0: potencial de obras como essa para o desenvolvimento do país.
1: Gera emprego, gera crescimento no país, é bom para todo mundo. Reúne o setor público, reúne o setor privado, as nossas estatais.
0: A retomada da construção da fábrica, que estava paralisada desde 2015, deve gerar cerca de 8 mil empregos diretos e indiretos. As operações estão previstas para começarem em 2029. O empreendimento será da Petrobras, que assinou contratos com as empresas responsáveis pela conclusão da obra. De acordo com a presidente da estatal, Magda Jambriar, a localização da fábrica é estratégica.
2: Isso é fertilizante para Mato Grosso, Mato Grosso do Sul, Goiás, Paraná, São Paulo, região que concentra nada mais, nada menos do que 40% da demanda brasileira de ureia.
0: A ureia é um dos principais fertilizantes nitrogenados utilizados pelos agricultores. Quando entrar em operação, a fábrica terá capacidade para produzir o equivalente a 16% da demanda nacional. Para o presidente Lula, a retomada da obra representa um passo importante para fortalecer a produção de fertilizantes à base de nitrogênio nacional e impacta diretamente no preço dos alimentos.
3: Você tem quase que 85% da estrutura de uma obra como essa, de repente para e fica 12 anos parada. E o Brasil pagando preços absurdos de fertilizantes que poderiam ser produzidos no Brasil, que aumenta a cada guerra que alguém quer dar no outro lá fora. E o pobre brasileiro que vai comprar uma fruta, que vai comprar uma comida, paga o preço dessa guerra.
0: Quando a unidade de Três Lagoas entrar em operação, junto a outras três unidades comandadas pela Petrobras, a estatal projeta atender cerca de 35% do mercado nacional de ureia até 2029. Antes da retomada das fábricas, 100% da ureia consumida no país era importada. Reportagem Márcia Fernandes.
4: E também em Ponta Porã, o presidente Lula entregou hoje mais de 1.300 títulos de terra para assentados da reforma agrária.
5: A ação faz parte do programa Terra da Gente, que visa agilizar a destinação de terras no país.
6: A segurança do título da terra chegou para 1.390 famílias do assentamento Itamaraty, em Mato Grosso do Sul. A entrega dos documentos aos produtores em um dos maiores assentamentos da reforma agrária do país foi feita pelo presidente Lula. O representante da Cooperativa dos Agricultores Familiares do Assentamento Itamaraty, Ataíde Zambrushi, destacou os impactos para a comunidade.
7: Nós necessitamos desse título para as cooperativas poder crescer, recursos financeiros, agroindústria, para produzir alimento para esse Brasil. É dar de comer para a nossa agricultura, para os nossos alunos na escola, para a nossa Conab. Esse título representa muita coisa para nós.
6: Com mais de 50 mil hectares, o assentamento abriga cerca de 2.800 famílias, que produzem leite, grãos, frutas e hortaliças e que também criam pequenos animais. Com o título definitivo da terra, os assentados passam a ter estabilidade para produzir e acessar políticas públicas, como crédito e assistência técnica rural. O presidente Lula destacou o esforço do governo para fazer desapropriações que levam à reforma agrária.
3: E está ficando cada vez mais caro. Não pensa que é barato, não, porque é caro. Desapropriar uma fazenda aqui nesse estado é muito caro. Não pense que é fácil fazer. Tudo é uma guerra contra a lei. Tudo é uma guerra contra o manual. Porque o manual é quase tudo para criar dificuldade. É como se a gente estivesse subindo uma escada. A gente cansa, mas a gente não pode desanimar. A gente cansa, mas a gente não pode desanimar.
6: Também foi entregue o título de propriedade à comunidade quilombola Picadinha, localizada em Dourados. Foi assinado ainda acordo para a destinação de mais 72 mil hectares no estado para a reforma agrária. A medida deve resultar na criação de 33 novos assentamentos para quase 5.800 famílias. Foram entregues ainda 42 unidades habitacionais em outros 10 assentamentos sul-mato-grossenses, em um investimento de R$4 milhões. Reportagem Luana Karen.
4: E o presidente Lula também comentou hoje assuntos internacionais.
5: Ele prestou solidariedade às vítimas do terremoto na Venezuela e ofereceu apoio ao país para a presidente venezuelana, Delcy Rodríguez.
4: E parabenizou o novo presidente eleito da Colômbia.

0: e assistência social em todo o Brasil.
1: Brincar, estudar e se desenvolver, direitos que ainda estão longe da realidade de milhões de crianças e adolescentes brasileiros. Segundo o IBGE, em 2024, o país registrou cerca de 1 milhão 650 mil crianças e adolescentes entre 5 e 17 anos em situação de trabalho infantil. O Nordeste concentra o maior número de casos, com 506 mil crianças e adolescentes nessa condição, seguido pelas regiões Sudeste, Norte, Sul e Centro-Oeste. Entre as principais causas estão a desigualdade social, a baixa renda familiar e a evasão escolar. No Brasil, qualquer trabalho é proibido para menores de 14 anos. Dos 14 aos 16 anos, só é permitido na condição de jovem aprendiz. Para enfrentar esse problema, o Ministério do Trabalho e Emprego lançou o Plano Nacional de Prevenção e Erradicação do Trabalho Infantil e Proteção a Adolescentes no Trabalho, com vigência até 2035. Uma conquista coletiva, destacou Roberto Guimarães, Coordenador Nacional de Erradicação do Trabalho Infantil.
2: Esta quarta edição representa avanços significativos e confere maior estabilidade, continuidade e capacidade de planejamento de longo prazo.
1: O documento reúne metas, indicadores e estratégias para fortalecer a proteção de crianças e adolescentes em todo o país. A proposta foi construída de forma coletiva, com participação do governo, trabalhadores, empregadores, sistema de justiça, sociedade civil e organismos internacionais. Para o ministro do Trabalho e Emprego, Luiz Marinho, cabe à sociedade monitorar, fiscalizar as metas do plano e combater o trabalho infantil.
3: Esse é o compromisso deste quarto plano. O compromisso de todos e todas, para que nós possamos sonhar e trabalhar para realizar esse sonho, para um dia sermos declarados trabalho infantil erradicado.
1: Para a adolescente de Sergipe, Ellen Hipólito, representante do comitê que debateu o novo plano, lugar de criança não é no trabalho, é na escola, no brincar e na oportunidade de sonhar com um futuro melhor.
4: É por isso que esse plano, ele é muito mais do que um documento. Ele representa a construção de oportunidades e para que crianças e adolescentes eles possam realmente estar na escola e sonhar, que é o que a gente sempre quer na nossa infância.
1: Com duração de 10 anos, o novo plano vai orientar as políticas públicas de combate ao trabalho infantil em todo o país. A meta é fortalecer a rede de proteção e garantir que crianças e adolescentes tenham acesso à educação, ao lazer e ao desenvolvimento pleno de seus projetos de vida. Reportagem Pablo Mundim.
5: Essas foram as notícias do Governo do Brasil.
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0: Fique agora com as notícias do Poder Judiciário e do Congresso Nacional. Boa noite.
5: Boa noite para você. Até amanhã.

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1: Você vai ouvir agora notícias do Poder Judiciário.
2: STF começa a julgar ações que questionam a exclusão de pessoas com autismo da isenção de impostos na compra de veículos.
3: STJ valida o uso da ferramenta conhecida como teimosinha em execuções fiscais.
2: TSE lança manual do eleitor.
3: Boa noite, eu sou Marcela Luiza.
2: E eu sou Walter Lima.
3: O Supremo Tribunal Federal começou a analisar dispositivos da regulamentação da reforma tributária que restringiram a isenção de impostos na compra de veículos por pessoas com deficiência.
2: A discussão envolve as regras de isenção do imposto sobre bens e serviços e da contribuição sobre bens e serviços instituídos pela reforma tributária.
3: Pela nova legislação, pessoas com deficiência têm direito à alíquota zerada na compra de veículos, mas o benefício foi restrito ao excluir situações que demandam suporte à mobilidade, como o autismo de nível 1. Na sessão de hoje, o plenário escutou as partes do processo. Depois, o julgamento foi suspenso e será retomado em uma outra data ainda a ser definida. A reiteração automática de ordens de bloqueio via Cisbajude pela chamada teimosinha é medida legítima para efetivar a execução, cabendo ao executado demonstrar causas impeditivas do gravame.
2: Essa tese do STJ deve ser seguida pelos tribunais de todo o país.

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1: A teimosinha permite a repetição automática das ordens de bloqueio de dinheiro nas contas bancárias do devedor sem necessidade de nova decisão judicial. Para o relator na primeira sessão do STJ, ministro Sérgio Cucchina, essa ferramenta contribui para a efetividade da execução, a duração razoável do processo e a eficiência da prestação jurisdicional, além de contribuir para impedir o esvaziamento de contas pelo devedor e aumentar as chances de localização de ativos financeiros para satisfazer o crédito. Ainda segundo o ministro, o risco de a teimosinha alcançar valores protegidos por lei é controlado pelos meios legais de impugnação e pelo dever do juiz de cancelar indisponibilidades irregulares ou excessivas.
2: TSE lança Manual do Eleitor, um guia que reúne as principais orientações para quem vai participar das eleições 2026.
3: O anúncio foi feito pelo presidente do TSE, ministro Cássio Nunes Marques, durante sessão desta quinta-feira. Estevão Furtado.
4: Além das versões impressa e digital do manual, a iniciativa também prevê vídeos explicativos no canal da Justiça Eleitoral no YouTube, um site exclusivo e conteúdos nas redes sociais do Tribunal. Entre as orientações estão a obrigatoriedade de apresentar um documento oficial com foto para votar e a proibição do uso de celular na cabine de votação, medida que garante o sigilo do voto. O presidente também destacou o lançamento do programa Seu Voto Importa, que amplia ações de inclusão e acessibilidade nas eleições e busca incentivar especialmente a participação de jovens de 16 e 17 anos no processo eleitoral.
2: Estatal é condenada a indenizar analista de RH ameaçada com canivete.
3: A trabalhadora deve receber R$12 mil por danos morais. Marla Lacerda.
5: A analista trabalhava em uma empresa que prestava serviços para a Celesc Distribuição em Blumenau, Santa Catarina. Quando a empresa foi vendida, o salário dos empregados passou a atrasar. Um deles, num ato de desespero, fez a analista refém, ameaçando de morte. Para os ministros do TST, a Celesc, como empresa contratante, também é responsável por descumprir as normas de segurança no trabalho, permitindo que a trabalhadora terceirizada fosse exposta à situação de risco.
2: Justiça Federal atende a pedidos do MPF e determina consolidação de terra indígena no Pará.
3: Entes governamentais foram condenados a pagar mais de R$2 milhões por danos morais coletivos por omissão histórica. Vanessa Pereira.
6: A sentença reconheceu a validade do decreto estadual publicado em 1945, que garante o direito do território ao povo indígena Amanaié, no Pará. Além do pagamento de indenização por danos morais coletivos e por omissão histórica, o governo do Pará, o Instituto de Terras do Pará, a União e a FUNAI deverão fazer estudos técnicos e realizar a retirada de ocupantes irregulares da área.
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2: Uma boa noite.
3: E até amanhã.
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9: Eu sou Paula Groba.
10: E eu sou Humberto Pinheiro.
9: E estes são os destaques de hoje do Jornal do Senado, que começa agora.
10: Próximo presidente da República enfrentará desafio de ajuste fiscal, aponta relatório da IFE.
9: Discussão no STF sobre controle de gastos públicos repercute no Senado.
10: Nova lei amplia atendimento no SUS para pessoas com dor crônica.
9: Boa noite.
10: Boa noite.
9: Existem dores que duram meses ou até anos, afetam milhões de brasileiros e podem comprometer o trabalho, o sono e a qualidade de vida.
10: Para ampliar o atendimento a esses pacientes, uma nova lei garante assistência integral pelo SUS e cria o Dia Nacional de Conscientização e Enfrentamento da Dor Crônica. A repórter Marcela Cunha tem os detalhes.
11: As pessoas que convivem com dor crônica agora têm direito a atendimento integral pelo SUS. O texto prevê acompanhamento na rede pública e determina que o paciente seja informado sobre os riscos e possíveis efeitos adversos dos tratamentos. Segundo a Sociedade Brasileira de

0: Estudos da dor. A condição atinge cerca de 60 milhões de pessoas no Brasil. Para o senador Dr. Irã, do Progressistas de Roraima, a medida corrige uma lacuna no acesso a tratamento.
1: Um tema tão importante que é negligenciado pelo nosso Sistema Único de Saúde, que tem um tripé pétreo da universalidade, da equidade e da integralidade, que é o nosso SUS. Ao fazer a defesa desse projeto, você beneficia essas pessoas para que elas tenham acesso amplo e rápido ao nosso sistema de saúde, pessoas com dor crônica, e eu me incluo aqui, e assim é com muitas pessoas.
0: A nova lei também cria o Dia Nacional de Conscientização e Enfrentamento da Dor Crônica em 5 de julho. A data será representada pela cor verde e deve estimular campanhas sobre prevenção, diagnóstico, opções de tratamento e combate ao preconceito contra quem vive com dor constante. Para a senadora doutora Eudócia, do PSDB de Alagoas, a criação de uma data nacional tem um papel estratégico na ampliação da conscientização e na mobilização de profissionais e gestores em torno do tema.
2: A iniciativa confere visibilidade a uma condição que afeta milhões de brasileiros e que muitas vezes permanece invisível no debate público. A dor crônica compromete a qualidade de vida, limita a autonomia e interfere nas relações sociais, familiares e profissionais, configurando um importante desafio para o sistema de saúde e para a sociedade.
0: O projeto teve origem na Câmara dos Deputados e foi aprovado pelo Senado em maio, sob relatoria do senador Flávio Arnes, do PSB do Paraná. A regulamentação pelo Executivo deverá detalhar como esse acompanhamento será oferecido no SUS.
3: E o senador astronauta Marcos Pontes, do PL de São Paulo, defendeu que a avaliação para o exercício da atividade médica seja realizada pelo Conselho Federal de Medicina e não pelo Ministério da Educação, como prevê a medida provisória editada pelo governo federal. A proposta torna obrigatória a aprovação de um exame nacional para exercer a profissão. O texto já está em vigor, mas ainda precisa ser analisado pelo Congresso Nacional.
4: Segundo o parlamentar, a certificação dos profissionais deve ficar sob responsabilidade da entidade que representa a categoria, de forma semelhante ao que ocorre com a Ordem dos Advogados do Brasil. Já o MEC caberia avaliar a formação dos estudantes, além de fiscalizar a qualidade dos cursos de graduação. Para Marcos Pontes, é necessário separar as funções de formação e fiscalização. Ele afirma que o órgão responsável pelo ensino não deve ser o mesmo encarregado de atestar a proficiência dos futuros médicos.
5: A função do Conselho Federal de Medicina é a avaliação dos profissionais. Assim como é feito na advocacia, você tem os cursos de formação de advogados e depois você tem a OAB, para que o profissional possa ser certificado pelos seus pares para poder exercer essa profissão. Da mesma fora da medicina.
3: O Supremo Tribunal Federal vai analisar uma proposta de súmula vinculante que pode impedir a criação de despesas públicas ou a concessão de benefícios sem a indicação do impacto no orçamento e da fonte de recursos para custeá-los.
4: O tema repercutiu no Senado. Os detalhes com o repórter Alexandre Campos.
6: Na opinião do senador Eduardo Girão, do Novo do Ceará, o Brasil não precisa escolher entre irresponsabilidade fiscal e ativismo judicial. O caminho correto, na visão dele, é cumprir a Constituição, respeitar a lei de responsabilidade fiscal e preservar o papel de cada poder. Já o senador Oriovisto Guimarães, do PSDB do Paraná, classificou de oportuna a proposta de súmula vinculante.
7: Vem no momento em que o país está ampliando gastos, desrespeitando a lei de responsabilidade fiscal, e é preciso que aqueles que querem que essa lei seja cumprida recorram ao Supremo e que o Supremo tenha um instrumento dessa súmula vinculante para facilitar os julgamentos e para que realmente a lei da responsabilidade fiscal seja respeitada.
6: Para Marcos Pestana, diretor executivo da Instituição Fiscal Independente, órgão vinculado ao Senado, que tem como uma de suas atribuições mensurar o impacto fiscal, especialmente os decorrentes de decisões dos poderes da República, a iniciativa é redundante. Ele explicou que a Constituição e a Lei de Responsabilidade Fiscal já exigem que qualquer gasto extra proposto venha acompanhado de medida compensatória, como corte de despesa ou aumento de tributos.
3: E quem assumir a presidência da República no próximo ano terá pela frente um grande desafio: equilibrar as contas públicas.
4: Um relatório da Instituição Fiscal Independente alerta que, sem medidas de ajuste, a dívida do governo pode alcançar um nível recorde na próxima década. A reportagem é de Douglas Castilho.
8: Segundo a entidade, a instabilidade em alguns dos maiores produtores

0: produtores de petróleo do mundo pressiona a inflação e prejudica o poder de compra das famílias, o que deve levar o Banco Central a manter uma política de juros altos por mais tempo. Assim, o relatório prevê que a inflação feche o ano em 5%, resultado acima do teto da meta, e que a taxa Selic diminua apenas 0,25 ponto percentual. O diretor da IFE, Alexandre Andrade, explicou como todo esse processo acontece na prática, dando o exemplo do diesel.
1: O diesel mais alto vai afetar fretes, custo de transporte de mercadorias, e isso tudo é repassado para os preços finais dos produtos. Então, a depender dos desdobramentos do conflito, isso tende a ser muito ruim para os índices de inflação.
0: Apesar desse aspecto negativo, o Brasil pode se beneficiar em outro ponto, ao menos no curto prazo. Como grande produtor de petróleo, o país aumenta o preço da venda, ganha dividendos pagos pela Petrobras e ainda melhora a arrecadação de tributos, cumprindo a meta fiscal no ano. Mas o relatório reforçou a preocupação com o aumento constante da dívida pública, que, segundo o documento, pode chegar a níveis insustentáveis em 2036.
2: Os senadores Alci Lucas, do PL do Distrito Federal, destacou a instalação da Frente Parlamentar Mista de Defesa dos Feirantes. Segundo o parlamentar, a iniciativa busca fortalecer a atividade das feiras livres e valorizar os trabalhadores do setor.
3: Alci defendeu ainda projeto de autoria da senadora Leila Barros, do PDT do Distrito Federal, que propõe a criação de regras para garantir que os feirantes que trabalham há pelo menos 5 anos na mesma feira não precisem se submeter à licitação e tenha o direito de transferir o ponto para familiares.
4: Eles estão passando por um momento difícil porque o governo não tem a sensibilidade, está querendo licitar todos os boxes das feiras. Quer dizer, os grandes empresários que têm grana vão lá e vão ganhar a licitação.
2: E o fim da escala 6x1 terá sessão de debate temático no Senado. A sessão será no dia 1º de julho. O objetivo é discutir os impactos sociais, econômicos e produtivos da redução da jornada de trabalho.
3: A PEC, aprovada pela Câmara, reduz a carga semanal de 44 para 40 horas, garante 2 dias de descanso e prevê uma implementação gradual ao longo de 14 meses. Repórter Lana Dias.
5: Devem participar do debate especialistas, representantes do governo, do setor produtivo e dos trabalhadores. O presidente do Senado, Davi Alcolumbre, também confirmou a presença da Frente Nacional de Prefeitas e Prefeitos. O senador Randolfe Rodrigues, do PT do Amapá, diz ter expectativas de votar o texto antes do recesso parlamentar.
6: Então nós temos até 17 de julho para votar o fim da 6x1 e a instituição da escala 5x2. Eu estou confiante que antes de entrarmos em recesso, nós apreciaremos.
5: Mas o senador Oriovisto Guimarães, do PSDB do Paraná, disse que a proposta não deveria ser votada em período próximo às eleições.
7: E votar essas coisas em período pré-eleitoral é uma loucura. A escala 6x1 é a maior de todas as bombas fiscais que nós podemos aprovar.
5: A proposta de emenda à Constituição, que acaba com a escala 6x1, já foi aprovada na Câmara dos Deputados.
3: Com edição de Paula Groba e trabalhos técnicos de João Lira, o Jornal do Senado fica por aqui. Acompanhe agora as notícias da Câmara dos Deputados. Boa noite.
2: Boa noite e até amanhã.
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9: Avança projeto que amplia a promoção de eventos do esporte feminino.
10: Propostas ampliam suporte para mulheres grávidas e mães que estudam.
9: Câmara prioriza emissão de documento à vítima de violência doméstica.
10: Parlamentares aprovam novo símbolo para a identificação da pessoa idosa.
9: Boa noite. Os deputados aprovaram um projeto que estabelece um novo símbolo nacional para identificar pessoas idosas. O texto pode seguir agora para o Senado, como informa a repórter Sofia Peçanha.
11: A Comissão de Constituição e Justiça da Câmara aprovou o projeto que institui um novo símbolo nacional de identificação da pessoa idosa. Hoje, o símbolo mais conhecido é o desenho de uma pessoa curvada com bengala. Pelo projeto, essa imagem será substituída por um novo símbolo, uma pessoa em pé acompanhada da inscrição 60+. O texto altera o Estatuto da Pessoa Idosa e a Lei de Atendimento Prioritário para determinar que um novo símbolo seja utilizado em assentos preferenciais no transporte coletivo, vagas de estacionamento, filas e caixas prioritários, além de demais sinalizações destinadas ao atendimento preferencial da população idosa. Na justificativa do projeto, o autor, o deputado Gabriel Nunes, do PSD da Bahia, argumentou que o símbolo atual passa uma imagem negativa e estereotipada

0: envelhecimento, associando a pessoa idosa à fragilidade e à limitação física. A relatora do projeto na Comissão de Constituição e Justiça, a deputada Maria do Rosário, do PT do Rio Grande do Sul, afirmou que o país vive uma mudança no perfil da população.
1: Nós estamos cada vez mais velhos, mas nós queremos a longevidade com qualidade de vida. As próprias palavras que a gente usa, parece que a gente fala sobre o mundo produtivo quando não estamos aposentados. E quando estamos aposentados, falamos em inativo.
0: O projeto não muda direitos nem cria novos benefícios para a população idosa, apenas altera a identificação visual. Essa padronização do símbolo, segundo a Maria do Rosário, também ajuda no reconhecimento dos direitos da pessoa idosa em diferentes ambientes.
1: Esses símbolos unificados no Plano Nacional contribuem também para que, independente do letramento da pessoa, a gente olhe para uma vaga de estacionamento, para um espaço, para uma fila e faça cumprir as demais leis, seja na saúde, seja no estacionamento, como eu falei, seja em todas as áreas. Então, eu creio que criar esse símbolo hoje faz uma diferença para um Brasil que quer assegurar dignidade, direitos e respeito, sobretudo, à pessoa idosa.
0: Alguns estados já utilizam o símbolo sugerido em suas regiões, mas agora o projeto institui a imagem como símbolo oficial em todo o país. Aprovado pelas comissões da Câmara, o projeto seguirá para o Senado. Da Rádio Câmara de Brasília, Sofia Peçanha.
2: Segurança Pública.
3: Adilson Barroso, do PL de São Paulo, apresentou o projeto que cria um sistema de alerta por aplicativo para avisar vítimas de violência doméstica sobre a aproximação de agressores monitorados por tornozeleira eletrônica.
4: Adilson Barroso ressalta que a ferramenta permite chamar o serviço de emergência com envio da localização em tempo real, registrando as violações como elemento de prova. Ele acrescenta que, segundo o projeto, o poder público poderá fornecer celular às vítimas atendidas.
2: Votação.
3: A Câmara dos Deputados aprovou prioridade na emissão de documentos para mulheres vítimas de violência doméstica. A repórter Júlia Lopes conta como deve funcionar.
5: Mulheres vítimas de violência doméstica que tiverem seus documentos destruídos ou roubados pelo agressor poderão ter atendimento prioritário para emissão de novos documentos. A medida está prevista no projeto de lei do deputado Duda Ramos, do Podemos de Roraima, aprovado pela Comissão de Constituição e Justiça da Câmara dos Deputados. A proposta altera a Lei Maria da Penha e também poderá beneficiar os dependentes da vítima. A mudança busca fortalecer a proteção e a autonomia das mulheres ao reconhecer a importância da documentação pessoal para garantir independência e acesso a direitos. O texto prevê atendimento prioritário em órgãos de identificação civil, cartórios e demais entidades responsáveis pela emissão de documentos com medidas de segurança e proteção da privacidade das vítimas. A regra vale para todos os documentos pessoais da mulher e de seus dependentes. O relator da proposta, deputado Diego Garcia, do União do Paraná, destacou que o projeto prevê mecanismos de proteção e sigilo durante todo o processo.
6: A comprovação será feita presencialmente por meio do boletim de ocorrência ou outro documento equivalente que comprove a situação de violência doméstica. E um ponto muito importante, o projeto também garante que todo esse processo seja feito com segurança e sigilo, protegendo a vítima e evitando qualquer risco adicional à sua integridade.
5: O texto aprovado também altera o Código Penal. Assim, a retenção, subtração ou destruição de documentos da mulher ou de seus dependentes será classificada como violência psicológica contra a mulher. O projeto que garante prioridade na emissão de novos documentos para vítimas de violência doméstica segue agora para análise no Senado. Da Rádio Câmara de Brasília, Júlia Lopes.
2: Direitos Humanos.
4: O projeto que obriga pais agressivos a participar de programa de prevenção de violência pode seguir para o Senado. A repórter Paula Bittar tem os detalhes da proposta.
7: A Comissão de Constituição e Justiça da Câmara aprovou um projeto que obriga pais ou responsáveis que tenham praticado violência contra criança ou adolescente a participar de programas de prevenção desse tipo de agressão. A relatora na CCJ, a deputada Laura Carneiro, do PSD do Rio de Janeiro, disse que o texto se harmoniza com a Constituição Federal, que assegura às crianças com prioridade a proteção integral e o resguardo contra toda forma de negligência, violência, crueldade e opressão. O texto aprovado modifica o Estatuto da Criança e do Adolescente para estabelecer que, uma vez verificada a hipótese de violência física, sexual, psicológica, negligência ou abandono, a autoridade judicial poderá determinar, além do afastamento do agressor da moradia, seu ingresso em programas de prevenção de violência contra crianças ou adolescentes. O autor do projeto, o deputado José Medeiros, do PL de Mato Grosso, disse que a proposta caminha no sentido de trabalhar a saúde mental desses agentes.
8: Um projeto muito importante, porque trata, inclusive, sobre saúde mental. Nós temos vários casos, por exemplo, de violência doméstica em casa com crianças e que chega ao óbito. Esse projeto, ele amplia a atuação do juiz. Ele dá instrumentos para que o juiz possa, não só a questão da pena ali, que ele tem que se ater a isso, mas também demandar um tratamento para a saúde mental do pai ou da mãe que estiver envolvido em casos de violência contra crianças.
7: A proposta que obriga pais ou responsáveis que tenham praticado violência contra criança ou adolescente a participar de programas de prevenção desse tipo de agressão já pode seguir para análise do Senado, a menos que haja recurso para votação antes pelo plenário da Câmara. Da Rádio Câmara de Brasília, Paula Bittar.
2: Justiça.
3: A Câmara aprovou a proibição de candidatura ao Conselho Tutelar de pessoas condenadas por crimes graves. A repórter Fabielle Pires nos conta quais são os casos.
9: A Câmara dos Deputados aprovou uma proposta que proíbe a candidatura ao cargo de Conselheiro Tutelar de pessoas condenadas por crimes graves. Atualmente, para ser integrante de Conselho Tutelar, os candidatos devem ter reconhecida idoneidade moral. Mas a lei não lista critérios para esse requisito. Por isso, a deputada Ana Paula Lima, do Partido dos Trabalhadores de Santa Catarina, apresentou a mudança para impedir que condenados por crimes graves não possam concorrer. O Conselho Tutelar é um órgão de fiscalização que busca garantir que crianças e adolescentes tenham seus direitos respeitados. Os membros são eleitos em cada município a cada 4 anos. A relatora da proposta, deputada Laura Carneiro, do PSD do Rio de Janeiro, que foi secretária de Assistência Social, defendeu a importância dos conselheiros tutelares na proteção de crianças e adolescentes que estão em situação de vulnerabilidade. Ela julga que não pode ser conselheiro tutelar qualquer pessoa.
10: Não pode ser conselheiro tutelar aquele que comete um crime. Né? Mesmo que ele tenha cumprido a sua pena, ele tem, sob a sua tutela, aquele delito que foi cometido na sua história.
9: O texto final aprovado foi elaborado pela relatora. Laura Carneiro definiu os crimes graves como aqueles previstos em algumas leis de combate à violência, como a Lei de Crimes Hediondos, crimes violentos previstos na Lei Maria da Penha, além de crimes de injúria contra criança e adolescente, racismo e de improbidade administrativa. O projeto que proíbe a candidatura ao cargo de conselheiro tutelar de pessoas condenadas por crimes graves foi aprovado por todas as comissões e segue agora para análise do Senado. Da Rádio Câmara de Brasília, Fabielle Pires.
2: Economia.
4: Dimas Gadelha, do PT do Rio de Janeiro, apoia o projeto que proíbe a exploração, a oferta e a publicidade de apostas de quota fixa. A proposta revoga a legislação que regulamenta as bets e prevê o bloqueio de plataformas, aplicativos e transações financeiras ligadas à atividade.
3: Dimas Gadelha alerta para o aumento do endividamento das famílias e para os prejuízos à saúde mental associados às apostas online. Segundo ele, a ideia é conter os impactos sociais e econômicos dessa atividade, prevendo inclusive punições para quem facilitar o acesso a plataformas proibidas.
2: Relações Exteriores.

0: Comissão aprova revogação de confisco de bens de alemães, japoneses e italianos por causa da Segunda Guerra Mundial. A repórter Maria Neves contextualiza a proposta.
1: A Comissão de Relações Exteriores da Câmara aprovou o projeto do deputado Kim Kataguiri, destinado a revogar um decreto de 1942, que tinha por objetivo confiscar bens de alemães, japoneses e italianos. Durante a Segunda Guerra Mundial, de 1939 a 1945, Japão e Itália se alinharam ao governo alemão de Adolf Hitler e formaram o chamado Eixo. No Brasil, o presidente da época era Getúlio Vargas, que ao final do conflito se alinhou aos adversários do Eixo, grupo chamado de Aliança e formado por França, Inglaterra, Estados Unidos e a antiga União Soviética. Foi nesse contexto da guerra que o governo brasileiro editou o decreto agora revogado. Kim Kataguiri ressalta que japoneses, alemães e italianos não tinham nenhuma influência ou participação nas decisões políticas e militares tomadas pelos governos de seus países durante a guerra. Para o deputado, manter o decreto em vigor não faz nenhum sentido e afronta os princípios de justiça e igualdade. Relator do texto, o deputado Luiz Felipe de Orleans e Bragança, do PL de São Paulo, afirma que a norma já era injusta em 1942. Ele ressalta que os imigrantes alemães, japoneses e italianos e seus descendentes jamais deveriam ter sido punidos pelas ações dos governos do Eixo. Hoje, na opinião do parlamentar, o decreto contraria o Estado Democrático de Direito.
2: Na diplomacia, os gestos são muito importantes. Esperamos que a revogação de norma tão cruel sirva como gesto de amizade em face de países tão caros à política externa brasileira e às relações internacionais do país.
1: Ainda em 1946, um decreto do então presidente Eurico Gaspar Dutra devolveu bens e direitos dos cidadãos italianos. As propriedades confiscadas de alemães e japoneses foram restituídas ao longo dos anos. Apesar disso, o decreto de 1942 nunca foi revogado. A última propriedade tomada pelo governo brasileiro na época era uma escola japonesa localizada em Santos, no litoral de São Paulo. Em 2018, o prédio foi devolvido à Associação Japonesa de Santos como parte das comemorações dos 110 anos da imigração japonesa para o Brasil. Os bens não reclamados foram incorporados ao patrimônio da União. O projeto que revoga decreto de Getúlio Vargas que confiscava bens de alemães, japoneses e italianos ainda será analisado pela Comissão de Constituição e Justiça. Da Rádio Câmara de Brasília, Maria Neves.
3: Educação.
4: Propostas ampliam a rede de apoio para grávidas e mães que estudam. A reportagem é de José Carlos Oliveira.
5: As comissões da Câmara dos Deputados analisam 5 projetos de lei que ampliam o apoio a estudantes grávidas em período pós-parto ou que estejam amamentando. A intenção é criar condições nas escolas e universidades para que elas possam se manter nos cursos normalmente. A relatora, a deputada Cris Tonietto, do PL do Rio de Janeiro, apresentou o texto consolidado das propostas nas comissões da Mulher e de Previdência e Assistência Social.
6: A gente sabe que tem um momento que é muito sagrado para a mulher, que é justamente a maternidade. Agora, também não é justo que uma mulher, justamente por estar grávida, por estar passando pelo período depois, no caso, puerpério, parto, que ela tenha ali algum tipo de cerceamento dos seus direitos, né? E principalmente esse vínculo materno-infantil. O projeto, ele promove um acolhimento, ele viabiliza a oportunidade para que a mulher possa ter o seu direito à educação assegurado.
5: O texto altera a Lei de Diretrizes e Bases da Educação Nacional para garantir adaptações necessárias nas instituições de ensino. A lei que regula os exercícios escolares em casa também ganha novas regras específicas para essas estudantes, sobretudo em relação a acompanhamento pedagógico e material didático. Cris Tonietto cita outros benefícios.
6: Às vezes a flexibilização de prazos administrativos, para que ela possa entregar eventualmente a monografia com um tempo um pouquinho mais dilatado, porque é uma questão de direito. Então, no ambiente acadêmico,

0: A gente precisa de oferta mesmo, de espaços que possa a mulher amamentar o seu bebê, que ela possa, de repente, trocar uma fralda do bebê, se ela tiver que, por alguma razão, levar esse bebê, eventualmente, questões de acesso remoto para esta mulher, para que ela tenha a possibilidade de não deixar e não negligenciar, em hipótese alguma, a sua vocação primária, que é justamente a maternidade, mas também sem sacrificar, de alguma forma, os seus sonhos, os seus projetos.
1: De acordo com o texto, os mesmos direitos serão garantidos às estudantes que adotarem uma criança ou receberem guarda judicial para adoção. Nesses casos, o prazo do benefício é limitado a 120 dias, o mesmo da licença maternidade. A proposta ainda vai passar pela análise das comissões de educação e de Constituição e Justiça. Da Rádio Câmara de Brasília, José Carlos Oliveira.
2: Saúde.
3: O projeto de Florentino Neto, do PT do Piauí, garante que laudos, exames e relatórios médicos emitidos por profissionais da rede privada sejam aceitos pelo SUS. De acordo com o texto, os documentos poderão ser usados para encaminhamentos, regulação de consultas e continuidade de tratamentos na rede pública.
4: Florentino Neto acredita que a medida evita a repetição de consultas e exames já realizados. Segundo o deputado, o objetivo é reduzir a burocracia e acelerar o acesso dos pacientes a diagnósticos e a atendimentos especializados.
2: Esporte.
3: Projeto que busca ampliar a promoção de grandes eventos de esporte feminino avança na Câmara. A repórter Silvia Munhato tem os detalhes.
5: A Comissão de Esporte da Câmara aprovou o projeto para obrigar as entidades esportivas responsáveis pela organização de grandes eventos a adotar medidas de promoção do esporte feminino. A ideia é melhorar a visibilidade institucional, o acesso a estruturas esportivas adequadas e o desenvolvimento de categorias de base e formação profissional feminina. A proposta original da deputada enfermeira Rejane, do PCdoB do Rio de Janeiro, tratava do fortalecimento do futebol feminino com várias medidas para garantir a igualdade de gênero. A relatora, deputada Nélia Aquino, do Podemos de Minas Gerais, alterou a proposta, retirando alguns pontos que, segundo ela, já constam da Lei Geral do Esporte, e aproveitou para ampliar o alvo da proposta para todos os grandes eventos esportivos, não apenas o futebol. A deputada enfermeira Rejane apoiou as mudanças.
6: Quanto mais a gente consiga aprimorar uma proposta legislativa para valorizar, né, as mulheres, e eu tenho muita luta também com mulheres negras, com a população LGBT, enfim, eu acho que a gente tem que ir à frente. Não dá para retroceder.
5: O projeto que trata da promoção da participação feminina em grandes eventos esportivos será analisado agora pelas comissões de Defesa dos Direitos da Mulher, de Finanças e Tributação e de Constituição e Justiça. Da Rádio Câmara de Brasília, Silvia Munhato.
4: O projeto reconhece as seleções brasileiras masculina e feminina de futebol como manifestação da cultura nacional e símbolo da identidade brasileira. Autor da proposta, Hélio Lopes, do PL do Rio de Janeiro, destaca o papel histórico das equipes na formação da memória e do sentimento de pertencimento dos brasileiros.
3: O texto ressalta tanto a trajetória da seleção masculina quanto a contribuição da seleção feminina para a valorização do futebol. Segundo Hélio Lopes, as duas equipes ajudam a projetar a imagem do Brasil no exterior e reforçam uma referência esportiva e cultural.
4: Termina agora o Jornal Câmara dos Deputados, produzido pela Rádio Câmara, com trabalhos técnicos de Wellington Teles e apresentação de Tércia Guimarães e Luciana Vieira. Uma boa noite para você.
3: A Voz do Brasil volta amanhã. Boa noite.
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0: gato da namorada dele, né? Aí ele pensou o seguinte, pá, foi indo o tempo, ele sempre implicando, ele casou, teve filho e tal. Aí ele disse, mas não aguento mais esse gato. Vou botar fora esse gato. Aí ele pega e sai umas quatro quadras e atira o gato num pátio, baldio. Aí volta pra casa, quando ele entrou em casa, o gato estava no mesmo lugar dele, sentado no mesmo sofá. Aí ele deu uma olhada pro gato, botou o gato embaixo do braço. Aí sim, fez 15 quadras, dobrou a direita, passou por um terreno baldio, atirou o gato no outro lado do rio lá, voltou pra casa meio cansado, quando ele abriu a porta caso o gato tava ali. Aí ele disse, não, agora eu não tô aguentando mais, cara. Aí passou pro outro município, foi andando léguas e léguas com aquele gato, assim. Aí ele disse, agora pegou, tinha um pátio num quartel, assim, ele atirou o gato. Aí antes de voltar pra casa, ele ligou pra casa, atendeu a filha dele. Ele disse, minha filha, dá uma olhada, ver se o gato tá aí no sofá aí. Aí ela olhou e disse, tá. Tá aqui no... Então bota esse merda no telefone que eu me perdi.
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8: Ariel B. Opa, tá ligado aqui na Atlântida, a rádio das nossas vidas. Eu sou Ariel B. E a partir de agora tu vai ouvir o melhor do funk aqui na Atlântida. Vamos pra cima. Chegou a quinta-feira, tá começando mais um B de baile. O maior programa de funk do sul do Brasil. Então já pega o teu celular, grava um vídeo ouvindo o programa e me marca lá no Insta, no arroba o Ariel B. Vou estar contigo aqui nessa próxima hora, então me manda um direct com teu funk favorito, teu nome e a cidade que tu tá ouvindo. E agora chega de papo e bora pra música!

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Claro, então tu tá ouvindo B de Baile aqui na Atlântida, o melhor programa de funk do sul do Brasil. Eu sou Ariel B e tô contigo nessa noite, quero saber de onde tu tá ouvindo. Me chama ali no direct, manda teu nome, tua cidade e o funk que não pode faltar no teu baile. E

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0: 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Então grava o story, me marca no @oArielB e me manda lá no meu direct o teu funk favorito.

Chegando ao final de mais um B de Baile aqui na Atlântida. Obrigado a todo mundo que ouviu, mandou mensagem, marcou lá nos stories e fortaleceu o programa. Lembra, B de Baile, de segunda a sábado, 10 da noite, o maior programa de funk do sul do Brasil. Eu sou o Ariel B e até a próxima. Valeu!

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2: 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Começou mais uma edição do My Club, o aquece da madrugada da nossa audiência em todo o sul do Brasil.

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1: A gente continua por aqui com o volume no alto na programação da Atlântida, porque afinal de contas esse é o My Club, o aquece da madrugada da nossa audiência em todo o sul do Brasil. A gente continua por aqui com música minha, Mick Silva, chamada Dancing on the Edge, que já está disponível em todas as plataformas de streaming e também aqui na programação do My Club. Senhoras e senhores, continuo com o volume no alto. My Club está no ar aqui na Rede Atlântida.

0: Isso aqui é maravilhoso demais. É a House Music tocando na programação aqui da Atlântida. O som de John Summit com Goose. O nome da música chama-se Thin Line.
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0: Muito obrigado pela sua audiência e parceria. Continue com o volume no alto. Tem muita coisa boa pra gente curtir ainda nessa edição aqui do My Club, antecedendo a madrugada da nossa audiência em todo o sul do Brasil aqui na Rede Atlântida. Pra gente seguir de música tem Cats and Dogs com Garth Jensen. O nome do som chama-se Modern Romance.

0: Esse é o MyClub, o aquece da madrugada da nossa audiência em todo o sul do Brasil, aqui na Rede Atlântida. Waze com James Hype, Phil Maniz, pedido de ouvinte pelo arroba Omic Silva nas redes sociais. Obrigado pela sua audiência e parceria em todo esse mundo afora, especialmente aqui no nosso sul do Brasil, curtindo a programação aqui do MyClub. Continue participando, sempre ele pelo arroba Rede Underline Atlântida ou ainda diretamente comigo no arroba Omic Silva, O-M-I-K Silva.
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0: 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A gente segue de som por aqui com Cream, com a música chamada Rendezvous.

0: Tá na Atlântida, todo mundo tá ouvindo Sonzeira de Disclosure com She's Gone Dance On, fechando mais uma edição do My Club, o aquece da madrugada da nossa audiência em todo o sul do Brasil aqui na Rede Atlântida. Muito obrigado pela sua audiência e parceria. Um grande abraço pra todo mundo, cuide-se por aí e até amanhã. Valeu!
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6: Da Rádio das Nossas Vidas, dois gordos e uma madrugada, de segunda a sexta-feira, da meia-noite às 2 da manhã, a qualquer momento no teu Spotify, de vez em quando no YouTube com imagens, mas nessa época de Copa a gente tá dando uma folga pra vocês. Ele está de volta, senhoras e senhores, Gordo Léo!
7: Cara, que privilégio estar aqui no Dois Gordos à Madrugada.
6: Eu nem lembro mais de ti nesse programa.
7: Cara, ninguém mais lembra. Talvez seja um momento de me despedir, talvez, não, depois não. Da Copa.
6: Esse programa chama Dois Gordos. Se sair um, sai os dois.
7: Pois é, não. O programa não pode acabar.
6: Não
7: é
6: pode
7: que
6: acabar
7: é
6: o programa.
7: Essa agenda de Copa do Mundo aí tem me tomado um tempo precioso. E aqui eu já quero de antemão agradecer muito a Larissa Guerra, que tem me substituído à altura, inclusive melhor que eu.
6: Não, ela é muito boa. Melhor do que tu acha difícil. Nada contra ela, mas tudo a teu favor.
7: Tá, muito obrigado, cara. Ó, pegou fogo, hein? Essa galera tá ouvindo em casa, mas...
6: Não, não tem como ouvir.
7: Não tem como, porque a trilha é alta do programa.
6: A trilha é alta.
7: Segue alta a trilha.
6: O nosso programa tem um microfone muito bom que capta direcionalmente, assim, ó.
7: Talvez agora que ele vai passar aqui embaixo, aqui, o caminhão dos bombeiros.
6: Não pega, não pega.
7: O caminhão dos bombeiros é legal, né, cara?
6: O tema é bombeiro, o tema é bombeiro. Esse é o sinal divino.
7: Porque eram dois caminhões, eu fiquei preocupado agora.
6: É, fiquei tenso.
7: Mas... Sabe que é muito doido a questão de pegar fogo as coisas, porque às vezes quer fazer fogo pro churrasco, tu não consegue. Agora, é uma vela que cai numa casa, pega fogo em tudo, cara.
6: Ô, meu, mas não é difícil fazer fogo num churrasco.
7: Não, mas eu conheço pessoas que encontram dificuldade em fazer o fogo. Às vezes, tipo, porra, queima todo o carvão e depois bota carne, demora e tal.
6: Tu teve aquele teu momento de criança que tu quis ser bombeiro na tua vida?
7: Cara, não, porque eu sempre fui gordo, então não ia conseguir descer pelo negócio.
6: Eu
7: brigar e
6: eu
7: cair, cara. Eu queria ser bombeiro. Mas tu tem estatura... Se bem que tu tem estatura pra ser bombeiro, bombeiro tem que ser alto, cara.
6: Ah, eu já conheci bombeiro baixinho.
7: Tem que ter, falei merda. Tem que ter os baixinhos pra entrar nos buracos.
6: É, não tem nada a ver.
7: É um trabalho fudido, cara.
6: Ô, meu, eu acho um trabalho foda, velho.
7: É um trabalho fudido. Os dois sentidos. Ele é de fudido, de porra, caralho. E de fudido porque, bah, tu lida com vidas, né, cara?
6: É.
7: Tu lida com vidas de uma galera, pô. É um trabalho que... E as pessoas... E o principal, né? Eles também fazem uns trabalhos nada a ver. Tipo tirar ninho de marimbondo.
6: E é verdade,
7: aquele ninho de praia, tu tem que chamar o bombeiro pra tirar.
6: Acho que a única vez que eu chamei um bombeiro na minha vida, que eu liguei pro 193, que é o telefone dos bombeiros, foi porque tinha um enxame de abelhas na minha casa.
7: Isso, tem que chamar eles. Por incrível que pareça, não dá pra tu dar um tacaço no troço. Pode dar uma merda grande, né? Sempre que eu lembro disso, eu lembro do meu primeiro amor, Macaulay Culkin, que o gurizinho, ele dá ali um... porrete nas abelhas, era alérgico.

0: Ele morre, a gurezinha tenta fazer ele ressuscitar e não consegue. Falha na missão dela. Aí ela faz o meu pelo amor 2, que não faz sentido nenhum pra mim, né? Teria que ser o meu segundo amor, o nome do filme.
1: Mas... eu nunca tinha pensado nisso.
0: É, cara, é meio pau no cu assim, porque, ah, meu primeiro amor, beleza, ele morreu. Tá, a criança, luto. Mas aí lá, meu primeiro amor 2. Não, ruim. Inclusive essa atriz, ela já namorou um cara, ela fala português.
1: Ah, eu vi esse corte
0: recentemente. É, ela falou, ela namorou um cara brasileiro.
1: Eu vi esse corte recentemente no Instagram. Mas eu acho muito doido isso de bombeiro, velho. Porque já percebeu que, aliás, esse horário, inclusive, deve ter muito bombeiro nos escutando. Por quê? Porque grande parte da carga horária do bombeiro é de plantão paradinho.
0: Porque se não tem fogo, não tem trabalho, tá tudo bem?
1: Não, como a gente acabou de dizer, tem outros trabalhos, né? Tipo assim... gatos em cima de telhado, né? Porque o bombeiro, ele tem uma escada Magirus.
0: Magirus, eu acho o nome muito de Magirus, eu não sei o que significa.
1: É o nome da marca.
0: Parece um nome de balada gay.
1: É o nome da marca, sabia?
0: Mas não parece o nome de uma balada gay? Onde é que tu vai ferver hoje? Eu vou na Magirus.
1: E aí tu chega lá e tem um monte de bombeiro, assim, sim. Os caras só com a jaqueta, corta-fogo e capacete.
0: E
1: assim,
0: a mangueira pra fora.
1: E uma suga vermelha, assim.
0: Mangueirão, mano, com todo.

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3: Alô, bombeiro. Tô ligando pra te avisar.
2: Que música é essa?
3: É, alô, porteiro. Eu meti um alô, bombeiro.
2: Ah.
3: Matendo. Eu sou seu bom, seu bom, seu bom, ei, seu bom bombeiro. Vou apagar esse teu fogo debaixo do chuveiro. Eu não lembro quem canta isso aí, cara, mas era um sertanejo que bombava.
2: Tinha uma do Negro Borel.
3: Qual?
2: Fica sozinho, dá caô, que eu sou do jeito que eu sou. Putz, eu preciso pesquisar.
3: Bombeiro. Aqui.
2: Que é mais ou menos nesse pique, assim, sou bombeiro.
3: E o fogo é fogo, fogo esquenta o nosso amor.
2: Não, mas não tem nada a ver com bombeiro.
3: Mas assim, o fogo, né?
2: Não, mano.
3: Fogo
2: não
3: é sinônimo pra bombeiro.
2: Cadê aqui, ó?
3: Sabia que eu já, muitas vezes, eu já vi bombeiros.
2: Ó, o teu bombeiro chegou pra acabar com o teu calor. Então pode incendiar, chega pra cá, chega pra cá.
3: Essa é a música de carnaval.
2: Isso era Nego Resolve o nome dessa música.
3: Eu ia falar que muitas vezes eu vi bombeiros sendo acionados por pessoas que estão se metendo na vida dos outros, porque eles veem uma fumaça, pensam que é fogo e é só um churrasco.
2: Cara, é que aqui no Rio Grande do Sul a gente lida muito com fogo, né?
3: É, não, de criança tu lida com fogo, é churrasco, é fogueira, inclusive a gente tá gravando o programa aqui, estamos ao vivo, aliás.
2: Em meio a São João.
3: Em meio a São João, aonde é fundamental ter um bombeiro. É. Qual da fogueira? Pode ser que a pessoa não saiba fazer uma fogueira, ou alguém invente pular a fogueira, cai e se machuca. O bombeiro pode prender alguém, não?
2: Não.
3: Bombeiro não é polícia.
2: Não.
3: Mas ele é militar, né? E civil. Será que o bombeiro é militar pode prender alguém porque ele é militar, né, tia?
2: Acho
3: ah, isso
2: não,
3: é uma boa questão. Tem o bombeiro que é civil, inclusive o salva-vidas são bombeiros.
2: Sim, sim, sim.
3: Mas nem todos, né? Tu pode fazer o curso salva-vidas só se souber nadar, tá, sabe? Pode ser um salva-vidas sem ser bombeiro.
2: Se for bombeiro militar em flagrante delito, pode prender.
3: Olha aí, eu imaginei que pudesse.
2: É.
3: Mas o bombeiro civil, acho que tu pode fazer a prova pra ser da Operação Golfinho. Que como a gente chama
2: qualquer
3: os bombeiros.
2: Um pode, né, fazer a prova, sabia?
3: Pra isso, Operação Golfinho.
2: É, porque eles precisam de muita gente.
3: Tem que saber nadar só.
2: Ah, é meio que um pré-requisito, né? Então, esse é o salva-vidas. Porque tu sabe que essa é a principal diferença, né? O bombeiro...
3: Não dá pra ser anão e ser salva-vidas.
2: A especialidade dele,
3: né,
2: é salvamento. Por isso que não é... Não é
3: resgate, né?
2: Isso, mas quando tá resgatando alguém, tu tá salvando.
3: É, isso é o seu fato.
2: Então, tipo assim, a preocupação dele é para com a pessoa. Então, por isso que ele não é um cara com voz de prisão, com voz ativa.
3: É, mas a gente tem muitos casos tristes aí, que a gente não vai entrar no mérito aí, de lugares que pegaram fogo e a turma morreu.
2: Sim, muitos acontece, casos. Infelizmente.
3: Faz parte, né?
2: Infelizmente,
3: triste.
2: Como qualquer...
3: O bombeiro
2: qualquer
3: tem que ser tragédia. Forte, cara, porque ele tem um machado pra quebrar os negócios. Ele tem que ser uma bomba, não dá pra ser um bombeiro fraco. Porque ele tem que dar um pesaço numa porta, tem que desmanchar uma parede.
2: Mas eu uma vez eu fiquei olhando esses vídeos aleatórios que tu fica vendo, essas câmeras de segurança de quartel de bombeiro. É quartel que chama?
3: Pode ser. Quartel dos bombeiros, pode ser.
2: É.
3: Que é militar, militar é quartelamento.
2: Porque daí, meu, fica a câmera de segurança e eles ficam, sei lá, meu, jogando sinuca, comendo, vendo TV, fazendo qualquer coisa. E
3: tipo
2: nada,
3: um filme.
2: Toca uma sirene. Ô, meu, e aí, meu, tem que pegar os casaquinhos tudo organizadinho assim. Bombeiro tem que ser um cara muito organizado. Imagina o cara sair, tipo assim, puta, esqueci meu corta-fogo.
3: Tá, né? O cara sem o corta-fogo, ele não é nada.
2: Exatamente, o cara tem que sair de capacete. O maluco tem que estar com a bota de borracha. Né?
3: Não, não é de borracha a bota dele, é outra coisa. A borracha pega fogo.
2: Tá, mas a bota aquela...
3: Pode ser permeável. Ele deve ter.
2: O cara deve usar uma roupa antitérmica.
3: Mas o bombeiro, a gente tá sendo até meio ignorante, tu, porque o bombeiro também mexe com água, né? Não só na operação do golfinho, mas tipo, tem que resgatar o corpo de alguém lá no meio. Lá é os bombeiros que vão, não é a polícia. Tipo assim, encontraram um corpo lá no coisa...
2: Sim.
3: Aí o... Ah, acho que
2: mas aí tem que ter o bombeiro ou o mergulhador, né?
3: Tem
2: o cara especialista.
3: Mas eu acho que é isso. Mas aí eu acho que é bombeiro também que...
2: Pô, tia, viu quão é pesada a mangueira do caminhão de bombeiros?
3: Cara, eu nunca peguei a mangueira.
2: Uma vez eu peguei, meu. Ela vazia, murchinha, é pesadona, velho.
3: Porque imagina a pressão de água.
2: O bocal... Era isso que eu ia dizer, meu. Só o bocal dela é grandão pra começar assim.
3: Por isso que tu toma multa se tu para perto do hidrante.
2: Exatamente.
3: Porque o hidrante, ele não tá ali de bobeiro. Ele tá ali porque sai água dali.
2: É. Exatamente.
3: Nos Estados Unidos, em filmes antigos, tu tem as pessoas abrindo o hidrante pra soltar água e as crianças rodando na volta brincando, como se fosse um grande chafariz.
2: Eu acho que eu nunca vi um hidrante sendo utilizado da maneira que deve.
3: Eu já tive esse desprazer porque eu fui repórter policial.
2: É verdade.
3: E aí tu acaba vendo coisas que não deve. Inclusive, me dá muito bem pro pessoal dos bombeiros, é uma pessoa muito legal. Mas é isso, é uma galera que parece tão de boa assim, tomando um matezinho. Porque às vezes, verão.
2: Porque, por exemplo,
3: verão tem muita incidência de marimbondo aqui no Rio Grande do Sul.
2: Sim, sim.
3: E aí, que é um bicho terrível e tal.
2: Não, mas o que eu tô dizendo é que a maioria das vezes que a gente vê o bombeiro, ele não tá fazendo nada. É o contrário do policial. O policial, ele tá sempre atento, assim, tá revistando uma pinta, ele tá fazendo uma batida.
3: Ah, o policial militar.
2: Porque o bombeiro, ele fica de... Por exemplo, assim, ó, jogo de futebol tem bombeiro. O bombeiro no jogo de futebol...
3: Palada tem bombeiro.
2: Tá, ele tá paradinho.
3: Tudo tem bombeiro, cara.
2: Por quê? Porque a maioria das vezes a gente não tá vendo esse cara
3: trabalhar. A gente não tem noção, mas o bombeiro, cara, ele é uma...
2: Esse é um cara que fica muito entediado.
3: Mas eu acho que não, pra gente tá esquecendo uma coisa, cara. Quem libera PPCI é bombeiro. Então eles trabalham pra caralho fazendo conferência de lugar. Tu quer abrir uma loja, tem que ter um bagulho do bombeiro, senão não abre.
2: É.
3: Tudo, pô, caralho, agora explodiu minha cabeça. Tudo, cara. Tudo depende do bombeiro, cara. Tu quer abrir um mercadinho, o bombeiro tem que liberar.
2: Sim, mas aí é o cara, deve ser o cara da logística, assim, né? Por exemplo, assim, meu...
3: Tá, acho que todo mundo sabe fazer, né?
2: Tá, mas o deve ser o nego velho, sabe? O nego velho que já não tá mais na ativa, já não tá mais tão... Ele é o cara do PPCI. Ele não é mais o cara que sobe na escada no 15º andar.
3: Eu sei que a gente tá indo ouvir música, né? Mas é triste que deve acontecer o caso da Boate Kiss pra gente poder ter uma cobrança maior em relação a PPCI, questões de segurança e tal. Inclusive, a gente foi gravar esses dias o Pretinho na Copa, eu e o Vini, e no meio da balada tinha um bombeiro em pé, cara. Bombeirinho em pé, num bagulho mais alto, camisetinha vermelha, bem apertadinha, uma delícia o bombeiro.
2: Todo bombeiro é muito bonito, né?
3: Mas acho que pode ser um pouco da farda. É tipo rádio. Nós também somos bonitos no Pretinho básico.
2: Não, nós somos.
3: Não. É que tu era da Gaúcha, eu fui de rádio ruim.
2: E eu da Gaúcha ninguém quer dar pro cara. Eu peguei uma ouvinte da Gaúcha em 9 anos.
3: E eu conheci, né?
2: É? Não me lembro.
3: Sim,
2: eu
3: digo.
2: Eu não me lembro.
3: Conheci, cara.
2: Não, mas ela não era ouvinte.
3: Ah, mas ela tinha conhecido da tua voz.
2: Não, mas ela trabalhava.
3: Ela não batia palma em shows, né?
2: Porra, velho.
3: O que foi?

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2: Atlântida, rádio das nossas vidas, dois gordos e uma madrugada. É, você pode achar que eu tinha saído do programa, achou errado, otário. Bombeiro também é um tema muito da cultura pop, né?
3: Muito, meu. Eu os declaro marido e Jerry, eles são bombeiros.
2: Larry,
3: eles são bombeiros.
2: Ah, é do Kevin James com o Adam Sandler, que o Kevin James vai perder o seguro dele por causa dele não ser mais casado e tal. E aí ele casa.
3: Isso.
2: De forma fajuta com o Adam Sandler. E é muito engraçado.
3: E aí pega mal entre os bombeiros, porque eles são casados.
2: E aí tem um cara que é gay mesmo, né?
3: Exatamente.
2: Surge depois um bombeiro gay. É um puta filme legal, cara.
3: É maravilhoso esse filme,
2: né? Tem uma grande defesa aí pro mundo LGBT, que mais, tudo mais, tudo. Nesse filme aí, que é um filme muito engraçado, que tem pra mim no Rob Schneider o principal do filme, que ele faz o celebrante japonês que casa eles.
3: Sim.
2: O círculo... Ele não pode ser um quadrado, o relacionamento não pode ser um círculo, porque o círculo roda, o quadrado tem ponto.
3: Caralho, como é que tu lembrou disso?
2: Porque eu gosto dessa cena. Dez Dolores.
3: Sabia que recentemente eu fui num casamento que tinha um celebrante e ele fez essa analogia aí.
2: Do Zé Carlos Maria.
3: E aí depois eu fui num outro casamento, era um mesmo celebrante, e ele fez o mesmo texto.
2: Claro, cara. As pessoas, o Azalea, tu que já viu o show dele.
3: Mesmo texto.
2: É tipo o meu show de stand-up. Eu só mudo o cartaz, as piadas são as mesmas.
3: Não tem muito bombeiro famoso, né?
2: Tem o Chicago Fire, que é uma série que dá na Record, mas como dá na Record, ninguém assiste.
3: Ninguém assiste, né?
2: Mas eu lembro, vem aí, Chicago Fire e tal. Bombeiro famoso, cara, deve ter. Desenho de bombeiro não tem, cara.
3: Não, claro que tem. Qual? Sam, o bombeiro, é que...
2: Nunca vi.
3: É da nova geração, é que tu é nego velho. A criançada vê
2: o... Claro que tem os episódios de Simpsons, sendo bombeiro, Family Guy...
3: Esse aqui.
2: Mínima ideia. Mas bombeiro é muito
3: mas
2: bom.
3: Mas é nego velho esse bombeiro. Bombeiro Trapalhão. É antigo esse desenho, meu.
2: Bombeiro Trapalhão é um baita nome de filme pra gente escrever.
3: Leandro Hassum.
2: Isso, Bombeiro Trapalhão.
3: Bombeiro Trapalhão. Eu já contei essa história aqui, né? Uma amiga minha saía com um cara e aí ela chegou no rolê assim: ah, onde é que tu tava? Ela tá com mangueira. E nós, o cara é um mangueiro, um dia eu quero que alguém saia comigo e diga que eu sou mangueira. Pô, imagina. Aí ela parou e falou: vocês já viram uma mangueira dura? Ela pode ser grande, mas não endurece.
2: Sim, eu já vi muita gente falando que o pênis do Kid Bengala é grande, mas ele não fica duro. Ele só fica uma textura de, sabe, de mortadela, não de salame.
3: É. Uma textura de papelão velho, assim.
2: Salame colonial sem estar defumado.
3: Isso, uma textura de salsichão.
2: Extintor é uma coisa muito difícil de usar, por isso que só bombeiro pode.

0: usar.
1: Já usou um extintor de incêndio?
0: Não.
1: Eu usei uma vez.
0: O que aconteceu?
1: Ah, eu fui
0: brincar. No carro?
1: Eu fui brincar.
0: Ah, não.
1: Não, eu era adolescente, eu não
0: tipo
1: sabia.
0: Tipo o Renato Aragão com o Túlio Didi com a porra do extintor.
1: Exatamente.
0: Eu acho que a galera tinha vontade de dar nele com aquele extintor, assim, com todo respeito, assim. Eu acho que a galera ficava meio, tá, ô Renato, todo dia. Chato pra caralho.
1: É que tu é hater do Renato Aragão, né?
0: Quem? Eu sou Tinder Dedé Santana. Eu acho o Mussum mais legal se trabalhando. Eu sou hater do Renato Aragão.
1: É sim.
0: Por que tu acha que eu sou hater dele?
2: Porque tu é.
0: Ah, bom, eu já falei muito mal dele aqui no programa.
1: É, exatamente. É só somar dois e dois.
0: É verdade. Apesar de eu, se eu encontrasse ele, eu tiraria uma foto com ele. Ele é o Renato Aragão.
1: Mas eu ia te dedurar.
0: Ele não ia se ligar.
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0: Ô, Rafaelzinho, coisa boa te ver.
1: Eu já achei que o Pretinho Básico tinha roubado mais um integrante desse programa.
0: Não. Pretinho Básico, o Feta não gosta de mim.
1: Porque o Pretinho Básico já me roubou o Ivan. O Pretinho Básico já me roubou o Palhaço Maionese.
0: É, e agora... Perdemos dinheiro nessa lei, tu, né?
1: Perdemos dinheiro.
0: Mas isso aí só atiça o que pós-Copa do Mundo, novas pessoas se juntarem ao programa.
1: Não, eu tô com saudade do Inspetor De Paula, tô com muita saudade do Inspetor De Paula, era o meu favorito de todos.
0: O Beagles não.
1: Não, o Beagles não...
0: O Beagles é que o Beagles é aquela coisa. O Coronel também tem que fazer umas coisas que ele gosta. Tá. Aí o Beagles, ele se diverte.
1: Tá.
0: O Cocota, ele dá uma cansada, mas o Beagles, ele se diverte.
1: É que o Cocota é muito legal.
0: Exato, mas é que o Cocota é hit.
1: É igual
0: músico.
1: É hit. Nesse programa, o Cocota é hit.
0: O Gordo Léo...
1: Sabia que pouquíssimas pessoas me mandam mensagem por causa desse programa. Quando manda é sobre o Cocota.
0: Cocota, ele é muito famoso.
1: Esse período que tu tá fora, Cocota, chega muito recado sobre ti.
0: Ah, cara, é uma pena. Mas eu posso, se tu quiser, eu posso mandar a piadinha do Cocota, eu posso... Mas eu tô preparando um outro palhaço pra esse programa assim que acabar a Copa
1: do Mundo. Não. O Palhaço Maionese é só um.
0: Não, o que é o... Acabou o programa que o Kekel mandava piada lá na outra rádio. E aí ele ficou de mandar pra cá agora.
1: Manda, bota o óculos, eu não consigo enxergar o Cocota sem óculos.
0: Igual
1: eu
0: troquei de óculos. Cocota de Ray-Ban.
1: É, tá bonito esse óculos.
0: Obrigado. Disseram que ia ficar feio, mas eu acreditei que ia ficar bom e tá dando certo.
1: É que o óculos é teu, tu tem que usar o que tu quiser.
0: Exatamente.
1: Aí eu tem que parar de acreditar no Rafinha Menegasso.
0: Não, nem falei com ele. Se eu falasse com o Rafinha, eu me vestiria igual a ele. É. Jeans, Vans e uma blusa. E um moletom preto.
1: O velho da van. Bombeiro é o tema do programa, Cocota. Não, só um pouquinho, só um
0: muito
1: pouquinho.
0: Filme pornô, eu vi de bombeiro.
1: Putz, é muito uma fantasia de filme pornô, né? Acho que é por causa do YMCA. Não tem um bombeiro?
0: Tem.
1: O Village People?
0: Eu e a Patrulha das Crianças tem um episódio com o Michael Caio, faz o bombeiro. Lembra que ele sobe numa escada pra atiçar a Jay? Aí ele usa...
1: É verdade.
0: Ele usa o suspensório e o peito ele passa um óleo.
1: É verdade, e ele tá bem gostoso naquele episódio.
0: Ah, ele é muito bonito, o Damon Wayans. E faz stand-up também.
1: Não tem um bombeiro no Village People, eu fui conferir.
0: Não, é um policial.
1: É meio que, ele é um pedreiro, meio um...
0: Então, ele
1: obreiro.
0: É um cara de obra.
1: É, um mestre de obra.
0: Sabe que eu tinha um amigo meu que era louquinho.
1: Ah.
0: Louquinho, assim, pneu total.
1: Pneu total é um baita nome.
0: Pneu Total. A gente chamava ele de Pneu Total.
1: Tá.
0: E o Pneu Total, ele tava internado no Amarelinho. Não sei se tu conhece o Amarelinho.
1: Não.
0: É um hospital de louco.
1: Tá.
0: Que era amarelo.
1: Tá.
0: Então dizia lá, tu tá louquinho, tu vai pro Amarelinho.
1: Nada mais justo, né?
0: Mais digno. E aí o Pneu Total ligou pros bombeiros e falou, olha, tá pegando fogo aqui no Amarelinho. E os bombeiros deitaram o cabelo até o manicômio lá. Quando chegaram, não tinha nada. Aí falaram pro... Quem é que ligou aqui? Aí o Pneu Total falou, fui eu. Mas tu falou que tinha fogo. Ah, chegaram muito rápido, não consegui atirar.
1: Eu gosto. Eu gosto quando tu vem com piadas temáticas.
0: Ah, eu sou muito bom piadeiro.
1: Tu no teu período bissexual, em Passo do Ceguinho, tu não te relacionou com nenhum bombeiro?
0: Na verdade, eu não sei se tu lembra, eu não me relacionei com ninguém.
1: Não, mas um flerte, assim, porque...
0: Flerte, sim, eu passava todo dia.
1: Chama muita atenção. Eu tava pesquisando o Village People, não, é um policial, um mestre de obras, um índio, um cowboy, não tem bombeiro. Bombeiro é muito a fantasia de go-go boy, muito fantasia de... de

0: striptease feminino.
1: Que é de um mau gosto, assim, tamanho, sabe?
0: Por quê?
1: Eu acho feio, eu já fui no Clube das Mulheres umas 4 vezes.
0: Tinha um bombeiro muito famoso, sabia?
1: Sim.
0: Deixa eu achar aqui, eu achei.
1: O meu Abucacis, o meu Luma de Oliveira.
0: Não, não, eles foram um casal, né?
1: Não.
0: Eles foram, claro que foram.
1: Não, ela furou, ele furou o zóio dela com o Wake Batista.
0: Sim, mas eles foram um casal por um período. Por um período. Bombeiro.
1: Lembra que na novela Celebridades tinha um cara que era bombeiro?
0: Ah.
1: E aí ele era o namorado da Débora Seco, ele posou pelado.
0: Não lembro.
1: E aí tiraram ele da corporação.
0: É?
1: Era, eu não lembro o nome do ator, acho que é o filho do Reginaldo Faria.
0: Putz.
1: Bombeiro Abucacis, cara, eu tô bem de memória.
0: Essa eu não ia acertar. Putz, tinha um bombeiro que era famoso.
1: Renato Gaúcho também comeu a Luma de Oliveira.
0: Ah, acho que ele tem um. Ele ficou com a Cláudia. Não fala comeu, acho muito feio a gente falar que a gente comeu alguém.
1: Ele fodeu, então.

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2: Dois gordos e um bombeiro, dois gordos e uma madrugada ao vivo pra toda a rede Atlântida.
3: Uma piada muito famosa de um ex-integrante dessa rádio, o Alorino Júnior, é a do bombeiro Jared.
2: Putz, é muito boa essa. Eu vi ele fazendo recentemente. Num corte do Clube dos Canalhas.
3: Ah, o Clube dos Canalhas é Greatest Hits, né?
2: Greatest Hits.
3: Fala com a turma, se confirmar e plau, e plau. Eu gosto que no Clube dos Canalhas tu tem outro Serginho Lazerda.
2: Ah, é um bagaceirão.
3: Não é o pai do...
2: Não, não é o do Pedro e o Mortal.
3: Não,
2: é
3: o pai do... Não,
2: filho pai dele. Do Bento.
3: Pai do Bento. Não é o pai do Bento ali. Não dá pra levar criança no Clube dos Canalhas.
2: Não, não dá, não dá, não dá. Mas tem que avisar.
3: Eu brinco pros guris que o... Que o Diogo Almeida é o Thiago Carvalho do Clube dos Canalhas.
2: Por quê?
3: Que saiu e o olho... Uf. Quem não sabe o Diogo Almeida...
2: Piadas para poucos.
3: Tá. Só o que é comediante que tá nos ouvindo agora. Tem vários que fazem open mic, que são Uber, que estão nos ouvindo e... O que foi?
2: Essa foi meio pau no cu.
3: Por quê?
2: Curiosidade sobre bombeiros, tá?
3: Ninguém tá livre de ser Uber, cara.
2: O corpo de bombeiros é só de 1856. Foi o Dom Pedro II que inventou o corpo de bombeiros.
3: Será que ele inventou ou trouxe o Brasil? Tem que ver também. Será que não tinha na Europa?

0: Imagina, Bonelli é o palhetinho.
1: É?
0: Talvez ele tenha pego e implantado no Brasil os bombeiros.
1: Putz, eu achei muito específico Dom Pedro II ser o cara dos bombeiros.
0: Por quê, cara? Não tinha como pegar fogo nas
1: capacete
0: coisas.
1: Capacete é pra proteger, obviamente, objetos que caem em deslizamentos e... Ah, o formato também ele é pra desviar água e detritos, coisa que vem na tua direção, ele bate aqui, faz um...
0: Que ele é redondo.
1: Faz uma esquiva.
0: Isso.
1: O som da sirene é pra ser distinguido do som da polícia. O som da sirene dos bombeiros é um só.
0: E o da ambulância é diferente.
1: Por isso que a gente ouviu só a sirene e sabia que... É verdade, meu. O cachorro da raça dálmata é o símbolo dos bombeiros. Porque antes ele acompanhava carruagens puxadas por cavalos e mantinha eles calmos. Eu sei que você tem um dálmata, velho.
0: Pode ter agora.
1: Não, ainda não. Não é o momento.
0: Olha, não seja o momento, mas... Assim, ó, hoje, se tu parar pra pensar, nada te impede na tua vida de ter um dálmata.
1: Não, me impede. Ele vai ficar o dia inteiro sozinho.
0: Mas ele é bombeiro, cara.
1: Não.
0: Tu tinha que comprar um cão guia pra ti.
1: Por quê?
0: Porque o cão guia, ele tá tranquilo sempre, cara. Sempre trabalhando. Ele vai ter folga contigo, que tu não é cego. Então, um cão guia.
1: O caminhão de bombeiros mais longo do mundo tem 30 metros.
0: Será que o cara que não é cego pode comprar um cão guia?
1: Claro que não, velho. Que tu vai estar tirando de algum cego.
0: É só um pouquinho, não. Eu não posso dizer isso.
1: Putz, os bombeiros cozinham pra toda a tripulação durante um plantão. Equipe,
0: não é tripulação.
1: Né? Equipe.
0: Tripulação, porra.
1: Tem... Bah, eu já vi isso aqui, meu. Tem competição de bombeiro, tá ligado? Tem tipo aqueles... Puta, como é que é o nome? Iron Man, só que de bombeiro.
0: Que legal.
1: Que os caras têm que escalar um bagulho rápido, tem
0: tá
1: que apagar um fogo.
0: Tá ligado chamado Pat Davidson?
1: Sei.
0: O pai dele era bombeiro, cara. Ah. Inclusive, se eu não me engano, o pai dele morre no 11 de setembro, cara.
1: E aí?
0: Não, e aí que o Pat Davidson tem um documentário que ele volta lá, o corpo de bombeiros, é recebido e tal, pelos caras que eram colegas do pai dele. Eu posso estar falando uma grande bobagem. E tem um outro bombeiro muito famoso nos Estados Unidos, que é um personagem do Jim Carrey, que ele fazia no Living Color, que era um bombeiro todo queimado, cara. Tudo queimado, porra, cara, tudo queimado e era um bombeiro. Mas sobreviveu, pô. E era um personagem dele. Será que o Fred Krueger era bombeiro, cara?
1: Quem?
0: O Fred Krueger, será que ele era bombeiro?
1: Por isso que ele é todo baleado.
0: Não é por isso. Eu sei a história ali. Ele é muito pão no cu, o Fred Krueger. O Fred Krueger é uma coisa que, se tu parar pra pensar, não dá pra andar com a camiseta do Fred Krueger por aí, porque...
1: Eu acho nada a ver.
0: Por quê?
1: Fred Krueger.
0: É, porque ele era um tarado, eu acho, e botaram fogo na casa dele. Eu acho que é a parada é essa.
1: Putz, que baixa astral.
0: Eu acho que é isso, cara.
1: Bombeiros não podem ter bigodes grandes ou piercing no rosto, porque podem ser condutores.
0: Foi no Brasil. Nos Estados Unidos os caras têm bigodão, pô. Tom Selleck que já fez um bombeiro. Cheiro de churrasco tá aqui nessa rádio agora. Não sei se tu sentiu esse cheiro de churrasco.
1: Será que é fogo?
0: Tem que chamar os bombeiros, né?
1: Os bombeiros ajudam, tu falou qualquer coisa, meu. Se tá preso no elevador, te chama um bombeiro.
0: Tudo é bombeiro, cara. Tudo é bombeiro.
1: O equipamento, ó, eles têm que ser organizados, que eu tava falando, senão um cara esquece tudo. Se a casa tiver... Ah, olha isso aqui, curiosidade de bombeiro. Casa com poucas portas e paredes queima mais rápido.
0: Por quê?
1: Há 100 anos era mais fácil apagar incêndios porque as casas em geral tinham muitos quartos e paredes e impediam que o fogo avançasse. Casas muito amplas queimam mais fácil.
0: Ah, claro. Kitnet queima ligeirinho. Lembra que no The Sims tu podia botar fogo na casa?
1: É verdade.
0: Era só tu tirar a porta, tu botava o carpete e o fogão. E aí tu ficava ligando e indo no fogão 1000 vezes e aí... Puf.
1: Se cruzar com um bombeiro, deseja ele mangueiras secas.
0: Ah,
1: é assim que o bombeiro se deseja boa sorte.
0: Não. Ele vai mandar socar no meu rabo a mangueira seca, né? Tá maluco, rapaz? Pra cima de Moá, não.
1: Mangueira seca.
0: Você tem bombeiro aqui na IBS?
1: Claro.
0: Quem que é bombeiro aqui na IBS?
1: Pô, tem uma galera que é bombeiro, meu. Porque eu fiz o curso de bombeiro, sabia? Mas era tipo assim,
0: civil.
1: Era o obrigatório, isso. Que é que tu bota o coletezinho pra tu ser um voluntário, um ajudante. Então,
0: qual é a diferença que o bombeiro hidráulico?
1: Que ele lida só com água.
0: Mas ele arruma um cano?
1: Não,
0: claro. Não, acho que ele arruma assim, bota em bombeiro hidráulico. Acho que ele arruma cano, cara.
1: Não, claro que não.
0: Claro que sim, cara. Eu vi no Chaves.

0: Na onde, meu? Não viaja.
1: Tu acha que o Chaves não é uma fonte confiável de notícias?
0: Eu tenho certeza.
1: O quê?
0: Que o Chaves não é uma fonte confiável. Bombeiro hidráulico.
1: O que faz o bombeiro hidráulico?
0: O que faz o bombeiro hidráulico? É profissional responsável por projetar, instalar e reparar sistemas de tubulações.
1: O Chaves estava certo.

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1: Acabou! Dois gordos e um bombeiro, dois gordos e uma madrugada, ouviu pra toda a Rede Atlântica. A gente deseja mangueira seca pra você que é bombeiro.
2: E isso aí, gente.
1: Você... mangueira molhada pra você que é nosso ouvinte.
2: Isso aí, a mangueira bem molhadinha.
1: Bem molhada, exatamente.
2: Que... Pai, é um prazer estar aqui contigo. A gente se vê aí numa próxima. É só ter jogo do Brasil, eu tô aqui.
1: É, a gente deseja também que, se você tem fetiche com bombeiro, que você encontre, né?
2: Repetiu o número 193.
1: Não,
2: se
1: não,
2: você
1: não,
2: tá
1: não,
2: pensando não. Botafogo em algum lugar, não faça isso.
1: Não, olha só, calma. O quê? A gente tava falando de fetiche. Não vamos falar o número dos bombeiros no meio do fetiche,
2: mas
1: né?
2: Mas se o cara quiser fazer um...
1: Não, responsabilidade. Não passe trote.
2: É crime.
1: E só ligue pro 193 se você realmente precisa. Agora, se você é um homem ou uma mulher que tem desejos eróticos com bombeiros...
2: Desejo.
1: Eu sugiro que você abra o rapper no Tinder ou fique passando na frente de um quartel de bombeiros até algum deles falar contigo.
2: Ou procura o baile
1: dos
2: bombeiros.
1: Será que dá pra visitar os bombeiros?
2: Claro.
1: Eu tava passando com a Helena esses dias, passei na frente de um quartel de bombeiro, e aí ela gostou muito do caminhão. E o cara falou, não, deixa ela vir aí e tal. Mas eu tava com pressa. Ele falou, não, traz ela aí outro dia.
2: E o grande tinha um bloco de carnaval dos bombeiros.
1: E tem um dia da, tipo o dia da família, assim, que vai um monte de gente. Eu perdi. Quando eu vi no Instagram já tinha passado. Eu quero levar a Helena. A Helena vai gostar.
2: Tem mulher bombeiro?
1: Tem. E é de igual pra igual, sabia? Que não tem diferenciação.
2: Que legal, cara.
1: Tem que fazer as mesmas coisas.
2: Que legal. Acho que e tem que ganhar igual.
1: É isso?
2: Isso aí.
1: Não tem diferenciação.
2: Trabalho é trabalho. Eu acho nada a ver que o cara ganha mais do que o homem, porra. Trabalho é trabalho.

0: pô. Tem que ganhar com os vídeos que eu trabalho.
1: Assim como eu gostaria de homens manicures.
0: Tá bom, fica o teu registro aí no final do programa.
1: Eu registro sim, porque eu acho que seria muito constrangedor um cara ir fazer a unha com uma mina esfregando o pé do cara.
0: Eu acho.
1: Tem que ser um brother.
0: Eu acho que. Eu gosto do meu, gostava do meu quadro editorial de abertura e eu gosto que a gente segue o programa sempre com um registro teu de alguma coisa que tu queira que o mundo mude.
1: Que o mundo mude. Tá, eu acho
0: prepara muito... isso aí quando eu voltar o meu registro de hoje.
1: Eu acho muito estranho quando uma... Eu já acho estranho uma mulher, tipo, lixando ou fazendo o pé de outra mulher. Eu acho uma posição um pouco estranha.
0: Por quê, cara?
1: Eu não sei, eu não consigo
0: meu trabalho.
1: Mas é uma coisa minha só, tá?
0: Eu sei, que a gente já conversou sobre isso. Já. Aqui no programa, inclusive, quando eu fui na pedicure, tu falou, baca, eu não consigo.
1: Eu não consigo, me sinto mal.
0: Porque a mulher mandou tu ir lá. Ela falou, pô, convido os guris aí pra vir aí e tal, tudo mais.
1: Eu me sinto mal.
0: Eu me senti tri bem, cara. Eu me senti uma princesa.
1: Mas se...
0: Parecia que eu tava nos meus 15 anos. Sério,
1: mas
0: cara?
1: Se tivesse um cara fazendo a minha
0: cara,
1: linha,
0: tinha
1: eu ia
0: duas...
1: ficar mais,
0: eram...
1: mais tranquilo.
0: Cara, eram duas mulheres massageando meu pé e lixando, cara. Tá, eu tava assim, encostadinho.
1: Eu prefiro que fosse um bombeiro.
0: Mas o cara tem um monte de coisa pra fazer, eu acabo mexendo nos teus pés podres. Vai dar com machado no
1: meu pé. Vai ficando por aqui, obrigado pela parceria, pela companhia. Tchau.
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1: O engenheiro eletricista, ao passar por um poste, começou a conversar com o poste, Alejandro.
2: Tá.
1: Porando, ele olhou pro poste e falou: olá, senhor poste, como o senhor passa? 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Aí o engenheiro falou: fica tranquilo, isso é só uma fase.
3: Nossa, que piada. 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

0: Olha só, o que tu vai ouvir agora é o resumo de tudo que nós fizemos de pior e melhor a semana aqui no Pretinho Básico. A menina ganhou uma bicicleta nova do pai. Aí a menina ganhou a bicicleta, tava andando na bicicleta, quando começou a se exibir o pai dela. Olha, pai, sem as mãos. E o pai, ei. Aí ela deu meia volta e gritou, olha, pai, sem os pés. Aí ela deu meia volta, deu de cara numa árvore. Aí ela falou, olha, pai, sem os dentes.
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1: Joãozinho vai com o pai no velório do amigo do pai. E a primeira coisa óbvia que ele pergunta pro pai é:
2: pai, qual é a senha do Wi-Fi?
1: Pai, só diz o seguinte: respeito ao falecido.
2: O R é maiúsculo?
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0: Gabriel.
1: A irmã subiu, hein, Jorge?
0: Subiu. Estão dizendo que tá 15 pés, terral.
1: E olha essa praia, que beleza.
0: Que beleza, que sereia maravilhosa.

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0: Olha só, o que tu vai ouvir agora é o resumo de tudo que nós fizemos de pior e melhor a semana aqui no Pretinho Básico. Quer levar uma facada? O homem tava no banheiro mijando e nisso encostou um outro homem do lado. Aí ele olhou pro homem e falou assim: mas olha as coisas curiosas, por que que essa tua mão aí, ela é toda com marquinha de cigarro? Aí o cara contou: não, isso aqui é o seguinte, ó, eu uma vez, eu era zagueiro, e eu fui cortar a costela e escapou e eu cortei a mão. E aí implementaram outra mão na minha. Aí ele: tá, mas o que houve aí que essa mão tua aí tá toda queimada? Não, é que na hora de implantar a mão, implantaram uma mão de Sandrinho. E sempre que eu vou mijar, eu pego no pito e ele não quer soltar. E eu queimo com cigarro, ele solta.
1: Tô só uma encostadinha.
2: Não achei graça.

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0: Atlântida, Rádio das Nossas Vidas, muito bom dia, seus lindos! Tá chegando por aqui o Morning Show mais gostosinho do FM! É o nosso despertador! Despertador que diariamente chega com a força inenarrável dele. 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Muito bom dia pra ti, que começa a sexta-feira, vencemos, gente! Começa por aqui com o despertador conectado com toda a Rede Atlântida, deixando o astral melhor ainda, porque na sexta-feira já começa bem, né? Não tem como começar errado, porque a gente já acorda com o pé direito na sexta-feira. Mas pra dar aquele toque maior. Lembra daquele meme do salzinho, do carinha, do chefe lá trazendo salzinho? O salzinho aqui, o toque final, a cereja do bolo, é o despertador, é a Rádio Atlântida, porque querendo ou não, sexta-feira a gente já fica mais felizinho. Então bora ficar ainda mais felizinho nessa loucura do nosso despertaverso. Pode ser? Combinado? Então tá bom. Frio em todo o estado do nosso Rio Grande do Sul, neste momento capital dos gaúchos, com 6 graus. Passo Fundo com 3 graus, Santa Maria com 4 graus. Estamos rengueando o nosso Cusco. Encarangados. Muito que bem, na RBS tem sempre mais Copa. Porém, contudo, todavia, não é da forma como imaginávamos. Então, deixa eu mandar essa daqui pra ti. Diretamente dos Estados Unidos da América, nosso querido Adãozinho iria fazer ao vivo. Porém, contudo, todavia, eu também acordei hoje com um áudio dele, então vamos ouvir que nem eu ouvi o que tá dizendo nesse áudio, então a gente vai descobrir juntos, tá?
1: Muito bom dia, Carolzinha Sanches, galera curtindo Atlântida no Despertador. Sim, Titio não vai aparecer por aqui hoje novamente. E não é porque eu não quero, porque você sabe o quanto eu amo fazer o Morning Show número 1 do Rio Grande do Sul. Mas eu preciso explicar que estamos chegando em Houston agora, no horário que eu estou gravando esse áudio, é 10 para 1 da manhã. Aí no Brasil é 10 para as 3 da manhã. Ou seja, não vai ter como o corpinho deste jovem bailarino espanhol estar junto com vocês. Mas podem ter certeza que ao longo do dia vou estar postando muito conteúdo deste lugar que eu jamais imaginei visitar. E agora estou aqui a trabalho junto com a delegação do Grupo RBS para um momento muito especial. É o Brasil avançando para a fase de mata na Copa do Mundo. E a gente espera que a gente se classifique, né? Segunda-feira tem jogo da seleção brasileira e a partir de agora a gente fica numa expectativa incrível de saber quais serão os nossos passos aqui pelos Estados Unidos. Para ter uma ideia,
0: isso, né?
1: A delegação do Grupo RBS está chegando agora com 1, 2, 3, 4, 5, 6, 7, 8, 9, 10, 11, 12 pessoas. Mais o Léo Oliveira, o magro Léo, no caso, não o nosso gordo Léo, que vai se juntar junto. Vai se juntar junto com o Nanco. Eu não tô mais conseguindo lidar com o Léo com o Cré, Carol. Eu tô sendo redundante, né? Mas enfim,
0: certo.
1: O Léo Oliveira vem junto com a gente a partir de amanhã aqui, tá bom? Vou fazer um tremendo esforço para na próxima segunda-feira estar junto com essa galera, soltar os kikiki, um gigliguinhão, mas essa coisa do fuso horário, ai, ela pega muito.
0: Pegou.
1: Afinal, temos uma rotina muito desgastante. A boa notícia é que, após o jogo do Brasil, a gente volta rumo a New Jersey e lá o fuso horário é de apenas uma hora a menos. Aí a coisa pelo menos fica mais humana e eu volto a fazer o despertador de maneira constante junto com vocês, tá bom? Foi uma semana diferente, mas eu tenho certeza que a turma curtiu muito estar aí contigo. Certo, Tibério?
2: Certo.
0: Do nada. Bom,
1: valeu,
0: do nada,
1: é isso aí. Esse é um clima de muita amizade entre nós, certo, Lelê?
2: Corretíssimo.
1: É isso, tá bom?
0: Cadê o Lelê?
1: Beijo pra vocês.
3: Kikiki!
0: Kikiki!
1: Todo mundo fazendo o kikiki aí.
2: Kikiki!
1: Tá bom.
0: O Vamos Trabalhar Louco me pegou ali atrás, como se neste momento ele não estivesse trabalhando no nosso despertador, né, não? Mas, contudo, todavia deu pra entender, né, gente? Segunda-feira, Adanzinho, se Deus quiser, vai estar com a gente, num fuso horário um pouco complicado, porém, sem essa trilha chata de Miami, que eu não aguentava mais. Ai, Jesus misericórdia. Chega de Miami, eu preciso de uma trilha pra Houston. Depois eu vejo isso. E eu sou quem? Eu sou a pessoa que se irrita com a trilha de Miami e tem, graças a Deus, uma trilhinha gostosinha chamada Oh Carolina do Shaggy. Muito bem, eu sou a Carol Sanches, arroba carol.sanches, ali no Instagram, pra tu chegar junto e interagir na nossa pauta do dia, que se não tem Adam, errei até o nome do colega, foi a irritação com a trilha de Miami, que eu odiei essa trilha que eu inventei, mas, no caso, o Adams não está por aqui, ou seja, não estaremos falando sobre Copa, porque eu não sei falar sobre Copa, eu sei fazer maluquice. Então deixa eu conectar na pauta do dia todo mundo para uma pauta bem da maluca na sexta-feira. Conectando então todos os cantinhos do nosso Rio Grande do Sul, por todas as frequências do Rádio Raiz, por aí, seja tu ouvindo no carro, no radinho de pilha do vovô e da fofó, ou então aonde tu quiser, ou até mesmo atlântida.com.br, no aplicativo da Atlântida. 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

0: Muito que bem! Então vamos dali, né? Nossa pauta do dia, senhoras e senhores, vocês estão preparados? A gente vira e mexe não, faz real um tempo que a gente não faz a pauta sobre imitações. Alguém que consiga imitar, sei lá, o Bob Esponja, sempre vai ter o Bob Esponja, sempre vai ter o Silvio Santos, sempre vai ter alguma coisa do tipo. Quem Rodrigo Adams ia trazer para o programa seria o Lancelot, que ele falou, que é o novo personagem, achou o personagem dele. Agora, nós, nesta sexta-feira, confirmando no sinal das 7h15, neste 26 de junho, eu vou querer uma pauta de imitação e musical. Eu quero que tu imite algum cantor, alguma cantora que tu admira. Pode ser que tenha uma voz muito diferente, uma forma de cantar. Pode ser que, sei lá, é uma cantora que faz um gutural que eu não sei fazer. Deixa eu tentar de novo. Esse foi melhor, né? Esse gutural foi melhor. Eu só não sei cantar músicas com gutural, infelizmente.
1: Circle with me.
0: Até não foi muito ruim, assim. Exige um trabalho melhor em cima, um estudo, com certeza. Mas eu vou ficar, por exemplo, com a minha linda, maravilhosa imitação de Britney Spears, é que eu consigo. Tá mais pra minha laia. Vamos então assim, ó. Oh, baby, baby, how was I supposed to know that something wasn't right? Eu já fui melhor, mas é que depois do gutural... Eu preciso de uma água e eu não peguei uma água.

mas em homenagem à nossa Britney Spears. E já que eu já comecei com Baby One More Time em outro momento, eu vou lançar essa pra ti, tá, bebê? Muito bom dia, o despertador tá na área. Tamo junto!

0: Docile, gentileza muda tudo, experimente. Se eu fizer uma pessoa gostar de Fall Out Boy por causa dessa trilha, eu já ganhei minha vida. Vida, não é nem o dia, é a vida. Nossa pauta do dia de hoje tá maluca, tá musical, e tu pode mandar ali no @carol.sanches o teu áudio imitando algum artista, algum cantor, alguma cantora, um jeito de cantar, talvez não seja exatamente o timbre, mas pode ser a forma como cantar, e daí tu manda ali no @carol.sanches pra gente o quê? Contaminar essa galera. Ah, vai tá passando vergonha na Atlântida, meu amor, eu mandei um gutural no início do programa que tá me incomodando até agora. Aqui eu peguei uma aguinha, mas não tá me ajudando muito não. Deixa eu ir por aqui com... Nossa, mas assim, 54 segundos não vai dar. Deixa eu ir com o Eduardo, então.
1: Bom dia, Carol. What's a Wonderful World, Louis Armstrong.
0: Por favor.
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0: Kikiki! Kikiki! Cara! Foi bem, hein? Deixa eu ir com o Maurício. Bora lá.
2: Bom dia, Carolzinha. Maurício, motorista aplicativo em Porto Alegre.
0: Tudo bom?
2: Vou dar uma palhinha de quem? O Deus do Metal! Detonator do Massacration!
0: Meu Deus.
2: Para todos do Despertador. Quer biscoito? Loro! Loro quer biscoito! Sextou! Bom final de semana!
0: Cara! Eu não tô... Ah, cara, nem nos meus sonhos, nos meus melhores sonhos, eu imaginei que eu ia encontrar os maiores malucos do universo nessa rádio, cara. E não são nem meus colegas, são os meus ouvintes mesmo. Deixa eu ir com farofa.
3: Salve, salve, Carolzinha. Digui, digui, ô, bom dia. Oi, campo, Rodrigo Adams. Eu nunca fui bom de imitação, né? Mas eu sempre gostei de imitar os Mamonas, que eu sempre fui fã deles.
0: Perfeito,
3: né? Tem
0: aquela
3: música assim, ó. Com meus bichos estranhos.
0: Incrível!
3: Com tal de gergelim. Até que tava gostoso. Mas eu prefiro aipim. Que? Bom vídeo, grisada!
0: Valeu, farofinha, mesmo da Letícia aqui. Muito bom, tá? Mas eu ainda tô chocada com o outro lá.
4: Bom dia, Carol. Com a voz que eu tô hoje, só rola essa.
0: Vamos.
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0: Achei incrível, incrível, entendeu o seu momento, entendeu o seu público, entregou o que podia, entregou muito sim, não foi pouco dessa vez não, arrasou Letícia, o sinal da 7:30 bateu, participa aí da pauta do dia, sim, hoje é pra passar vergonha, porque a gente tem que começar a aprender a rir de nós mesmos, é só assim que a gente leva a vida mais de boa, mais tranquila, tá? Então tá tudo certo, vai passar um miquinho, mas o que é um miquinho? O que é um miquinho, né? Tantos percalços, tantas pedras no nosso caminho. O que é dar boas risadas um dos outros? Manda ali pra mim, então, no @carol.sanches. Imita aí o teu artista favorito. Pode ser o jeito de cantar, pode ser o próprio timbre, vá que tu tenha aparecido. Manda ali pra mim, então, enquanto bebê.
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0: Silvio enlouqueceu. Ou a Carolzinha aqui, na real.

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Atlântida, Rádio das Nossas Vidas, muito bom dia, sextou seus lindos e o nosso despertador tá ao vivo, agora faltam 9 minutinhos para as 8 horas, hein? One, two, three, let's go. 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Eu sou a Carol Sanches, @carol.sanches, ali no Instagram, que é por onde tu interage na nossa pauta do dia. Áudio bonitão, até 30 segundos, cuida aí o barulho externo, e hoje tu vai imitar algum

0: cantora, alguma cantora que tenha ali o timbre parecido com o teu, que tem o jeito de cantar muito característico, pode não ser tão parecido, mas tu vai tentar, tu vai vir aqui, tu vai passar uma vergonha comigo, tu vai rir da cara um do outro, entendeu? Tu vai rir daquele cara que tu conhece que vai ter mandado áudio, tu vai rir da minha cara... Tu vai fazer o que tu quiser, porque é sexta-feira e no Despertaverso a gente tá mais pra lá do que pra cá. E eu já tô pensando o quê? Lá no final do dia, que vai ter churrasco lá em casa. Amém, Senhor. Deixa eu ir com o Amaral.
1: Mudaram as estações.
0: Eu sabia que essa voz ia vir.
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0: Ai, se grave.
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0: Meu Deus.
1: Kikiki, o pior. Legião da banda, que valeu.
0: Chegou até a ficar nervoso, Amaral. Cara, mas esse grave. Gente, que difícil alcançar esse grave. Deixa eu ir com o Jason.
2: Bom dia, Carol. Bom dia a todos.
0: Bom
2: aqui
0: dia.
2: É o Jason de Porto Alegre, o personagem que eu não sei cantar inglês, não sei
0: tá
2: nada
0: bem.
2: De inglês.
0: Tá tudo bem.
2: Mas é legal imitar, é o Frank Sinatra.
0: As
2: ninguém for me, it's me too.
0: É, eu acho que não é
2: o Frank.
0: Myself. Não sei, na real.
2: Wonder world.
0: Ele mandou, primeira vez mandando áudio, não sei nem se é Frank Sinatra. Sendo bem sincera, meu amor, nem eu, mas eu acho que não. Tem um áudio de 5 segundinhos aqui, será que vai ser?
3: Olá, olá, bom dia, aqui é o Mickey Mouse.
0: Esse é o Mickey Mouse que não tá cantando, mas tudo bem, tudo bem. Deixa eu ir com o Kleber.
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0: Ai, eu amo tu, eu amo vocês, eu amo essa audiência. A Júlia mandou aqui.
6: Oi, tia Carol.
0: Oi,
6: eu tenho
0: amor.
6: Uma música que eu canto do meu jeitinho.
0: Por favor.
6: Que ela é... 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Kikiki, vocês moram dentro do meu coração.
0: Ai, Júlia, meu amor, eu achei igual. Eu achei que a Christina Perry, que canta essa música, Thousand Years, conhecida pela trilha sonora de Crepúsculo, achei igualzinha, viu, Júlia? Eu achei, assim, ó, tendência, acho que até se a gente puder refazer a trilha sonora e adicionar aí a tua voz cantando essa música, eu acho que vai ficar ainda melhor, tá? Deixa eu ir com o Renan, eu acabei de liberar ele, vamos ver.
7: Bom dia, Carolzinha. Pega essa.
0: Pego.
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0: Tem mais um áudio de 8 segundos.
7: Ah, desculpa aí, eu tô no trânsito. Faltou me apresentar. É Renan de Porto Alegre. Valeu. Abraço.
0: Kikiki. Desculpa, gente. Eu vou ter que ir de novo, tá?
7: Bom dia, Carolzinha. Pega essa.
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0: Uma salva de palmas para Renan, que em seu primeiro áudio já entregou esse hit pra gente. Agora falta 4 minutinhos para as 8 horas. Participa da nossa pauta do dia. Tô amando que vocês estão entrando na minha loucura de hoje. Eu sei que às vezes que cantar já é difícil. Cantar imitando alguém pode ser mais difícil ainda, mas vocês estão entregando, vocês entraram na minha loucura, tá tudo certo. Loucura ainda que é numa sexta-feira. A gente tem uma camada extra aí de estrelinha. Linhas da Prof. Carol pra ti, tá? Muito obrigada a todo mundo que chega ali no @carol.sanches. Na sequência eu vou postar um conteúdo, chega por ali, me ajuda a me ajudar, tá? E depois eu puxo aqui pro ar também. Na sequência

0: notícia, bora de música e depois eu volto.
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Atlântida, Rádio das Nossas Vidas, todo mundo tá ouvindo, Despertador, o Morning Show mais gostosinho do FM. Agora 8 horas e 14 minutos desta sexta-feira.

0: Despertador que parte direto para o nosso quadro Fruk Minota. Pode ligar aqui para mim, tá? 26400-943 é o número do estúdio da Rede Atlântida para tu falar comigo no ar ao vivaço, mandar o teu digue-liguinhon, o teu kikiki, sempre junto de Fruk Minota, o som do nervosismo. Não diga bom dia, diga digue-liguinhon. Aê,
1: bom
0: com o que eu tô falando? Bom dia!
1: Maurício, motorista aplicativo. Carolzinha, tu tocou meu áudio hoje. Tô a melhor sexta-feira do mundo.
0: Qual maluco que tu era? Perdão.
1: Eu sou o do...
0: Eu sabia que era. Eu sabia. Criatura, de onde é que tu tirou inspiração para essa voz?
1: Maguria, isso aí desde os meus 15 anos, eu sempre fui imitador.
0: Muito bom, muito bom. E tu já fez essa imitação, obviamente, em outros lugares, né?
1: Eu já cantei em karaokê, a galera ficou animada.
0: Não, tu tá brincando.
1: Eu falei assim, agora vocês estão escondidos. Desculpa a palavra.
0: Tá, então me manda um digue-liguinhon e um kikiki com essa voz agora. Manda assim, ó, Fruk Pipoca, o novo sabor de torcer junto.
1: Fruk Pipoca, o novo sabor de torcer juntos.
0: Uma salva de palmas pra esse ouvinte que é tão maluco quanto eu. Obrigada, Maurício. Quer mandar, olha, olha.

0: fiquei até nervosa, já ia dizer pra tu mandar um beijo, mas tu tem que escolher entre Shakira ou Rihanna pra gente curtir no nosso Fruk Minota.
1: Shakira,
0: tá, então manda um beijo pra alguém aí.
1: Ah, um beijo pra todo mundo aí do Despertador.
0: Querido, muito obrigada. Pode trazer aí essa tua voz maravilhosa sempre quando tu quiser, tá?
1: Tá bem, obrigado. Boa semana pra todo mundo aí.
0: Bom final de semana, meu amor.
1: Exatamente.
0: Tá terminando.
1: Sextou.
0: Vamos dar então. Valeu, Maurício. Fruk Minota com ela. Shakira, Hips Don't Lie. Tem novidade entrando em campo. É Fruk Pipoca, um novo sabor de torcer junto. Shakira.

Atlântida, Rádio das Nossas Vidas, vamos dar-lhe pra não tomar-lhe. Começando por aqui, mais um bloco do nosso lindo e maravilhoso Despertador. É o morning show mais gostosinho do FM, agora 8 horas e 21 minutos. 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Nossa pauta do dia de hoje não quer qualquer imitação tua, não. Quer a imitação daquele artista, daquele cantor, daquela cantora que tu gosta de imitar, tem uma voz característica, talvez parecida com a tua, talvez não, mas tu curte.

0: Deixa eu ir com a Karina aqui.
1: Bom dia, Carol. A minha padrinha é da Pitty.
0: Por favor.
1: Te vejo errando, isso não é pecado, exceto quando faz outra pessoa sangrar.
0: Igual a Pitty.
1: Te vejo sonhando e isso dá medo, isso perdido aí. Num mundo que não dá pra entrar. Beijo, boa sexta.
0: Maravilhosa, a Pitty ficaria orgulhosa da tua coragem. Vamos com o Faile File, o Pimentel aqui.
2: Oi, Carol, bom dia. Fale aqui de Canela. Então, o pessoal diz que eu falo.
0: Ah, meu amor, tá muito barulhento dessa vez. Sinto muito, sinto muito. Deixa eu ir com o Giba, então.
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0: Cheguei a ficar arrepiada. Sim.
4: Bom dia, Caroleta.
0: Bom dia.
4: Quero mandar um beijo pra minha tchutchuca.
0: Tchutchuca.
4: Até mais. Tchau, tchau.
0: Valeu, querido. Deixa eu ir com o Felipe, então.
5: Bom dia, Carol. Meu nome é Felipe. Eu sou aqui de Santa Maria. Eu queria até pedir uma licença poética pra fugir um pouco da pauta
0: do dia de hoje.
5: Ai, porque justamente hoje, coincidentemente hoje, tu tocou Toxic, da Britney.
0: Uh-huh.
5: Que é a artista que eu mais escutei durante toda a minha vida. É uma artista que me inspira
0: eu
5: pela força
0: também.
5: Que ela teve, por tudo que ela passou durante a vida.
0: E ainda passa,
5: Carol,
0: né?
5: Hoje é meu último dia da faculdade de medicina. Eu comecei a escutar o Despertador faz uns 3 anos, mais ou menos, durante a metade da faculdade, quando eu comecei a fazer aplicativo de 99 para ajudar um pouco nas contas de casa enquanto eu fazia a faculdade. Então eu quero agradecer vocês por fazerem os meus dias melhores, por voltar a escutar rádio. E é isso. Queria mandar um abraço para minha turma e dizer que conseguimos. Que?
0: Felipe, que áudio lindo, tá? Tudo bem, poderia ter imitado a Britney pra gente, hein? Mas parabéns, último dia então da faculdade. Faculdade não é um negócio fácil, tem muita lida, muito estudo, muito trabalho. Imagina que na medicina também, vários perrengues, né? Então, muito obrigada e parabéns. Aproveita essa nova fase que agora é uma nova etapa, mas nem por isso vai ser tão tranquilo assim, né? Vamos agora com o Rafa aqui.
6: Oi, Carol, bom dia, aqui é o Rafa de Alvorada, tenho 14 anos e vou cantar a música do Steve Universo.
0: Tá.
6: 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Na Garnet, na Ametista, na Pérola e no Steven. Tchau!
0: Rafael, Kikiki, tu arrasou, meu amor! Amei, amei. E acho que da onde tu tirou essa música, pode substituir pela tua versão. Achei incrível. Deixa eu ver com o Luciano. Cara, olha.
7: Oi, Carol, Luciano de Caxias do Sul.
0: Tudo
7: é uma
0: bom?
7: Banda não muito conhecida do meio gospel.
0: Olha, tá?
7: É, Fernandinho.
0: Tá.
7: Ainda que a figueira não floresça, ainda que a videira não dê o seu fruto,
0: tá.
7: 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Ótimo dia aí, Carol!
0: Valeu, querido! Pô, tu canta bem! Gostei! Deixa eu ir com a minha quase xará aqui, a Caroline.
8: Fala, Carol, é a Carol aqui de Passo Fundo. E não é meu artista favorito, mas é o que eu sei imitar.
0: Vamos
8: que eu
0: lá.
8: Acho que eu imito super bem.
0: É.
8: O quê? São amores, amores que matam, amores que ferem, amores que doem, amores que amargam. Kikiki!
0: Genial! Carol, eu amei, maravilhosa! Agora 8 horas e 26 minutos, manda aí a tua imitação de um cantor, de uma cantora. É sexta-feira, bora ser feliz!
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0: Atlante da Rádio das Nossas Vidas, muito bom dia, vencemos a semana, chegamos na sexta-feira e claro, Desperta Verso tá nesse clima, bom dia! Agora faltam 20 minutinhos para as 9 horas. 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Abra sua conta PJ. Antes de dar sequência na nossa pauta do dia, que hoje quer imitações de cantores e cantoras, então para tu chegar ali e mandar teu áudio no @carol.sanches, acabei de postar um conteúdo em parceria com a minha parceira maravilhosa Unisenac, falando sobre a graduação presencial. Então, por ali no @carol.sanches tem stories e tem reels. E eu quero pedir aqui, encarecidamente, para a nossa audiência maravilhosa do Desperta Verso, que é uma grande família, porque o Instagram, ele dá uma bugada às vezes. Às vezes ele não quer nos ajudar, entendeu? É sexta-feira ele tá mais tranquilo, ele não tá querendo fazer as entregas bonitinha. Quem é que tá querendo trabalhar direito na sexta-feira? Só a Carolzinha, que quer trazer aqui o melhor conteúdo, a melhor loucura pra vocês no nosso Despertaverso. Então chega por ali, me ajuda a me ajudar, comenta, compartilha, porque convenhamos, né? Todo mundo precisa e merece estudar e o Unisenac tá aí pra isso. E tu confere todas as informações ali no meu Instagram, no @carol.sanches, que é onde tu também pode interagir na nossa pauta do dia, que é, então, imitar cantores, cantoras que tu admira, que tu tem o timbre parecido. Entra nessa viagem maravilhosa. Vamos com o Guilherme.
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0: O vibrato, viu?
1: Vem.

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1: Bah, eu vim afinada. Vim afinada, mas porque tu entregou a nota certa. Eu me lembro que quando eu era pequena mesmo, criança no colégio. E daí era a época que todo mundo era apaixonado por Sandy Júnior. E eu me lembro de, sei lá, era aniversário da minha mãe, da minha avó. Eu tinha uma melhor amiga que ia sempre em todas as festinhas lá em casa.

0: e eu da família dela e tal, não sei o quê. Só que todo mundo queria ser a Sandy, né? Qual menina não queria ser a Sandy, né? Então eu me lembro de chegar na minha mãe e falar: mãe, quem é que canta mais parecida com a Sandy? Eu ou a minha amiga Natasha? E daí a gente, eu fiz a Natasha cantar na frente da minha mãe e eu cantei parecida com a Sandy, Natasha cantou parecida com a Sandy, ainda minha mãe falou assim, obviamente pra não deixar minha amiga chateada, né? Ou talvez para exaltar o que a filha dela não tinha, mas falou: vocês duas são muito parecidas com a Sandy, estão cantando muito bem, garotas. E depois a minha mãe falou: Carolina, como é que tu me coloca nessa saia justa, Carolina? Até hoje eu escuto sobre isso. Deixa eu ir com mais um áudio de ouvinte por aqui, vez do Pablo.
1: Bom dia, Caroleta.
0: Não,
1: Pablo,
0: vai ser o Pablo. Pablo, misericórdia. Que maluquice é esse? Deixa eu ir com a Geisa.
2: Bom dia, Geisa de Araricá.
0: Tudo bom?
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0: Olha.
2: 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Que sextou?
0: Maravilhosa! Adorei! Deixa eu ir com esta ouvinte aqui. Ouvinte, o Emanuel.
3: Bom dia, Carolzinha, tudo bem?
0: Bom dia.
3: Emanuel aqui de Santa Maria e eu consegui imitar a voz do Elvis.
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0: ai, fiquei arrepiada.
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0: Menino!
3: Que?
0: Ai, eu achei bonito. Eu senti que o Elvis não morreu. Quem diz que Elvis morreu não conhece esse meu ouvinte, tá bom? Então tá bom. Deixa eu ir com a Carla.
5: Bom dia, Caroleta.
0: Bom
5: Tudo
0: dia.
5: Certo?
0: Tudo.
5: Então, eu... Não é uma imitação, assim, mas eu zoo muito quando eu tô com os meus amigos.
0: Ah.
5: E é a Alcione, né?
0: Boa, vai.
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0: Arrasou.
5: Sextou! Que?
0: Nessa vibe de Alcione no Desperta Verso, esse quê da Carla, minha ouvinte maravilhosa. Deixa eu ir com a Ana.
6: Sou a Ana de Caxias do Sul, Carol, e essa acho que tu vai saber.
0: Ah.
6: 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E não me teve a soledad, sigo pensando em ti. Não me dá. É RBD, né? Quem não conhece? Espero que tenha ficado mais ou menos a minha apresentação aí.
0: Achei incrível. O importante é a gente tentar. Foi lá e tu tentou. Isso é o que mais importa, entende? Deixa eu ir com Esli. Esli.
7: Tá lá com voz de sono. Foi mal se te acordei aqui. Desligue e volte a dormir. Depois me ligue aqui.
0: Olha que bonito.
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0: Romântico.
7: Não poderia estar agora num espaço de um modo, né? Fala, Carol Sanches. Aqui é o Bueno de São Leopoldo. Um grande abraço a todos aí. E que?
0: Na parte mais rápida da música, tá regou, né? Tá regou. Deixa eu ir com a Saline.

0: arrasou, meu amor. Ela não deu bom dia, ela não deu tchau, diguiliguinhão e kikiki, mas ela veio e ela entregou essa lenda. Vamos com o Rodrigo.
1: Bom dia, Carol.
0: Dia.
1: Rodrigo Figueiredo, Santa Cruz do Sul. Vamos
0: e
1: lá.
0: Aí?
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0: Olha.
1: O ar é puro e a violência não chegou.
0: Voz bonita.
1: De vez em quando um cometa incandescente. Kikiki, digi digi, oh!

0: Ai, cara, eu tô amando que vocês entram nas minhas loucuras, cara. Um mais doido que o outro, mas estão vindo bem, estão vindo afinado na maior parte do público. E mesmo se não tiver afinado, dane-se, é sexta-feira. Bora de música, o Despertador tá ao vivo, vamos dar.
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0: Pra não tomar-lhe.

0: despertador que diariamente chega com a força de...
1: Turu, turu, turu.
0: Com a força de turu, turu, turu, é ótimo, né? 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Muito obrigada a todo mundo que interagiu na pauta do dia. Eu sei que tá na finaleira, eu sei que eu tenho que entregar, mas é que eu recebi um áudio incrível e eu não tenho como não passar pra vocês, tá? Vamos ouvir esse daqui.
2: Charqueadas, motorista de aplicativo. Vamos de Queen.
0: Por favor.
3: Everybody and me, somebody to love.
0: Igualzinho.
3: Ki, ki, ki.
0: Igualzinho. Tá, mais um, mais um, mais um, mais um, mais um, mais um.

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1: E o que é?
0: Um segundo de amor. Bom dia, Caroleta, Kiki.
1: Muito obrigada a todo mundo que interage na pauta do dia. Chega junto, entra na loucura. Vou repetir ali no meu Instagram, no @carol.sanches. Acabei de postar um conteúdo e quero muito que tu chegue por ali, comenta, interage comigo, porque confesso que começou com uma ideia de pauta aqui pro Despertador. E se tu acha que vale a gente trazer pra cá, eu quero que tu me diga ali. Seria sobre coisas, experiências que valem... Que tem a vivência diferente no real, no físico, no prático. Temos ali uma experiência. E pode ser essa vibe sobre estar em sala de aula. É diferente do que no online também, né? Enfim, a gente pode sim ter muitas experiências juntos aqui no nosso Despertaverso. E pra encerrar, tudo bem, tu já sabe. Vem intervalo, depois hashtag Atlântida. Eu vou mandar um último áudio que é assim pra arrematar, tá bom?
2: Oi, eu sou a Betina de Caxias do Sul. Eu gosto da música Golden e eu vou cantar um pedaço dela.
1: Por favor.
2: 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Kikiki!
1: Pra vocês verem que guerreiras do K-pop podem nos trazer muitos ensinamentos.
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9: E olha só a dúvida do Júlio. Doutor, tenho 14 anos e acho que tenho fimose. Minha mãe disse que não sabe como fazer esse diagnóstico e não sabe como me ajudar. O que, que eu faço? Olha só, sua mãe não tem que saber fazer diagnóstico, mesmo a não ser que ela fosse médica, né? Aí provavelmente ela saberia. E às vezes seu pai também, mesmo sendo homem e não sendo médico, vai ter dificuldade de fazer o diagnóstico. O que, que você pode fazer para ter certeza se você tem fimose ou não? Para começar, a fimose é um estreitamento do prepúcio, a pele que recobre a glande, a cabeça do pênis. Quando o orifício de saída do prepúcio é mais estreito, pode haver dificuldade de movimentação da glande, colocar lá pra dentro, pra fora. Isso pode dificultar higiene na hora do banho, limpeza, pode favorecer infecções e pode até atrapalhar ou provocar incômodo no momento da relação sexual. Se você suspeita que você tem fimose, a melhor coisa que você pode fazer é procurar um médico. Pode ser um pediatra, pode ser um ebiatra, que é um médico de adolescentes, pode ser um urologista. E o que sua mãe pode fazer pra te ajudar é levar você até o médico. Então, de fato, ela não precisa saber o que você tem, mas ela pode ser simplesmente a ponte que vai fazer com que você chegue ao médico e tenha seu diagnóstico feito, tá bom?
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1: Madonna pode estar se preparando para voltar aos palcos em grande estilo. Te explico. De acordo com informações divulgadas pelo jornal britânico Daily Mail, a cantora pretende lançar uma nova turnê mundial para promover o Confessions 2, seu 13º álbum de estúdio que chega às plataformas no dia 3 de julho. Segundo as fontes ouvidas, Madonna estaria especialmente motivada para retornar à estrada e apresentar ao vivo as músicas desse seu novo projeto em uma série de apresentações em arenas, incluindo uma possível passagem por Londres. Caso a nova turnê seja confirmada, ela sucederá The Celebration Tour, realizada entre 2023 e 2024. A série de shows celebrou os 40 anos de carreira da cantora e passou por arenas e estádios ao redor do mundo, totalizando cerca de 80 apresentações, incluindo o show em Copacabana em 2024. Confessions 2 é uma continuação direta de Confessions on a Dance Floor, um álbum lançado lá em 2005 e considerado um dos trabalhos mais aclamados da discografia de Madonna. E agora a gente fica na torcida para que ela realmente confirme essa turnê mundial. A linha Atlântida.com.br tem mais informações sobre Madonna, sobre outros artistas e tudo que tu precisa saber sobre o mundo do entretenimento. Corre pra lá. Eu sou a Babi e daqui a pouquinho tô de volta.
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2: Nos dias mais frios, é comum sentir mais vontade de ficar parado e buscar alimentos mais pesados. Mas algumas escolhas podem ajudar a manter a disposição durante o inverno. Frutas, verduras, legumes e proteínas magras fornecem nutrientes importantes para o organismo funcionar bem e produzir energia ao longo do dia. E não se esqueça da hidratação. Mesmo no frio, o corpo continua precisando de água para manter o bom funcionamento.
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Nem todas as vezes, música eletrônica acaba nascendo pra pista. Às vezes ela acaba chegando lá por acidente mesmo. Foi o que aconteceu com a música chamada One Day, que foi lançada originalmente pelo israelense Asaf Avidan, uma versão folk. Até que em 2012, um jovem produtor alemão chamado Van Kelmut resolveu experimentar algumas coisas. Aí, ele acelerou a música, adicionou uma batida house e criou um remix que ninguém esperava. A música se tornou um fenômeno mundial nas pistas. Alcançou o topo das paradas em diversos países da Europa e virou trilha sonora de uma geração inteira. De um lado, a energia da pista, de outro lado, uma letra cheia de reflexão. Esse encontro improvável acabou se tornando um dos maiores sucessos daquela década.

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4: Vou te desafiar a lembrar da última coisa que tu jogou fora. Difícil, né? A verdade é que a gente esquece do lixo segundos depois de descartar. Mas ele continua existindo. 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
1: Durante décadas, poucos cineastas ajudaram tanto a moldar o imaginário sobre vida extraterrestre quanto Steven Spielberg. O diretor transformou alienígenas em protagonistas de algumas das produções mais influentes da ficção científica, alternando entre histórias de esperança, mistério e medo diante do desconhecido. Agora, o tema volta a ganhar força com a chegada de Dia D aos cinemas, o novo longa que mergulha nos mistérios envolvendo possíveis visitantes de outros planetas e acende uma pergunta que fascina a humanidade há gerações. Estamos realmente sozinhos no universo? Pra quem saiu do cinema com um gostinho de quero mais, a linha Atlântida.com.br reunimos filmes imperdíveis sobre alienígenas, sinais vindos do espaço e encontros capazes de mudar para sempre o destino da humanidade. O primeiro filme da lista se chama A Chegada, que fala sobre misteriosas naves que aparecem em diferentes partes do mundo e uma linguista é recrutada para tentar se comunicar com esses visitantes. É um filme inteligente e emocionante e vai muito além da ficção científica. 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Eu sou a Babi Bittencourt e daqui a pouquinho tô de volta com mais informações aqui na Atlântida.
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0: 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Seleção Brasileira joga segunda-feira e já tem adversário, já tem adversário.
1: Vini Moura.
2: Sayonara.
0: Ah não, tu passa muita credibilidade como japonês.
2: Ah não, tu viu o goleiro do Japão? Não vem me largar essa então.
1: Rafael de Velho.
3: E aí, gurias?
0: E aí?
3: Seattle, 9 horas e 7 minutos da manhã, meus amigos.
0: Ah, vamos acordar cedinho, hein? Vamos acordar cedo.
2: Acabou a mamata, né?
0: Acabou a mamata. Eu quero ver o Kikiki no despertador.
3: Não vai ter, rapaz.
1: Lele Bortolassi.
3: Fala, gurizada. Tudo certo? Estamos aí. O trem passando aqui agora, né? Ó. Vamos mostrar o trem, ó. Trem passando. Estamos aqui. No Texas, né? Praticamente sem dormir, mas esse problema é nosso, não é de vocês. Vamos já passar por cima do Japão.
1: Rodrigo Adams!
0: Ele não tava junto com vocês aí?
3: Não, só eu e o Lelê. Rodrigo Adams tá no outro.
0: Pera aí.
4: Externa 2.
0: Achei. Vamos de novo.
4: Bom dia.
1: Rodrigo Adams.
4: Salve, rapaziada. Salve, bola nas costas. Agora 9 horas, 7 minutos. Temperatura de 29 graus em Houston. Por incrível que pareça, uma temperatura no grau ali, parecida que a gente tinha em Miami, mas muito mais amena. Que tem um ventinho, uma brisinha. E, pô, mandar um abraço aí pro meu amigo japonego, né, cara? Que tá aí mandando um salve pra gente. Vai falar muito de seleção japonesa agora, Vini.
5: Sayonara!
4: Ô, meu, eu não sei nem onde eu tô, velho. Só sei que é Houston e Downtown. Eu fui ver o nome do hotel agora.
0: Tu tá na live? Acho que tu não tá na live, bonitão.
4: Tô na live, sim, já mandei.
0: Então vamos providenciar.
4: Mas eles que não pegaram a imagem.
0: Vamos providenciar, tá ali, vamos providenciar.
4: Tá no... Ó, vou falar no ar aqui a turma busca, tá? Tá no GZH, bababá, deixa eu ver o do Lelê aqui, ai.
0: Ah, tá tudo certo.
2: Houston, temos um problema.
0: Vamos dar um jeito.
2: Houston, we have a problem.
0: Olha aqui, ó, pelo que eu tô vendo, como eu não tô com a imagem do Adams, o único que seguiu a tradição do Bola da sexta-feira junto comigo. Eu tô aqui com o meu moletom, ó, meu moletom de Esporte Clube, da Inter Store, lá do Beira Rio, e o único que tá seguindo a tradição junto comigo aqui, ó.
1: Gordo Léo!
6: Tudo bem? Bom dia pra todo mundo. Da KB Store, dos nossos brothers lá, amigos do Dia Velho.
0: Eu tenho que ir lá,
6: que tem umas coisinhas boas. Tô com a jaqueta que é de 93/94.
0: Vou lá hoje.
6: Porque essa jaqueta aqui, Rafa, ela é da preparação do Brasil para a Copa do Mundo. Inclusive, no documentário agora do Tetra, que tá na Netflix... Que é legalzinho, tá? Não vou dizer que é legal, porque a narração não é original.
0: Tá.
6: Eles pegaram um dublador pra narrar os lances. Aí me perde um pouco. Essa jaqueta aqui aparece direto, porque é que o Parreira tá usando, o Zagallo também, pra dar os treinos e tudo mais. Então, tô no clima do Brasil, tô feliz que a gente vai pegar o Japão, tô bem contente que o jogo é 2 da tarde. Pô, se fosse 10, ia ser uma bosta, porque puta que pariu, o cara tem que ficar acordado até tarde. E 2 é feriado, é o primeiro feriado de fato. Primeiro feriado de fato que o Brasil vai ter a meio-dia. Segunda-feira, quem fez, Rafa.
2: Tu vê que o cara é velho quando ele diz, ah, o jogo às 10 horas não tem como.
6: Na segunda.
2: Porra, é um 16 avos de Copa, cara. Pô, não enche meu saco.
6: Tá, falou o cara que, porra, vou te lembrar do último jogo que a gente fez lá no frio do cacete.
2: É que a gente tá trabalhando, mas.
0: Fala, Lelê!
3: Pô, tu realmente acha que a gente sabe que é sexta-feira hoje?
0: Eu realmente acho.
6: Cara, o Lelê... Então...
0: Sexta passada vocês se mobilizaram, foram com as camisas do Bola, até o de velho tava de camisa de
4: time. Sexta passada a gente tava na mesma base, rapaz, já tava ambientado o problema.
6: Mas eles estão fardados, cara.
4: Em aeroporto.
6: Camisa, tá com a melhor camisa da firma, claro, seleção é RBS, Braille. O Lelê passou por um bagulho muito bom ontem, cara. O de velho entrou ao vivo no Zona Total comigo e o Vini, e o Arildo. E aí a gente chamou o Lelê, e o Lelê ficou falando uns 5 minutos, a gente tava na gaúcha.
0: Não, mas falando bonito.
6: Bonito, assim, não, com saudade dos meus filhos, mas a mente...
0: Porque a vida é isso.
6: E a gente
0: isso rindo. É um ambiente, é a Copa do Mundo, a gente tá entregando aí as melhores... Daí...
6: A gente se tocou.
0: Porque, pô, ele começou a achar que tava na gaúcha, cara.
6: E ele tava no programa no meio do Vini, de tarde.
0: Não, e daí o de velho fala, meu, é pro Vini e pro Léo.
6: E aí ele...
0: Pô. Pegou uma taça de vinho, começou a xingar todo mundo. Senhores, vamos repassar os jogos de ontem, porque vamos ser sinceros, tirando a Holanda e acho que a Costa do Marfim, os outros 4 nós erramos, né?
6: Ah, eu tenho que saudar um cara aqui, o Zé Alberto Andrade.
0: Por quê?
6: O Zé Alberto Andrade, no Zona Total, ele cantou toda a pedra do jogo Equador e Alemanha.
0: É verdade? É? Ele não errou nada.
6: Nada, ele falou assim, a Alemanha não tá nem aí se perder.
0: É histórico.
6: É histórico, eles estão cagando, já estão em primeiro, estão pelo foda-se, e o Equador foi lá.

0: Em Vral.
1: Vral ganhou 2-1.
0: Gol do Pato, inclusive, né? O gol da vitória.
1: Eu tenho certeza que não foi do Valência.
2: Vocês conseguiram assistir esses jogos? Porque a gente conseguiu ver um pouquinho, assim,
1: eu
2: né?
1: assisti
2: de cada
1: todo.
2: Jogo pingadinho, assim.
1: Assistiu.
2: Tá, e o que que... Por exemplo, tá, vamos falar do nosso adversário, primeiramente, Japão.
3: Não, jogaram com freio de mão puxado, já tava classificado, pouparam o jogador. Jogou até o Nagatomo lá com 30 e todos anos, só pra dizer que jogou.
0: Cara, jogou aquele
3: quase 40 anos.
0: Aquele tem 50 anos que não joga bola. Vai morrer um dia aquele o Kazu.
3: Não, esse aí não tá convocado.
1: Tem o Sugawara.
2: Foi Ramos.
3: Sugawara.
0: Sumar, tu não conhece
3: ele?
0: Ronaldinho japonês?
3: Então até o Nagatomo esse que não ia jogar, tava meio show assim, sabe? Então, o Japão... Bah, o jogo ruim, meu.
0: Eu comecei a ver e me perdi um pouco. A Suécia já é ruim.
3: Porque as duas seleções estavam classificadas, e aí quando deu um empate que eles viram que os dois iam passar, tiraram o pé os dois. A Suécia tanto fazia pegar a França ou o Brasil. E o Japão acho que estava satisfeito com o Brasil. Então não fazia diferença para eles. Porque a Holanda já estava ganhando. A Holanda deu 6 minutos, fez 2 gols já na Tunísia.
0: A Tunísia é muito ruim, né?
3: Não, e aí tirou o pé também. Aí eu achei que ia ter um caminhão de gol, tiraram o pé. Aí a Tunísia fez o 2-1, eles... Ah, não, vamos de novo então. 3-1, acabou o jogo.
0: Vocês sabem por quê
1: que essas seleções tiraram o pé ontem, né? Justamente porque elas tiveram o caminho oposto ao Brasil.
3: É.
1: O Brasil foi a única seleção que pegou o adversário mais difícil no primeiro jogo, né? Então a gente ainda tinha obrigação ali no terceiro. As outras seleções não, né? Hoje, por exemplo, é hoje que é França e Noruega?
0: Hoje.
1: Né?
0: É 2 da tarde.
2: Tem, né? E tem Espanha e Uruguai.
0: Ah,
2: né?
0: Que jogaço hoje.
2: Hoje sexta-feira é...
0: Tá gostosa? Tá gostosa? Tá boa?
1: O jogaço hoje e o Espanha e o Uruguai, segundo a galera, né?
0: Tá
1: não
0: bom.
1: Precisa nem acontecer, né?
0: Ah, eu acho um jogaço Espanha e Uruguai, cara.
4: Houston hoje à noite, que é a Arábia Saudita e Cabo Verde vamos que estaremos.
1: Ah, podemos. Não, ver isso aí.
2: Na grife, Léo, claro que Espanha.
0: Esse é meu pique de narração, né?
2: Mas sozinho.
1: Na grife, Espanha e Uruguai, claro que é um puta jogo, tá tudo certo. Agora, no futebol atual que a gente tá vendo. No mesmo dia tem Espanha e Uruguai e França e Noruega. Eu acho que o melhor jogo é França e Noruega.
0: Mas eu acho
1: que
0: não. Mas o Uruguai tem que vencer para classificar, cara. O Uruguai, se ele ratear, ele fica fora, cara. Porque ele tem pouca pontuação para entrar com o melhor terceiro.
1: Não, é que se ratear o Uruguai, tem que ganhar da Espanha.
0: Exato, não é isso. Não, eu digo que o empate não adianta.
1: Exato.
3: E a Espanha já tá cagando, né? Já tá com 6.
0: Então, imagina um jogo.
4: Não,
3: a Espanha tem 4.
1: Eu tô falando desde segunda-feira que
3: esse jogo é quente.
1: Cuidado com o Uruguai. Cuidado, o Divertido. Já coloquei, meu velho. Esquece, isso é Copa do Mundo. Não dá pra ficar dizendo que tá certa. Ah, é isso que vai acontecer. Meu irmão, os uruguaios são embaçados.
3: O Uruguai melhorou muito, vai ser 3-0.
1: Beleza. Se o Uruguai for igual o Cabo Verde, de velho, contra
3: a
1: Espanha.
3: A odd na KTO pro Uruguai tá 6,25, Vini.
1: Ó. Assim, com todo respeito às odds, na Copa do Mundo é muito diferente.
0: Bota 50 pilinha aí, 50 pilinha. É. Não, Uruguai, olha, cara. Aqui. Uruguai tem camisa, tem tradição, tem história.
1: Nada mais.
0: Mas, cara.
2: Eu falei antes, Gordoba, o Uruguai sabe sangrar, mas sabe quando te arrependo do comentário de se esses caras vão ter uma hemorragia hoje?
0: Isso, não vai dar em nada, vai sangrar.
3: Léo, uma coisa é certa, a gente tem o primeiro confronto de estrelas. Por mais que a gente teve o Harry Kane contra o Modric ali, de Inglaterra e Croácia.
0: Velho, jogo.
3: Haaland contra Mbappé hoje.
0: É jogaço
3: de dois quentes.
1: Léo Oliveira, eu vou te dar uma informação. Mais uma que eu vou agradecer ao algoritmo.
0: Vem, papai.
1: Tá? É que assim, ó, eu sei que o Uruguai tem camisa. Aliás, eu sou apaixonado pelo Uruguai. Eu amo o Uruguai, eu amo o país Uruguai. Tá tudo certo. Só que assim, ó, informação, tá? Em Copas do Mundo, se tu tirar o Luis Suárez do time, tá? Tira o Luis Suárez. A última vitória do Uruguai na Copa do Mundo foi em 1990.
3: Última vitória? Tá bom,
0: isso, mas o Suárez jogou contra as Copas do Mundo. Isso, não, peraí.
2: Não faz sentido.
3: Tweet retrô.
2: E a campanha de 2010, mano?
0: Mas ele falou sem o Suárez.
2: Tira o Suárez!
5: Tweet retrô.
1: Tira o Suárez.
2: Tava mesmo.
0: Suárez é velho.
3: Ó a vinheta. 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
1: Quando eu tô dizendo aqui, gente, vamos segurar um pouco
0: o nosso ímpeto
1: na hora de falar que os times estão eliminados ou não, é por conta do que aconteceu no Bola nas Costas ainda essa semana.
2: Tira Cabo Verde.
3: É que pra mim tem uma seleção que tá fora, ponto. O Equador tá fora. Tá, o Equador...

0: Vai pegar a Alemanha.
1: Vai se enredar. Tá fora.
2: Mas tem,
1: porque se empatar vai a dois.
2: Pode classificar em segundo.
1: É, mas se empatar vai a dois. E aí tá fora também. O Equador tá fora.
2: Não, sim. Mas aqui, ó.
1: Acontece.
3: Eu tô falando. É Copa do Mundo, amigo. É Copa do Mundo.
4: Quem diria que o Cabo Verde ia empatar com alguém? Cabo Verde não, pode classificar.
1: Empatou com duas pessoas. Os dois mais difíceis do grupo, eles empataram.
4: Vai perder
1: em tese. Hoje ele veio um jogo mais fácil com a Arábia Saudita.
4: Sabe o que vai acontecer?
3: Vai ter que jogar.
4: Tem que jogar, isso, entendeu?
3: Qualquer jogo é igual. É tudo igual.
4: Igual pra Cabo Verde.
3: Deixa eu contar uma questão do Uruguai, que é o seguinte, tá? Um jornal uruguaio, se eu não me engano...
4: Sierra Ora.
3: Uruguaia. Disse que os jogadores do Uruguai chamaram uma reunião com o professor, inclusive o Rocher do Inter, pra pedir uma mudança no treinamento. Estão chegando muito quebrado pros jogos. Pra pedir uma mudança na postura, pra pedir uma mudança no desenho tático, pra pedir uma mudança na escalação. Ou seja, mudar tudo. Teve uma rebelião dos uruguaios. Tá? Durante a Copa do Mundo. Esse é o clima pra hoje, mas se vocês querem achar que o Uruguai, então vamos lá.
4: Mas aí vão jogar os jogadores por eles, não por esse superestimado chamado o Louco Bielsa.
1: É que Diverio...
4: Nunca ganhou nada.
1: Se tudo acontecer na normalidade, se o sol se pôr no horário certo, se não aparecer nenhum OVNI, a Espanha vai vencer. O único ponto é...
4: Calma,
1: relaxa. O Uruguai pode surpreender, meu velho. Se a Espanha se deixou ser surpreendida por Cabo Verde.
4: E pra mim, o grande erro pra mim do Bielsa é o seguinte, ó. Que o melhor centroavante que ele tem tá na arquibancada vendo o jogo.
2: Os próprios jogadores estão homenageando ele quando fazem gol, velho.
1: E acontecer isso se o Ancelotti deixasse o Neymar.
4: Exatamente. Não pode ter o Canobi e o Suárez no camarote vendo o jogo.
2: Não. Ô, meu, e sabe que a gente tava falando aqui nos bastidores, o Bielsa, né, cara? Ele é esse porra louca aí que todo mundo sabe, às vezes ignorante, às vezes um pensador. Mas o mais maluco é que, tipo assim, caras como Guardiola, meus, consultam com ele, velho. Não dá pra entender assim, sabe? Ele parece aquele professor murrinha na faculdade que todo mundo odeia, mas tem um aluno que gosta.
1: O D'Alessandro, mais de uma vez, já falou...
3: O Guardiola tá desempregado, rapaz.
1: O D'Alessandro...
4: Ficou ouvindo esse abobado do Bielsa?
1: O D'Alessandro falou recentemente, acho que foi no Potter entrevista que eu ouvi, que o maior de todos que ele teve é o Bielsa. Que ele é louco e teve problemas com o D'Alessandro, inclusive, mas que é o maior de todos por ser honesto. Que ele disse que nenhum cara é tão honesto quanto
2: então
1: o Bielsa.
2: Então vai ser político, vai nos ajudar
4: no
2: político.
4: Então vai trabalhar no banco.
2: No campo de futebol.
4: Ah, vai ser vereador, então.
2: Ô, meu, ontem a gente tava no aeroporto assim, pá, cara, sabe aquela hora que tu olha pro lado e tá faltando a galera, assim, pra gente rir junto, assim, né? Ô, meu, a gente tava passando no raio-x ali no aeroporto de Miami, cara, e uma confusão do caramba, cara, assim, inacreditável, assim, o que rolou ontem, mas tudo certo. Aí tô pegando minhas coisas, depois do raio-x, e aí atrás de mim tava passando na outra fila o André Gonçalves, nosso cara da técnica aqui, e o Pedro Ernesto. Mas, meu, uma barulheira, pensa, uma barulheira. E aí dá um silêncio, cara, e aí só dá um berro assim, ó.
5: A cabeça do meu pau!
2: Cara, e eu disse assim, o que que aconteceu, né, velho? Aí era o Pedro. O Pedro Ernesto, cara, dando berrão.
6: Aliás, aproveitar o...
4: Que pegou? Bateu, Lelê?
6: Ele tá tossindo
2: que... Eu acho que é fuso, cara.
4: Bom, o cara tá chapado de sono.
1: Eu não entendi.
4: Eu não sei porque ele... Por que ele gritou a cabeça do meu pau?
2: Ele gritou isso daí, eu não entendi isso. Aí eu comecei a me ligar porque... A gente tava em Miami. E Miami é óbvio que os caras vão entender isso, cara. Ele achou que tava falando só com gente em inglês, cara.
1: E todo mundo entendeu.
6: Aliás,
4: o aeroporto olhando pra ele, mas quem se vê?
1: É a cabeça do meu pau. Mas foi que nem uma vez, né? Só pra complementar, Lelê. Eu viajei com o Gordo Léo, Lelê, pra Genebra, que proporcionalmente é uma das cidades com mais brasileiros no mundo. E eu fui no avião avisando ele. Ele não falava inglês, não falava francês. Eu falei, velho, cuido que tu fala em português, porque lá todo mundo entende. Ele, aqui todo mundo entende, se fuder. Estamos no outro lado do planeta, vai entender porra nenhuma.
4: Mijei até no trem lá da Suíça.
1: Nós descemos do aeroporto, entramos no ônibus. Meu, a gente ainda não tinha chegado onde a gente ia ficar. A gente no ônibus saindo do aeroporto, o Léo, tá louco, ninguém vai entender essa porra, olha esses mongolão aqui. Aí uma mulher do lado dele olha pra ele e diz, todo mundo tá entendendo o que tu tá dizendo. Com a carinha de gol contra.
4: Era... Eu tava enredando uma meia hora. Nós tava... Que merda, longe. Mas
1: que merda.
4: Essa bosta aqui.
1: Esse país.
4: Porra, vem até essa merda andar de ônibus. Pô, tomando
1: saindo...
4: Caminho Grande.
1: Saindo só um pouquinho do futebol, mas pra citar e exaltar aqui uma colega nossa, porque ontem nesse entreveiro todo do aeroporto e tal, dessa logística que a gente tava fazendo, né, a nossa colega Kelly Matos acabou encontrando o Valdemar da Costa Neto, né, um dos políticos mais importantes e influentes do Brasil,
2: isso foi inacreditável.
1: Que toda a imprensa nacional estava tentando achar o cara e ninguém estava conseguindo, e por coincidência ele estava
2: num free shop
1: uns dias
2: no aeroporto
1: em Miami.
2: É.
1: E aí ele... E, cara, não, e assim, ó, uma outra hora eu vou contar com calma pra vocês o episódio na íntegra, porque realmente nós estávamos conversando com um cara ali que estava com um problema no aeroporto, que depois eu fui descobrir que é produtor, um dos produtores, trabalha junto com o Felipe Rett, né, que toca na Atlântida. Então, uma aleatoriedade. Daí a Kelly vai e fala com o Valdemar da Costa Neto, consegue arrancar dele uma opinião sobre o que está acontecendo, né, com questão da família Bolsonaro e tal. E, meu, 30 minutos depois daquilo, a imprensa nacional estava pautada pelas imagens que a Kelly Matos fez com o celular dela.
2: Era o que eu ia dizer.
4: Produção de Lelê Bortolassi e Rafael de
1: Era o que eu ia dizer,
2: jornalismo, cara.
1: Era o que eu ia dizer pra dar o tamanho do que vocês fizeram no aeroporto. Eu abri o Globo.com agora e aí as três primeiras manchetes aqui, ó. Avião de pequeno porte bate em Pequim, blog Jair Bolsonaro. E a terceira manchete é Valdemar vê crise séria entre Michelle e Flávio e antecipa a volta ao Brasil.
7: E o Rafa... E aí a gente que é do esporte, entretenimento, convivendo com essa galera aqui do
1: Aí tá no segundo parágrafo aqui, olha, Lelê. Em entrevista, jornalista e apresentadora da Rádio Gaúcha, Kelly Matos, Valdemar disse que estava em Miami, mas decidiu antecipar a viagem por considerar o episódio muito sério. Esse é o tamanho, velho, tá na capa.
7: Exatamente.
1: É a chamada principal do Globo.com.
7: E aí uma de bastidor, que eu dou pra vocês.
2: Tem uma beleza ali também, manchete, Lelê Gomes, também, que é saúde, moda e beleza, né? Como ter os peitinhos de Valdemar.
1: Tu tá em outra rotação hoje.
7: Mas assim, ó, e impressionante, daí depois que a gente teve... Ah, o pessoal passa abanando nos trens aqui, cara. Ô, oh, eles buzinam pra nós, eles são muito... Ó, oh, tá vindo do outro lado aqui, ó. Ó, oh,
2: tudo bem? Deus, cara, achei que era vigarista.
7: We love Houston! We love Houston!
2: Houston
7: Bom, voltando. Aí, só pra dizer que... Aí daí a Kelly depois ficou nos mostrando, assim, as mensagens que ela tava recebendo. Cara, imaginem os nomes dos jornalistas mais pica do Brasil. Estavam todos enfileirados no WhatsApp da Kelly, assim, dando os parabéns pra ela.
1: Dudu News.
7: A gente pôde viver esse momento ontem, junto com ela ali, cara. Jornalismo puro, na veia e sendo direcionado pela turma do Bola nas Costas. Que momento, né, velho?
4: Que foda, né? E outra do Globo...
1: Saberão.
7: Mas essa história, na íntegra, ela só vai pra rua daqui uns 10 anos, mais ou menos, né? Daí não pode contar o que aconteceu
1: ontem. Conta no grupo do Pretinho,
7: Não. Não, só pessoalmente.
4: Adams,
1: nesse nível?
4: Tu ainda lembra que time tu torce aqui no Brasil ou não?
2: Seu Grêmio, rapaz.
4: Não, só porque... No Brasil, por quê, cara? Porque o Grêmio ontem conseguiu fazer uma coisa mundial. Tu assistiu, Rodrigo Adams?
2: Peraí,
1: deixa eu só dizer que tem algum dos fones aí que tá alto pra caramba e tá reverberando, tá?
4: Deixa que é do Lelê, assim, ó, aposto que é do Lelê.
7: Vai melhorar, atenção.
4: Eu ia falar, tu viu que o Grêmio conseguiu a proeza de vender um zagueiro por 17 milhões, Rodrigo Adams?
1: Ah, sobre isso?
3: Só aumenta o valor.
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1: 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Wagner Martins, no programa Segue o Fio, ele que também ontem foi CCD, hoje é Wagner Martins. Hoje é a dupla deles, tá? Wagner Martins falou no programa Segue o Fio sobre uma suposta proposta que Vieri receberia da imprensa internacional. E ela se concretizou ontem e Vieri está sendo vendido para a Fiorentina por 17 milhões de euros. Há algumas semanas, Wagner Martins deu esta opinião no programa Segue o Fio.
9: Opa, peraí, cadê o... Ah, tá aqui.
10: Ele não existiu em lugar nenhum, gente.
9: zagueiro por 15 milhões de euros. O Brasil não vende um zagueiro por 15 milhões de euros há quantos anos?
10: Não vendia.
9: Vendeu ali o menino do Palmeiras lá,
11: o Kaique.
9: Não, antes.
11: Tá no Tchernobyl, não, o Vitor Reis.
9: O Vitor, que é muito bom zagueiro, muito melhor que o Vieri, tá jogando aonde? Não tá jogando. Então o empresário do Vieri tá mal informado. Oh. O empresário do Vieri, eu falei com o empresário do Vieri, tu sabe, O empresário do Vieri é o Vinícius Prats.
12: Eu sei.
9: Tá? Perguntei pro Vinícius Prats, Vinícius, e aí, qual é o valor de mercado do jogador? O Vaguinha vai depender do que o Vieri vai estar jogando perto da janela. Aí vocês vão me dizer que não vale o que o jogador tá jogando perto da janela, o que vale é a projeção dele.
12: O que acontece? O que acontece, tudo vale. É que é mercado.
9: Ele tá perto da zona de rebaixamento. Aí vai vir o
10: West. E o Inter não tá, né?
9: Eu quero esse zagueiro aí que tá na zona de rebaixamento. Tudo
13: vale. Essa dupla aí, olha.
4: É um show, né? Show à parte.
13: É o Valência dos comentários.
4: Pô, mas eu queria ouvir o Aras, porque, pô, a gente deu tanto pau na direção do Grêmio e conseguiu nessa e bem demais, hein?
2: Tem muito mérito do atleta também, né? Apesar da corneta. O Vaguinha tava fazendo render pra nossa discussão Grenal, né? Porque daí ele dá chapuletada. Ele queria arrumar. O que derruba ele, a tese dele não era errada. É difícil tu vender um jogador, principalmente linha defensiva, por um valor como esse aí. Tá o mérito do Grêmio, né?
1: Não, uma das maiores vendas, olha, da década.
2: Mas o mérito também é do atleta, do jogador que se valorizou. Vocês lembram qual é que foi a primeira partida do Vieira esse ano? Botaram ele na lateral esquerda? Foi um filme de terror,
1: velho.
2: Nossa, foi um filme de terror. Ele foi o pior em campo, todo mundo falou. Entrou na zaga, velho, e nunca mais.

0: Do Grêmio tem o zagueiro da Série B, né?
1: O cara do Série B. Eu tô falando, tem o mesmo
2: do Bressan,
1: tem o mesmo clube que fez isso ano passado, hein?
0: O Cruzeiro e o Bragantino queriam, mas só pra você que vai pro intervalo agora, Matheus,
1: um segundinho. Eu preciso dar um recado antes,
0: Então depois eu falo.
1: A gente fica no Gordo Léo na volta do intervalo, a prioridade é dele. Daí essa contratação aqui, ó, já que a gente tá falando de reforço, vocês estão sabendo? 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Bola nas costas, vai dar uma paradinha e na volta a gente segue misturando seleção brasileira com dupla Grenal. O Bola já volta.
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6: É brincadeira, velho.
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1: Atlântida, a rádio das nossas vidas, tá de volta o Bola nas Costas. 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Gordo Léo tava com a ficha pra seguir falando, a gente tava falando da venda do Vieri, Léo.
2: É que eu tava pegando o link do que o Vini falava, que em relação ao desmanche do time do Grêmio. E o Adams pode costurar junto comigo, como ele gosta de falar, porque já era previsível, né? Já era previsível que o Arthur talvez não ficasse, já era previsível que sim, alguns meninos seriam vendidos e ainda tem uma possibilidade. E aí o Diver pode me ajudar também em relação ao Mac.
3: O Diver tá ocupado agora, porque o Steven Spielberg tá fazendo as imagens ali, ó.
2: Que tem? Deixa eu ver.
4: O Coppola, você não tem ideia, né? Não pode ver um cenáriozinho diferente, ele taca pau, não, né?
3: Vai lá.
4: Não, vai ser preso. Vai ser preso ainda, cara. Já falaram pra gente não ficar fazendo esse papagaiando no meio da rua.
2: O Walter Salles é foda, né? Chama o Jorge Furtado aí pra ele dar uma segurada aí, que senão vai foder tudo aí. Não, o Lelê toma uma cana, é o que a gente precisava. Por aquilo que pareça...
3: Atrapalhei.
2: Não, mas tudo bem, eu tô acostumado a atrapalhar vocês querendo falar sério, e hoje foi o contrário. Não era em relação a isso, essa
3: ao
2: ideia...
3: Desmanche, Arthur, a saída do
2: já esperava a saída do Arthur, aí sim o erro da direção, que investiu errado em vez de investir uma permanência do Arthur, apesar de uma pedida ser alta e tudo mais. E a gente no intervalo aqui falava assim, quem vai ser o substituto do Vieri? Eu acredito que a direção, olha lá... aceita esse negócio por ser um negócio extraordinário, por um zagueiro, e acho que vai apostar no Luiz Eduardo, né? Vai apostar no outro menino para ser o companheiro do Gustavo Martins de zaga. Até pelo próprio esquema do Luiz Castro, de tu ter uma zaga de velocidade, com vigor e com força, né?
3: Eu acho que sim. Eu acho que vai ser ele. Eu acho que o Grêmio aposta muito nele, no sentido assim de... não vamos fazer nenhum grande investimento de reposição, contratou esse menino aí lá do CRB, o Wallace, se eu não me engano.
2: Que o Cruzeiro e o Bragantino queriam, né?
3: Me parece que vai ser esse rapaz aí mesmo, o Luiz Eduardo, vai ser a aposta de um novo Vieri. Só que é o seguinte, Léo, o Vini tem razão num ponto. É muito legal apostar em categoria de base, é muito importante, é fundamental. Só não pode apostar em categoria de base em 17º lugar, em 18º lugar. Porque senão todo mundo vira ruim, todo mundo fica com carimbo, todo mundo... Tem que ter muito cuidado.
4: Quer ver um exemplo?
3: Em determinado momento tem que ter gente com casca no corpo.
4: Quer ver um exemplo? Um zagueiro que o Grêmio formou, saiu da base e acabou estando numa barca furadíssima ali, foi vendido, mas podia ter sido muito mais valorizado e ter continuado aqui. O outro é Soldi, cara.
3: Sem dúvida.
2: E o Wanderson foi na mesma leva, lembra?
4: Exato.
5: E a gente não precisa lembrar só do Grêmio. Tem um zagueiro que hoje... é um dos melhores do país, e que é o Léo Ortiz, cara, que tava
2: no Inter aqui,
5: Inter no ano que o Inter cai, cara. E joga, eu acho que ele chega a jogar a Série B com o Inter, não?
3: Joga sim. O Zago aposta nele,
4: ele
3: não?
4: Joga outro na B, né? Outro ele do Colorado, que
3: é isso.
4: Outro do Colorado que não é nenhum craque, mas, já é um cara com uma carreira que, conseguiu entregar coisas, foi campeão de alguns títulos e tal, o Nonato.
5: Também.
4: Você tá aqui com fama de ratão, velho. E, o cara foi campeão da América, depois jogou a Copa do Mundo de clube, sabe? Conseguiu consolidar a carreira. Às vezes tem uns caras que tem bola e a gente perde a paciência justamente por causa do momento.
1: Mas Bruno Fux era execrado, ele foi surpresa num Grenal, que o Cudê botou ele também, todo mundo, zagueiro enfeitado, zagueiro isso, zagueiro aquilo. Jogou no Galo, jogou no Palmeiras, foi campeão olímpico. É ruim o Bruno Fux.
2: Quer ver dois caras?
1: E agora nós estamos, tudo que a gente queria era um zagueiro igual o Bruno Fux pra nossa defesa.
2: Eu vou citar dois caras que foram rebaixados com o Grêmio em 2004, Felipe Melo e Michel Bastos. Só isso.
5: Não, pra tu ver.
3: O Grêmio não arrumou nada com eles.
2: Nada.
5: Então,
2: os caras jogaram Copa do Mundo, só isso.
5: Eu e o Léo, a gente tava até comentando, a gente não tava nem discordando no intervalo aqui sobre o que o Grêmio fez, porque, cara, é óbvio. Tu tem que vender um zagueiro, né? Por esse valor.
2: Qualquer zagueiro tu vende, é mais guri.
5: Não tem o que fazer. Eu acho que só o que, de repente, deixa a atenção é que, no meu ponto de vista, o Grêmio perde dois dos principais jogadores, é meio que a base, tá lá fazendo o molho bechamel, o Grêmio perdeu a manteiga e a farinha, Entendeu?
2: Não, só um pouquinho, só um pouquinho. Não, vai te fuder. Tá fazendo molho bechamel.
3: Ô, Anderson.
4: O negão jacando você.
6: Peraí, ô, Vini, eu quero saber uma coisa. Tu já passou no teste da farinha ou no teste da manteiga?
2: Da farinha de nego velho.
6: Ô, Anderson, pergunta pro Pedro Ernesto o que ele acha do teste da farinha ou o teste da manteiga. Pega o Pedro Ernesto pra falar sobre esse assunto, pelo amor de Deus.
4: Pedro Ernesto Denardinho, a voz do Rio Grande, a voz do Grenal, a voz da Copa do Mundo.
3: Tudo, olho da rua, tá louco.
4: Pedro Ernesto, o Lelê tem uma pergunta pra fazer pra ti, que é o seguinte, tu te lembra do teste da farinha ou teste da manteiga?
3: Sim, o da farinha é quando a gente vai fazer o... vai servir o exército, é isso, né?
4: Isso.
3: Então tem que sentar na farinha pra saber qual é a situação atual.
4: Tamanho do bocal, Lelê.
2: Perdemos.
4: Ô, Adams. Tu gosta dessa bandalha, né?
3: Ô, Adams. Não, não é que eu gosto, mas vocês provocam. Esse programa é um programa absolutamente bagaceira, né?
4: É isso.
3: Então eu entro aqui e aí o que, que eu vou fazer? Tô dentro da...
5: Pergunta pro Pedro, tá bom, pergunta parabéns, pro Pedro se ele...
3: Trabalho, se trabalho ele... de imagem, então. Em rádio vocês são umas merda, não sabe fazer porra
4: nenhuma. Que é isso, cara?
3: Não, bom é o de velho, o resto é...
2: O Bola é neto do show dos esportes quando surgiu.
4: Fala aí, o que queria perguntar?
5: Pergunta pro Pedro se ele encontrou a mulher lagarto em New Jersey ou Miami, em algum dos lugares que vocês passaram.
4: Veio uma pergunta aqui de Vini Moura perguntando se por acaso encontraste alguma mulher lagarto por essas bandas americanas.
3: Eu não sei o que esse rapaz se refere.
2: Ué?
5: Mudou.
2: Tu mudou, então?
4: Nós temos que dar uma segurada na bandalha. O horário não permite aqui, é 9:30 da manhã, velho.
2: E daí? E daí? Aqui é quase meio-dia.
3: Começou a fazer rádio com alguma repercussão do meu lado. Pergunta pra ele como foi a primeira vez. A primeira vez que eu vi você. Sabe que era muito legal também? Senti no teu olhar a luz entardecer.
5: Não, ó, dança.
4: Mas eu sei que tu gosta tanto do Vini Moura que tu até deu um gol pra ele aí na Copa do Mundo, né?
3: Dei. Botei ele na Copa do Mundo. É porque o Vini Moura joga muito, né? Não, mas é muito Vini Moura, Carlos Eduardo,
4: Quem é o Carlos Eduardo?
3: Gonçalves.
4: É isso, é todo nome e sobrenome, né, Pedro? Não tem mais, tipo assim, o Esquerdinha.
2: Ele errou o Carlos Vinícius.
3: Pelé, Garrincha, Didi. É isso. Pra que mais? O que eu tô inventando essas bostas aí, nome desses caras aí que eu acabo me confundindo e botando o Vini Moura no jogo? Se bem que o Vini Moura joga muito.
4: Joga muito, né?
5: Tá aí, tá dito.
2: Adeus, qual é o macete pra decorar o nome dos japoneses, hein?
4: Ah, ô Pedro, a pergunta do Léo.
5: Eu sou Gavara.
4: Tá fazendo. O Gordo Léo tá narrando na Rádio Gaúcha ali aqueles jogos do Madrugadão. E aí ele tá te perguntando uma questão técnica. O que foi? Não gostou da ideia?
3: Não, concorrência, tá louco? Gordo Léo, tu faz o que tu sabe e não te mete.
4: Olha aqui, ó.
2: Pô, meu, eu tô narrando Argélia e Tunísia, Pedro.
4: Essa dica é boa, velho. Essa dica é boa.
2: Pô, eu tô narrando Argélia e Tunísia.
4: Pedro, ele perguntou como é que é a técnica que tu usa pra conseguir, por exemplo, guardar o nome dos japoneses, cara.
3: Bom, na realidade eu não guardo, né? Eu tenho um papel, fico lendo, tá entendendo? Erro quase tudo. Porque, como é que vai saber? São tudo igual. Eu, um japonês é igual o outro, nunca sabe quem é que tá falando. Tu não sabe se é japonês, para, se é chinês, se nasceu na Tailândia. É tudo. Os asiáticos são muito parecidos.
4: Muito parecidos.
3: Então, assim, digamos assim, a ideia do chutômetro, né? Como futebol chutar, o narrador chuta
5: também. Tá certo. E o Sugawara? Pergunta como é que ele vai narrar o Sugawara, Adams.
4: Ó, o pessoal tá perguntando como é que vai narrar o Sugawara.
3: Ai.
4: A minha dica, Pedro, é lembrar nome de produtos, tipo assim, ó, Bosch, Yamaha, Nagasaki, Hiroshima, cidades também tá valendo. Aí eu acho que a turma vai pegando, né?
3: É por aí, porque aí a gente já tem uma certa familiaridade, né? Agora, vamos fazer o seguinte, né? Tu pensa assim, o lateral esquerdo tá sempre, em 98% dos casos, na lateral esquerda. Quando a bola cai lá, é ele que tá lá. Não vai ser minha mãe que tá lá. É o japonês aquele que foi escalado. Olha que bonde bonito ali.
2: Tipo, Adeus, o lugar pra narrar bonde. Tá bom ou tá uma merda? Pergunta o Pedro aí.
3: Olha que bonde aqui, eu não sabia.
4: Ô Pedro, o pessoal perguntou uma coisa aqui também que eu vi que tu postou. Galvão Bueno também.
5: Peraí, Adams, que renegociou, não deu pra entender nada. E teve um problema de conexão.
3: Tá falando do Galvão.
5: Vai ali, de velho, vai ali.
2: Vai ali.
6: Vamos lá.
3: Peraí, vamos te salvar.
5: A do Adams já foi. Do Adams não dá nada.
3: E a minha, continua no ar ou não? Não,
2: tu tá voando.
5: Tu tá voando, velho. Do Adams nada.
3: Ah, vamos lá. É pra ajudar o nosso amigo. Olha aqui, ó. Vamos lá.
5: Vocês estão loucos, Junô?
3: Tranquilo, vamos caminhando aqui pra eles verem, ó. Olha aí, ó.
6: Acho que eu quero. Não?
5: Duplinha lá sem sinal.
3: Pedro, qual é a pergunta? Qual é a pergunta?

0: Garpa na raca, tá uma merda.
1: Condições de narração.
2: Vamos lá.
1: Eu tava dizendo o seguinte, a FIFA cobra e cobra muito caro por posições no estádio. A Rádio Gaúcha contrata 6 posições, que é uma do operador, 2 comentaristas, 2 repórteres, etc. Tá? Então nós gastamos $6,000 por jogo. Aí o cara te oferece, num estádio que não é de futebol, é de outra coisa que eu não sei quem que é, futebol americano, sei lá, essas coisas todas que eles jogam por aqui, tá? E aí tu, bom, metade do campo tu não enxerga.
2: É, né? Porque é uma arquibancada, né? Fica em cima, assim.
1: É, e aí o Maurício Sarabia fica aqui pra mim, pra lá, pra cá, bababá, fica mesmo. Que é pro Maurício Presta é isso, né? É o auxiliar do narrador que não enxergou o Bujuca, tá entendendo? Tá? Então a posição é muito ruim, o Galvão tem razão, o Everaldo também tem razão. Everaldo, né?
2: Everaldo,
1: é. Everaldo. Ele também tem razão. Se tu cobra, tu tem que entregar em condições.
2: Estou de acordo contigo. E é um elevador, é um acesso difícil também.
1: Tudo é muito complicado na Copa dos Estados Unidos, uma das Copas mais complicadas que eu passei. E as condições entregues pela FIFA são completamente irreais diante daquilo que ela diz oferecer. Ela não oferece absolutamente nada, ou muito pouco, muito menos do que deveria oferecer. Então os caras estão cheando mesmo, imagina. Tu tem responsabilidade de narrar pra Globo, pra SBT, como tá o Galvão e tal, e daqui a pouco tu não enxerga o jogador, e aí como é que tu... Ah, e aí tu vai pro monitor. O monitor é uma droga, tu não consegue identificar absolutamente ninguém. Porque o monitor lá na arena, por exemplo, quando eu não enxergo nada, eu olho pro monitor, né? Vejo o replay e tal, daquele Miguelaço, espero, tá, como é que é, tá? É a técnica.
2: Mas é a técnica, certo, se tu não tá enxergando, é melhor entregar a informação certa.
1: Não, tu não pode enxergar todo mundo, daqui a pouco pulam 15 jogadores, quem é que tocou na bola, assim, eu lá, cara. Como é que eu vou saber? Não tem 3 bolas, tem só 2.
3: Gente, a gente conhece o Pedro e pode estar pensando assim, bah, tá tirando uma onda, tá brincando. Não. As condições técnicas são terríveis até agora, seja em Media Center, seja na entrada do estádio. A gente chegou na Filadélfia a esperar mais de uma hora num sol escaldante pra entrar, porque só tinha um scanner. Cara, na boa, facilmente, tinha mais de 1.500 jornalistas naquele espaço ali. Então tu imagina um por um passar num scanner, no nosso caso aqui, equipamento de rádio e vídeo, microfone e tal. Daqui a pouco, se bobear, querem até fazer uma jirica no cara pra ver se tá levando alguma coisa. Errado não tão, mas tu não pode ter um lugar, velho, pra 1.500 jornalistas, sabe? Então, deixa muito a desejar. A questão também, que dentro do que a gente contrata também, e aí a parte que pega a nós aqui do Bola nas Costas, a gente tem um negócio chamado Observer Seat, que seria, numa tradução do nosso dia a dia na arena e no Beira-Rio, é um assento como dos torcedores, só que destinado à imprensa. Velho, no primeiro jogo eu e o Lucianinho tivemos que trocar de lugar 6 vezes, porque não tem uma organização. As pessoas que trabalham como voluntárias não sabem da informação, Pedro.
1: E tudo tu tá pagando, não é de graça.
3: É isso, não é de graça.
1: É de graça. Se fosse de graça, bom, o cara tá na boca livre, vamos lá. Mas neste caso, tá? A FIFA cobra tudo, desde o assento do cara que é repórter de rádio, do cara que é repórter de jornal, das emissoras de rádio que estão transmitindo o jogo e que pagam $500 mil de direitos para transmitir a Copa do Mundo e entregam uma porcaria. Aí não, né?
3: Não, tá certo, Pedro. E é o maior evento do planeta quando a gente fala de esportes, né, cara? Não pode entregar uma coisa tão deficitária assim. Ainda mais num país que a gente sempre fala. Pô, os caras são reis da organização, sabem trabalhar em entretenimento e, de fato, eles têm muitas qualidades. Mas a gente também precisa trazer o nosso lado técnico, como disse o Pedro.
2: O Adams,
3: investimento é o aqui, mínimo que a gente quer, uma entrega.
2: Tu tá renegociando um pouquinho, claramente. Tá picotando um pouquinho.
1: Vou fazer uma reunião com o Trump pra falar com ele. Porque o Lula vem aqui e faz reunião com ele. O Bolsonaro vem aqui e faz reunião com ele. Por que eu não posso fazer?
2: Com certeza, né, Pedro? Pode ter muito mais popularidade.
1: Pode, Trump, é uma bosta o que estão nos entregando aqui. Dá um pau nesses caras. Gosta de dar um pau em alguém.
2: Pergunta pro Pedro do Guinness, velho. Por que o Galvão Bueno foi homenageado pelo Livro dos Recordes como o cara de TV que mais narrou a seleção brasileira no mundo? Porra. Não, na verdade, ele foi homenageado, ele recebeu o prêmio por ser o narrador que mais jogos de Copa do Mundo narrou pra televisão.
4: Tá, e do rádio, nós não estamos atrás desse recorde aí, do Pedrão?
2: Só vamos ter que fazer uma pesquisa. O Rafael Gomes fez uma boa lembrança. Nós temos que fazer uma pesquisa. Muito provavelmente, tu der o narrador que mais vezes narrou jogo de Copa do Mundo no local da Copa do Mundo em rádio na história. Vamos procurar.
1: Eu tenho certeza disso, eu vou te explicar por quê. Lá no Catar, a FIFA resolveu fazer uma homenagem àqueles jornalistas que tinham maior número de Copas do Mundo fazendo cobertura jornalística. E seria para quem tinha 8 vezes ou mais. Aí chamaram 8. Ronaldo Nazário entregando o troféu, uma mini Copa do Mundo, folhada a ouro, muito bonita, eu tenho lá em casa. Até não vou falar muito para os devedores lá roubar, né? Mas... tá? E chamaram 8, 9, 10, 11, 12. Eu e o Galvão Bueno. Só nós dois tínhamos isso aí. Então, se o Galvão é o recordista mundial por TV, eu sou o recordista mundial por rádio.
4: Ah, vamos atrás desse prêmio.
1: Muito feliz com isso, muito orgulhoso, porque é uma história, né? Muito mais do que o troféu, é a história que eu valorizo. Porque tu imagina, o guri que nasceu na glória lá, meio, sabe?
4: Cagalhão.
1: O kit, essa coisa toda, o pai e a mãe trabalhando, essas coisas todas. Tá? Eu consegui vencer nisso aí. Eu tinha como objetivo ser narrador de futebol, consegui ser narrador de futebol. E tendo trabalhado em 12 Copas, todas elas pela Rádio Gaúcha, olha, é uma coisa que me dá muito orgulho. E eu tô muito bobalhão, acho que até vou sair daqui, porque vocês estão...
3: Sabe o que, que o Ronaldo falou, depois de dar o prêmio pro Pedro, nos bastidores, falou pra turma, ele deu o prêmio, aí o Pedro passou, e aí o relato que chegou pra gente, que o Ronaldo disse, o Pedro é foda.
0: É verdade. É, não, nesse pique do Pedro aí, é difícil, porque...
1: Eu luto, mano. Não, mas isso, Agus, sem sacanagem. Eu tenho muito orgulho disso porque é uma história, né?
4: Pedro,
1: eu tô falando de um recorde mundial.
4: É real?
1: Eu não sei como é que eu vou faturar isso, vai pro Guinness Book, sei lá o que, é que eu tenho que fazer.
4: Nós vamos atrás.
0: Eu temos que calcular.
1: Fazer um livro até pra,
4: 100 mil dólares tem que pagar.
1: Que eu tive, as broncas que eu tive. Ah, tu não imagina o que deu de briga nesse
3: tempo. Deu muita bronquite?
1: Deu muita bronquite. Tem uns que já faleceram, não vou falar deles, mas tinha umas malas do cacete. Barbaridade. Agora essa Copa aqui tá uma encheção de saco. Ninguém briga com ninguém. Ninguém dá bronca, não viu o Lelê.
3: Só se ajudamos, né, Pedro?
1: Merda,
3: é isso.
1: Tá me irritando isso. É, e fica todo mundo me ajudando. Não, pega o vô, pega o carrinho aí. É porque eu sou o vô, né?
4: Tá, fica com o Pedro aí, vamos fazer o bolão, que hoje tem dois jogos aqui, ó. Tem Uruguai, Espanha, tem Noruega e França pra gente fazer o bolão. Vamos lá.
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4: Seguinte, ó, vamos começar por... vamos começar pelo início, né? Pelo primeiro jogo da noite. Ah, bem na hora renegociou aqui, mas é 4 da tarde. 4 da tarde, Noruega e França.
0: Noruega e França.
4: 2x2, Noruega e França, 2x2. Pedro, Noruega e França.
1: 3x2 pra França.
4: Lelê.
9: 3x2 pra Noruega.
3: Eu tô nessa, 2x2.
0: 3x3.
4: A primeira surpresa da Copa, 2x1 Noruega. 3x1 pra França, 3x1 pra França. Agora a gente tem também hoje...
9: Só pra deixar uma coisa muito importante. Em não dando empate ou vitória da França, Brasil e França jogam as oitavas de final da Copa do Mundo, muito provavelmente,
4: meu
9: tá?
4: Deus.
9: Se a França ficar em segundo lugar.
4: Caímos, né?
9: É as oitavas mesmo? As oitavas. Que o Brasil enfrenta o segundo lugar desse grupo aí nas oitavas de final, claro, se passar pelo Japão.
4: Porque seria o vencedor de Noruega e França contra a Costa do Marfim, né?
9: Isso, exatamente.
4: E aí o Brasil pega.
3: Meu Deus.
4: Tá, vamos lá. E o outro jogo, 9 da noite, Uruguai e Espanha.
9: 3x0 pro Uruguai. Uruguai e Espanha, Pedro. O que eu falei? 3x0 pra lá?
3: 3x0 pro Uruguai.
4: Ah, tu tá vindo. Não, pra Espanha, eu fiquei pra Espanha, quieto, eu fiquei esperando a piada.
3: É o modo porra louca do Diverio.
9: 3x0 pra Espanha, Pedro.
1: 2x1, porque o Uruguai vai dar-lhe pontapé nesse por tudo quanto é canto, vai meter um golinho neles, vai complicar o jogo.
9: 2x1 pra Espanha.
3: Vai, eu acho que o Uruguai vai apresentar as fichas, vai ser aquele 1x0 sangue.
4: Ah, Adams, eu tô contigo, Adams. 1x0 Uruguai, cara. Assim, ó, daquele jeito, velho.
9: Eu acho que vocês estão tudo louco. É 4x1 pra Espanha. Nossa, tá. Mas 4x1 pra Espanha é mais 45 minutos só de amar.
3: Se for 4x1, quando tiver 3x0, é o seguinte, pode botar a carne no fogo que eles vão passar a pimenta.
4: Eu também acho.
3: Na turma, cara.
4: Também acho. Eu vou olhar a odd pra cartão vermelho nesse jogo aí.
0: Eu acho que é 2x1 Uruguai.
4: Os caras apostando no
0: Uruguai. E assim, sobre a questão do Pedro ser o maior, eu tava tentando puxar na memória os caras que regulam com o Pedro de idade. Por exemplo, Silvério, que narra a primeira Copa, acho que é em 78, pela Jovem Pan, já não tá mais narrando futebol. O outro é o José Carlos Araújo. Eu acho que a Tupi não tá fazendo a Copa, né?
9: Não tá,
0: né?
9: Tupi
0: então,
9: não tá fazendo.
4: Deu nós.
9: Fiore.
0: Quem?
4: Fiore Gigliotti.
0: Não, Fiore Gigliotti já morreu, tem 20 anos que ele morreu.
9: Não.
0: Fiore já morreu em 20 anos. Sim, ele morreu em 2006, na estreia do Brasil. Ele morre um dia antes, se não me engano. O Fiori Gilioti tem uns 20 anos que ele morreu.
9: Meu Deus.
0: O outro cara...
3: O bozão do Bussunda?
0: Pô, por aí. O Luiz Penido também não tá, porque ele tá na Tupi.
9: Não, tá na Tupi.
0: É. E aí, o Osmar já não narra desde 94, que também é um cara da antiga. Não,
9: tem um pessoal mais antigo, tipo assim, mas que não são narradores. Heraldo Leite, por exemplo.
0: Tá, o Heraldo é repórter ao tempão, que tem também o... Aquele tiozinho do...
9: O Paraná te abraça.
0: O Paraná te abraça, o Osíris Nadal e tal. Mas assim, ó, que segue firme narrando é o Pedro, né, cara?
9: Ô, Guris, tem jogo do Grêmio também, né?
0: Tem amanhã.
9: Grêmio e Cascavel.
0: 4 da tarde, eu tô com saudade, cara. Eu vou assistir esse jogo, cara.
9: É 4 da tarde.
0: Verei, com certeza.
9: Abriu o dia de jogos.
0: Verei, eu virei, estarei acompanhando.
9: Onde tu vai acompanhar?
0: No rádio, né?
9: Não, também no YouTube.
3: GZH com imagens, rapaz.
9: De Gaúcho Esportes, meu amigo.
0: Olha aí, hein?
9: Marcelo Debona vai estar narrando esse jogo aí com imagens.
0: Que maravilha.
9: Rádio na Gaúcha.
3: Fosse driblado ao vivo, gordão.
0: Cara, não sei se foi...
9: Tá bom, então... Eu não sei se foi a gente, tá?
0: Não, mas... acho que não. Depois, primeiro olhar o bola de microfone.
9: Fora do ar ali, a gente olha o grupo.
10: Mas eu acho que o Diverio tem a informação da autorização.
9: Tomara que tenha, né?
0: Tomara que tenha, senão...
9: Senão a mijada vai comer, ainda bem que não é pros mongolão que estão aqui.
0: Boa, bola microfone, dá uma olhadinha ali, Diverio.
3: Todo mundo tem no WhatsApp. Aqui é fuso horário, é 9 da manhã, às 11 ninguém vai lembrar mais nada.
0: Tá bom, então. Também, se não ver, vai ouvir, né? Ouvir, vai ouvir, você tá tranquilo também.
9: Tá, Grêmio e Cascavel, e aí? Quer fazer bolão nesse jogo?
0: 6-0, Grêmio.
9: Ah, 2-0 pro Grêmio.
0: Cascavel tá mordido,
9: Grêmio,
0: hein?
9: Grêmio Cascavel, Pedro.
1: Eu quero dizer que o Lelê, que tá aqui trabalhando que nem um cachorro, ele não tá rico porque ele vendeu 50 bandas e não vendeu o meu show. Esse rapaz falta inteligência.
0: Manda ele disso, assume agora, Pedro.
9: Pô. Assume, assina esse contrato agora, Lelê.
1: Só pra vocês, o que tu perguntou mesmo?
9: O jogo do Grêmio Cascavel, mas aqui agora eu tô curioso. Ô, Lelê, tu assumiria uma banda assim, Pedro Ernesto?
0: Pedro no Araújo Viana, vamos fazer, Lelê. Ah.
3: Por um artista...
9: Pedro Araújo Viana.
3: Por um artista desse porte, eu voltaria a
0: cara,
3: executar.
0: Aniversário do Bola,
3: recebe,
0: hein?
3: Já pensou, Pedro Ernesto recebe, daí vem as bandas gaúchas lá que tu vai fazer o show. Imagina ele e o Mano Chendes no palco.
1: Boa. Aí, cantando a música do Cecim, né? Chuva na... Não sei o que...
9: Pedro chuva nas calcinhas, calcinha, tempestade nas cuecas.
11: 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Eu me amarro em perereca.
9: Eu me amarro, eu me amarro, eu me amarro em perereca.
11: 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Eu me amarro,
0: pô, tá aí o aniversário do Bola, 20 anos, tá aí o Pedro Ernesto, comunidade.
1: O show do Mano Chendes, gostei mais do que o show da Anitta. A Anitta tinha uma bunda esplendorosa, assim, pra mim olhar.
0: Aí, podemos terminar. Não,
9: tem 8. O Mano Chendes também, né?
1: Não, tem...
9: Ele emagreceu, tá com uma bunda bonita.
1: Não, olha aqui, o show dele foi arrasador lá no planeta. Olha que espetáculo. Parabéns, ô, maninho.
3: Muito bom.

0: quanto quiser, que não dá nada, cara.
1: Não, vambora, vambora. Vambora. Vai dar tudo certo.
2: Tá, vambora. Hoje ainda tem no grupo de Noruega e França. Tem 4 da tarde também, tem Senegal e Iraque.
0: Jogaço,
2: no grupo
0: hein?
2: De Uruguai e Espanha, que a gente também deu o bolão. Às 9 da noite tem Cabo Verde e Arábia Saudita.
1: Aqui.
0: Meu pique. É, Cabo... Tu vai de verde nesse jogo, falando sério mesmo.
1: Vou. Já fiz o credenciamento.
0: Bom, eu já conto mesmo. Eu de verde já viu Farroupilha e São Paulo de Grêmio. O cara não vai ver Cabo Verde e Arábia.
2: Na Copa.
0: Tá porra, não fode.
3: Claro. Hoje ele vai só pelo café.
0: Porra, Viótica, Cidade, Huracan, não vai ver.
2: E à meia-noite tem Egito, Irã, Nova Zelândia e Bélgica. E sim, nós vamos ver.
0: Qual jogo é? Desculpa, vez, né? Rafa, eu não ouvi que jogo é.
2: Egito, Irã, Nova Zelândia e Bélgica.
0: Pô, Egito e Irã é um puta jogo legal pro cara não ver, né?
3: Sexta-feira, meia-noite.
0: Hoje eu não vou ver, não. Vou na Araújo Viana hoje.
2: Vou ver porra.
0: Barão Vermelho hoje, cara. Reencontro. Frejá.
2: Ah, os ingressos aqui, eles brilharam?
3: Cazuza, vai?
0: Aí já não vou nessa daí contigo. Ah. O senhor te ama, mas essa daí não dá.
1: Ah, dá sim.
0: Aí não, o Cazuza é ruim pra ele.
3: Ah, Leba, cadê aquele gordo?
1: Eu tô contigo, Adão. Eu tô contigo.
3: Velho.
1: Eu tô contigo, dá.
0: É que tu tá longe. Eu tô aqui do lado.
3: Eu vou no show.
0: Exato, a mijada vai comer em mim, que tô aqui pertinho, né? Eu só desceu a escada, tu tá longe.
2: Faltando 1 minuto e meio pro meio-dia. Valeu, gurizada. Valeu, Pedro. Valeu, Lele. Valeu, Diverio. Valeu, Adan.
1: Valeu.
3: Até segunda-feira.
2: Até segunda-feira.
1: Segunda-feira o bola é do estádio.
2: É loucura. Isso. Segunda-feira é tiro, porrada e bomba.
0: Nós já vamos estar na rua também.
2: Segunda-feira é antielóque.
0: Antielóque tá uma loucura,
3: pro programa. Hoje o antielóque já vai sair pelas ruas de Rio, estou fazendo a recunha.
2: Então tá.
0: Reconhecimento do lugar, né? Com o antielóque. Tem que ir nas gurias, o antielóque.
2: Para.
0: Vai nas gurias, na porta só.
3: Não. The Little Girls? Não vou nas gurias, pero yo quiero saber se acá tiene la mujer lagarto. Se tener la mujer lagarto, aí é go de raya.
1: Is there woman?
2: Tá, chega.
0: Temos que ligar pro Pato e aplicar com o antelote.
2: Chega! O Bola nas Costas vai ficando por aqui. Meio-dia, vai bater o sinal. Vem aí o Discorama com o Alexandre Fetter. Valeu!
3: Eu vou meter essa aí.
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Grand Stop lá, menino do Van Halen. Pedrada na vidraça pra começar o Discorama nesta sexta-feira. Meio-dia e 8 minutos. 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Segue a viagem com o som do The Police. Ali no @RealFetter, pode chegar ali e pedir teu som.

musicão, nos Discorama nessa sexta-feira. O tempo tá bem bom no sul do Brasil. Não sei como é que tá aí na sua cidade, mas aqui tem uma soleira. E eu ainda vou ficar surdo com o Discorama. São do New Order Regret, é o New Order dos anos 90. Agora tem mais um pedido de ouvinte no @RealFetter, é bidê ou balde? A música é um espetáculo.

Isso da Bideobaldi, a versão do acústico MTV, gravada em 2005. Ah, que delícia essa banda. Te amo, Carlinhos Carneiro. Obrigado por isso. Meio dia 27.

0: demais esse som aqui na Atlântida, ali em 2012. Os americanos da Califórnia, The Neighborhood. E o mais curioso sobre essa banda é que o vocalista é um vocalista. É um homem, por mais que pareça uma voz de mulher. Vozeirão, muito legal. Baita som de ouvir no Discorama. Sweater Weather, show do intervalo. Rapidão, tô de volta. 29 para uma.
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4: 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Segue a viagem. 25 minutos para uma. Vamos voltar ali em 2012 rapidinho. Só para ver a saída do Gotcha. Somebody that I used to know. É pedido de ouvinte. Tô devendo desde ontem. Dia 9 em Jaguarão.

Semana passada eu toquei um som aqui no Discorama que eu usei de trilha num post que eu fiz no arroba Real Fetter no Insta. E agora estão perguntando, dá pra tocar aquela música do desenho? Eu fiquei pensando, mas que música do desenho? Aí caiu a ficha na cabeça do tio. A música do desenho é essa aqui, do Toquinho. E sim, ela foi trilha sonora...

0: que é isso? Haja coração, amigo.
1: Toquinho Aquarela. Chega, dá uma embargada na voz ouvindo esse som, e quando tu começa a cantar e te dá conta do que diz a letra, aí, mano, aí foi o boi, a corda, o sininho, foi tudo. 13 minutos para uma da tarde, o Discorama chega até você no mundo inteiro, no sul do Brasil, pelas antenas da Atlântida, no mundo inteiro, pelo aplicativo, pelo site, num oferecimento do Sicredi. 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Essa aqui, essa música que eu vou tocar agora, que também é pedido de ouvinte. Aliás, pintou ali na caixinha de perguntas que eu fiz nos meus stories hoje no arroba Real Fetter no Insta. É pedido de ouvinte, eu vou te convidar a fazer o experimento de um sistema de som chamado estéreo. Tomara que tu esteja ouvindo num bom som estéreo, especialmente de fone ou até mesmo dentro do carro, porque é uma experiência espetacular agora.

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7: Muito boa tarde, amigo e amiga ligados na programação da Atlântida desde sempre, 1h06. E estamos chegando com o Pretinho Básico deste dia 26 de junho de 2026. 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Muito boa tarde, Rodaica.
8: Muito boa tarde.
7: Tudo bem,
8: Alexandre?
7: Tudo bem. Vai ser longo.
8: Quando a gente se chama assim, o negócio tá complicado.
7: É, vai ser um programa longo.
8: É, amigo.
7: 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Muito boa tarde, Porazinho. Já tava ali na cadeirinha dele, dentro do estúdio, há uns 10 minutos. Obrigado aí, hein, Porazinho, pelo comprometimento. Boa tarde.
9: Foi muito bom isso, cara. Obrigado também por me receber no teu programa, Alexandre. Oh,
7: Porra, é uma honra.
9: Tamo junto.
7: É uma honra. 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Muito boa tarde, Léo Oliveira.
10: Boa tarde,
7: Já larga amarelinho, já amareletinho.
10: Justiça.
7: TikTok. Chegou tarde.
10: Amarelou.
7: Tudo bem contigo, irmãozinho?
10: Tudo ótimo.
7: Coisa boa.
10: Incrível.
7: Tá bonito, tá elegante, hein, cara? Olha a linda elegância. Olha a elegância linda do...
8: Tá, como é teu nome?
7: Léo Oliveira.
10: Leonardo Tavares, quando me visto assim.
7: Oh, espetacular. 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Rafinha Menegazzo, boa tarde.
8: Ótima tarde, Alexandre.
7: Já sai amareladinho também.
8: Mas eu... É, enfim.
7: Entrou depois do programa começar,
8: tem razão.
7: Né? Mire-se no exemplo de Porã, que está sentadinho ali na sua cadeira há 10 minutos esperando o programa começar.
8: E veio hoje, né? Às vezes ele nem vem, né? Parabéns,
7: cara,
8: Porã.
7: Eu tenho vindo ao programa.
9: É segunda, terça, quinta e sexta.
7: Só não veio quarta-feira porque combinei com a produção do programa.
8: Ah, tá.
7: Né? Porque o Lelê vem na quarta-feira.
9: É. Não, é por isso que tu não... O Lelê vem na quarta-feira porque tu não vem na quarta-feira.
8: Exatamente, Porã.
7: Não, é verdade.
10: Ele não vem assim.
7: Não é verdade.
10: É por causa tua.
7: Ele pega a filha dele na escola na quarta-feira.
8: Ele tá na Copa, né?
7: Ele precisa vir
10: que tá pegando, Lelê?
7: Entendeu? Mas eu estou à disposição também para fazer o programa de quarta a uma quando a produção precisar.
9: Oba, que legal então, Porazinho. 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Rafael Gomes.
11: Boa tarde, Alexandre.
9: Boa tarde.
11: Tudo bem? 100%
9: eu tô ótimo,
11: contigo.
9: E tu também?
11: Tô 100%.
9: Coisa boa, cara.
11: Vamos
9: então
11: nessa.
9: Vamos dar-lhe aqui, vamos pedalar aqui no Pretinho Básico. Hoje é dia do metrologista. Não é do meteorologista.
8: Metrologista.
11: Não, então eu digitei errado.
9: Não, tu tá brincando comigo.
8: Não.
7: Vai tomar um amarelo. Vai tomar um amarelo pra deixar de ser boa.
8: Não é possível que aconteceu isso.
9: Cara, é que não tem como confundir metrologista como meteorologista. E eu fiquei pensando, cara, metrologista. Será que é o cara que ele tá relacionado ao metrô? Ou tá relacionado à metragem, ao metro?
11: Não, eu tava certo, é o metrologista.
8: Meu
11: eu tava
8: Deus.
11: Certo.
7: Então
8: Deus.
7: Eu quase eu vou te dar 4 minutos. Lá fora.
11: Não, isso aí.
7: Quatro minutinhos. Pode sair, por favor, 4 minutinhos. Isso, pra não me fazer de idiota aqui na frente das visitas.
8: Ah,
7: 4 minutinhos.
8: Uma coisa. É o produtor tem que focar na produção.
7: Acabou a palhaçada aqui nesse programa.
8: Pô, até que enfim te enxergou, cara.
7: Acabou a palhaçada aqui nesse programa.
11: E limpa o moletom também.
8: Já limpa o moletom ali. Fiquei confusa de quem
7: é. Eu também não entendi. Eu vou fazer uma reclamação 50 a mais nesse programa, que é o seguinte: eu tenho 34 anos de fone no ouvido. Esse apito é pra fuder, velho.
8: Mano,
7: são
8: 34
7: amarelo, anos de fone no ouvido.
8: Faz isso no entendeu? Teu programa, Porã. Se programar, é tu foda, faz.
9: Porã, eu tenho.

0: 40 avisa. Anos de fone
1: faz,
0: no ouvido.
1: Faz assim. Diz assim, alerta de apito, porém. Aí eu tiro. Entendeu?
2: É o alerta 50 mas mais,
1: né? O mesmo apito que vai no teu ouvido vai no meu, Porã.
0: Eu preciso ficar mais uns 6 anos, pelo menos, no ar, Alexandre.
1: É mesmo, Porã?
0: Planejamento.
1: Até 40.
0: Ai,
1: veja é, que coincidência.
0: Romão!
1: É isso aí, meu irmão. É.
0: Meu irmão.
1: Veja que coincidência. Oh, boa tarde, da pena.
0: Boa tarde, Alexandre. Como é que boa nós tarde, estamos? Rodaica. Tudo bem,
2: tarde,
0: minha amiga?
2: Boa tarde, tudo bem?
0: Meu irmão, esse tempo que eu não vi a Rodaica, meu irmão. Tempo que eu não me chamo aqui, né, meu irmão? Olha só, boa o tarde, metrologista. Boa tarde, meu irmão.
1: Traz pra nós o metrologista da pena.
0: Agradecer o Rafinha que me ergueu aí. Ó, meu irmão, ó. Ele é o profissional especialista em metrologia, a ciência das medições.
2: Ai, olha aí.
0: Okay. Ele garante que instrumentos de medidas como balanças...
3: Meus ovos... Desculpa, Rodaca, mas foi mais forte que eu.
0: É porque eu já apontei. Termômetros, tá, manômetros e trenas...
1: Mamômetros?
0: Manômetros.
1: Ah, manômetros.
0: Mamômetros é uma... também um mamômetro.
1: É uma sequência deliciosa. É,
0: operem cara. Com precisão. Tô bem, né?
3: Não, tá com calor, mano.
0: Não, eu tô com frio.
3: Ele tá enlatado, não, velho.
0: Eu tô de camiseta por baixo.
3: Cara, mas a Rodaica tá bom.
0: É que acontece o quê? O gordo Léo, meu irmão. Ele no verão, ele tava com 50 quilos a mais.
1: Certo.
0: Agora ele tá mesmo.
1: Aí vai passar mais frio agora.
0: É que eu não sou gordo, eu sou da Pedra.
1: É, vai passar mais frio agora.
0: Eu tô passando mais frio um pouco. É uma merda isso, cara. Puta, eu odeio passar frio.
3: Isso é bom,
0: frio,
3: cara. Tu tá mais saudável.
1: Deixa eu te dar uma barbada pra não passar tanto frio.
0: Opa,
1: mexe o corpo. Exercício físico. Mexe o corpo.
0: 6:30 eu tô chegando na academia hoje.
1: Então tá, então para de
3: reclamar.
1: Mas só foi na academia.
0: Cara, eu, pô.
1: Falar socializar, contar umas piadas pra galera.
3: Galerão, palhaço maionese,
0: maionese. Pá, três piadinhas, duas fotos e larga.
1: Duas coisas que tu tem que fazer no frio mais do que no calor: beber água e te movimentar.
0: Eu faço muito isso. E obrigado, Rodaica. Muito obrigado. A Rodaica ajudou muito lá atrás, ela e a doutora Júlia Guerra.
1: Assim ajudou muito lá atrás.
0: O que quer dizer no com tempo isso? Passado. No novembro do ano passado, me ajudou. Muito lá
2: atrás, pra dar o start inicial pra tudo isso acontecer.
0: E eu sigo a doutora Júlia Guerra.
3: Tem força de vontade também,
0: tá? Se tu não tiver força de vontade, tu não consegue emagrecer.
3: E se o médico diz, se tu não mudar, você vai morrer?
0: Também ajuda, né? Aí o médico, o doutor João Pedro aqui da casa, que me falou isso aí, ó.
1: Muito bem, vamos em frente aqui nos destaques do Pretinho Básico, o Petinho, o Petinho básico de hoje são a Laika, a Peluda.
0: Peluda?
1: Fumaça. São três.
0: Ah, que cachorro fudeu.
1: Border Collie. Laika, Peluda e Fumaça.
2: É que falece, né?
1: São uma família. A filha, a mãe e a avó do Murilo Turmina de Concórdia, Santa Catarina.
0: É toda a mesma raça.
1: Lindos os bichos.
3: Parece ser todo Border Collie.
0: Mas lá do fundo pra... Parece
3: não,
0: um
3: é a fe... Bom, não importa, tem que ter uma casa pra ter esses três dogs.
0: O do meio é fato.
1: Cara, isso, isso é lindo. Collie, eu acho, não é Border Collie, eu acho que é Collie.
3: Será?
1: Não sei, mas enfim.
3: Mas são bonitão.
1: Lindos, maravilhosos, parabéns aí, Murilo, Turmina, saúde, vida longa pra tua turminha aí, rapaz. 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Já temos a volta, então, de Rafael Gomes agora, 1:13, cumpriu os 4 minutos de suspensão lá fora. Obrigado, tá? Tu já sabe o que é o dia do metrologista? Sabe o que é metrologista?
4: Sei, você já falou.
1: Isso, falamos aí, não, falamos aqui, tá. Obrigado.
0: Mas eu gostaria de ouvir se o produtor sabe.
1: Não, mas ele sabe, ele vai procurar no Google e vai falar.
0: Mesma coisa que eu fiz. Diferente, botar no chat GPT.
1: Ouvinte Jefferson Josué Zezinski, motorista de caminhão de Camaquã, fazendo 50 anos hoje.
2: Parabéns
1: aí, Jefferson. Aí, saúde, vida longa na boleia. Nos aniversariantes famosos, começamos com a Ariana Grande. Ela é cantora, tá fazendo 33 aninhos.
3: Ah, tá bem.
0: Maravilhosa
3: a horas
0: cantora.
3: Que é explorada, né?
2: Mas essa guria canta muito,
3: canta,
2: né?
3: Canta, ela canta bem.
2: E ela faz as vozes de todas as outras mulheres da história da música.
4: Eu já vi esse vídeo.
2: Impressionante.
0: Ela também é atriz, não é?
2: Atriz também.
4: Mas ela Wicked. Não é a Ariana,
2: ela
4: né?
2: Fez o Wicked.
4: Ela não é a Ariana, ela é canceriana.
1: Olha, piada boa! Eu gostei. Ariana Grande, ela não é a Ariana, ela é canceriana. Certo.
0: E ela é pequena, né?
1: Cantou, exatamente, cara. Agora vocês vieram muito, hein?
0: A gente saiu.
2: Então ela poderia ser a canceriana,
1: pequena.
0: Canceriana pequena. É. Que belo personagem.
1: O cantor Dilcinho Maionese. É. Tá fazendo 34 anos hoje.
4: Atração do planeta.
2: Ah, o Dilcinho.
0: Ah, mas no mundo do pagode ele é pica. Ele é pica. Não, não, não. Não, ele é no mundo ali, ferrugem. Ele.
2: É isso aí.
1: Belo. Rosa ali, Garopaba, Ituba.
3: Praia da Vila, aquela coisa toda.
1: Luísa Posse, a cantora Luísa Posse. Que foi isso?
0: Luísa Posse é ruim.
1: Não, pra ti é ruim, não gosta.
2: Eu acho que pra prefiro ruim não.
1: Luísa Posse tá fazendo 42 anos, ela é a filha da Zizi Posse.
3: Não, converteu, né?
0: Não há chuteira da mãe.
3: Agora é de Deus, né?
4: É, agora ela é gosta.
3: Agora é gosta.
1: É. Ah, é?
0: Agora é. E é o
3: e agora vai ganhar dinheiro bastante.
0: Porque esse mundo a gente não conhece.
1: Se agora gosta, é o antes o quê?
3: Antes engolia.
1: Que isso?
4: Que lamentável.
3: Mas isso é um pega-ratão que fez, né?
1: Mas tu pode não morder a isca.
0: Mas tu já né? fez
1: tu
0: o
1: tu pode só não morder a isca.
3: E eu já tenho amarelo, né?
1: O meu papel aqui é esse.
3: E eu já tenho amarelo,
5: que
3: né?
5: faz o personagem do mestre para crianças.
2: As crianças adoram o mestre.
0: O que as crianças querem, mestre?
2: As crianças querem o bonequinho do mestre.
1: Ah, tá vindo aí, tá vindo aí. Tá vindo aí o bonequinho do mestre. Eu vou ignorar, vou passar pano, tá?
3: Desculpa, Alexandre.
1: Vou passar pano, não tem problema. Tá de aniversário hoje também a Luca.
5: Tô nem aí,
1: cantora Luca, não tô nem aí. É gaúcha a Luca, não é?
2: É gaúcha.
0: É gaúcha.
1: Fazendo 47 anos a Luca.
3: Tá bem, né?
1: O Antônio Tabet, nosso amigo, ator e comediante, fazendo 52 anos. Esteve com vocês esses dias, né, Porazinho?
5: Que legal, cara. Vou fazer um convite pra galera acompanhar o Papo Desprogramado no canal Desprogramados, que é o podcast do programa.
1: Boa.
5: E aí o Antônio Tabet teve aí, abriu a nossa segunda temporada, faz umas 3 semanas que a gente lançou esse programa. Foi um papo super legal.
1: Eu
5: tá
1: vi
5: lá
1: a entrevista, bem legal o papo mesmo, cara.
0: Sempre o Grêmio pede, ele manda mensagem pra mim.
5: Ele é muito bom.
1: O cantor, músico, Chris Isaak, tá fazendo 70 anos hoje.
3: Ah, e aí vem bem, hein?
1: É, só fez uma, né? É, mas também vai ganhar mais dinheiro pro resto da vida de todos nós.
0: Eu não sei quem é.
3: Bota a música. Não, se ele botar a música,
1: tu vai saber quem é, mas eu não vou botar. Chris Isaak, músico fazendo 70 anos. Ui, quer que eu bote? Quer que eu bote?
3: Bota, porque é um clássico.
0: Bota, porque tem mais gente que nem eu, os jovens.
3: Sabe quem é que regravou esse som? Sou muito a fuder. O Jack Black. É daquela banda que é os dois.
0: Tenacious D.
3: Isso, e ele regrava essa. Faz uma versão de Wicked Game, que é irado pra caramba. Esse som é muito massa.
1: Essa aí.
3: Pradeira e surf.
1: É, só na largada.
0: Um segundo, tu já.
1: Só na largada já sabe o que é.
0: Maestro, é uma nota, o maestrezinho já.
2: Essa música me faz lembrar do anão da Ilha da Fantasia.
1: Não,
0: porque tá tudo. Rabinha.
5: Essa música tá num filme.
3: Nos 15 anos da minha irmã, eu botei o smoke branco. Eu parecia o anão.
1: Claro, tu, óbvio.
0: É óbvio. Tem foto disso.
3: Tem um vídeo.
0: Por favor,
1: o Porã ia trazer o filme dessa música.
5: Um filme maravilhoso com o Nicolas Cage, que é o coração. Não, cara, o filme é do caralho.
3: Não, o filme é legal, o Nicolas Cage que eu fiz.
5: O filme é do caralho, com o Nicolas Cage.
2: Qual é o filme, por
5: Coração Selvagem. Coração Selvagem,
1: Wild Heart.
5: O Nicolas Cage e a Laura Dern no auge. A Laura Dern, que depois foi mulher do Ben Harper, né?
0: Eu acho bacana do Rafinha falar mal do Nicolas Cage.
5: A direção é do David Lynch. É legal pra caramba esse filme.
0: Tem bons filmes do Nicolas Cage.
1: Cara, eu vou te falar uma coisa, presta atenção no que eu vou te dizer. Saca a analogia que eu vou lançar aqui pra ti agora.
0: Tá.
1: Assim como Narciso. Presta atenção.
3: Esqueceu.
1: Não.
3: Ah, tá.
1: Eu tô fazendo a construção da
3: Marte. Claro, às vezes você esquece.
1: Né? Narciso acha feio aquilo que não é espelho. O Rafinha só respeita como ator o Denzel Washington. Não, o resto pra ele não existe.
3: Anthony Kidd, ótimo ator.
1: Ah, para com isso! Anthony Kidd, quando, cara, que Anthony Kidd é bom ator? Pode sair 4 minutinhos pra pensar no que falou.
3: Caçadores de emoção?
1: Não, pelo amor de Deus, agora acabou toda.
3: Que cartão é esse?
1: É o azul verde, que não tem o azul, então eu tô usando verde. Mas é como se ele fosse verde, azul.
2: Tem aquele paninho ali, ó.
1: Não, tu tá expulso.
0: Bota no paninho aí, dá um paninho.
1: Paninho, ó.
0: Paninho azul.
1: Pode sair azulzinho pra ti, vai, mano.
3: Uma e 24, né?
2: É, tem que voltar a...
1: 21, 2, 20, 24. 24.
5: Volta uma e meia aí. Volta uma e meia.
2: 23, né?
0: Uma e meia.
5: Volta uma e meia aí.
0: Horário da horário do Londres.
5: Anthony Kidd, bom ator,
1: Anthony Kidd, melhor que o Nicolas Cage. Tá louco,
5: Deus. Anthony Kidd, pontas em filme.
0: Conner, Rota da Fuga.
4: Ele é bom de ponto.
0: Melhor filme do Nicolas Cage.

0: Que é o que sequestro, que tem o...
1: Tu já viu Coração Selvagem, Léo?
0: Não tive essa oportunidade ainda,
1: então querido. Veja.
2: Ah, eu não
1: veja.
2: Acho vamos em também. Frente com os destaques do Pretinho. O ator e publicitário Carlos Moreno tá fazendo 71 anos, o cara do Bombril.
0: Muito famoso, ele é muito famoso.
2: Tu pensa em Bombril, tu lembra da cara desse maluco aí.
3: Ele mesmo.
0: Ele é muito, muito famoso, cara.
2: O músico Gilberto Gil.
1: Bom, é mais do que músico. Músico que? É o Chris Isaac,
2: a
1: né?
2: Lenda,
1: é.
2: A Gilberto lenda. Gil é a lenda. Gilberto Gil tá fazendo 84 anos hoje.
1: Uma entidade.
2: É verdade.
1: Ele ultrapassou o status de lenda.
3: É verdade. Ele tá com uma cara absoluta. De lenda, uma cara de entidade, né? Uma cara de.
1: Quase um orixá. O Gilberto Gil já é quase um orixá.
0: Eu nunca fui no show dele.
4: Cara, já fui no show que ele fez agora recente em Porto Alegre. Incrível.
1: Era o último, né?
3: Não, foi a despedida.
1: Não, ele não vai fazer mais.
0: Ah, mas sabe que eu vi?
4: Eu acho que no Rio ele ainda faz alguma coisa. Acho que ele talvez não viaje mais e ele ainda tem a
0: Europa.
1: O seu Alexandre.
2: Pois não, para.
1: Eu vi o show do Gilberto Gil, aquele acústico MTV no Teatro da Ospa em Porto Alegre.
2: Que saudade.
1: Eu simplesmente chorei do início ao fim, tamanha emoção que é aquele.
0: Eu tenho esse vinil, eu comprei esse vinil.
1: Que é maravilhoso.
0: Mas eu tenho esse vinil do acústico do Gilberto Gil.
1: Foi o primeiro acústico no Brasil, né?
0: É uma pedrada. Todas as músicas são boas. Todas.
1: Foi o primeiro unplugged da MTV Brasil.
2: Muito bem, o último aniversariante desta lista de hoje é o Coronel Tom Parker. Não, ele não é Coronel. O nome dele é Coronel. Coronel Tom Parker faria 117 anos. Hoje, na verdade, ele não faria 117 anos. Ele pereceu em 1997. Ele é mundialmente famoso por ter sido empresário do Elvis Presley.
0: Eu acho que é o Tom Hanks que faz ele no filme do Elvis, não é?
2: Não sei.
0: É o último filme do Elvis. É que é gigante. Tu não vai ver o filme. Tá às 3 horas.
3: Não, mas é maravilhoso.
4: Não,
0: não, 3 horas.
3: Mas o nome dele não é Coronel. O nome dele é Andreas Cornélio.
2: Não é Coronel? Eu achava que
3: Cornélio.
2: Cornélio. Então é isso, traduzido. Cornélio é coronel. Isso aí. Então é Coronel Tom Parker. Cornelius Tom Parker.
3: Isso
2: aí. Muito bem. Agora a gente já pode ir para os destaques do Pretinho Básico. Rapidão, porque o Rafinha queria ouvir o primeiro, já vamos largar o primeiro sem ele. Estudo diz que robôs como o ChatGPT reforçam crenças delirantes e podem agravar casos psicóticos.
3: É a maior pesquisa envolvendo saúde mental e inteligência artificial já feita. A Universidade de Stanford analisou 19 mil pessoas, trocando 400 e poucos mil, quase meio milhão de mensagens com o ChatGPT. Por quê? Porque tem muita gente que usa a inteligência artificial como psicólogo, né? Conta os seus problemas, fala o que deve ser feito, vê sintomas, analisando como se fosse psiquiatra também para ver alguma medicação.
1: Ah, isso aí diz muito sobre o nosso tempo.
3: E a partir disso, essa pessoa se autodiagnostica, seja qual for o transtorno. E aí, esse estudo comprovou que, em muitas vezes, o ChatGPT, ao invés de te medicar, ao invés de te ajudar, ao invés de ser teu auxiliar, ele te prejudica, ele piora. Então, se tu tem um surto psicótico, ele te ajuda nesse surto psicótico, ele aumenta, ele agrava, ele torna isso ainda pior. Se tu tem algum caso de autoviolência ou algo nesse sentido, ele só não te incentiva, mas ele te explica como fazê-lo ou coisas desse tipo.
0: Tá, que esse autobutila é uma coisa terrível, meu amor. É muito triste.
3: É, mas com a voz do Dapina ficou um pouco complicado te levar a sério, mas tá tudo certo. Então o ChatGPT e outras inteligências artificiais não são recomendadas para casos desse tipo cada vez mais. Então, inclusive, há uma iniciativa da Universidade de entrar em contato com todas as inteligências artificiais para que elas não possam conversar com a pessoa quando forem casos psicológicos e psiquiátricos.
2: Tá aí.
3: Mas aí o buraco é mais embaixo.
2: Tá certo.
0: Bacana, meu amor.
2: 1h24.
4: Não temos controle de nada.
2: A cidade de Paris proíbe o consumo de álcool por conta do calor.
3: a maior onda de calor da história da Europa. É isso que o continente está vivendo nesse momento. E alguns países locais estão fazendo algumas medidas drásticas porque não estão sabendo como lidar. Por exemplo, tem pessoas morrendo afogadas como nunca morreram na vida porque está muito quente. Então está todo mundo se atirando em lagos, rios, bacias. Sim. E aí as pessoas nunca nadaram. Não,
5: era
3: só...
5: bacia, não, uma bacia, né? Morreu afogado.
3: Caiu um anão? Uma bacia hidrográfica.
1: Explica pra ele o que é.

0: bastante.
1: Ah, não, mas você tá falando uma bacia?
2: Eu pensei, o anãozinho caiu.
1: O anãozinho caiu na bacia. Morreu
2: afogado. Pô, que triste, boa, velho.
1: Foi isso. Porra, que maravilha.
3: Então,
4: perigoso. Um balde, também balde, tá morrendo em balde e bacia,
1: afogado. E tanque, nas antigas, cada avó tinha tanque.
2: Filho do rei, o irmão do.
5: É um banho de mangueira, pode matar.
1: A minha mãe se afoga no chuveiro.
5: Um banho de mangueira de boca aberta.
4: Um jato muito forte mata a pessoa. Jato de mangueira.
3: Secretário de Saúde de Paris.
2: Morreu assim, caiu num balde.
4: Tá ótimo, vamos ouvir então o produtor agora.
1: O irmão do rei Charles?
2: Sim, morreu assim quando era jovem, eu vi no filme.
4: Ok.
3: O secretário de Saúde de Paris disse que a medida drástica que eles estão
2: definindo. Qual secretário?
3: É, de saúde.
2: Obrigado.
3: Eles estão proibindo a bebida alcoólica na maior parte do dia. Por quê? Porque a bebida alcoólica desidrata a pessoa.
5: Claro,
3: e
5: claro.
3: Faz com que a pessoa tome
2: uma caipira,
3: mais água. Então, como todas as pessoas já estão naturalmente desidratadas,
5: aí vão desidratar mais ainda.
3: Está proibido consumir álcool. Do meio-dia de hoje até às
4: 7 da manhã. Não dá pra começar a segunda.
1: Copa rolando, os magrão vão tirar a serra.
2: Não tem.
5: Mas aí bebe em casa, é só na rua que não pode.
1: Mas Rodaik, ele pode se desidratar.
4: É só na rua que não pode.
3: Tá corretíssima, Rodaik.
1: Ah, então vamos pegar os packs hoje.
5: Porque na tua casa tu tá protegido. Daqui a pouco tem um ar-condicionado, tem a tua geladeira com uma água gelada. Na rua não. Outra coisa, o cara se embebeda de cerveja, vai se jogar na bacia.
1: Morre no lago.
5: Sabia a profundidade da bacia, mas afogado. Por quê? Porque tá bobado da bebida.
3: Até as 7 da manhã de amanhã. Aí amanhã, das 7 da manhã até o meio-dia, tá que liberado
1: pode
3: na rua.
1: Mas isso vai ser muito ruim, porque
3: só que
1: eles
3: ao meio-dia. Só
2: não
3: que ao meio-dia proíbe de novo.
2: Não faz sentido,
3: tá,
2: cara.
3: Ao meio-dia.
2: O cara tá num paulaço meio-dia, começou a tomar 7, cara. Vai ficar agitando na rua.
3: Não, é que naturalmente as pessoas não bebem nesse horário. É por isso que é liberado.
4: A maioria das pessoas não bebe.
3: Isso.
4: É, a maioria.
3: Por isso que eu falei a palavra naturalmente. Ah, né?
4: Muito bem.
1: Então, amanhã todo mundo é impaciente.
3: Não, amanhã.
5: Pode
3: não
5: se alguém estiver em Paris que bebe ouvindo, já sabe que não é pra beber.
1: Abra uma por nós.
4: Porque às 7 da manhã tá bebendo quem não parou ainda, né, Rafinha?
3: E também tá proibida a venda. Os estabelecimentos que não estiverem aptos ao consumo interno, está proibida a venda das 6 da tarde até as 7 da manhã e depois do meio-dia até as 7 da manhã do dia seguinte.
1: 8:30 da manhã no verão, se tomar uma bem gelada,
5: tem ainda seu bem sabor. Que é em Paris, não é em Londres, né? Porque em Londres eles passam dentro daquele
1: exato,
5: lá bebendo,
1: né? Tomando os pais.
2: Fica aqui indo de carro, buscar uma carne, tomando gelo na praia.
1: Domingo de manhã pode pegar o carro e abrir um latão e ele pegar.
2: Pode, mas nós teríamos.
1: É feto, fazia isso.
3: Não, é proibido o bebê dirigir. Não importa o horário.
1: Mas é que ele não veio hoje.
5: Ele tá respondendo ali.
4: Não, na praia. Na praia. Não,
2: na praia livre me deu uma carona.
4: Não, eu tô procurando qual é a cerveja francesa mais leve.
1: Qual que é?
4: É a Biere.
1: Tá, vamos só nessa então, galera.
4: Aí o cara pode tomar uma pilsenzinha ali tranquilo.
1: Biere das 7 da manhã, meio-dia.
4: Biere Balare.
2: Ele me vendeu o zagueiro, meu.
4: Hã?
3: Piadas pra poucos.
4: É, pra poucos.
1: É verdade.
2: Biere, né?
4: Muito bem, saímos do hemisfério norte, onde tem um calorão absurdo. Baixamos aqui pro hemisfério sul, onde o frio tá tão absurdo quanto. Prefeitura libera banho facultativo após frio de menos 2,6 graus centígrados.
3: É óbvio que é uma piada, tá? Mas a prefeitura de Lages entrou na onda porque Santa Catarina registrou as menores temperaturas do ano do Brasil durante toda a semana. Então, a prefeitura de Lages liberou hoje um atestado de banho facultativo ou tá liberado banho online também.
4: Banho online!
3: É, legal. Banho online.
4: Banho virtual.
3: Em Lages.
2: Banho AD, né?
3: Porque nessa madrugada...
4: Banho BAD. Banho à distância.
3: Chegamos a quase menos 3 graus negativos.
2: Tu te lavou hoje, Porã?
4: Óbvio. Como assim te lavou hoje, que meu cara? Isso? Toma banho. Você sai da cama e toma banho.
1: Tu acha que o quê? Se lava com lenço?
2: Então, o cara não pode se lavar, isso.
4: Um antes de sair, um quando chega.
1: É isso aí, Porã.
3: Então a gente tá passando por o inverno mais rigoroso dos últimos 3 anos.
1: Trocou o chuveiro?
4: O outono deve ter sido mais rigoroso também, né? Porque o inverno começou semana passada.
3: Sim. É, mas ele começou semana passada com temperaturas mais baixas do que qualquer outro inverno que a gente teve nos últimos 3.
4: A menos de 5.
3: Tá muito ruim.
1: Mas vem aí o veranico de julho, né?
4: Não
3: existe.
4: É maio, era maio. Já passou, já veio, já passou, já foi.
1: Que rápido.
4: Fica tranquilo, setembro tá aí.
1: Tá.
4: Ó! Último destaque aqui, meu irmão. Cadela, meu irmão.
2: Cadela. Cadela da Adele.
4: Cadela, meu irmão. Desaparecida. Olha que coisa mais linda isso aqui.
1: 1:30.

0: ele era oficial da FIFA, eu achei melhor não postar, porque a FIFA é ruim de direito autoral, tá? Ela desapareceu há 3 semanas, tá? E aí o México ganhou a partida, o México é 100% de aproveitamento, classificou pra fase mata-mata, e aí viralizou as fotos. O México é muito parecido com o Brasil, eles amam muito o futebol, e eles se reúnem na rua, de galera, assim, pra assistir o jogo. E aí, como o México faz um gol, acho que é bem na hora de um gol, a galera vê a cadelinha pulando e comemorando o gol, e levanta a cadelinha e começa a comemorar. E aí reúne muita gente ao redor da cadelinha, e a cadelinha vira um símbolo de comemoração, de exaltação, todo mundo dizendo, putz, olha ali, até o cachorro tá comemorando. E aí, lá pelas tantas, a dona da Guadalupe pega e diz, opa, só um pouquinho, essa é a minha cadela que tá desaparecida.
1: É a Lupe.
0: E aí viralizou, e era mesmo a cadelinha. E aí tava todo mundo dizendo, tá, mas só um pouquinho, essa cadelinha não tá desaparecida, ela só foi dar uma banda pra ver a Copa. Então a vitória do México na Copa do Mundo fez com que a Guadalupe fosse resgatada e retornasse pra casa.
2: Que demais. Fica aí a dica, né, pra você que quer dar um rolezinho na Copa do Mundo, é só uma comemoração. Dá uma voltinha, dá uma desaparecida.
1: Falou a voz da experiência.
2: Fiquei sem sinal. Lá, pum.
1: Fiquei sem sinal.
2: Desaparece por umas 48 horas.
1: Muito bem, foram estes os destaques aí, meu irmão. Para esta sexta-feira, fim de semana, 28 para as duas, Rodaica.
3: Tem, bota uma pra nós. Dilemas aí da audiência, né? Que talvez a gente possa ajudar de alguma forma.
1: Vamos sabe tentar, Deus como. Estamos aqui para isso.
3: Tenho 29 anos e estou namorando há um ano.
2: Boa
3: idade. Apesar do pouco tempo com a minha namorada, é um rapaz que escreve, tá?
4: Tá um ano namorando, né? Numa conta rápida.
3: E apesar do pouco tempo com a minha namorada, esse foi um ano muito intenso. Porque logo no início do nosso relacionamento, ainda lá no primeiro mês, o pai da minha namorada descobriu um câncer muito grave e iniciou uma batalha contra ele. Infelizmente, o pai dela não resistiu e faleceu há 3 meses. Durante todo esse período difícil, eu estive ao lado dela e da família dela, apoiando da melhor forma que eu podia. Minha namorada é bonita, é inteligente, nós temos uma relação muito saudável. Porém, eu simplesmente descobri que não quero namorar agora. Eu acredito que tem coisas na vida que eu ainda quero viver e que não cabem em um relacionamento. Descobri isso já faz um tempo e fiz até terapia para ter certeza de que era isso mesmo. Porém, agora veio o problema. Eu simplesmente não consigo terminar com ela. Não consigo ter a conversa. Antes eu ficava pensando que faria isso quando o pai dela melhorasse, porque eu não queria magoá-la no momento difícil. Depois veio o luto e eu não queria ser mais um motivo de tristeza na vida dela. Acontece que agora que a situação está insustentável para mim, eu fico tentando fingir que tá tudo certo, mas também não consigo mais ficar com ela. Vocês, como pessoas experientes em relacionamentos, me ajudem, como posso ter essa conversa de término com ela? Eu não quero dar a ela uma sensação de ingratidão ou de rejeição.
0: Acabou de ter.
3: E também não queria ficar como vilão na vida dela. Se quiserem me chamar de mangolão por mandar esse e-mail...
4: Não tá sendo, isso, eu acho que não.
3: Tudo bem, mas eu escuto vocês todos os dias e eu acredito de verdade que vocês podem me dar um norte. Aí ele manda abraços, diz, manda aí um que privilégio.
5: Que privilégio? Mas ele, é difícil pra ti, garoto.
3: Ele não, prefere não dizer o nome. Então, se vocês puderem ajudar o rapaz de alguma forma, 29 anos...
1: Cara, só ele pode resolver a situação dele.
3: Não, isso ele sabe.
2: Mas ajudou, ajudou.
3: Essa parte ele pegou.
2: Ô, Alexandre,
0: ele não quer que de hoje ninguém mais manda e-mail pra
2: isso,
0: nós.
2: Não manda, porque só você pode resolver o seu problema.
1: É que isso é autoexplicativo e é suficiente, basta. Só tu pode resolver o teu problema, outro resolve, outro não resolve.
3: Mas ele quer um contato.
2: Ele sabe e ele quer resolver. Ele sabe que ele precisa, mas
1: da
2: ele quer o como.
1: Da maneira mais natural antiga possível, que é chamar a pessoa e conversar, dizendo a verdade.
4: Mas o Magrão...
2: Concordar com o Alexandre.
4: Mas não, peraí.
2: Porra!
4: A teoria é maravilhosa. Vocês passam falando
3: quem
4: isso.
3: Vê, pensa.
4: Na prática é uma merda. A mina perdeu o pai. O Magrão tá se sentindo numa sinuca de bico ali. Pô, vou terminar agora. Parece que eu tô sendo ingrato. Ele tá sendo honesto com ele, mas não tá querendo ser um filho da puta com a mina.
2: Não, mas ele tem que ser honesto
4: eu
2: com ela
4: sei,
2: também.
4: Porra. Mas é por isso que ele mandou e-mail pra nós.
0: Mas ele tá sendo um cara legal,
1: mas
0: véio.
1: Eu vou dizer uma coisa pra você. Legal, mas ele não pode sofrer por decisões que ele não consegue tomar.
0: Passou uma coisa pra você. Agora ele pode.
2: Já passou três meses. O tempo, né? O tempo de.
0: Literalmente, mano.
2: Exatamente.

0: Então é o seguinte, o pai dela já morreu. Ela já sofreu, não vai ser um sofrimento maior do que a morte do pai.
1: Não vai voltar.
0: Não será um sofrimento maior que a morte do pai. Ela já está, um encerramento de ciclo para o pai, encerramento de um ciclo com o pai para ela, e agora vai ser um encerramento do relacionamento contigo, Magrão.
2: Por isso que ele está preocupado.
0: Porque essa menina, porque o mundo está dando pistas de que ela precisa andar para frente.
3: É isso aí.
0: Entendeu?
3: É isso,
0: então, porra. Agora tu vai lá e diz assim para ela, querida, olha só, cara, eu gosto muito de ti, foi muito legal o que a gente teve, mas...
2: O problema sou eu.
0: Não, o problema sou eu. Não, exatamente.
4: Não problema... diz o problema.
0: O problema sou eu, sempre mas funciona. É
4: não, não, não, não, não, nunca não é funciona. Toda mulher fica frustrada.
0: Não é legal.
4: É ridículo.
0: Não,
4: é ridículo.
0: Seja legal com ela como tu foi até agora e diz assim, pô, eu
5: não eu prefiro mal. Eu prefiro essa rapaz.
0: Conversa, mas eu não posso continuar contigo. Eu prefiro continuar contigo por causa da culpa. O sentimento de culpa não é um sentimento legal pra continuar
3: perfeito,
0: um relacionamento.
3: Porazinho, ó. Isso aí, ajudamos entendeu? O nosso ouvinte querido.
0: Vai, fica na com ela por amor, não por culpa.
3: 24 minutos para as 2 da tarde, vamos em frente. Eu tava olhando a Rodaica, o retorno de vídeo da Rodaica aqui agora, eu tava olhando. Cara, a Rodaica tá parecida com alguém que eu conheço.
0: Alguma atriz de Hollywood.
4: Agora que eu fiz isso, sim.
3: Mas olha só, com quem que tu tá parecida aqui, eu vou mostrar a foto para vocês.
4: Meu Deus, eu não sei quem é.
3: Olha, vou mostrar a foto para vocês. É o Nash Cato. O Nash Cato é vocalista de uma banda chamada Urge Overkill.
4: Ninguém entendeu nada.
1: Não achei legal essa tua ocupação.
2: Ninguém entendeu. Cara, achei que tu ia vir num estouro, cara.
3: Mas olha
0: eu
3: só,
0: achei tá. Que tu ia falar a imagem no vídeo.
2: Nem o conselho do cara do e-mail esse momento.
5: Não, Rodaica, tu tá igual a Simone que me deu aula de matemática em 2004.
0: No programa de hoje.
3: Eu tô, cara, não tô com nenhum problema. Cara.
4: Que hoje eu tô... Como a gente tem uma luz muito forte aqui no estúdio,
3: tá
4: tem
3: com óculos
4: dias...
3: bonito, novo.
4: Não, não é, não é só isso. O óculos realmente é muito bonito também. É novo.
5: Foi o Joia que te vendeu?
4: Mas sabe qual? Não, não.
5: Foi o Joia?
4: Os meus óculos são todos lá da Coliseu.
5: Aí, ó.
4: Entendeu?
0: Bem, bem. Coliseu, hein?
4: Mas o que eu
0: quero...
4: Não, eu até vou pedir desculpa, porque eu não acho legal fazer o programa assim com óculos escuro como eu tô. Mas, como a luz aqui tá muito forte e eu estou com um pouco de enxaqueca hoje...
5: Oi, tu
3: então vamos respeitar,
4: ele me
3: né,
4: ajuda a luz não ficar tão perfeito. Maçante aqui no meu
3: vamos
4: olho, entendeu?
3: Um
4: que
3: baixo.
4: É uma mas coisa que dá gatilho.
1: O Batistuto já até baixou um pouquinho a luz.
3: É verdade, ele já baixou a luz. Olha que
2: gentileza, comparativo com o cara do Word Overkill ali, foi uma safria.
0: Sentimento, né, Rafael?
5: Tu vacilou.
4: Pessoal, já tô acostumado.
5: Rodeca, não é que
2: eu achei que ele ia botar a foto da Madonna, cara. Alguma coisa, né?
0: Pô, qualquer achei coisa. Que era o Stone.
2: É, não,
0: Mary Smith. Hollywood, cara, vem resgata o vocalista do Words.
3: De over,
2: é que eu não tava comparando.
4: No começo de conversa é o homem, né?
3: Vocês são muito idiotas e rasos.
2: Ah, Rodeca,
3: vocês são idiotas e rasos.
0: Meus colegas, você
3: estava falando da imagem... No não, vídeo, eu não tô dizendo que ela é parecida com o vocalista do Urge Overkill, até porque a beleza da Rodaica é quase que incomparável.
1: E ela tira mais foto que ele. Ela tira mais
2: agora
1: foto.
2: Agora melhorou.
5: Centro de Porto Alegre, tá larga esse vocalista... O Natan tira mais foto que
1: é
5: esse cara.
1: É isso aí, para.
5: Ninguém sabe
3: quem é. Mas qual é, qual é a relevância dessa informação?
1: Esse cara é nada a ver.
5: Tu comparou o cara que ninguém sabe quem é.
3: Cara, um monte de gente sabe quem é.
1: Mas não. Olha só, a gente tá no pretinho. Nós quatro, eu, Rafinha, Léo e Porã, nós somos contra ti.
0: Banda alternativa.
1: E a Rodaica veio de rebote.
2: Tem uma música bombada, Porã. A música é bombada.
1: Se nós sentar e escrever uma música pra Rodaica, agora nós ganhamos dele.
3: Só por causa do filme. Desculpa, Linda, eu não queria te desagradar.
2: Eles são idiotas, vocês são idiotas.
1: Olha aí, a música do cara nem é dele, Alexandre, olha aí.
3: Não é dele, é regravação.
2: Isso acontece. Acontece com um monte de gente.
4: É que ele é só o vocalista, né?
3: Inclusive, o estilo dele na gravação do videoclipe da música é da época da música, inclusive. Da versão da original.
2: É retrô, né?
3: Pode botar uma pra nós aí, Rafinha!
2: Boa tarde, Pretinho. Segue uma piada que eu acho que nunca foi contada pelo mestre. Se possível, peça pro anão interpretar. O mestre... Tava sentado num bar tomando uma cervejinha, bem na boa, quando entra ninguém mais, ninguém menos que Albert Einstein. Ao reconhecer o mestre, Einstein perguntou: vou tirar uma com a cara desse velho aí. Sou o homem mais inteligente do mundo e ele não tem chance. Então ele se aproximou e fez a proposta. Mestre, vamos fazer um desafio. Eu faço uma pergunta, se o senhor não souber responder, me paga R$1. Depois o senhor me faz uma pergunta, se eu não souber responder, lhe pago R$10.000. Mestre costou a barba, respondeu:
4: fechado, Albert! Vamos nessa!
1: Albert, fechado, Albert!
2: Aí o Einstein começou

0: Qual a distância entre a Terra e a Lua, mestre? Aí o mestre pensou, pensou. Tirou um real do bolso e entregou. Não sei, Einstein, agora é a minha vez. Aí o mestre sorriu e mandou. Albert, qual é o animal que atravessa a rua com três patas e volta com duas? Aí o Einstein ficou intrigado. Pegou o celular, fez as contas, entrou no chat GPT aí, rabiscou, guardanapo, consultou livro, pesquisou tudo.
1: Ah, o Einstein entrou no chat GPT.
0: É uma pergunta moderna, né, Alexandre? Tirou 10 mil reais da carteira e entregou pro mestre, pois não sabia. O mestre guardou o dinheiro no bolso e já ia saindo do bar. Então o Einstein, inconformado, chamou. Mestre, faz favor, afinal, qual é o animal que atravessa a rua com três patas e volta com duas? Aí o mestre olha pra trás, dá aquele sorrisinho.
2: Gavanhoto, toma aqui um real, porque eu também não conheço.
0: Me chamo Lucas Jackson, de Rio Grande.
1: Essa foi a melhor piada do mestre que eu já ouvi, cara.
0: Moro em Piçarras e sou o público do Anão. Um abraço, Pretinho.
1: Muito bom.
0: Boa.
1: E tu, Porã, tem

0: Policial.
1: Tá bonito, hein, Porano? Tá bonito, hein?
2: Obrigado, querido. Obrigado. Estava levando um traficante preso quando no meio do caminho parou uma viatura em uma estrada deserta, mandou o traficante descer e começou a arrastá-lo para dentro da mata. Depois de caminhar alguns minutos, apreensivo, o traficante, assustado, disse... policial, eu estou começando a ficar com medo desse mato. E o policial diz: imagina eu, meu rapaz, que ainda vou ter que voltar sozinho aqui. Foi o Caíco Rodrigues de Balneário Camboriú que mandou essa pra nós.
3: E tu, Ivan? Tem uma, Ivanzinho? Como é que é?
2: O Ivan!
1: Tudo bom, Leandro?
2: E aí, Ivan? Boa tarde.
1: Me atrasei um pouquinho.
2: Não tem problema, tô acostumado.
1: Vamos lá. O ceguinho...
2: Não, peraí.
1: O que foi?
2: Vai contar uma piada assim. Com essa disposição.
1: Ah, eu tô gripado, ó.
2: Tá gripado, é, cara.
1: Rapaz, a noite
4: mas
1: tá me fazendo
4: é
1: mal.
4: Mas é que tu tem dormido, Ivan.
1: Na rua.
4: Nossa. Na rua. Mas, então mas te aportaram algum agasalho?
1: 4 caixas de papelão e 3 zeroar.
4: Foi o que tu conseguiu. Tu tá sem aquele colchãozinho que carrega no carrinho do Zafari?
1: Me roubaram o carrinho.
2: Tu tem toca.
4: Mentira que te roubaram o carrinho.
2: Toca, tu tem toca.
1: Não, eu operei quando era jovem.
5: Ah, que imbecil.
2: Eu não entendi.
1: Fimose, é isso?
2: Ah, não. Toca pra botar na cabeça pra proteger
1: não,
2: ele frio.
4: Não, careca.
1: Não tem.
4: Não.
1: Eu só queria só antes de contar.
5: Não, mas me pegou que ele chama fimose de toca.
2: É, agora eu entendi.
1: Igual rodar em casa.
2: Saber, exato, entender.
4: Ah, mas ficou, porque ele operou, né? Deu pra entender o que era.
1: Piada das professores inteligentes.
4: Isso aí.
1: Só mandar um abraço pro meu amigo Tarantino.
2: Qual? Quem?
1: Tarantino, que vende, ele vende filme falso ali no centro. E eu apelidamos de Tarantino porque quando o filme engasga, tu liga pra ele e te conta o final. Então só mandar esse abraço pra ele. Quando o filme estraga, ele...
2: Certo.
1: Pô, tô vendo
2: te
1: aqui.
2: Liga aí,
1: não. Danique, o barco afunde, ele desliga. Então... Isso aí, então só queria mandar esse abraço aí
2: tá
1: e convidar
2: mandado,
1: todo mundo que eu vou estar semana que vem, sabe aonde?
2: Onde?
1: Falei com o
2: TG Televisual.
1: Não, vou estar no Atlântida Celebrejo.
2: Tá, boa. Tá com a gente no Atlântida Celebrejo,
1: comprei,
2: que legal.
1: Comprei
2: dia 4, né?
1: Eu e Joia Rara estão fazendo uma excursão com os ingressos.
5: É verdade, ele me vendeu ingresso.
1: Vendi 2 ingressos pro Sandrinho, pra namorada dele.
5: R$1.000.
1: R$1.000 cada um.
2: Pô,
1: pra
2: é caro,
1: ele.
2: Hein?
1: Não,
2: é pra
1: não
2: ficar
1: é
2: no mesmo
1: valor.
2: Lugar do Porã, então. Não embarca nessa. 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Jota Quest, Vitor Clay, Lagum, Marina Senna, Das Aranha, ATL DJ com DJ Guzanotto. Vem, Rodaica, tu é minha convidada.
4: Eu adoraria, eu já tenho compromisso, mas na próxima vez eu vou me organizar pra ir, porque eu quero muito
2: eu
4: ir.
2: Quero o Porã me convidou pra ir também, a mim, a ti, todo mundo lá em casa e tal, na impossibilidade
4: daí tu vai.
2: Se vocês não conseguirem ir, tu te importaria?
4: Claro que não, eu ficaria feliz.
2: Mas eu não quero, eu quero ficar em casa.
5: Mas não vai ter o Elton John?
2: Onde?
5: Não vai ter Elton John. O Joia Rave vendeu dizendo que ia ter Elton John.
2: Não, só pra deixar bem claro,
1: vai,
2: a gente vai celebrar.
1: Não, Elton John. Só porque Elton John é o nosso motorista.
2: O Elton John é o motorista.
1: Isso,
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1: Ele parece o Elton John. Ele tem 2 metros de altura. Barbão?
5: Magro?
1: O Elton John
2: não tem 2 metros de altura, nem barba.
1: Bom, os dois são tia. Então eles são parecidos nesse ponto. Olha só, deixa
2: entendi.
1: O meu motorista, amigo do Joia Rara.
2: Tá.
1: Estamos indo para a Celebration e depois já ficamos em Floripa para ver o jogo do Brasil, que nós vamos ganhar do Japão segundo.
2: Legal.
4: Quem te disse?
5: Tá, mas o jogo do Brasil é nos Estados Unidos.
1: Não, mas nós vamos ficar em Floripa.
5: Ah, tá.
1: Eu não vou mentir.
5: O ceguinho.
1: Levaram o ceguinho na zona. Acho que o horário não permite pedra de zona.
2: Eu não sei, tu que sabe, eu não tô. Não.
5: Zona ainda
2: passou pela produção chancelada.
5: É, zona ainda não, pior que não passou.
1: Não, quem passa a produção de Ivan é o Ivan.
5: É.
2: Exato.
1: Tá bom. Eu ouço as piadas que o Guerrinha conta no Diário Gaúcho e veio trazer aqui.
2: Tá.
1: O ceguinho
5: tu
1: foi...
5: Tu lê as piadas do Diário Gaúcho, não tem como ouvir.
1: É que alguém lê pra mim, que eu não sei ler direito. O ceguinho foi na zona...
2: Mas não tinha aprendido?
1: Rapaz, sabe que bateram na minha cabeça na rua, sabe? Caiu o Wi-Fi, rapaz. Acho que eu não vou contar piada, que eu não vou arranjar uma risada tão sincera quanto essa.
2: Quanto essa, é verdade. Então deixa eu fazer aqui uma retratação, é uma um pedido de desculpas, na verdade, pra família do George Michael.
1: Ele morreu?
2: O que houve? Morreu.
5: Não, ontem era aniversário dele. Não.
2: Isso, exatamente. Aí nós falamos aqui...
5: Era meu crush dos anos 80.
2: Era meu crush dos anos 80, o George Michael, nós falamos aqui

0: da causa da morte do George Michael.
1: Garoto gay no Bonfim.
0: Fala aí, isolados da nave mãe, beleza? Isolados da nave mãe me pegou.
2: Parece uma crônica, né? O gay do Bonfim, né?
1: Garoto gay do Bonfim. Isso. Da rua Calduro.
0: Não, porra, eu não sou gay, nem era
2: hoje
0: gay.
2: Hoje vamos acompanhar a história do garoto
0: Bonfim. Não tem problema se eu fosse, só não sou, só pra deixar pontuado.
1: Só brincadeira, Alexandre.
0: Não, tá tudo certo.
2: Mas tu tem as ferramentas,
1: falou,
2: né?
1: Que tu brincou ontem que o...
2: Mas tu tem as ferramentas.
1: Tu brincou ontem que o crush era um George Michael.
0: Não, eu não brinquei ali, eu falei sério.
3: Tu tem o PPCI da prefeitura se quiser abrir o estabelecimento.
2: Tem.
1: Já tá liberado, é só.
2: Tá carimbado.
3: O Alvará dos Bombeiros, já tem.
0: Acho o mais engraçado de tudo vocês falarem isso na frente da mulher.
2: E ela, sabe qual mais engraçado?
3: Ela que contou, foi ela que
1: disse. Ela sabe mais
2: do que qualquer. E o mais engraçado é ela dar risada. Isso é o
0: exatamente. Ó, nosso ouvinte Jardel Oliveira.
2: Jardel, programa de cabelo.
0: Falando direto de Guaíba, sou ouvinte assíduo e hoje precisei largar tudo que estava fazendo para dar uma leve puxada de orelha nessa bancada maravilhosa. No programa das 13 de ontem, exatamente ali no minuto 26:50 da transmissão ao vivo, que já está no YouTube, o Rafinha, com toda a sua curiosidade jornalística, perguntou se George Michael teria morrido de AIDS. E o Fetter, com aquela voz de veludo e autoridade, mandou: sim, morreu de causa natural decorrente da doença.
3: É.
0: Não,
1: isso,
0: disse ele. Não. Vocês mandaram o cara pro além com o diagnóstico errado, meus consagrados.
2: Mas ele morreu.
0: O George Michael faleceu no Natal de 2016, de causas naturais, sim, mas por conta de uma cardiomiopatia dilatada, miocardite e problemas de fígado. Ele nunca teve o vírus HIV.
1: Viu, Rafinha?
0: A confusão de você se deu, e aqui eu preciso concordar com ele, porque isso era notícia, quando o amor da vida dele, o estilista brasileiro Anselmo Felepa, infelizmente faleceu de AIDS nos anos 90. E então, o George Michael virou um baita...

0: ar para limpar a barra do cantor e atualizar aí os bancos de dados de vocês e da Atlântida. É, que parece que estão rodando no Windows 95. De resto, o programa segue sensacional. Mandem um abraço para todo mundo. Joel Oliveira, o gordo baixista, jogador de truco de Guaíba. Obrigado aí, irmão.
1: Ah, desculpa o gordo baixista de Guaíba.
0: E jogador de truco ainda por cima.
2: Ah, isso aí é o pior tipo de gordo.
0: Muito bem. Vamos fazer um show do intervalo rapidamente, Porazinho. Porque eu não entendo o que tu quer dizer com o pior tipo de gordo.
1: Não, mas o Porã tem lugar de fala, que nem eu e o Gal. O Porã pode falar.
0: Tá certo, tá certo.
1: Esses gordos jogam o truco aí, vai, isso aí.
0: Não, tá. Para aí.
3: Mas vamos isso não te emagrece,
0: segura aí com a gente.
2: Ah, eu tenho espadão.
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15: Estamos de volta com o Pretinho Básico, 4 minutos pelas 2 da tarde. Eu queria muito ler um e-mail aqui na presença da Rodaica, se vocês me permitirem.
16: Eu te permito.
15: A nossa ouvinte pergunta assim: será que eu tô vivendo errada? Pretinhos, meus queridos, sou ouvintaça de vocês e foi levantada na mesa a questão traição. Ela foi levantada, ela tá sempre na mesa aqui no programa, né? Meus amigos,
16: vou passar o pano nessa mesa.
15: Eu nunca traí, tive um relacionamento de 10 anos e estou em outro há 7. Tive oportunidades? Algumas. Largam piadolas, vem aquela de duplo sentido, que tu fica sorrindo e acenando, se fazendo de pamonha, mostrando que não entendeu pra se proteger. Rafinha.
17: Oi.
15: Mas me pego pensando. Ela pergunta aqui, Rafinha.
17: Tá, não, tô te ouvindo.
15: Será que eu tô vivendo certo, Rodaica? Será que eu não deveria dar mais do que chuchu em cerca?
17: Olha.
15: Porque a vida é curta, meus amigos. Enfim, eu sou rara, raríssima, e creio que eu esteja vivendo certo, sim. No meu ponto de vista, claro. Deito no travesseiro, durmo muito bem, não tenho que inventar histórias e depois eu mesma vou cair nessa arapuca. E Rodaica, a mulher...

0: Entradas e saidinhas. O diferencial é que, se uma mulher trai, ela é uma vaca, uma galinha. E se o homem trai, ele é o garanhão, o galo. Amo vocês, vocês são minha companhia diária S2. S2. E aí, Rodaga, o que, que tu diz?
1: Mandar um beijo pra ela.
2: É, deu uma cansada, né? Ela não tá bem, essa menina.
3: Que vai, vira teu extraordinário, isso, vai lá, pô.
2: Isso aí, quer dar que nem xixi, dá, ninguém tem nada de
0: ver. Assume teus B.O.
1: Cada um tem sua vidinha, né?
0: Assim, é isso aí,
1: sua vidinha e seu corpinho, né? Pra fazer o que bem, entendeu?
0: É, o que que é, porra? Desculpa.
4: Chuchu, tu que é um cara da agricultura. Chuchu não é tão fácil assim na cerca.
0: Ah, chuchu é tão famoso, tipo, né? Tipo praga, exato. É chuchu morro abaixo. Aliás, chuchu morro acima e fogo morro abaixo. É, ninguém segura.
2: Ah, não tem muito gosto, chuchu, né?
4: Eu acho que sim.
1: Mas dá pra fazer uma
2: dá pra temperar, né?
0: Ah, e gratinadinho, gratinadinho.
4: Gratinadinho ovo, tá. É bom, chuchuzinho com molho branco.
2: Botar um queijo.
0: O chuchu que é o quarto estado da água, né?
3: É verdade.
0: É líquido, sólido, gasoso e chuchu. Muito obrigado. É. Vamos abrir a votação para o craque do episódio. Pode começar, Porazinho.
4: Ah, vou votar na Rodaica, né?
0: Merece, né, Porã? Merece
4: muito. Ainda mais depois de ter sido comparado ao vocalista do World Overture.
0: Mandei mal ali.
2: Não, tu acha?
0: Uma piada interna minha comigo mesmo. Eu sou um idiota. Eu fico me divertindo comigo mesmo.
4: Não, também acho que tu não precisa fazer isso contigo mesmo.
0: Eu me auto.
4: É um cara legal.
0: Eu me automutilo depois. Me automutilo.
5: É o novo quadro do programa. Piada
2: vai no chat GPT.
3: É que tem o reflexo. De quem tu anda, né? E tu anda com o Rafinha, com o Gordo Léo, com o Vini Moura, com o Rafael Gomes, aí...
0: É isso aí.
3: Não cai longe, é isso.
1: Ah, não tem como.
0: Vota então, Rafinha!
2: Eu não sou mais o último.
0: Não é mais o último, cara. Ah, o último, quando tá a Rodaica tá no programa, é a Rodaica.
5: Na próxima vez que tu disser isso, vai levar o pau.
2: Eu vou votar no Ivan.
0: No Ivan!
2: Vai
0: no
2: Ivan hoje.
3: Vai chover hoje.
0: Por que no Ivan?
2: Ah, eu achei legal as tiradas dele. Ele não contou a piada, mas fez a galera rir.
0: Verdade,
2: sem
0: isso
2: a piada.
0: É verdade. Gostei. Ivan vai votar em quem?
3: Vou votar em ti.
0: Por quê?
3: Pena. Exato. Aquela piada que tu fez comparando a tua esposa com um cara nada a ver.
0: Eu não comparei, cara. Vocês são burros, cara. A burrice me irrita. Tá, isso. Mas eu vou dizer, eu não comparei. Não tem comparação uma mulher linda como essa. Eu disse que estava aparecendo na tela do vídeo, ali no vídeo, o vocalista do último que pronto,
5: e acabou. Tem tesão nele também?
1: Mesmo.
4: Ah, mas agora
3: tu vai ser expulso.
4: Não.
3: O alemão te expulsou.
0: Pode ir, obrigado.
3: Você perdeu.
0: Muito obrigado, Rafael Gomes. Obrigado pela tua companhia no dia de hoje.
2: Um abraço. Faz pra ele agora. Tchau,
0: Rafael Gomes.
2: É a Rodaica que tem que votar.
0: Rodaica, por favor.
1: Vou votar no Ivan, eu fico consternada.
0: É. Com o quê?
1: Com toda a situação do Ivan, entendeu?
0: Coitado, porque
1: ao mesmo tempo
0: rua.
1: Que ele dorme em três papelão, ele faz show, vai lá no coisa,
0: verdade.
1: Entendeu? É uma vida complexa.
2: Aprende a ler, aprende.
0: Administrar. Isso, apanha na rua.
1: Vende ingresso a R$1.000, dorme no papelão, não tem uma touca, mas já se operou.
2: Aí vende sobretudo e cachecol.
1: Aí tá com calor, daqui a pouco com calorão. É brabo.
4: O Ivan, pede pro Gordo Léo detalhe de escrever. A história do garoto gay da Calduro.
3: Vou virar, ele tá com pouco tempo livre, o Gordo Léo, mas ele vai tentar.
0: Que matava um gurizão do Jardim Botânico.
4: Naquela época eu morava na Silva Só.
0: Na Silva Só, tá certo. Na Silva Só, no viaduto.
4: Gurizão
0: ali.
4: Do viaduto.
0: Na quadrinha do futsal ali do viaduto.
4: Isso.
3: Atolava o cara da Ipanema e troca de camiseta.
0: Isso. Rodaica botou no Gordo Léo. Por remorso, vou votar na Rodaica. Tô brincando, não é remorso. É muito boa a tua participação no programa de hoje. Obrigado. Vamos voltar logo mais às 6 da tarde, agradecendo demais a sua audiência. Ganhou a Rodaica.
2: Ganhou a Rodaica.
3: Ela votou em mim?
0: E daí?
3: Só constatei.
0: Se duas pessoas votaram na Rodaica e eu votei na Rodaica, a Rodaica ganha.
2: Exatamente. Porém, eu votar na Rodaica.
0: Isso.
3: Pois o burro é isso.
0: Obrigado, boa tarde e até logo mais. Tchau. Tchau.
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1: Sextou por aqui, a gente começa agora. Vibe de festa, abrindo o final de semana com muita energia positiva.

A gente chega pra tocar muita música pra participar junto comigo. @ATLDJOficial é o nosso Insta. 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Quero convidar você pra agenda do final de semana antes de começar de músicas. Hoje à noite eu toco no Café da La Musique em Caxias do Sul. Amanhã no Rainha Estudantil, na cidade de Presidente Lucena. Depois noite de Opium Club na cidade de Lajeado. Vamos chegando pra começar a tarde de sons. É um clássico de Robin S, na versão 2026 de Sean Finn, pra faixa Show Me Love.

0: Este é o som de Disco Lines com No Broke Boys pra fechar o primeiro bloco. Na sequência, remix de Bad Bunny, ainda também versão remix para Good Day. Antes disso, bloco da Candy Shop com o som de Kanye West chamado Stronger. Também rolou por aqui Duke Dumont e Jack Jones com I Got You. Ainda tivemos Banho de Folhas na versão remix de Mas. E assim a gente fecha o primeiro bloco.
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0: Este som marca o início da carreira do sueco Avicii, quando ele ainda usava o nome artístico de Timberg. Esse som canta com os vocais da cantora canadense Amanda Wilson. A sua interpretação, inclusive, transformou a faixa instrumental que já havia sido lançada com o nome de Bromance. Esse som ajudou a apresentar o talento de Avicii para o mundo todo. E essa é a versão com os vocais chamada Sick Bromance. 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

Mary e Eminem com Head and Hearts pra gente fechar mais um bloco de músicas do ATL DJ Banrisul aqui nas tardes da Atlântida. Também rolou a versão de Zibito pra Olhos Certos, na sequência Bibi Rexha e David Guetta com Sad Girls. Também tocamos o som de Fizzo com Kids. Tivemos ainda Loki, UK Sanka e os vocais de Tove Lo na faixa Don't Say Goodbye, na sequência Jonas Blue e o brasileiro Maliv na faixa Edge of Desire. Também rolou o som de Marco Antônio Mac, chamado Deja Vu, pra gente fechar mais meia hora de músicas. 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Muito obrigado pela sua parceria nessa tarde de sexta-feira. Eu sou @Gusanotto, vou ficando por aqui, estarei de volta na programação à noite, a partir das 8 horas, e a gente segue online também no @ATLDJOficial. Antes de fechar de músicas, também quero te convidar para a agenda do final de semana. Hoje à noite eu toco em Caxias do Sul, no Café da La Musique. Amanhã eu começo a noite em Presidente Lucena, no Rainha Estudantil. Depois eu sigo para Lajado, na noite de Opium Club. Pra gente fechar de músicas nessa edição, bora com pedidos da audiência. Vou tocar o pedido enviado aqui pelo Julimar Costa Macedo. Tá sempre curtindo a Tele DJ. Muito obrigado pela audiência e pela parceria. E ele pediu pra ouvir, inclusive, de São Gabriel. Um abraço pra toda a galera conectada e sintonizada por aí. Ele pediu pra gente tocar uma sonzeira de Hardwell. E eu escolhi por aqui uma faixa que eu curto muito dele, chamada Young Again, junto com os vocais de Chris Jones, pra gente fechar essa tarde. Um ótimo início de final de semana pra você. Até mais!

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3: E olha só a dúvida da Mariana. Doutor, estou sendo ameaçada por uma pessoa no Instagram que está me perseguindo e ameaçando invadir as minhas contas. Não sei o que fazer. Entrei em pânico. Seguidamente, essa pessoa manda mensagens ofensivas. Olha, Mariana, isso que você está contando não é incomum, tá? A gente tem um dado recente do Ministério das Mulheres, com base na Central de Atendimentos à Mulher, que é o Ligue 180, de que houve um aumento de quase 200% em denúncias de violência digital contra as mulheres. São mulheres que são vítimas de perseguição virtual, de ameaça de invasão das redes, de divulgação de imagens íntimas, entre outras ameaças e violências. Então, é muito importante que você faça a denúncia.

0: denúncia para que você possa receber as orientações mais corretas. O ambiente digital tem as suas especificidades, então seria importante que você pudesse ligar no 180 para ter mais informações e que você tente bloquear esse tipo de ameaça o mais rápido possível, tá bom? Dúvidas? Escreve no arroba Jairo Bauer Oficial.
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2: Atlântida, a rádio das nossas vidas. Uma boa tarde pra ti. Tá começando o Tá Vazando na Rede, ao vivo pra toda a galera ligada na Atlântida, no interior do estado, pelas clássicas frequências da rádio das nossas vidas. Galera que tá sintonizando aí na relação de Serra Gaúcha em 105.7, no Norte Gaúcho em 97.1, na Zona Sul do estado em 93.3, ou melhor, 95.3 na Zona Sul do estado, na região dos Vales aí sim, 93.3, e aqui na região central do estado, nos 94.3. Essa é a galera da Atlântida chegando pra você em todo o interior do Rio Grande do Sul, pelas nossas antenas fincadas em cada uma dessas regiões, ou então pra você no mundo inteiro, pelo atlântida.com.br, também nos aplicativos da Atlântida pro seu smartphone. Eu sou o Fabiano Oliveira, tô chegando direto do estúdio da Atlântida em Santa Maria, na Avenida Maurício Sirotsky Sobrinho, número 25, e a partir daqui começa a chamar essa galera talentosa espalhada por todo o interior do estado, assim como estão os nossos parceiros Lojas Regla, 40 lojas, 50 anos da maior multimarcas do estado. 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Já ouvi o que imagino seja a manifestação dele, que vem direto da Travessa Hipólito José da Costa, do estúdio da Atlântida em Pelotas, Marcinho Melo. Boa tarde, Marcinho.
3: Boa tarde, Fabiano Oliveira, meu camarada. Muito boa tarde a você, ouvinte qualificado Atlântida, colada aqui no Tá Vazando na Rede. Sol na Zona Sul, meus queridos. É, o tempo pouquinho mais quente, né? Não tanto, né? Porque estamos vivendo o inverno. Esta sexta-feira alegre, feliz, Brasil classificado, temos jogo na segunda-feira, enfim, empolgado e empolgante essa Copa do Mundo, hein, meus camaradas? Empolgante. Boa tarde. Empolgante.
2: Boa tarde. Nós vamos direto do norte para o sul, ou melhor, do sul para o norte. Aê. Do estado. Nós vamos agora para a Rua Princesa Isabel, bairro Petrópolis, é o estúdio da Atlântida em Passo Fundo. Marcos Carvalho, boa tarde, Marcos.
4: Boa tarde, Fabiano Oliveira, boa tarde, Rio Grande do Sul. Tamo na área, 16 graus em Passo Fundo, também tempo aberto, sol brilhando. É a temperatura mais alta que a gente já registrou aqui nos últimos 15 dias, eu acho, cara.
3: Mais ou menos.
4: Tava
3: isso.
4: Feia a coisa, viu? Hoje deu praia em Passo Fundo.
2: Boa! E agora nós vamos para a região dos Vales. Nós vamos direto para a Rua Assis Brasil, centro de Santa Cruz do Sul. O estúdio da Atlântida traz ela. Boa tarde, Lu Castro!
5: Muito boa tarde, galera! Essa tarde linda de sol, marcando 17 graus aqui. Não deu praia, até porque a gente também não tem praia, mas a gente tem um lago. Só que eu acho importante. Que não seria legal nesse frio, mas tudo bem. Tá tudo certo. Vocês estão bem, meus queridos colegas?
2: Tudo certo, Lu, tudo numa boa, tá essa ótimo. Sexta-feira, dia internacional do bom humor, galera já com o pé que é um leque pra curtir o final de semana, beleza. Tem final gente de decretando semana. Feriadão já com a segunda-feira, tem gente decretando, é diferente,
4: tá. Isso, mas boa. Os decretos foram feitos pra serem cumpridos, né?
2: Ou não, ou os rebeldes a não cumprir os decretos. Boa, galera, mas já adianto por aqui que a produção do programa já definiu que na segunda-feira Tá Vazando na Rede estaria no horário que seria exatamente ao do Jogo do Brasil. Ah, e nós, verdade. É claro, não queremos dividir atenções, então, portanto, não. Teremos uma programação musical.
4: Então não exibiremos o Jogo do Brasil.
3: Exatamente. Atenção, galera, Jogo do Brasil.
2: Não terá Jogo do Brasil para quem mora na região sul do estado, na região norte, não, você não vai receber.
3: Não.
2: Então Tá Vazando na Rede não vai entrar no ar, é claro que pra galera que segue querendo curtir Atlântida, vai ter a programação musical. Pra galera que vai estar aqui, é claro, como a gente já de costume sempre faz também, apresentando aquela playlist que é a melhor playlist do FM, mas ou Tá Vazando na Rede em si, com essas pautas legais, esses comunicadores serelepes não estarão no ar.

0: torcendo para o Brasil.
1: E depois do jogo, o Marcinho pediu para perguntar se voltamos ou não.
0: Depois do jogo, voltamos cada um para sua praça, para sua cidade, repercutindo o jogo e torcendo e vibrando com a sua região.
2: Fechou, Marcinho?
0: Atenção.
2: Combinado?
0: Atenção, vamos ter que cancelar aquele compromisso, hein?
1: Isso! Aquilo que nós tínhamos falado a partir das 4, não tem.
0: Exatamente. Cada um chega com toda energia, abrindo o microfone e celebrando a vitória, se tudo é certo, do Brasil contra o Japão, que eu já tô aqui com medo. Mas enfim, deixa isso pra segunda-feira que vem. Segunda-feira que vem a gente fala sobre isso. Marcinho Melo!
2: O quê?
0: Vamos começar falando sobre o Equador, que aí sim tem a ver com a pauta aqui. No Equador não tem essa discussão, o que que faz, o que que não faz, porque no Equador foi decretado feriado nacional após a seleção garantir vaga nas oitavas da Copa. Nas oitavas não, na verdade, é aqui na 16avos, né? Porque... Mas vamos combinar ali, né? O Equador perdeu as duas, ou foi mal nas duas, que não se esperava, e ganhou justamente de quem a gente imaginava que não ia
1: rolar. Empatou outra antes da Alemanha.
0: Então. Vamos lá, Marcinho, conta essa pra gente.
2: Atenção, galera, ao contrário, então, aqui do Tá Vazando na Rede, que a galera vai estar trabalhando. Lá no Equador, não, né? A classificação do Equador para o mata-mata.
1: Tem origens equatorianas, por exemplo, eu, meus avós nasceram em Quito. Vieram pra buchar.
0: Quem estiver em Quito pode aproveitar o feriado tranquilamente.
3: Não vai rolar, Marco.
2: Tem dupla cidadania.
1: Meus avós por parte de primo ali.
0: E ao redor ali também, quem tiver ao redor, num raio de 200 metros também pode. 200 quilômetros foi colocado.
2: Já que Butiá é quase fronteira com Quito ali, né? Exato, doble chapa, muito bom. Mas os caras se classificaram lá pro mata-mata na Copa, virou motivo de festa nacional, obviamente, né? Depois da vitória histórica de 2-1 sobre a Alemanha, atenção, hein? O presidente do país, não é qualquer pessoa, meus camaradas. Daniel Noboa, quase na boa, né? Cara que tá na boa. É um cara que, né, enfim, decretou feriado nessa sexta-feira para celebrar a campanha da seleção equatoriana. Nas redes sociais, o presidente agradeceu os jogadores e ao técnico Sebastian, e aí vai o sobrenome do cara, hein, BKSS.
0: Sim,
2: tomara que seja.
0: BKSS. Argentino, inclusive, argentino.
2: Pela superação, hein? O cara comemorou a conquista com aí a mensagem, atenção, amanhã, feriado, viva o Equador, essa é a mensagem. Simples, direta e reta, né? Direta e reta, ou seja, é amanhã, é feriado, né? E viva o Equador, exatamente. Resultado garantiu o Equador a classificação como um dos melhores terceiros colocados, hein? Esta é apenas a segunda vez que a seleção equatoriana chega ao mata-mata de uma Copa do Mundo. A primeira havia sido lá em 2006, quando acabou eliminada pela Inglaterra nas oitavas de final. Com um novo formato aí do campeonato, a equipe então volta a escrever um capítulo histórico no futebol equatoriano, meus queridos. E aí fica, né, a sugestão pra o quê? Se a gente ganhar o jogo aí. Na verdade, o que que é? A sugestão é que a gente ganhar no próximo... Fica a sugestão pra... Não, só um pouquinho, tô lendo errado. Fica a sugestão quando a gente ganhar o próximo jogo. Agora sim.
0: Não, se a gente ganhar o próximo jogo, que é segunda-feira, no próximo jogo do Brasil, ninguém precisa vir trabalhar. Tá fechado já. Sério?
3: Oh.
0: Se o Brasil ganhar a segunda, a próxima
1: domingo,
0: partida...
1: Domingo, 5 da tarde, é isso que tá dizendo.
2: Tá no audiologger.
3: Que barbaridade. Sim. A gente teve esperança, sério, né?
0: Exato. E se o Brasil ganhar nessa do domingo, na próxima também não precisa.
2: Que também
0: não precisa.
3: Também é domingo.
0: Não é sábado, é no outro sábado.
2: Aí tá, não é. Mas aí que tiver alguma coisa pra fazer, vai ter que trabalhar.
0: Salvo esses asteriscos.
2: Salvo esse asterisco, exatamente, tipo Marcos Carvalho. Alguém vai trabalhar? Não, ninguém, só Marcos Carvalho.
1: Vou trabalhar, eu tô aqui pela empresa pra vestir as cores da RBS, né? Sempre tem mais chama, cara.
0: É isso aí. Por isso aquela pergunta não foi tu que fez, foi o Marcinho que pediu pra fazer, né?
1: Exatamente. Eu, como produtor em desuso, tenho ainda essas obrigações, eventualmente, aqui.
2: Boa, é o produtor desfalque.
0: Agora voltando à pauta aqui, fazendo aquele nem tanto, mas nem tão

0: pouco. Vocês têm percebido movimentações diferentes ou então o contrário? A falta de movimentação na cidade nos horários de jogo aí nas suas cidades ou não?
1: Então, eu publiquei um vídeo no meu Instagram ontem ali falando que o próximo jogo do Brasil que cai num dia útil durante o dia vai dar mais essa sensação de pertencimento para as pessoas. Por quê? Porque até agora os jogos do Brasil foram todos à noite e contra seleções de menor expressão, para quem não acompanha futebol direto, assim, né? Marrocos, Haiti, a própria Escócia, fraquinha, né? Agora tem uma seleção que todo mundo, pelo menos, sabe que país é. O Japão não é um curaçal da vida, né? É o Japão. E vai ser numa segunda, 2 da tarde. Então, quem ainda não tava no clima de Copa, pelo menos vai se sentir convidado a prestar atenção no que tá acontecendo. Por que eu não vou trabalhar segunda, depois do almoço? Ah, tá, é porque tem um jogo de... Ah, então vamos ver junto, vamos ver na empresa, vamos ver... Então, vai tendo essas cores mais a ver com aquilo que a gente tá acostumado, no meu ponto de vista.
2: Boa! Aqui em Santa Cruz, eu sei que tem várias empresas que vão dar folga pra galera pro jogo.
0: Olha aí!
3: Eu também tô sabendo de várias empresas, atenção galera, que vai dar folga aí para os seus funcionários, certo? Mas, né? E tem empresas que vão dar, sabe o quê? Vão dar pipoca pra galera também.
0: Olha aí, ó, viu só?
3: Tá sabendo de alguma coisa?
0: Enfim. Assim, ó, todo mundo convidado aí, os gestores em especial das praças, a comprar um pacote de pipoca para suas equipes aí em todo o interior do estado. É. Tá todo mundo convidado.
2: Eu não posso reclamar do meu, eu ganhei até bolinho. Pô,
3: tô no compromisso. Olha aí.
0: Boa, boa. Bolinho aí,
1: Triane.
0: Boa, é bom esse bolinho. Bonito, bonito mesmo.
3: É, prova ele aí pra gente ver.
2: Vou provar
3: uma tortinha
0: de bolagem. Quando tiver vídeo, vai ser mais legal ainda, galera. Com
1: esse programa vai ter live.
0: Exatamente.
2: Gente, torta de bolacha.
0: Exatamente. Boa. Muito obrigado, Marcinho Melo. A gente falou ali sobre o BKSS, que é treinador do Equador e que é argentino. Tem uma peculiaridade falando sobre os técnicos estrangeiros na América do Sul. Nenhum dos países sul-americanos que estão na Copa tem o técnico do seu país. Nenhum dos países sul-americanos. O Brasil tem um técnico italiano e todos os outros países sul-americanos... ou melhor, tem um país que tem sim, que é a própria Argentina. Porque todos os outros... todos os outros... Aí é que tá, ó. Todos os outros países têm técnicos argentinos. Todos os países sul-americanos, com a exceção do Brasil, têm técnicos argentinos.
3: Então... E o Brasil tem um técnico da onde mesmo?
0: Italiano.
1: Inclusive, Rodrigo Adams tá fazendo uma imitação do Ancelotti muito legal, né?
0: Sim.
1: Quem não
0: bem legal mesmo.
1: Ainda.
0: Tá melhor do que o próprio parecido. Ancelotti.
1: Inclusive. Tá muito parecido. Tá muito parecido.
3: É não é Ancelotti, ele faz o anti...
1: É Ancelotti.
0: É, o Ancelotti.
2: Tanto que os meninos do Pretinho falaram, né, que foi a melhor imitação que ele já fez até agora. Ele conseguiu acertar dessa
1: melhor vez. Ele conseguiu.
0: É. Boa. Lucas, vamos seguir com a nossa pauta aqui, Lu. De repente, 30 ganha remake na Netflix com a atriz de Mortal Kombat 2 no elenco.
2: Exatamente, galera. Os fãs, né, de comédias românticas já podem, então, comemorar. De repente, 30 vai ganhar um remake produzido pela Netflix. E a novidade mais recente é a entrada da atriz Adeline Rudolph, conhecida por interpretar a Kitana em Mortal Kombat 2.
1: Seria legal misturar as duas histórias, né? Tá numa comédia romântica e daqui a pouco Fatality.
2: Finish her. Ia ser meio estranho. E ela então vai se juntar a Emily Bader e Logan Lerman, né? Que já haviam sido confirmados, então, no projeto. Os detalhes do trama ainda estão sendo mantidos em segredo, mas uma informação já anima os fãs do filme original. Jennifer Garner, protagonista, né, da versão de 2004, retorna ao projeto como produtora executiva. E as gravações devem começar na próxima semana já, em Los Angeles. Ainda não há previsão da estreia, mas a expectativa está muito alta. E lembrando, né, que o De Repente 30 em 2004 acompanha a Dina, uma garota de 13 anos que, infeliz com a sua realidade de vida, e após uma festa desastrosa do seu aniversário, ela entra dentro de um roupeiro, né, e ela faz um pedido que ela gostaria de ter 30 anos. E aí ela acorda no dia seguinte, desesperada, e vê ela no futuro como uma mulher bem-sucedida, mas logo ela descobre que se afastou de quem ela realmente era como pessoa e perdeu o amor da sua vida. E aí ela se arrependeu profundamente do pedido de ter 30 anos. E aí, minha galera, eu faço uma pergunta filosófica para todos vocês e para os nossos ouvintes. Você foi mais feliz aos 30?

0: 13 anos ou aos 30?
1: Aos 30. Que pergunta, hein?
2: Eu aos 30,
0: pergunta,
2: sem dúvida.
0: É uma... 30. Eu também é, acho, 30. Eu concordo.
1: Ah, deixa eu pensar, eu com 13 anos.
2: Deixa eu tentar lembrar.
1: Deixa eu tentar lembrar.
0: Lembrar muito longe.
1: Exatamente. Era muito agora, conflito, né? 13 anos é muito conflito. Ai, meu Deus!
2: Agora, quando diz que ela vai dormir com 13 anos e acorda no dia seguinte com 30, talvez a gente possa dizer que ela acorda 17 anos depois, não no dia seguinte, né? Também tem esse ponto de vista.
1: Mais ou menos. Ficou em coma, né? Todo esse tempo. E acorda com 30.
0: Faz muito sentido.
3: No Brasil tem um filme parecido, só que é o contrário, que se chama Didi Quer Ser Criança.
2: Olha aí, ótimo.
1: Eu ia falar um outro filme, que dessas vibezinhas de tipo assim, coisas do tempo, enfim, que é o Feitiço do Tempo, né, cara? Que é o filme mais antigo, é que o cara é o repórter que acorda todos os dias no mesmo dia. E aí é o dia da marmota,
0: é muito
1: né?
0: Legal, é muito
1: sensacional.
2: Tem um outro filme assim.
0: Tenho
2: também,
0: Como Se Eu Fosse Você também, que é brasileiro.
1: Também.
2: Né? Tem um outro filme que. Não sei se eu acho que não é o Como Se Fosse Você. Que eles. Que é uma família inteira. Que em 2022, eles voltam pra 2022, sai de 70 e alguma coisa, e vão pra 2022. Eu não lembro qual é esse filme, cara.
0: Não é uma série?
2: Não, é um filme. É um filme.
1: É um drama?
2: O Everton tá colocando ali o nome pra gente, quer ver? Ó, ele vai saber.
1: É um drama, é um terror.
2: O Everton que está lá.
1: Não tem o efeito borboleta.
2: Efeito borboleta.
1: Mas não é o efeito borboleta. Mas não é o efeito.
0: E tem uma série também que é, não sei o que, 15 anos, que é uma menina que
3: ela... Ah, essa é boa, hein?
0: Ela cada vez que ela entra como se fosse um Orkut, assim, da vida, ela volta. E é muito divertido, porque vai mudando toda a história, né, no contexto. É muito legal.
1: Eu já vi cinco vezes isso.
0: Galera, falando em filmes, o universo de Shrek continua crescendo. Olha só, depois da confirmação de Shrek 5 para 2027, a franquia acaba de anunciar que o burro também vai ganhar um filme solo. Ai, o spin-off de estreia prevista para junho de 2028 vai explorar a história do personagem e contará novamente com a voz de Ed Murphy para a versão original do filme. Ai, eu achei demais isso.
1: Muito bom. Eu ainda prefiro só o burro, né, cara, do que as continuações ali de Shrek. Seria legal só o filme do burro.
0: O burro.
3: Depois do Gato de Botas não vai ter nenhum outro personagem mais legal lançado, né?
2: É verdade. Dificilmente. Muito dificilmente. É. Muito obrigado, Lu Castro. Muito obrigado, galera. Vamos tocar músicas agora aqui na programação da Atlântida. Vamos tocar duas. Vem aí Armandinho com Amor Vem Cá. E ainda vem também Canvas com Asas. As duas na sequência aqui na tarde da Atlântida. Bora!

0: metade das nossas vidas tá vazando na Copa. Avançamos, galera, já conhecemos o nosso adversário. Tudo sobre a Copa do Mundo que já rolou, que vai rolar ainda. Marcos Carvalho, por favor, nos traga tudo. Principalmente, Marcos, falando que o Vini Júnior subiu para quarto lugar no ranking que a FIFA tá fazendo de melhores jogadores de ataque na Copa, Marcos Carvalho.
1: No nosso coração ele já tá em primeiro, meu bruxo. A FIFA que tem que se atualizar, entendeu? Porque assim, ó, quem que é Haaland? Quem que é Mbappé? A gente quer saber de Vini, baila Vini, entendeu? É isso. Hoje, inclusive, joga um contra outro Mbappé e Haaland, né? Enfim, mas o Vini é o nosso Vini, subiu pra quarta colocação no Power Ranking. Olha só, da FIFA.
0: Power Ranking?
1: Eu não conhecia, eu conheci os Power Rangers, aquele que virava a cabeça.
0: E o Power Trio das bandas também, né?
1: E o Power Trio. Bom, agora tem o Power Ranking da FIFA. Entre os jogadores de ataque da Copa do Mundo, o atacante brasileiro ganhou 5 posições após fuzilar a Escócia e também o Haiti. Agora soma nota 8,01. O líder do ranking é Lionel Messi.

0: seguido por Denis Undav, da Alemanha, e Kylian Mbappé, da França. Além de Vini Júnior, outros brasileiros aparecem entre os destaques, Berbão, da avaliação da FIFA. Matheus Cunha, 12ª posição no ranking. Casemiro é o 6º colocado na categoria defensores fora de forma. E Lucas Paquetá aparece...
1: Eu senti a tua corneta aí agora no Casemiro, hein?
0: E o Lucas Paquetá
2: pra minha loja. Uhum.
0: Aparece em 30º lugar. Lucas Paquetá aparece em 30º lugar no ranking de jogadores com o nome de lojistas de varejo. O sistema, a novidade nessa Copa do Mundo, utiliza estatísticas oficiais da FIFA para avaliar o desempenho dos jogadores e é atualizado ao fim de cada partida. Mas, gente, o que interessa é o seguinte: Brasil e Japão. Ok? Difícil. Eu já manifestei aqui no programa, tá vazando na rede, a minha insatisfação em pegar o Japão. Porque é uma seleção extremamente querida, bem educada, politizada. Limpa o estádio.
2: Isso é importante.
1: É ruim de torcer contra os caras,
2: é ruim,
1: né?
2: É ruim, cara.
0: Eu queria
2: pegar um time sustentável. É um time, né?
0: É o time modelo. É um país modelo, entendeu? Eu queria pegar um país ruim, né? Entendeu? Queria pegar um país em guerra, uma coisa assim, porque aí a gente se sobressairia. Mas enfim, vai ser Brasil e Japão. Segunda, dia 29, em Rio.
3: Os caras também estão jogando bem, né?
1: Isso. O Japão, inclusive, vai lembrar
2: eles
1: que...
2: Eles jogam muito bem.
1: O Japão ganhou da gente não faz muito tempo de 3-1, inclusive, né? O 3-2, alguma coisa virada. Assim.
0: Então... Vocês assistiram ontem Japão e Suécia, de noite?
1: Não deu tempo.
2: Um pedacinho desse tamanho.
0: Gustavo Villani e Roger Flores brilhando na transmissão da Globo ontem. Jogaço, tá? Japão entrega entretenimento. Isso a gente não pode negar. Eles entregam entretenimento.
2: E correm, né, brother?
0: Eles são muito legais. Muito legais mesmo, assim. Então, 14h, segunda-feira, em caso de classificação, a equipe comandada pelo Carleto Ancelotti avança aí sim para as oitavas de final. O confronto entre Brasil e Japão, transmissão da RBS TV, Sport TV, GE TV e tudo mais, né? Então, vale a pena você conferir. Estaremos juntos nessa, curtindo e torcendo pelo Brasil. A nossa caminhada mata-mata agora de fato começa passando pelo Japão.
1: Boa, Marcos Carvalho. Agora conta pra gente. Tem muito jogo hoje, inclusive alguns rolando logo em seguida, de meia hora. Inclusive, já tá rolando alguma coisa aqui na tela da RBS TV. O que que temos hoje? Começa agora e vai até depois da meia-noite, né? Invade o sabadão.
0: Exatamente, o duelo dos artilheiros feios, Noruega contra a França, agora às 16 horas. Haaland contra Mbappé são inimigos da beleza, né? E jogam no estádio. Aí, agora me fugiu a cidade sede em que eles estão. Mas Noruega e França, grupo I. Ok? Da Copa do Mundo, TV Globo, Sport TV, GE TV, Globoplay. No mesmo horário, Senegal e Iraque, aquele joguinho que é totalmente perdível, né? A gente vai ficar de olho em Noruega e França. Já às 21, meus amigos, que situação se meteu o Uruguai.
1: Uruguai.
0: Que situação.
2: Vai ser o jogo, hein?
1: Semelhante à situação que ontem o Equador enfrentou à frente da Alemanha.
0: Cara, pra mais. Uruguai contra a Espanha. Por que que a gente tá falando isso? Porque se o Uruguai não ganha da Espanha, quem passa é a Arábia Saudita, porque a Arábia Saudita deve ganhar de Cabo Verde, a gente imagina. Deve, não se sabe, né? Tem o Vozinha.
1: Cabo Verde empatou, só tá nessa situação porque empatou com o Uruguai e com a Espanha.
0: O que eu sei é que o Uruguai empatou seus dois jogos, né?
1: Exato.
0: Empatou com a Arábia e empatou com o Cabo Verde. Então, hoje deve perder da Espanha, se a lógica for aplicada, né? E tudo isso a gente confere a partir das 21, depois da novela O Clone, na RBS TV.
2: Atenção,
0: também,
2: hein? Sport TV. Espere a novela. Tem que esperar a novela O Clone.
0: Isso aí.
2: Se não tiver, você não vê.
1: Tá passando... errou só algumas copas. Tem só algumas copas.
0: E depois, à meia-noite, pros inimigos do fim, afinal de contas, hoje é sexta-feira, por que não cestar assistindo um Egito e Irã?
2: Bem pegadinho. Aí vai ser demais, hein?
0: Egito e Irã, hein? Vai passar também. Nova Zelândia e Bélgica no outro lado da chave, né? Ao mesmo tempo. Mas Egito e Irã é entretenimento garantido. Mohamed Salah contra... Aí vai me faltar a referência de alguém do Irã.
3: Mohamed Salah.
1: Eu imaginei ali que seria da Bélgica, não vou lembrar também.
0: Do Irã me pegou, né? Mas deve ter também alguém legal no Irã. A gente vai torcer pro Egito nessa, tá? É isso, vai passar na Globo, Sport TV, GE TV, Globoplay e tudo mais. Muito jogo legal também ao longo do final de semana. Você se mantém informado em ge.globo, tem todas as informações.
1: Boa, Marcos Carvalho, muito obrigado. A gente vai pro show do intervalo. Já estamos atrasados aqui, 19 minutos faltando para as 4 horas.

0: intervalo e já já a gente tá de volta. Segura a onda.
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6: Atlântida, da Rádio das Nossas Vidas. De volta depois do show do intervalo. Tá vazando na rede. Tá chegando pra vocês aí, não? Não tá chegando, Marcos Carvalho?
7: Tá chegando.
6: Pro Marcos Carvalho, não?
8: Tá chegando, Marcos Carvalho.
7: Vai lá.
6: Dá aquele F5 aí, Marcos Carvalho. Não?
7: Marcos Carvalho.
6: Então vamos tocar a música. Vamos tocar a música enquanto o Marcos Carvalho tá chegando, tá vindo. Tá, ele tá chegando. Não vamos nem tocar a música. Vamos esperar ele voltar.
9: Alô, você.

0: programa, cheguei.
1: Logo na hora que eu tô recebendo visita aqui, eu tô dizendo que tava tudo certo. E daí recebo visita e dá isso.
0: É, mas oi.
2: É que a gente sabe fazer ao vivo.
1: Boa, galera! Segundo bloco de Tá Vazando na Rede, ao vivo para todo o interior do estado, com as nossas parcerias legais, Lojas Regla, 40 lojas, 50 anos, da maior multimarcas do estado, Medicina Ideal, um novo conceito na formação, Santa Maria Tem, conheça, viva e invista no coração do estado, e Fena Doce, tá chegando, Marcinho! De 15 chegando. De julho a 2 de agosto, em Pelotas, venha viver essa doce aventura, inclusive, Tá Vazando na Rede vai ser transmitido ao vivo da Fena Doce, em Pelotas. Lotas, dia 16, né, Marcinho?
3: Isso aí. A gente marcou, né? Dia 15, meu camarada. 15,
1: dia 15. 15,
0: dia da primeiro dia da transmissão.
4: Ainda nem reserva de hotel.
1: Exato. Por favor,
3: atenção, você não vai receber, lá. Desculpa.
1: Tá. E também será ao vivo o Luque Astro, direto da Festa das Cucas, na próxima sexta-feira, certo?
2: Sim, certíssimo.
4: Olha aí, também maravilhoso. Preciso de reservas.
1: Maravilhoso, também preciso de reservas. Boa!
3: Preciso ser uma pessoa reservada.
1: Boa, vamos começar esse segundo bloco, trazendo pra galera aqui, Marcinho Melo. Vamos. Um adeus a gin tonic, é isso? Os jovens estão trocando os drinks pelo vinho artesanal, Marcinho Melo. Conta essa pra gente.
3: Vamos lá, meu camarada, falar de bebidinha, início de fim de semana, galera se preparando, né? Enfim, joguinho na segunda. É, meus camaradas, uma mudança silenciosa vem ganhando atenção, porque parece até um, né, uma notícia sinistra. É sinistro o negócio, tá bom? Uma mudança silenciosa vem ganhando força entre os consumidores mais jovens. O interesse por vinhos artesanais, meus camaradas, naturais e de pequena produção. Veja bem, Marcos Carvalho.
4: Tá bom, eu tô prestando.
3: Atenção, hein? Impulsionado ali pelas redes sociais, por experiências gastronômicas e pela busca por autenticidade, o vinho deixa de ser associado apenas a ocasiões formais, né? E também para fazer sagu.
4: Exatamente.
3: E passa a ocupar espaços antes dominados por drinks elaborados e bebidas industrializadas. A tendência reflete uma transformação nos hábitos de consumo, uma vez, em vez de buscar, no caso, apenas conveniência e ou status, né? Muitos jovens estão valorizando produtos com história, com origem, com produção local, né? Tu toma e já vira um intelectual automaticamente.
4: Exatamente.
3: Né? Fala
4: tu
3: de Nietzsche.
4: Tu já sai ali lendo Caio Fernando de Abreu pra cima.
3: É, exatamente. É. Recitando ali Manuel Bandeira.
4: Exatamente.
3: Enfim,
4: ouvindo
3: meus
4: Mozart.
3: Né, mais disso. Ou menos isso, é. E querendo participar de sarau. Enfim,
4: não,
3: o vinho
4: aí é demais.
3: Aí o sarau não é demais, né? Enfim, o vinho artesanal também se conecta com movimentos como o consumo consciente. Olha aí, ó, atenção, porque tem sustentabilidade aqui no meio, hein? Sustenta vibe aqui também. Como o consumo valorizado, aliás, consumo consciente, a valorização de pequenos produtores e a busca de experiências mais desaceleradas. E esse movimento tem um significado especial para o Rio Grande do Sul, que concentra a principal região produtora de vinho aí do Brasil, hein? Com jovens buscando autenticidade, origem e conexão com os territórios locais, o vinho artesanal abre espaço para experiências ligadas ao turismo, à gastronomia, ao comportamento e à identidade regional. Ou seja, a galera não tá bebendo assim, ah, vamos beber! Não, não é mais assim. É mais tipo, pô, vamos tomar um vinho,
2: vamos degustar,
3: vamos degustar.
2: Degustada.
3: É.
2: Tá apreciando o negócio.
3: Exato, tá degustando, tá exaltando, sabe o quê? As papilas gustativas, meus camaradas.
4: Boa.
3: Isso faz com que o quê? O cérebro funcione melhor. Tu consiga recitar ali um, né, um Manuel Bandeira, né?
4: Exato.
3: Ou um, né, enfim, a galera gosta disso, né? Mas
4: toque
3: é
4: uma,
3: bem
4: uma,
3: isso
4: mesmo. Uma Cássia Eller no violão, entendeu? Um Legião.
3: Um Legião Urbana.
4: Nossa, mas ele é Duncan.
2: Mas, cara, cara,
1: foram longe
2: coisa,
1: agora, hein?
2: É, foram longe demais. Mas eu vou dizer pra você assim, eu adoro vinho, né? Amo vinho.
3: Tá, vinho
2: e
3: é uma
2: eu
3: delícia.
2: Vou dizer que os vinhos da nossa Serra Gaúcha, cara, são sensacionais. E é
3: maravilha,
2: incrível,
3: hein?
2: Porque coloca muito vinho que a gente conhece de vinícolas internacionais no chinelo. Vou falar bem na palavra grossa mesmo.
1: E é real, Lu, e que legal a gente poder falar sobre isso. E naturalmente a Serra Gaúcha, ela é conhecida já há algum tempo por essa característica e por essa fortaleza, dá pra dizer assim. Agora, também é verdade dizer que outras das nossas regiões, e eu cito inclusive a região central, a região sul do estado, também tem vinícolas maravilhosas.
3: Maravilhosas.
1: O norte gaúcho também, a própria região dos vales. Então, a gente tem

0: assim a serra, como essa característica que a Dani, que a Lu muito bem trouxe. Lembrei da Dani falando da serra, né? Muito bem, a Lu muito bem trouxe aqui, mas também é verdade dizer e valorizar que outras regiões também se apresentam com boas vinícolas, né, cara?
1: E tu
0: cara,
1: sabe que eu assim, ó, lógico, a gente sabe que tem vinícolas maravilhosas que são super reconhecidas, mas sabe o que eu gosto, galera? Daquelas vinícolas familiares.
0: Boa! Ah,
1: aquelas pequenininhas que, cara,
0: que acompanha, inclusive, tem até o sobrenome da família, né?
1: Exatamente.
2: Sim. Exato, vou dar um exemplo. Nardello, por exemplo, aqui na região sul, é uma vinícola, sim, familiar, enfim. Mas também a experiência de visitar a vinícola, isso é legal. Porque também não tem, não só o vinho, muitas vezes, mas tem ali o café colonial que os caras oferecem, né? Boa. Tem toda uma questão mais turística, como o próprio texto fala aqui, né, cara? Uma questão mais turística de tu ir até a vinícola, viver a experiência do bagulho, né, cara? Enfim, a galera mais jovem tá querendo experiência. Boa. Né? Ao invés de tomar aquele trago.
0: Muito obrigado, meus queridos. Olha só, nós temos tempo pra uma música. Nós vamos tocar, então, vamos tocar o...
3: Aquela.
0: Tá, pode ser, então?
3: Então,
0: fechou? Tá, fechou, então. Isa, dona de mim, bora!

0: 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Tá na hora do Mandando Bem, que sempre encerra o Tá Vazando na Rede com boas ideias, histórias e iniciativas. E quem manda muito bem hoje é Lu Castro. Manda bem aí, Lu.
1: Mandando bem, então. Uma cadelinha desaparecida há cerca de um mês foi encontrada de um jeito super inusitado. Ela apareceu em uma transmissão ao vivo nas comemorações pela vitória do México sobre a República Tcheca na Copa do Mundo de 2026. As imagens viralizaram nas redes sociais e internautas conheceram o animal e avisaram a família. Os tutores já haviam divulgado fotos e pedidos de ajuda desde o desaparecimento e depois do alerta conseguiram localizar a cachorrinha e promover um reencontro que também ganhou repercussão nas redes sociais. Muitos usuários brincaram que ela não estava perdida, ela estava na festa, já que foi vista circulando entre os torcedores durante a celebração da classificação do México para as oitavas de final. Enquanto isso, dentro de campo, o México venceu a República Tcheca por 3-0 e terminou a fase do grupo na liderança do grupo A. E nos minutos finais da partida, o goleiro Guilherme Ochoa entrou em campo para disputar a sexta Copa do Mundo da sua carreira. Olha aí.
0: Boa! E a galera deu uma zoada na FIFA, inclusive, ali, de que o Ochoa não estava com o patch, que é o... Vocês estão ligados, né? Que jogadores que jogaram 5 Copas ganharam um patch de... Uma espécie de, pô, um reconhecimento a atletas que jogaram pelo menos 5 Copas. E ele, muito embora esteja na sexta, em duas delas, não teria atuado. Foi convocado, mas não entrou em campo. E daí ele não tem o patch. A galera zoou a FIFA dizendo que ele precisaria ter o patch também.
2: Mas se ele precisaria ter o patch e tinha uma cadelinha desaparecida...
3: É o que eu ia dizer. Entendeu? Tava resolvido o problema.
2: Tá ali o patch pra ele.
0: Pô. Tá ali o patch. Cara, o que é mesmo, o Everton Severo com aquele óculos no estúdio?
3: É que o Everton cansou da galera. Cansou, não é o Everton. Aquele ali é Gregório do Viver. Estamos com o Gregório do Viver operando, então, Atlântida em Caxias do Sul.
0: Sensacional, muito boa, muito boa. E essa do Pet, Marcos Carvalho, também extremamente talentosa. Parabéns, boa,
2: obrigado,
0: parabéns,
2: cara. Eu
0: parabéns. 4 anos
2: de jornalismo, né, Fabiano?
0: Boa. Valeu demais, galera. Vamos fechar, então, o Tá Vazando na Rede de hoje com o nossa rodada de arrobas.
2: Muito bem, Marcos, senhoras e senhores, obrigado pela sua companhia, pela sua audiência. Eu tô em @marcos.carvalho no Instagram. Muito bom final de semana, cuide-se nas estradas, siga com a gente aí nos eventos e nas playlists da Atlântida. A gente se fala segunda, depois do Jogo do Brasil ou a qualquer momento em edição extraordinária. Valeu, tchau! Vai, Brasil!
3: Vai, Brasil! Vai lá e me segue, @marcinhorádio, segue o @fredbonfada, @priscilafagundes e o @atlântidas, os arrobas, né? O @atlântidas, inclusive, vai até amanhã, sabadão, 2 episódios de 2 webséries diferentes, uma que está prestes a terminar e uma que está começando, uma que está aí já na sua, digamos assim, reta final, que é Rolê Atlântida, Minha Cidade Tem o Porto. Penúltimo episódio vai ao ar, falando um pouquinho da história do Porto e da cidade do Rio Grande, e vai ao ar a primeiro episódio, então, da websérie Aquece Fena Doce, passando a limpo tudo o que acontece aí pelos bastidores, enfim, falando um pouco da história da Fena Doce, falando um pouco sobre a Fena Doce 2026, as baronesas, o doce, o patrimônio material, enfim, fazendo aquela chamada pra galera para a 32ª edição da Fena Doce, que está aqui conosco, assinando junto com a gente o nosso Tá Vazando na Rede, meus camaradas. Um forte abraço, um ótimo fim de e até segunda-feira.
1: Enfim, agora eu falo. Eu agradeço muito a
2: felicidade
1: de
2: pessoa, Luciana, né, cara? Qualquer coisa ela tá.
3: A Lu, ela tava segurando o ar, inclusive.
2: Exatamente. Hoje, Lu, já que eu te interrompi, rapidinho, acabou de rolar um momento muito bonito na Copa do Mundo ali, um minuto de silêncio total, o estádio ficou completamente em silêncio pra respeitar a passagem da mãe do treinador da França, que faleceu agora por dias antes.
3: Sério, velho.
2: Ambas as torcidas, tanto França quanto Noruega, num silêncio muito respeitoso e muito bonito, que eu ainda não tinha visto, né, em Copa do Mundo. Parabéns pela iniciativa ali.
1: Poxa, muito legal.
3: Parabéns aos envolvidos.
1: Parabéns. E assim eu me despeço depois desse momento lindo que Marcos Carvalho trouxe pra gente. Podem me seguir em @lubecastro, podem seguir meu colega @nairorland. seguir também arroba Atlântida dos Vales pra saber de tudo que acontece por aqui. Inclusive, hoje nós soltamos o nosso famoso meme das sextas-feiras. Quem quiser, uau, vai lá curtir, dar uma risada e dizer se você também faria isso. E é isso, galera. Um ótimo final de semana para todo mundo. E segunda, a gente está por aí. Ou não.

0: Valeu demais, galera. Eu sou arroba diz aí, Fabiano. Segue também o arroba Atlante da SM. Toda essa galera talentosa do Tá Vazando na Rede que se encontra nas tardes da rádio da tua vida. Vem por aí o show do intervalo. Logo em seguida tem o Tá Vazando com seu comunicador e comunicadora preferidos. E a gente se encontra na semana que vem. Tchau, tchau.
1: Tchau. Feitor.
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11: Rádio das Nossas Vidas, 4:09. Estamos em Carlos Barbosa, gente. Esse é o nosso Tá Vazando ao vivo especial dessa sexta-feira. Um sextou diferente, né? O sextou tem que ser diferente. A sexta-feira especial hoje, 26 de junho, porque estamos no Fest Queijo. Sim, a Atlântida hoje sai do estúdio. Na verdade, o nosso estúdio vira o Fest Queijo, né? O maior festival gastronômico da Serra Gaúcha. Estamos em Carlos Barbosa e é daqui que a gente vai fazer o programa, então, nessa tarde especial, porque os trabalhos já começaram, o pessoal já está aproveitando, já está comendo, bebendo e fazendo festa, né? Dentro do Centro Cultural Mãe de Deus. E assim vai ser até o dia 26 de julho, um mês, são 5 finais de semana, né? Pra falar mais certinho, são 5 finais de semana que o Fest Queijo está acontecendo em Carlos Barbosa e a gente tem algumas novidades, algumas tradições que se mantêm, é por isso que a gente faz o programa ao vivo daqui, né? Pra contar um pouquinho de tudo que tá acontecendo nessa cidade que a gente ama voltar, né? A gente ama estar e hoje eu estou titular da pasta, né? O horário realmente é do meu parceiro, meu amigo, fala Tiaguinho, que está viajando, está desfrutando aí de uma folguinha muito merecida. E hoje, então, eu, Daniela Fante, toco o barco aqui do nosso Tá Vazando e depois tem Vibe Sunshine também no finalzinho da tarde pra gente continuar contando tudo que tá acontecendo aqui. 15 graus é a temperatura em Carlos Barbosa, a gente não dá nem pra reclamar, né? Tá gostoso, não tá tão frio não, mas tá perfeito pra gente tomar um bom vinho, comer mais de 50 tipos de queijo e por aí vai. Por isso que eu já quero introduzir aqui no, na nossa conversa, no programa, o presidente da 34ª edição do Fest Queijo, que é meu amigo Francisco Guazelli. Seja bem-vindo, boa tarde, querido. Vamos ligar aqui, ó. Vamos. Alê, agora sim.
12: Bom, boa tarde, Dani, boa tarde a quem nos ouve aí da Atlântida. Pois é, estamos aqui iniciando mais um Fest Queijo, a 34ª edição, o primeiro dia. Ontem tivemos a abertura oficial, né? Uhum. A parte institucional, digamos assim, do Fest Queijo. E estamos muito felizes porque hoje deu um dia maravilhoso, um frio seco, que é bom para o Fest Queijo. Como tu disseste, é bom para comer um queijo, tomar um vinho. Então a gente está muito satisfeito com esse início

0: De fat queijo.
1: E o pessoal já tá aproveitando, né, Francisco? A gente deu uma passadinha ali, não sei, porque a gente tá fazendo o programa aqui de um espaço novo, que é a Piazza, né, que ficou tão linda. Mas ali no Centro Cultural o pessoal já tá aproveitando, já tá comendo, bebendo, dançando, fazendo festa, né? Que beleza.
0: Sim, acabou de acabar, ou terminou o primeiro turno, né? Da sexta-feira, que vai do meio-dia às 4. E nós tivemos um bom público, como eu falei. E aqui onde nós estamos é um espaço que ficou muito bonito, Dani. Tu sabe que desde o ano passado a gente vinha pensando em como fazer, em como trazer o fast queijo para fora, né? De que forma a gente ia fazer isso. E aí, quando o Guilherme Biondo, o arquiteto que trabalha conosco aí na diretoria voluntária, apresentou os primeiros projetos e a gente foi elaborando isso. E quando eu olhei ontem, né, a Piazza aqui, a rua, que fica na rua coberta, ao lado da igreja, é exatamente como a gente tinha pensado, sabe? E isso me emociona, até porque é uma coisa que é feita por pessoas, por voluntários, né? E não só por ser por voluntários, mas porque a gente primeiro teve a ideia de trazer, teve a ideia de construir, teve o projeto em si, e agora ele está aqui e a gente espera que dê certo. Né?
1: E sabe que chegando aqui, Francisco, vocês já tinham dito como que a gente teria, né, esse espaço aqui diferenciado esse ano, mas a gente meio que espera, sei lá, uma praça de alimentação, mas isso aqui ficou muito bonito, né? Ficou realmente
0: charmoso, né?
1: Charmoso. Uhum. Ficou realmente a altura da Serra Gaúcha, né? Os pelegos aqui, o espaço para sentar, vários restaurantes. O que que o pessoal, na verdade, nesse espaço aqui, paga só o que consome, né? E aí, o que que o pessoal encontra?
0: Isso, é um espaço democrático, digamos assim, né? Ao contrário da imersão do fast queijo, onde tu paga o ingresso para entrar no salão e consumir o que a gente oferece lá, né? Tanto a gastronomia como as vinícolas. Aqui tu vai pagar aquilo que tu consumir, né? E aqui nós teremos uma gastronomia que vai conversar com o salão, não exatamente o que nós temos lá. Nós teremos massas, pizzas, sopa de capelete,
1: né?
0: Tábua de frios. Temos uma vinícola aqui, e aqui onde nós estamos também teremos shows. São em torno de 24 shows aí já contratados para embalar nas sextas, sextas à noite, sábado e domingo aqui, essa diversão, esse espaço de acolhimento das pessoas aqui fora do Salão Mãe de Deus, né? Centro Cultural Mãe de Deus.
1: Tanto aqui quanto lá dentro do Centro Cultural é uma gastronomia típica, né, Francisco?
0: Típica.
1: Tu encontra queijarias, vinícolas da nossa região, que tem a gastronomia de raiz mesmo, né? A comida que a gente está acostumado, né, a degustar na Serra Gaúcha. Então o pessoal vai, o turista se encanta, né?
0: É que a gente tem que pensar que da origem, né, porque esse ano, ó, da origem à festa, né, que é o conceito, digamos assim, do fast queijo, a gente busca lá a essência do fast queijo. E uma das coisas que a gente pode considerar como a essência do fast queijo é o protagonismo do queijo, né?
1: Sim.
0: Então, o que se busca lá dentro do salão, além de oferecer o queijo propriamente dito, é alguma receita que tenha queijo, a massa com molho de queijo, a pizza com queijo, né?
1: Pastel eu comi também.
0: Pastel de queijo. Obviamente que a gente tem o galeto, outras coisas, né?
1: Polentinha.
0: Que complementam, uhum, a polentinha. Mas aqui também se traz, né, alguma coisa que converse também com o queijo e principalmente, né, com essa gastronomia que é típica, mais típica italiana, propriamente dito, né? Então, a gente, eu particularmente fiquei muito feliz de ver que a gente conseguiu, né? Porque foram meses também de negociação com os expositores que estão aqui, porque é um espaço que a gente está apostando muito, né? Mas ainda não é, como o fast queijo do salão, um espaço consolidado, digamos assim. A gente aposta muito, mas é como eu falei ontem no meu discurso, né? Mas inovar também é ter coragem, né?
1: Claro.
0: Porque eu citei a frase do Guimarães Rosa, né? Que o que a vida quer da gente é coragem, né? E eu falei isso aí, que para inovar tem que ter coragem, porque

0: estamos inovando, mas nós não temos as certezas, digamos, de que aqui vai ser aquilo que a gente pensou. A gente espera que sim e trabalhou para que seja, né? E a gente espera também aí que o público venha conhecer, que o visitante, que o turista aí da nossa Serra Gaúcha, os moradores da região, que venham conhecer esse espaço aqui, além do Fest Queijo no Centro Cultural, né?
1: Que venham conhecer a cidade, né, Francisco?
0: Exatamente.
1: Porque é tão legal. A parte central aqui de Carlos Barbosa é uma coisa diferente, assim, de qualquer outra cidade que a gente vá, né? Na Serra Gaúcha, realmente é muito bonito e é um espaço muito bem aproveitado. Todas as datas têm coisas, né? E não podia ser diferente também no Fest Queijo. Esse casamento que a gente falou lá no estúdio também, que vocês têm com o poder público, com iniciativa privada, com a CI, é um conjunto, um esforço aí meio conjunto de vocês.
0: Digamos, um casamento, a gente poderia usar essa palavra, porque afinal o Fest Queijo hoje, né, desde 2023, ele é feito por um tripé, né, que nem tu disseste, poder público, né, através da Secretaria de Turismo, a CI, e diretoria voluntária, e tem dado muito certo, e a gente tem procurado trabalhar para que haja uma harmonia, né, entre esses entes, porque afinal de contas cada um tem a sua cultura, a sua forma de fazer as coisas, né, e a diretoria voluntária é muito mais, porque é formada de pessoas de várias empresas, de várias formações, de várias visões de mundo, né. Ao mesmo tempo que isso é muito rico, isso pode, às vezes, gerar conflitos, digamos assim. Então, a gente procura harmonizar isso, e a gente tem conseguido, e trabalhar, porque todo mundo, né, todas as pessoas e todos esses entes têm um olhar comum, digamos assim, que é o sucesso do Fest Queijo. E a gente tem conseguido isso nos últimos anos, né? E a gente aposta muito, né, nessa parceria, para que esse ano também dê certo, né?
1: Tem pessoas que vêm de fora, Francisco, assim, a gente vê no salão cheio, a gente não imagina, mas tem pessoas que vêm de longe,
0: muito,
1: né?
0: Muito, muito, muito. Tu sabes, eu até não fiz um levantamento atualizado, mas a última vez que eu fiz o levantamento das cidades que vêm ao Fest Queijo, são praticamente 400 cidades.
1: Nossa!
0: Né? Nós já estávamos, a última vez que eu olhei o número, 360, 380 cidades diferentes que a gente vendeu ingresso. Desde dois ingressos, um ingresso, a cidades como Erechim, que vendem mais ingressos para o Fest Queijo do que Porto Alegre, propriamente dito. É uma região que vem muita gente, de Erechim, de Chapecó, Pelotas, Rio Grande, que são lugares distantes daqui, né?
1: Mas que todos os... culturas diferentes da
0: culturas
1: nossa, né?
0: E todos os anos a gente vê essas pessoas, ou pessoas dessas cidades, vindo ao Fest Queijo. O ano passado, até, eu estava no salão e veio uma pessoa lá, se eu não me engano, era de Erechim, e aí ele me disse, salão cheio, ele me disse, hoje tem mais de 200 pessoas de Erechim.
1: Nossa,
0: aqui. Excursões,
1: legal.
0: No caso. Uhum. Então, isso é... A gente fica muito feliz, isso é sinal que o Fest Queijo entrega aquilo que promete,
1: claro,
0: né? Porque as pessoas voltam, né?
1: Claro, e ficam sabendo, e no ano que vem traz mais gente,
0: exatamente,
1: né?
0: Acontece muito isso.
1: Claro, um vai falando pro outro, isso, né? Porque é realmente um ambiente muito divertido, pra, assim, claro que casal, né? A família, mas às vezes que vim com um grupo de amigo, então é muito divertido, é uma noite, é um dia, uma noite, enfim, pra ficar marcado mesmo, na nossa vida.
0: Mas,
1: né?
0: Dani, tu sabe que até 2022 não tinha turnos, né? Tu entrava no início do dia e podia sair no final da noite.
1: Uhum.
0: A partir de 2023 foram criados turnos, e que são dois na sexta, dois no sábado e um no domingo. E se tu for, se tu ficares ali na portaria, como eu fico, ou circulando pelo salão, tu vê que cada dia é um público diferente.
1: Diferente.
0: Sabe,
1: né?
0: Agora nós estávamos lá, eu estava lá no salão, é um público essencialmente assim de turistas, a gente vê, são pessoas que estão circulando aqui pela região. E
1: até
0: vieram,
1: pelo fato de ser sexta-feira à tarde.
0: Uhum. O público de sábado à tarde também, excursões, sábado à noite também, mas também já é diferente. O pessoal vem para se divertir, para dançar.
1: Claro.
0: Sexta à noite também, principalmente, porque na sexta, em muitos dos dias, é pop rock, então o pessoal que curte mais esse tipo de música. E no domingo é mais família mesmo, o pessoal vem perto do meio-dia, aproveita.

0: aí também.
1: Almoçar,
0: tipo,
1: né?
0: Almoçar e curtir ali as músicas que normalmente mais gauchescas nesse dia e curtir até as 4 da tarde aí, se foi o domingo, né?
1: Ai, que beleza. Nossa, realmente 5 finais de semana tem bastante chance, mas a gente já tem alguns turnos esgotados aí, né, Francisco? Então o pessoal tem que entrar lá no site e garantir seu ingresso antecipado. Na hora tem também? Melhor garantir.
0: Sim, sim. Não, obviamente que é melhor garantir, mas nós vendemos na hora. Claro que nós temos limitação no salão de público, por isso que lota, né? Que, como tu disseste, nós já temos mezaninos lotados, já temos salão lotados em determinados sábados à noite. Mas se tem disponibilidade, se tem lugar, no caso no salão, a gente vende aqui no local.
1: Tem a bilheteria,
0: tem uma,
1: né?
0: Tem uma bilheteria, claro.
1: Que beleza. Francisco, tem algum queijo que tu goste mais agora no campo da curiosidade?
0: Olha, o ano passado eu tive a oportunidade de fazer um curso na Santa Clara, que até a Santa Clara vai estar aqui com um espaço de degustação, digamos, orientada. Aqui no Piazza, que é uma, digamos, uma aposta, dentro da nossa aposta da Piazza, também apostar na experiência, né, que se fala muito, né, para o turista, para quem visita os locais, assim. Então, a gente tem esse espaço ali, e eu tive a oportunidade de fazer, e eu gostei muito. É um queijo que me chamou a atenção, que é um queijo de cura, assim, que é o queijo Fontina. Assim,
1: Fontina?
0: É,
1: nunca comi.
0: Muito interessante,
1: comi.
0: Não?
1: Olha, vou ali
0: até
1: depois
0: então,
1: perguntar.
0: É, vai experimentar que vai gostar.
1: E 50 tipos, né?
0: É,
1: poxa vida!
0: Escolher um fica difícil, né?
1: Tem que experimentar no mínimo metade, né? Tem que experimentar no mínimo metade, que legal.
0: Tempo para isso nós teremos, que porque bom. São 5 finais de semana. Né?
1: Isso aí, a galera tem que aproveitar e conferir de perto. Não tem como a gente explicar mais do que isso, né? As pessoas têm que vir aqui e ver com os próprios olhos, degustar, né? Com a sua família, com os amigos. Então fica o convite nas redes sociais, tem tudo, site, né? Tá tudo muito bem atualizado, que eu entrei também essa semana, então o pessoal encontra tudo lá, né?
0: Sim, nós temos, assim, este ano nós temos muitas informações aí no Fast Queijo, nas redes sociais, obviamente que em fastqueijo.com.br, onde tu pode comprar o teu ingresso, ver a grade de shows, né? E, então, todas as informações hoje estão à mão, ou melhor, à mão
1: na
0: mesmo,
1: palma da
0: na
1: mão,
0: palma,
1: né?
0: Da mão, melhor dizendo, né?
1: Isso aí, que legal. Vamos fazer esse convite, então, para o pessoal que está nos acompanhando na Serra Gaúcha, que venha para o Fast Queijo até 26 de julho, né?
0: Isso, exatamente. E até ontem, falando com alguém, né, de 50 tipos de queijo, 50 anos da CBF, 50 anos da Festa do Leite, e eu digo, e tem outra curiosidade, o Fast Queijo esse ano começou no dia 26 de 6 de 26, né?
1: É, então, é verdade, e vai terminar no dia 26 também, né?
0: Do 26 de 7 de 26. Então são os números, né, que eu gosto, mas então que o público venha, né? A partir de agora aí o Fast Queijo está com as portas abertas, todas sextas, sábados e domingos, aqui em Carlos Barbosa, esperamos a todos aí de braços abertos.
1: Isso aí, de braços abertos, é assim que a gente se sente aqui, Francisco,
0: isso.
1: Quando a gente está em Carlos Barbosa. Bom, eu e o Thiaguinho, a gente sempre fala, tu bota o pé, mas não precisa nem pisar inteiro o pé, tu só bota a pontinha do pé na rua. Não importa se é faixa de segurança ou não, o povo para, né? Aqui a gente se sente muito bem acolhido e é até um exemplo, né, de gentileza e de receptividade aqui, Carlos Barbosa. Então a gente ama estar e voltar. Obrigada pela parceria.
0: Olha,
1: uma boa festa para nós, festival.
0: Eu que agradeço sempre a parceria, a tua simpatia aí, sempre nos recebendo e nos dando espaço. Eu acho que é muito importante, é muito importante para o Fast Queijo e para a Serra Gaúcha como um todo.
1: É verdade, para nós é um ganha-ganha, né?
0: Exatamente.
1: É bom para todos nós. Tá aí, Francisco Guazelli, então, presidente do Fast Queijo, para a gente abrir o papo, né? Abrir essa conversa do nosso ATL Visita aqui. Atlântida Serra, presente no 34º já, gente, Fast Queijo. E como o Francisco falou, né? Tu vai olhando, tu vê algumas... tu vai vendo referências à CBF, ao leite, às fortalezas, né, de Carlos Barbosa. Então é um pouquinho disso também que a gente está vivendo nessa tarde especial. Vamos de música do estúdio? Daqui a pouquinho eu volto com mais convidados aqui do nosso ATL Visita. Bora!
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1: Da Rádio das Nossas Vidas, 27 minutos faltando para 5 da tarde. Esse é o nosso Tá Vazando especial dessa sexta-feira aqui direto de Carlos Barbosa. Fest queijo, gente. Já estamos aqui desfrutando de mais de 50 tipos de queijo. Nem sabia que tinha tanto tipo de queijo assim pra gente experimentar. Começando hoje até dia 26 de julho. Tem 5 finais de semana pra galera aproveitar. E hoje a gente tá com um programa especial aqui direto de Carlos Barbosa, mas tá na hora do intervalo. A gente paga aí as contas no break comercial e rapidinho eu já volto com mais ATL Visita, direto de Barbosa.
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4: Da Rádio das Nossas Vidas, 20 para 5, estamos de volta com o nosso Tá Vazando e não estamos no estúdio. Aliás, hoje o estúdio é o Fest Queijo em Carlos Barbosa. Estamos com a televisita direto aqui de Barbosa e onde está fazendo 14 graus nesse momento. Caiu um grauzinho e é bom que faça frio, que daí a gente se aquece tomando um bom vinho, comendo bastante queijo aqui no festival que começou hoje, né? Começa hoje e segue então até 26 de julho. E agora, minha convidada é a Alexandra. Esqueci de perguntar como que fala o teu sobrenome, Alexandra. Alexandra Kiefer, será que é assim?
5: Isso mesmo, é Alexandra Kiefer.
4: Boa tarde, Alexandra.
5: Boa tarde. Muito obrigada pela oportunidade.
4: Imagina, a gente que agradece. Alexandra é presidente da ACI, Associação de Comércio, Indústria e Serviços, né? De Carlos
5: Isso
4: Barbosa,
5: mesmo.
4: Aqui junto com o poder público, com diretoria voluntária, né? É uma das organizadoras aqui, né? Do Fest Queijo, Alexandra.
5: Então, isso mesmo. Fazem 3 anos que a CI entrou, né, com uma parceria junto com o poder público, para fazer todo o projeto, né, do Fest Queijo. Então, nós somos um dos pilares, né? Um dos braços, na verdade, que a gente chama. A gente cuida da parte de contratos, de orçamentos, de compras.
4: Uma parte importante.
5: Isso. Na verdade,
4: já assinale o documento.
5: Todas as partes são, né? Porque
4: sim, é
5: o Fest Queijo, ele está no 34º ano. Mas esse ano é um momento bem especial, porque ele completa 50 anos da Felat, né? Que o leite é que
4: deu origem
5: ao nosso delicioso queijo, que a gente chama da origem a festa, né? Então, esse ano a gente comemora todo esse trabalho, toda essa cultura do nosso produtor. Então, a gente se sente bem feliz em estar presente, porque o produtor também não deixa de ser um empreendedor. E a CI, ela é... Né, a entidade, ela é a Casa do Empreendedor de Carlos Barbosa. Hoje a gente já está com mais de 700 associados.
4: Opa!
5: É um número bem expressivo. E a entidade vem crescendo ano após ano, porque ela tem essa oportunidade de estar na vitrine, como a gente está tendo no Fest Queijo. Essa confiança, né, depositada pelo poder público. E essa parceria que dá certo. A gente trabalha, né, Alexandra pela CI, o presidente Francisco pela diretoria voluntária, e temos a prefeitura, que é o prefeito Everson Kirsch, e a Bea, e a secretaria, né, envolvida, que é do Fábio. Então, assim, a gente consegue trabalhar, né, no engajamento.
4: É uma união de esforços ali, né?
5: Isso mesmo. E é todos com o mesmo objetivo. E é isso que a gente tá, por isso que a festa tá um sucesso, né?
4: Exato!
5: Acho que o Francisco falou já, né, a quantidade de ingressos vendidos.
4: Vários turnos, assim, esgotados, né?
5: Isso,
4: que legal!
5: E essa questão dos turnos também, aproveitando o que você falou deles, isso também foi um divisor de águas do Fest Queijo, porque nos últimos anos a gente tinha muita gente que chegava no evento e tinha que ficar esperando nas filas.
4: Isso
5: porque...
4: me aconteceu, Alexandre, sabe que eu sou de Garibaldi, né, aqui do lado, então eu já estive em algumas Fest Queijos e eu já foi uma coisa que já me aconteceu, de chegar e ter que ficar na fila ali um tempo, né,
5: isso.
4: E às vezes no frio, na chuva, né, não é legal, então foi uma coisa que vocês conseguiram resolver.
5: Isso já faz alguns anos por outras diretorias, né, que foi implantado e deu muito certo,
4: é
5: porque
4: verdade.
5: Hoje as pessoas compram antecipado, elas chegam, elas já têm o acesso.
4: Chega e entra,
5: exatamente. E também a preocupação de todas essas pessoas envolvidas, né, desde os voluntários, do município e da CI, de a cada ano, né, a preocupação com conforto, bem-estar para o nosso visitante. Então, todo ano quem visita o Fest Queijo sempre tem algo novo,
4: sempre
5: consegue sair com uma experiência muito melhor do ano anterior.
4: O próprio Centro Cultural, né, Alexandre? Pensar o que, né,
5: exatamente.
4: Como ele já foi, o que coisa linda que ele está hoje em dia, né, e cada ano melhorando.
5: É isso que acontece, né, é o esforço de uma cidade do interior.
4: Que legal.
5: Onde as empresas investem aqui, a gente sabe do quanto, né, isso custou. E hoje a gente consegue aproveitar tudo isso E assim, do lado da igreja, uma festa de interior mesmo, né? E, e ainda com as delícias do nosso produto,
4: claro,
5: né? Porque é do nosso agricultor, é do nosso empreendedor. E a evolução dos queijos também, eu falei antes. O queijo, para ele chegar aqui onde ele está, ele precisa da maturação, né? Ele precisa de um tempo. A gente não consegue fazer o queijo hoje e amanhã...
4: Não pode ter ansiedade para fazer queijo.
5: Isso.
4: Tem que esperar.
5: E o fast queijo é isso mesmo.
4: É,
5: ó. Ele
4: isso.
5: Também teve uma maturação. Olha quantas mudanças, né, de quem vem acompanhando. E também essa inovação desse ano, que é essa lindíssima praça, né?
4: Lindo.
5: Que é a Piazza. Então, assim, foi toda reformulada, né, pelo poder público, juntamente com, né, a diretoria voluntária e a CEI também. Mas é pensando em trazer o fast queijo para fora, pensando em trazer experiências que a gente vive lá dentro, aqui fora também. E juntamente com o mercado, que também é associados da CEI,
4: são associados,
5: né? Empresas locais que estão aí expondo seus produtos, né? Pensando no turista que vem, que quiser adquirir.
4: É, tem bastante gente passando. A gente tá bem aqui na Piazza e o pessoal vai passando com a sacolinha, né? Que é difícil sair sem comprar nada.
5: Isso mesmo. A gente tá bem feliz com o movimento, por
4: legal.
5: Ser uma sexta-feira de tarde, onde a nossa cidade ainda tá trabalhando, né? Que daqui a pouco é que elas começam a sair de seus trabalhos e pensar em dar uma volta aqui na cidade. E está muito movimentado, a gente está bem feliz. E agradece vocês, né? Porque tudo isso está acontecendo porque vocês são os parceiros do Fast Queijo também.
4: É um ganha-ganha, na verdade, né?
5: Exatamente.
4: Todo mundo ganha, porque é nosso papel também... Poxa, se a gente não vai falar o que tem na nossa Serra Gaúcha que a gente tanto ama, né? A gente precisa fazer com que isso reverbere, né? E que as pessoas saibam que o Fast Queijo está acontecendo com tantas coisas legais, né? E que as pessoas possam vir aqui. Mas eu seguidamente recebo, Alexandra, e-mails, releases. A CI, ela tem uma atuação não só no Fast Queijo, né? Vocês, tem muitos eventos e, né, algumas frentes aí de trabalho que vocês realizam ao longo.
5: A nossa atividade principal é fomentar a economia, fomentar as nossas empresas, né?
4: Uhum.
5: Então, assim, a gente traz cursos, traz palestras, a gente se envolveu nos 50 anos da CBF, porque a gente entende que também a CBF traz turista para Carlos Barbosa, consequentemente o turista vai consumir e está fomentando a economia do nosso associado. Então... É tudo que move, tudo que a gente sente que vai proporcionar algo para o nosso associado, a gente vai se envolver, porque esse é o nosso papel. A gente precisa ser pai e mãe do nosso associado,
4: é
5: a gente precisa, né, deixar eles embaixo do nosso guarda-chuva e dizer, nós estamos aqui, o que precisa?
4: Junto.
5: Isso, então a gente tem uma série de eventos, né, o calendário da CEI é bem cheio mesmo, a gente tem assim, agora o segundo semestre também já estamos assim com várias coisas acontecendo. Mas a gente se envolve nesses eventos porque é isso mesmo, né? A gente quer, a gente ama Carlos Barbosa, a gente é apaixonado pelo fast queijo. Então é isso, é paixão, né?
4: É isso aí. É amor, né? Pelas
5: amor,
4: raízes.
5: Isso.
4: E por quem a gente é, né? Porque é uma festa dessa, um festival desse
5: O que falar dessas mesas, né?
4: Nossa.
5: Imagina quando a gente enxergar as pessoas sentadas aí, comendo, degustando, né, as delícias da nossa culinária. E conversando, e a ideia é essa mesmo, tipo, as pessoas se misturarem, famílias se misturarem, conseguirem conversar para a gente resgatar essa essência, né? Das mesas fartas, que era...
4: relações humanas,
5: relações,
4: né?
5: Humanas, isso mesmo.
4: Isso aí, da gente trocar, né, sempre com quem a gente ama, né, com quem a gente gosta. E, Alexandra, perguntei para o Francisco, eu vou perguntar para todo mundo hoje, qual que é o teu queijo preferido? Tem algum que tu goste mais? Ele me falou, o Francisco me disse lá um que eu nunca provei. Tem algum que tu...
5: Eu gosto do Montanês.
4: Montanês também? Nunca não provei esse. É. Meu Deus, é tanto tipo de queijo.
5: É mais de 50 tipos só aqui dentro do fast queijo. Então imagina, né?
4: É o Montanês. Vou ali dentro, depois eu vou pedir por esse queijo, então.
5: Isso aí.
4: Então vamos fazer o convite para quem está nos acompanhando, né? Na Serra Gaúcha tem até dia 26 de julho para estar
5: mesmo.
4: Aqui com vocês.
5: Não percam. Que o evento começou, está maravilhoso, então segue, né? Reforça o convite para visitar Carlos Barbosa, visitar o Fast Queijo, a Piazza, o Mercato e curtir, né, a nossa cidade, que é muito linda.
4: Exatamente, gastronomia, boas compras e um passeio, né, realmente muito, muito bonito. Belas fotos, porque a gente está aqui num cenário, né, um queijo gigante, o pessoal pensou em cada detalhe para a galera ter uma boa experiência. Alexandra Kiefer.
5: Kiefer,
4: muito
5: isso.
4: Bem, acertei aqui o sobrenome da Alexandra, presidente da CEI. Obrigada pelo prestígio aqui da presença, prazer te conhecer, até uma próxima.
5: Obrigada a nós. Até mais.
4: É, a Alexandra conversando aqui com a gente no nosso Tá Vazando, direto do Fest Queijo, gente. Estamos em Carlos Barbosa nessa tarde especial, nesse sextou especial. A gente vai de música do estúdio, daqui a pouquinho eu volto com mais informações aqui do centro de Carlos Barbosa. Até já.
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0: Rádio das Nossas Vidas, 5:02, vamos ver se baixou a temperatura, baixou mais um pouquinho, 13 graus é a temperatura aqui em Carlos Barbosa, onde estamos nessa sexta-feira especial, a televisita, o nosso tá vazando hoje, tá sendo direto aqui, né, do Fast Queijo em Carlos Barbosa, e agora eu vou conversar representando outro pilar importante, né, do Fast Queijo, já falamos com o Francisco, já falamos com a Alexandra representando a CEI, e agora vou conversar com o secretário de Turismo, Fábio Rogério Basso, e a Beatriz Martim Bianco, que é vice-prefeita. Fábio, Bea, boa tarde, sejam bem-vindos.
1: Muito boa tarde, obrigado pela oportunidade, Dani. Estamos bem felizes de estarmos aqui falar do Fast Queijo, né? Essa festa tão querida.
0: É, que a gente ama. Bea, obrigada também pelo prestígio.
2: Dani, então boa tarde para todos os ouvintes, né? Que bom estar aqui conversando com você sobre a nossa festa.
0: Que delícia, né? Que delícia que tá. Eu fui lá antes de começar o programa, eu dei um pulinho aí. Eu disse, vão me deixar entrar? Me deixaram. Ah. Ganhei a tacinha, ganhei o garfinho, né? Aquele sim, completo, né? O combo completo. E aí a gente já conseguiu aproveitar e ver um pouquinho do festival esse ano, que sempre tem as suas novidades. E o poder público também com a sua... Na verdade, antes de chegar aqui no centro, a gente já percebe que estamos no Fast Queijo, porque a entrada da cidade tu já vai vendo, né? A decoração, enfim, entrando no clima. É um pouquinho disso que a prefeitura quis, né?
2: Uhum. Então, né, Fábio, eu vou começar. Realmente, assim, através do setor da Secretaria de Turismo, né, e com o prefeito, comigo e todos dando sugestões também, juntamente com a diretoria voluntária, com a ACI, é um conjunto de ideias e que elas se transformam. E o poder público, então, ele cuida da cidade, da organização. Então, a gente tem quase todas as secretarias a postos, né, trabalhando para que tudo fique bonito para o visitante e também para os moradores de Carlos Barbosa. Porque a gente pensa que é um todo que faz essa festa. E todo mundo espera essa festa, todo mundo fica ansioso, feliz. A gente viu ontem e se sentiu assim... com uma leveza, né? Porque ontem começou com uma alegria, um entusiasmo com os convidados, porque começou ontem já a festa. Então hoje ela já tá cheia dos detalhes acontecendo, então tudo tá fluindo bem.
0: Que bom, né? Fábio. Assim que se trabalha tanto, né, Fábio? Para que, que aconteça isso, né? Para que o pessoal possa chegar e só desfrutar do melhor, né, desse festival.
1: Sim, Dani, tu sabe que quando a gente recebe visita na casa da gente, a gente coloca tudo que é de melhor, né?
0: A gente fica nervoso, prepara a casa.
1: A melhor louça, né? A gente faz aquela comida especial. E aqui em Carlos Barbosa a gente faz isso também. E esse ano, realmente, foi um pedido de muitas edições do Fast Queijo, de nós trabalharmos esse pertencimento principalmente do cidadão, do morador de Carlos Barbosa, de termos algo externo, né? Então por isso que foi pensado nessa decoração toda, nessa temática do Fast Queijo, que realmente a gente vestiu Carlos Barbosa pro Fast Queijo.
0: É verdade. É isso. Quando vocês falaram, tu tinha me dito, né, Fábio, lá no estúdio que haveria uma decoração nova e tal, eu pensei, ih, será que não vai ter as vaquinhas? Não, elas estão aqui.
1: Elas permanecem.
2: Elas são a nossa marca registrada.
0: Poxa, tem que ter, mas eu acho, é isso que tu falou, Bea, da alegria. Eu acho que é uma das marcas do Fast Queijo, é a alegria. E eu sinto isso, eu acho, um pouco do... Claro que eu sou daqui de Garibaldi, conheço um pouco também da galera daqui. Mas eu sinto isso no morador daqui também, né? De que faz questão de receber esse turista. Não, sim, porque, claro, sempre acaba gerando algum transtorninho ali no trânsito, vai estacionar, sempre tem alguma coisa. Mas as pessoas fazem questão, né? De receber essas pessoas para que vivam a experiência de quem é daqui, né?
2: A gente teve uma época, assim, que a gente começou a sentir que o morador, o barbosense, ele não...
0: Se distanciou um pouquinho.
2: Se distanciou. Ou talvez porque a festa acontecia no centro cultural e ficava lá.
0: Dentro do centro.
2: A gente teve, assim, felicidade de ter o secretário Fábio, o prefeito, os presidentes e o Chico hoje, o Francisco.
0: Sim.
2: Ele, todos comungaram da mesma ideia. Por quê? Porque a gente queria comemorar os 50 anos, que a origem, né? Por isso o nome...
0: Da origem à festa, né?
2: Então, contar essa história, né, da festa do leite, que foi de onde que nasceu, então,
0: o Fast Queijo.
2: O Fast Queijo. Então,

0: foram pessoas, foi um padre. Né? Foi um padre, eu acho que é por isso que acontece, né, Fábio, sim, aqui no salão paroquial, né, que ele foi todo reestruturado.
1: A ideia foi do padre, então.
2: Isso,
1: foi
2: do padre Antônio Galiotto. Galiotto.
1: Ah, que legal. Isso. Sim, porque eu vim no Fast Queijo, era o salão não era nada disso que tá aqui
0: não
1: hoje.
0: Não era,
1: né?
0: Nada
1: era
0: disso.
1: Muito diferente.
0: Sim.
1: Olha só, né.
0: Ele deu um salto
1: enorme.
0: Nossa,
1: ficou muito lindo, assim. Uhum. Foram feitas, né, ao longo do tempo, várias reformas, uhum, enfim, sim, né, para aqui.
2: É. E o bonito disso, né, Dani, é que toda edição do Fast Queijo tem um diferencial.
1: É verdade.
2: E esse ano, uhum, o grande diferencial está na área externa. Uhum. Quem, e lá internamente também do Centro Cultural, ele foi um pouco remodelado para quem visitar. Uhum. E sabe que muitas das pessoas que trabalham para o Fast Queijo são pessoas voluntárias. É. Hoje, logicamente, que hoje estou no cargo de secretário de turismo, mas a minha formação é em arquitetura. E eu fui um dos primeiros arquitetos que fez o primeiro layout do, que acredito que tu conheceu, que era o mais colonial,
1: isso,
2: mais,
1: exato,
2: antigo.
1: As mesas eram diferentes, assim, era no meio, assim,
2: sim,
1: mais baixinhas,
2: é,
1: né? Aquelas mesas compridas.
2: Então a gente percebe muito que o voluntariado em Barbosa é muito importante, uhum, porque por exemplo, o projeto daqui da Piazza, onde nós estamos, é também de um arquiteto que é voluntário, que ele, uhum, trabalhou voluntariamente para isso.
1: Sim.
2: E isso que é o bonito da festa. Todo, uhum, mundo trabalha em prol de um resultado magnífico, né? E, uhum, a gente brilha o olho, né, Bea? Dizer,
0: sim,
2: que, olha, o Fast Queijo tá lindo, tá renovado, a gente conseguiu alcançar o que a gente queria, né?
1: Uhum.
2: E esse ano, realmente, o turista vai se surpreender para quem vier para cá.
1: Eu confesso que eu já sabia desse espaço porque vocês tinham me dito que ia ter, mas, uhum, quando eu cheguei, assim, eu tava imaginando uma coisa diferente, sei lá, uma praça de alimentação, mas aqui não tem nenhuma cara de praça de alimentação, né? É uma coisa bonita.
0: É, sabe que...
1: Ficou charmosa.
0: Olha,
1: né,
0: que curiosidade. Teve um primeiro momento que essa aqui era a Vila das Etnias.
1: Sim, a Vila
0: então
1: das Etnias.
0: Então a gente quis homenagear realmente assim, as etnias que formaram aqui, que são muitas. Carlos Barbosa é o berço de duas etnias, os poloneses e os suíços valesanos. E também seria a da italiana, mas por falta de registros, né, a gente não tem como berço aqui. Então tudo isso floresceu aqui, então as pessoas não queriam tirar... pediram, fizeram quase uma manifestação, nos solicitou prefeito para todos nós, né, para que a Vila das Etnias continuasse aqui,
1: permanecesse.
0: O ano passado teve então a estação,
2: isso,
0: né, do Fast Queijo, que contava um pouco da nossa estação centenária. E a chegada do trem chegou em primeiro lugar aqui em Carlos Barbosa. Então, a estação, que é um marco histórico aqui nosso também, então foi contado um pouco dos trilhos da estação, da chegada do trem, da história que Carlos Barbosa tinha. E este ano, surpreendentemente, então, a gente tem a Piazza, que é maravilhosa, contando 50 anos da festa do leite.
1: Isso.
0: Que foi lá em 1976, né, que o padre Antônio Galiotto, ele disse, vamos fazer uma festa, Garibaldi já tem a sua, Bento, todos, Farroupilha, todos tinham festa. E aqui ele disse, vamos reunir um grupo de entusiastas, né? E fizeram com que, então, tivesse... Bom, aqui é uma mini bacia leiteira. Ah, vamos fazer a festa do leite, então.
1: Claro!
0: Então, e essa, desse querido, né, dessa lateria que a gente tinha, a Santa Clara... que era já a Lateria Santa Chiara, então, que é uma empresa, é uma
1: cooperativa,
0: né? O Fábio, uhum, falava muito do voluntariado e tinha muito isso, o associativismo, né?
1: Associativismo,
0: o cooperativismo,
1: né?
0: Uhum. Né? Que é unir forças. Então, foi isso que foi feito. Então, aqui tem a união de 50 anos
2: de história.
0: De quem estava, quem veio vindo... E nós que estamos aqui hoje com, né, uma equipe extraordinária que pensou tudo como se fosse a mesma ideia.
1: Claro, o mesmo objetivo,
2: e
1: né?
2: E sabe, Dani, que o bonito do Fast Queijo, né, Bea? É que vão sendo introduzidas pessoas mais jovens com, uhum, manifestando esse interesse de permanecer esse legado do Fast Queijo, do trabalho voluntário.
1: Uhum.
2: Então, o Fast Queijo... Eu falei ontem na abertura que ele não perdeu a sua essência. Hoje o fast queijo ele é muito modernizado, moderno. Eu falei até que ele é tecnológico, né? Porque hoje a venda do ingresso é tudo digital.
1: E é mesmo.
2: Mas ele não perdeu a essência daquela questão da memória afetiva, né? Das pessoas chegarem aqui se reencontrar. E tem histórias muito inusitadas aqui no evento lá, no evento do fast queijo, que foi pedido de casamento, início de namoro, né? Tudo acontece no fast queijo.
1: Que legal, Fábio. É isso, né? É um festival que faz parte da vida das pessoas. Muitas coisas foram vividas ali e ainda serão, né?
2: E lembranças e pessoas que se reencontram aqui.
1: Sim.
2: Né? Excursões que vêm de diversos locais. E hoje a gente percebe que anteriormente o fast queijo ele absorvia um turista mais regional e mais da divisa do estado, né? Ali de Santa Catarina. Hoje não, vem gente de Minas,
1: Rio,
2: São Paulo, Rio de Janeiro, né?
1: Que legal.
2: Maranhão já veio ano passado também. Então tu já vê que o Fest Queijo já se tornou um evento já nacional.
1: Que legal, conhecido nacionalmente. Que orgulho, né?
0: Que orgulho, né? E a gente acha que o Fest Queijo, ele é o protagonista de tudo isso. Mas lá atrás tem o nosso pecuarista, né? Vamos dizer, o agricultor.
1: O produtor.
0: Ele é um produtor que ele vai trazendo para as queijarias, né? E que lá ocorre a transformação para ele chegar, assim, com muita exuberância,
1: claro,
0: né?
1: Claro. E até nosso... é uma oportunidade, né, Bia, do produtor vir aqui e ver o seu...
0: Sim,
1: o que a matéria-prima, o que vira, né?
0: O que vira.
1: E a festa que as pessoas fazem em torno disso, né?
0: Sim.
1: Em torno da produção.
2: E tu sabe que esse ano, né, Bia, nós temos uma queijaria nova lá no Fest Queijo, que era uma queijaria pequena, familiar, que a gente convidava, mas ele dizia assim, olha, eu não sei se o meu queijo é bom, se eu tenho a produção suficiente. E hoje ele está lá dentro com o seu queijo, né? Então
0: e
2: é mais
0: premiado lá
2: no queijo, inclusive
0: na,
2: premiado.
0: Na Opa! Queijo premiado.
1: Nossa,
2: então isso a gente vai trazendo novos expositores para o Fest Queijo.
1: Que
2: e isso é importante porque manifesta o interesse das pessoas permanecerem no campo e explorarem essa a produção leiteira que é tão essencial.
1: O grande é importante, mas o pequeno também é, né?
2: Com certeza.
1: Todos têm seu tamanho e sua relevância.
0: E ele convidou uma
2: queijaria.
0: Outra
2: grande, exatamente.
0: Uma queijaria que recentemente eles ganharam uma premiação do doce de leite também.
1: Ai, que
0: delícia. Assim como tem a Valbrenta, né, o Cutiqueleiro, a Santa
1: que
0: Clara.
1: Que são todos premiados.
2: Todos premiados.
0: premiados.
1: Volta e meia a gente vê lá no Pioneiro as premiações dessa galera que vocês falaram.
0: Sim.
1: Que bom, né, que a gente tem qualidade, né, a gente não tá chamando as pessoas para comer qualquer coisa, para comer um negócio bem feito.
2: Bem feito. E muitos queijos, lógico, a gente tem grandes indústrias, né, que a produção é toda industrial, mas a gente tem ainda a produção artesanal, né? Então, e tem uma diferença no queijo, né? A gente percebe.
0: Sim, eles carregam a história mesmo lá do
1: o nono.
0: Que fazia a nona, que fazia toda essa caminhada. E eles apresentam esse queijo, e que ele é saboroso.
1: E vocês têm algum que vocês gostam mais, que é o preferido de vocês? Tô perguntando pra todo mundo.
2: Ai, sim. Olha, eu vou dizer que eu gosto muito, mas não é só o queijo, tem acompanhamento. O queijo brie com geleia de morango.
1: Queijo brie.
0: Que fome.
1: Queijo brie com geleia de morango. Tinha um pastel no Pastel Fest, que era também com queijo brie e geleia.
2: Mas esse ano, tu tem que provar, se tu não foi, volta lá e prova a palha italiana.
1: A palha italiana eu comi na Valbrenta. De queijo morbier.
2: É esse mesmo.
1: Gente,
2: é uma delícia.
1: É uma delícia. Que delícia esse negócio. Não, é muito delicioso. É um doce com salgado, uma palha.
2: E é leve, né?
1: É super leve. Eu comi também uma tortinha lá com cebola caramelizada em cima,
0: sim,
1: pelo amor de Deus. Nós vamos sair daqui rolando hoje.
0: E sabe o que é? Todo ano tem alguém que cria algo diferente para apresentar. Sempre nessa inovação, nesse buscar mais.
1: Claro.
0: Né, que são essas mentes inquietas, né? E o meu queijo é o parmesão.
1: Ah,
0: eu gosto muito do
1: parmesão. Eu gosto do parmesão também. Eu acho que é um dos meus
0: todos,
1: preferidos,
0: né? Na verdade.
1: Mas não tem queijo ruim,
0: bom,
1: né, Bia?
0: Não tem.
1: Aqui,
0: não
1: 50
0: tem.
1: Tipos, tu vai provar todos e não vai achar nenhum ruim.
2: Tu sabe que uma pessoa me falou semana passada... que tu não pode ser, se tu não é um bom cozinheiro, se a tua comida não tá boa, coloca queijo que resolve tudo.
1: Queijo ralado tu coloca em cima até do arroz, fica bom, né?
2: Fica.
1: É, gente, eu quero agradecer vocês, obrigada pelo papo. Vamos fazer esse convite, né? Poxa, quem tá nos acompanhando pra estar aqui junto com vocês, que não, a pessoa não vai se arrepender, né?
2: Não, esse ano não, né?
1: Não, esse ano não.
2: Não tem que se arrepender.
0: Sabe o que a gente convida, então, porque quem não conhece, a gente vai convidar e com muito carinho, porque se ele vier conhecer, ele nunca mais deixa de vir para Carlos Barbosa para o Fest Queijo. Porque quem conhece tem aquele gostinho de quero mais. Uhum. Então, essa experiência, essa memória que muitas pessoas têm do queijo também. Ele é um carro-chefe para todas as comidas, né?
1: É verdade.
0: Então, a gente faz esse convite para quem não conhece ainda o Fest Queijo, que venha para cá. A cidade recebe de portas abertas e de braços abertos
1: isso
0: também.
1: Isso aí, Fábio.
2: Tá, né? A gente agradece muito a oportunidade. E ontem à noite mesmo eles falaram que o Fest Queijo realmente abre as portas das programações de inverno. E realmente a gente não tinha se dado conta.
1: É, porque o inverno começou domingo.
2: Sim, então é uma das principais festas que inicia a abertura de toda a programação de inverno. Então fica realmente o convite para todo mundo vir a Carlos Barbosa, aproveitar o momento e curtir muito, não só Carlos Barbosa, mas a Serra Gaúcha como um todo.
1: A Serra Gaúcha como um todo, exatamente. Mas quem não conhece precisa vir, porque olha...
0: Ai, nós não falamos, né, Fábio, que tem também ali...
2: O mercado,
1: a Alexandra falou, mas a Alexandra falou que tem um mercado aqui. A gente vê o pessoal passando com as sacolinhas, eu ainda não fui ali, mas sabe que eu tenho esse... Eu tenho essa... Não é um defeito, né? Ou é? Será? É um ponto fraco, eu diria, das compras.
0: Das compras.
2: Quem nunca?
0: Mas também,
2: quem
0: né?
2: Nunca?
0: Ai, o inverno convida para que a gente compre
1: uma
0: mais
1: coisinha nova, uma né? Coisinha sempre nova. Precisa. Depois eu vou ali também, a gente vai fazer um material para ver, para mostrar, né? Para as pessoas que também tem muita coisa sendo feita e vendida, né? Aqui no espaço do mercado também. Beatriz Martim Bianco e o Fábio Rogério Basso, secretário de Turismo e vice-prefeito aqui de Carlos Barbosa, nossos convidados. Vamos de música do estúdio, daqui a pouquinho a gente volta então com a reta final do nosso ATL Visita. Até já!
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0: Rádio das nossas vidas, a melhor vibe do FM é aqui, uma sexta-feira diferente, especial. Estamos com o nosso ATL Visita aqui direto de Carlos Barbosa, 5h24, temperaturas caindo, gente, é o friozão que a gente ama, né, de inverno, esse clima de inverno aqui na Serra Gaúcha. Esse aqui não tem necessidade, estamos ao vivo mesmo, esse aqui não precisa, é só esse aqui que tá bom, vamos trocar aqui. Que beleza, ao vivo é assim. Vamos trocar de fone de ouvido, porque agora tá na hora da gente ouvir elas. A gente não pode sair de Carlos Barbosa sem conversar com as soberanas, né? Sem conversar com as meninas que estiveram já lá no estúdio e vão conversar comigo aqui no Piazza Fast Queijo, que é bem do lado aqui da igreja, gente. Esse espaço novo que o Fast Queijo criou pra gente poder também passear e vir quantas vezes quiser, porque aqui não paga ingresso, né? Aqui no Piazza a gente tem entrada livre e só paga mesmo o que consumir. Por isso que eu tô com as meninas aqui pra fazer esse convite final, né, gurias? Das pessoas não deixarem de vir aqui pro Fast Queijo. A senhorita Fast Queijo é Laila, né? Laila Maísa Teixeira e a dama de companhia Bruna Cerato. Laila, boa tarde!
1: Boa tarde a todos os ouvintes da Rádio Atlântida. Estou muito feliz de retornar em tão pouco tempo nesse meio de comunicação que recebeu tão bem a gente. E sim, estamos aqui agora no Piazza Fast Queijo, do ladinho do Centro Cultural Mãe de Deus. Daqui a pouquinho, às 19h30, começa o primeiro show gratuito aqui da praça. E esperamos vocês.
0: Tem show também aqui, né? A gente fala das ilhas gastronômicas, que o pessoal pode, né, vir aqui, passear, se alimentar. Mas tem show, música ao vivo também, né?
1: Tem shows. O Piazza, ele acontece juntamente com o Fast Queijo. Eu digo as datas, né? Então, hoje começa o primeiro show. Mas até no final do Fast Queijo, no dia 26 de julho, vai ter mais de 20 shows. Vai ter 26 shows. Acho que é alguma coisa assim, mais de 20 shows. E juntamente com os shows tem toda a área de conforto, temos mesas, cadeiras, tem os chapéus, né, que esquentam o ambiente. Então podem vir, podem chamar todos os amigos, que será uma noite muito boa.
0: Bruna, o pessoal tá ligando ali os aquecedores, né, pra deixar bem aconchegante aqui o espaço. Boa tarde.
2: Boa tarde a todos os ouvintes. Sim, a gente tá preparando o espaço para ficar o mais confortável possível para cada visitante que decidir vir conhecer a Piazza. Tá um lugar muito aconchegante, com as mesas, as cadeiras, tem os expositores com comidas, temos uma vinícola aqui fora também. Então fica a critério de quem quiser vir para escolher o que vai consumir e poder aproveitar esse local aqui, vir com amigos, vir com a família. Vai estar super aconchegante, cheio de gente hoje. E ao ladinho a gente também tem o mercado, que é a nossa feira de compras. Então é uma oportunidade para dar uma passeadinha, para ver o que a nossa região tem a oferecer. A gente está recheada de diversas opções lá, diversos segmentos e serviços e negócios. Então, desde roupa, vestuário, bonecas, tem uma casa de bonecas.
0: Ai, legal. Não fui ainda ali, depois eu vou querer, porque o pessoal passa aqui na frente cheio de sacolinha, eu tô ficando com ciúme. Depois vou dar uma voltinha ali. E também, ele fica durante todo o evento, né? Fica o mercado aí à disposição também pro pessoal estender um pouquinho o passeio. E claro, né, gurias, o Centro Cultural recheado de comida, de bebida, de atrações, muita alegria, que é um pouquinho da essência, né, do Fast Queijo.
1: Com certeza. Começamos agora o segundo turno da sexta-feira, do primeiro dia do Fast Queijo. Começou agora às 17 horas, vai até às 23 hoje. Daqui a pouquinho eu e a Bruna vamos para lá dançar um pouco, curtir um pouco com o pessoal. Mas também está cheio. O primeiro turno de tarde foi um sucesso, graças a Deus. Eles fizeram até um trenzinho, foi muito divertido. E o pessoal, eles queriam ficar mais, né? Mas por isso mesmo, então, podem se aproximar do Piazza, que também é a opção que estamos contando bastante.
0: Aqui não tem. Não, aqui pode ficar, né, Lala?
1: Pode.
0: Aqui pode estender, aqui, fazer um after, como a gente chama, né?
1: Isso mesmo, tem lugar para todo mundo, como é público, é bastante amplo. Então é isso aí, podem chegar.
0: Todo mundo convidado. Bruna, sabe que eu perguntei para todo mundo o queijo favorito, qual que é o teu?
2: Eu gosto muito do queijo Golda.
0: Ah, queijo Golda eu gosto também.
2: Sem contar nos espumantes, né? Eu adoro tomar espumante.
0: Combina, né? E tu, Laila?
1: Olha, o favorito eu não tenho, porque eu gosto de vários, né? Mas para escolher um, que eu, quando eu chego, eu gosto de pegar o queijo coalho e o queijo provolone na chapa.
0: Na chapinha.
1: É, esse aí. E é também queijo coalho misturado com orégano, queijo coalho. De todas as formas, isso aí é minha paixão.
0: Tem queijo coalho ali que eu comi com um doce de leite em cima.
1: Nossa, onde que tu comeu esse? Quero também.
0: Vou te mostrar depois que eu comi alguns quadradinhos já. Gurias, fica o convite, né? Tá tudo lá nas redes sociais, no site. O pessoal pode abordar vocês, tirar foto, enfim, né? A Carlos Barbosa espera todo mundo pra essa festa tão legal.
2: Sim, Carlos Barbosa está esperando de braços abertos todos os visitantes. Então, olhem, visitem o site, venham visitar o Fast Queijo, venham conhecer porque o evento já está acontecendo. Então é isso, estaremos esperando vocês aqui para dançar conosco, tirar fotos e aproveitar essa experiência única com a gente.
0: Isso aí. Laila, obrigada pela participação aqui. Vamos desejar para todo mundo um bom festival e fazer esse convite para todo mundo estar aqui com vocês.
1: Sim, ó, está tocando o sino da igreja agora, 17h30, vocês devem estar escutando um pouquinho aí de fundo, mas então significa que é hora da gente entrar lá no Centro Cultural Irmã de Deus e curtir mais um pouquinho esse festival que é tão amado por nós e pela Serra Gaúcha inteira. Então, olha, venham, ele começou apenas hoje, tem mais 14 dias de festa pela frente, né, é até dia 26 de julho, mas são sexta, sábados e domingos, então fecham os 15 dias de festa corridos. E a gente, eu e a Bruna, vamos estar aqui esperando todos vocês de braços abertos.
0: Combinado. Obrigada, gurias. As badaladas do sino tá dando para ouvir, né? A gente tá bem do ladinho aqui da igreja, aqui na Rua Coberta, onde foi feito, então, esse Piazza Fast Queijo. Gurias, obrigada. Falei, então, com a Laila Maísa Teixeira, que é senhorita Fast Queijo e a dama de companhia Bruna. Vou liberar vocês para estarem junto, né, com o público, com os turistas, enfim, para também poder aproveitar um pouquinho junto com as gurias. Gente, olha, 29 minutos faltando para 6 da tarde. Esse é o nosso ATL Visita, o nosso Vibe Sunshine, direto aqui do Fast Queijo, 34ª edição. E fica o convite, né, gente? Mais uma vez, a gente está encerrando aqui, né, a programação. Precisamos entregar para os meninos do Quase Nada hoje, excepcionalmente hoje, né? O Vibe Copa, a gente fez a transmissão, então, do Vibe Sunshine em função, né, da nossa estada aqui no Fast Queijo. Na segunda-feira, voltamos à programação normal aqui da Atlântida Serra, 105.7. E, mais uma vez, a galera acessa, né, o arroba do Fast Queijo, o site, dá para comprar o ingresso no site mesmo, né? Já adquire o teu ingresso antecipado e garante, né, a tua entrada aqui nesse festival, o maior festival gastronômico da Serra Gaúcha esse ano, então, com a Piazza aqui aberta ao público também, para quem quiser aproveitar de uma maneira diferente e voltar mais vezes também. Tenho certeza que a galera vai aproveitar demais. Bom, preciso agradecer Ariel Zucco, Everton Severo, Maria Clara Reisdorfer, a Letícia Canali, todo mundo, né? A nossa equipe aqui na retaguarda, né? Que também esteve conosco em mais uma edição do ATL Visita. Lá no arroba Atlântida Serra, tu encontra um pouquinho em imagens o que a gente está vivenciando por aqui, né? No nosso Instagram. E vem aí o Quase Nada com a galera da rede. Depois tem Pretinho Básico e a gente volta com a programação ao vivo da Atlântida na segunda-feira, às 9 da manhã. Combinado? Valeu, gente! Um beijo! Vamos ficar com música do estúdio. Já, já, então, tem Quase Nada na programação da Atlântida. Obrigada pela audiência. Tchau!

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2: E olha só a dúvida da Vitória. Doutor, estava tomando um anticoncepcional, mudei de acordo com a orientação do meu ginecologista e comecei a tomar esse novo anticoncepcional já no primeiro dia do ciclo. Será que eu já estou protegida? Eu nunca tive coragem de deixar meu parceiro ejacular dentro, mas será que eu posso ter confiança com essa nova pílula? Olha só, minha amiga, é o seguinte, se você começou a tomar o novo método anticoncepcional, provavelmente uma pílula combinada, no primeiro dia do seu ciclo, que seria o primeiro dia depois da menstruação, ou o primeiro dia depois de uma pausa de uma semana, né, caso você estivesse tomando um outro remédio, você já tem proteção garantida logo de cara. Agora, para responder a tua segunda pergunta, deixar o parceiro ejacular dentro ou não, eu acho que só a gente não pode esquecer das ISTs, né, das infecções transmitidas pelo sexo. Vocês têm uma relação estável, são só vocês, tá tudo em ordem com a saúde dele, então para transar sem camisinha, é importante que vocês tenham tudo isso em vista e que você esteja munida de um bom método de prevenção de gravidez, como parece ser o caso.
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6: 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Boa tarde, Natan Nunes!
7: Boa tarde, Rafinha! A pauta não poderia não ser outra. Segunda-feira tem Brasil e Japão, Japão do Messi.
6: Não começa, não começa!
7: E a gente quer saber o palpite da rapaziada. Vai torcer pelo Brasil ou pelo Japão do Messi?
6: Vamos ao telefone, 5126-4943. Boa tarde, quem está na linha?
8: Meu nome é Tatiana Bessi, a mãe da Larissa Helena de Montenegro.
6: Ô, Tatiana Bessi, Montenegro, vamos ao placar do jogo.
8: Vai ser 2-0.
7: 2-0 Brasil?
8: Sim.
6: Bom, tá certo. E quer mandar um salve pra quem, Tati?
8: Eu que lembra da Larissa, que é muito fã de vocês?
6: Sim.
8: Deixa eu dizer pra vocês. Ela está internada no Hospital HM aqui de Montenegro. Ela está bem doente.
6: O que que houve?
8: Eu queria que você... Ela esteve na UTI, agora está no quarto, mas ela, o quarto dela ainda não está legal, e aí eu queria que vocês mandassem um abraço para ela.
6: Então vamos estender um abraço com muito carinho, muito um desejo de melhoras o quanto antes, que ela vai sair dessa e vai continuar nos acompanhando aqui na programação.
8: Ela é muito fã de vocês.
6: Ela sempre liga quando pode.
7: Com certeza.
8: Tá
6: bom, muito obrigado e com certeza a gente vai fazer essa corrente do bem aí para Larissa.
8: Então tá. Muito obrigado.
6: Um beijo, bom final de semana, tudo vai dar certo. Já diria aquela música do Nat Roots.
7: Vai dar.
6: 6:09, a pauta de hoje é, Natan?
7: Qual o teu placar para Brasil e Japão?
6: Vamos ao telefone da nossa audiência, dando pontapé para esse final de semana. Oi, quem tá na linha?
9: Oi, quem tá falando é a Angélica.
7: Oi, Angélica. Cadê o Luciano Huck? Brincadeira. Liga da onde?
6: O cadê de táxi?
9: Eu tô ligando de Cascavel, no Paraná.
6: Oh, que legal!
7: O Grêmio vai estar aí amanhã, né?
6: É verdade.
7: Tu faz o que é da vida?
9: Então, eu tô morando aqui em Cascavel, eu sou gestora de recursos humanos. Faz um ano que eu vim pra cá.
6: Uhum. E tu era aqui do Rio Grande do Sul?
9: Infelizmente, não vou conseguir acompanhar. Sim, eu sou de Porto Alegre.
6: Porto Alegre.
9: Eu morei aí.
6: Uhum.
9: Isso, a vida quase toda.
6: Tá.
9: E até amanhã eu não vou poder. Não vou poder ir ver o nosso Grêmio, não vai dar.
7: Não vai perder muita coisa.
6: É.
9: Não, mas o Grêmio vai ganhar de qualquer jeito, a gente tá firme contando com isso.
7: E o placar pro jogo do Brasil segunda-feira?
6: Contra o Japão.
9: Arrisco assim uns 2-0, o que vocês acham?
6: Tá ótimo.
7: Okay.
6: Tá ótimo. Ganhar qualquer vitória já é maravilhosa na Copa do Mundo.
7: Com certeza.
6: Ô, Angélica, quer mandar um beijo pra galera aqui, amigos, familiares, enfim, pra quem tu quiser? tá te acompanhando?
9: Então, quero sim, quero dar um abração, um beijo enorme para todo meu pessoal que tá aí, meus amigos, minhas amigas, e a saudade é grande da família também. Mas em breve, se eu puder, eu tô por aí pra visitar o pessoal.
6: Show de bola, obrigado pela tua ligação. Mandar um abraço pra toda a galera que nos ouve no Paraná, né? Que é sul do Brasil mesmo, né? Paraná, Santa Catarina, Rio Grande do Sul e no mundo todo. E principalmente pra você que consegue ligar pra gente.
7: É, porque não é muito fácil.
6: Não, né? Não, pô, a galera ligando aqui, o 5126-4943. Tu arrisca um palpite pro jogo, Nathan?
7: Cara, eu acho que vai ser 1-1 e o Brasil ganha nos pênaltis.
6: Ah, mas aí é com emoção. Com emoção. Oi, quem tá na linha?
4: É o Richard.
6: Ô, fala, Richard. Fala, Richard,
7: liga de qual cidade?
4: Eu ligo de Pelotas.
7: Faz o que da vida, meu?
4: Richard. Oi?
7: Trabalha com o quê?
4: Eu sou vigilante.
6: Vigilante. E tu tá nativo agora ou tá de folga?
4: Não, tô de folga, trabalho no banco, já saí já.
6: Ah, fecha a telinha. Beleza,
7: e
6: mano.
7: E o teu palpite pra Brasil e Japão?
4: 4-0.
6: 4-0, tá otimista, tá otimista. Tu quer mandar abraço pra alguém, meu amigo?
4: Quero mandar um beijo pra todo mundo que está ouvindo e principalmente pro mestre.
6: Que privilégio! Ei, privilégio 4-0, que desaforo! Eu vou te passar ali uma arte marcial que tu vai ver, garotão! Tu tá ali parado no banco, quando tu vai ganhar uma voadora nos peitos do mestre!
7: Que isso!
6: 4-0, um desaforo! O Japão vai passar ali o sashimi no Brasil!
7: Vai nada!
6: Claro que vai! Tu é quem?
7: Eu sou o Natan, mestre!
6: Vai-te a merda, Natan! Vai-te a merda! 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É o parceiraço aqui,
7: baita.
6: Um dos do Quase Nada. Oi, quem tá na linha? Boa tarde.
7: Caiu. Ah,
6: caiu a ligação.
7: Caiu.
6: Vamos pra mais uma.
7: O teu palpite, Rafinha?
6: O meu palpite, cara, eu acho que vai ser...
7: O teu, não do mestre, né?
6: Não, meu, é, o mestre é doente, né? Eu acho que vai ser 3-2 pro Brasil, cara.
7: Jogão também.
6: Jogão, né? Oi, quem tá na linha?
5: Opa, é Flávio, de Porto Alegre.
6: Dá-lhe,
7: Flávio. Fala, Flávio, trabalha com o quê?
5: Motorista de aplicativo, irmão.
6: Opa, creio, tá, mano. Parado, né, mano? Tá com um passageiro aí.
5: Tô parando, na verdade.
6: Boa, isso aí, irmão. Tá bom.
7: Teu palpite pra Brasil e Japão, segunda-feira, 2:00 PM.
5: Mano, 4-1. Brasil.
6: Boa, tropelo. Tamo bem. 4-1 tá coisa linda.
7: Tamo confiante.
6: Segunda, 2:00 PM no horário de Brasília aqui, tá todo mundo na frente da telinha. Quer mandar um salve pra alguém, irmão?
5: Cara, mandar um salve pra minha mãe.
6: Sim.
5: Que agora deve estar ouvindo.
6: Como é que é o nome dela?
5: Miriam.
6: Certo.
5: Miriam.
7: Abraço, Miriam.
5: É isso aí, mano.
6: Tá bom, cara. Bom trabalho pra ti aí. Tá?
7: Bom trabalho.
5: Nós,
6: bom trabalho aí. Final de semana a gente sabe que a galera faz um corre também,
7: isso,
6: né?
7: Isso.
6: A galera vai assistir um jogo.
7: Tomara que dê tempo bom, que a galera sai.
6: A previsão é uma chuvinha só no domingo, né? E aí a semana que vem é só chuva.
7: Mas eu descobri que é bom chuva dia de semana pra motorista de aplicativo.
6: Sim.
7: E sol final de semana.
6: Claro,
7: porque
6: faz
7: dia
6: sentido.
7: De semana tu tem que sair. Pra trabalhar, claro. E final de semana daí tu sai pra passear.
6: Tá certo. Então aí a galera tem um corre maior.
7: Exato.
6: Um abraço pra todos os motoras de aplicativo que estão levando sempre a programação da Atlântida pra tudo que é lugar, né? E o passageiro, pô, vem junto também com a gente. Mais uma ligação aí, quem tá na linha? Alô?
5: Alô? Alô, boa tarde, moçada. Bruno Giordano aqui da Austrália. Como é que estamos?
6: Pô, Brunel, tamo gigante, né, irmão? Qual é a boa aí, meu parceiro?
5: Corinthians,
6: tu não entende nada.
7: Corinthians?
6: Das artes marciais, das...
5: Quem quiser ficar,
6: vai ser 2-1
5: pro Brasil.
6: Tá com dor.
5: Mal, Messi, mas vai ser 2-1.
6: Não, tudo, mas não, Messi, tá com dor. É isso que eu tô dizendo, tá com dor. Tô com dor nas costas. meu irmão, obrigado pela tua ligação. Quer mandar um salve aí, velho?
5: Sou mandar um salve pro mestre.

0: Sou mestre japonês, sou fã do mestre.
1: Obrigado.
0: Eu estudei judô com o mestre no passado, graças, sou fã do mestre.
1: É verdade, o mestre é mestre em tudo. A galera que liga, abroad. Mestre fala inglês também, né? A galera que liga, abroad. Abroad é fora.
2: O mestre é japonês, não chinês, outro, coreano.
1: O mestre é tudo que tu possa imaginar. Tudo, tudo.
2: O que tiver de...
1: As crianças adoram o mestre.
3: Mais uma ligação aqui no Quase Nada. Quem está na linha? Boa tarde.
4: Fala, meus endividados! Diego de Pelotas, como é
3: fala,
4: que estamos?
3: Ô, Diego, pô, sempre pique,
2: seu,
3: hein?
2: Sempre com seu bordão.
3: Ô, meus aí. Endividados, não, é um
4: mas
3: pique,
4: quem
3: né?
4: É que não tem uma conta pra pagar, né?
3: É verdade, mano.
2: É verdade.
3: Pô, quem não tem,
2: né? Verdade, tô errado.
3: Quem não tem conta não tá vivo, né, irmão? Essa é a real, né?
4: Ô, meu... Olha, tem gente que morre devendo, ainda assim.
3: É verdade.
2: Tem um placar pra Brasil e Japão?
4: 2x2.
3: Ó, 2x2.
2: E aí quem passa nos penal?
4: É, aí no penal vai dar nós, né? Mas o jogo vai ser pegado, vai ser 2x2 pra gente ver o povo de olho puxado se puxar.
3: Ô, irmão, tu quer mandar abraço pra alguém?
4: Pra minha esposa Grazi, minha filha Mel, minha nora Duda, meu filho Bruno e pro mestre.
1: Graças a Deus, tu és um cara educado, garotão.
2: Os adultos também gostam do mestre.
1: Os adultos adoram o mestre. É verdade, o mestre. Tô emocionado. Segunda-feira, eu vou fazer uma loucuragem que vocês
2: segunda-feira, o mestre vai ser o único que vai estar feliz ou vai estar triste.
1: Estará muito triste, mas o futebol não impacta.
2: Já teremos o resultado do jogo.
1: O que impacta na minha vida é a falta do saneamento básico.
2: Do nada, mestre. Do nada.
3: Mais uma ligação, 5126-4943, a última antes do Pretinho Básico. Vamos ver se dá tempo de atender aqui. Telefone da galera, quem está na linha? Boa tarde.
5: Boa tarde.
3: Opa, quem fala?
5: Professor Deco Scott, aqui de Porto Alegre.
2: Opa, professor de quê?
5: Professor de futebol, pô.
3: Pô, que legal, futebol pra gurizadinha, mano?
5: É isso aí, escola do PSG Academy aqui no Planet Ball.
3: Ah, que legal, tô ligado, né? Cristiano Fischer, pra quem é de Porto Alegre.
2: É até que idade?
5: De 4 a 15 anos.
3: Ah, legal,
2: eu ia te
3: legal.
2: Mandar um vídeo meu, mas eu acho que...
3: Não, tá, não dá. Mas tu tem todo jeito que não sabe jogar bola, Natan.
2: Ah, meu...
3: Mas talvez numa escolinha, sabe, a escolinha iria te ajudar. Mas é só dar o serviço ali, a escolinha é muito legal. O esporte é sempre muito legal pra quem nos ouve em Porto Alegre, citando a capital gaúcha, na Cristiano Fischer ali. Tem essa escolinha, vale a pena conferir. Vamos à pauta.
2: Teu palpite, meu, pra Brasil e Japão.
5: Vamos lá, eu acho que vai dar Brasil 2x1, jogo opa, bem complicado.
3: Tá.
5: É, mas o Brasil, acho que nessa hora aí vai fazer a camisa aí amarelinha, né?
3: Pesar, vai pesar.
5: E vai passar com o Japão, sem dúvida
3: nenhuma. É. Valeu, meu velho. Quer mandar um abraço aí pros teus alunos, pra quem tu tá afim?
5: Pô, quero mandar um abraço aí pra todos os alunos aí que estão ouvindo. Convidar a galerinha aí que queira jogar um futebol, aprender a jogar futebol aí, é só chegar aí na PSG Academy em Porto Alegre.
3: Maravilha, meu velho, obrigado pela ligação, parabéns pelo teu trabalho, vamos ficando por aqui, o Show do Intervalo vem, e na sequência, estamos de volta com o Pretinho, presta atenção.
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12: Olá, muito bom fim de tarde, amiga. Amigo e amiga ligados na programação da Atlântida, estamos chegando. Muito bom ficou isso. Com o Pretinho Básico, das 6 da tarde. E neste fim de tarde de sexta-feira, 6 horas e 7 minutos. Rafa, tu pode pedir pra nós ali pra abrir a portinha e chamar todo mundo pro programa pra... Vocês estão de brincadeira comigo. Vem, senão eu vou fazer sozinho. Muito bom fim de tarde, Rafinha. Peraí, desculpa, deixa eu abrir aí.
13: Isso. Já vamos tomar um amarelo, né?
12: Eu não vou dar amarelo.
13: Não vou dar.
12: Tu é safado. Aquele ali é safado. Ai, cadê? Onde é que tá o materialzinho, né?
14: Tava tudo aqui, tu mandou a gente sair do
12: estúdio. Não, eu pedi que vocês saíssem pra eu tirar uma foto. Só isso.
13: Não vai ter uma foto. Ai, nossa. Nosso modelo.
14: Paulo Zulu, né?
12: Eu

0: 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Neto Fagundes.
1: Fala, meu querido.
0: Como é que é, Neto Fagundes? Tudo bem? Oi? Não.
1: Não?
0: Não, meu amigo,
1: tudo bem.
0: Ah, tu tá mandando, tu não tá me confundindo com o Jorge.
1: É isso, cara, tu é modelo, tu é modelo também, mas...
0: Não, eu não sou, né, cara, isso que eu ia dizer, pô, o Jorge é um cara bonito, né, cara.
1: Mas você, cara,
0: você. Não, que é isso, cara.
2: Ah, mas ele não é tão bonito.
0: Nada, o Jorge...
2: Tá botando cabelo,
0: Jorge, tá cabeludo agora,
2: É, tá fazendo implante capilar.
0: Eu imagino que um milhão de pessoas estejam nos ouvindo agora e não saibam que o Jorge é um amigo nosso. É isso aí, beleza. E nosso ouvintão,
2: ex-putão, ele é ex-putão.
0: Ele não é ex-putão.
2: Ele
0: não tem ex-putão.
3: Claro que tem. Claro que tem esputão.
0: Tu acha que tem esputão?
3: Claro, cara.
2: Claro que tem.
0: É mesmo, Sandrinho?
3: Ó, tem um monte, tenho vários amigos.
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3: E Alejandro?
0: Rafinha Menegazzo.
2: Vai, tá noite pra nós.
0: Vini Moura.
3: Fala, Alexandre.
0: Rafael Gomes.
3: Vamos, Alexandre.
0: 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Redmac, a gente é de casa, colocando os destaques,
3: meu irmão! E aí, meu irmão, como que é que isso, tá, velho?
0: Como é que é, da pena? Tudo bem, da pena?
3: Incrível, tô zerado.
0: Meu irmão, tô zerado. Tá tranquilo?
3: Tô ansioso.
0: Toma uma coisinha, da pena.
3: Tô bem.
0: Não teve jogo pra tomar coisinha hoje.
3: Não tem pra ti, que eu torço pro Senegal. Ganhamos 5-0.
4: Senegal!
3: Irá que tomou.
2: E agora, agora da França.
3: Eu quero uma.
0: Claro.
2: Não sei.
3: A Marcelena.
1: Marcelena
3: é a mulher do Vitor Baiano, né?
1: É isso aí.
3: Silvia Helena.
0: Ai, meu Deus do céu, cara.
3: E aí, meu irmão?
0: E aí, como é que é da pena?
3: Tô ansioso, hein, meu irmão?
0: Tá nos um pouquinho.
3: Hoje eu vou no Barrão Vermelho, meu irmão.
0: Aonde?
3: Barrão Vermelho.
0: Barrão Vermelho, porra.
3: Não, eu vou no Barrão Vermelho ali na Farrapos ali. É um
0: clipe
3: que tem.
0: Ah, outra história.
3: O cara perguntou. Meu irmão, aí Barra Vermelha não vou.
1: Que isso, cara?
3: O cara pega um pouco, mete no rabo, no rapaz, aí ele caga vermelho.
0: Cara, é sério, você não tá fazendo isso. Tu não tá fazendo isso. Não tá fazendo, tá abusando da sorte. Tá abusando da sorte. Amarelinho pra ti.
3: Você me fez ter coragem.
0: Amarelinho pra ti.
3: Não tem problema, eu te amo igual.
0: Vamos em frente aqui. Já dá nos destaques do Pretinho aí.
1: Dá aquela segurada da...
0: Arturo Risso Ocanha.
3: É bom tomar uma canha, né?
0: Ele é técnico de segurança do trabalho de Camaquã. Tá fazendo 43 anos.
1: Já.
3: Bela cidade, Camaquã.
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0: 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Vamos dar nos destaques, geração Z deseja trabalho sem ser muito estressante e que pague bem.
2: Qual é a idade geração Z?
3: Qual é a idade da geração Z?
0: Ah, como tu tá te tornando previsível, né?
2: Eu sou um cara previsível. Isso é pra mim não é um problema.
3: Eu sou o último a votar.
0: Não é um problema tu ser previsível?
2: Não é. Eu vou te surpreender quanto menos espero.
1: Lá no meu condomínio tem raposo.
0: Agora tu veio bem.
3: Agora
0: tu me surpreendeu.
2: É, aí, viu?
3: Red Hot.
2: Desde eu gosto.
1: Ah, uma nova pesquisa fala sobre, mais uma vez, a geração Z, que são os jovens com menos de 30 anos. Na sua média, eles têm 27 para baixo.
2: Menos de 30 anos.
1: Pra baixo. Tu é o último dos milênios.
3: Mas eu tenho 28.
1: Sim, tu é o último dos milênios.
2: 28 é mais que 30 ou menos, Vini?
1: Mas é mais
3: que 30. Uma matemática simples, assim,
2: baixo. Baixou o volume dos microfones, aí tu tá fudendo a galera, né?
0: Desculpa, é verdade.
2: Baixou muito.
0: Não tô fudendo ninguém. Eu tô há 20 anos aqui erguendo todo mundo. Amarelinho pra ti.
2: Mas pode aumentar o microfone ao menos.
0: Já aumentei.
1: 80% da geração Z prefere ter um trabalho que ajude as pessoas. Não necessariamente um trabalho que as faça ganhar bem. Porém, elas gostariam, obviamente, de ganhar bem. Na sua média, todas elas querem algo não muito estressante que pague bem.
2: Ah, é? Eu também. Eu quero trabalhar 3 horas, ganhar bem e não tá estressado.
1: A geração Z parece que...
0: Só um pouquinho, desculpa. Onde é que tá o

0: trabalho, Rafinha Menegazzo, tu tem 3 minutos pra discorrer sobre o estresse do teu trabalho.
1: Disso. A gente tem que entregar aqui, a gente tem metas, né?
0: Onde está o estresse que tu acabou de te queixar no teu trabalho?
1: Não, eu não me queixei, eu tô dizendo que a geração Z, se tu prestasse atenção
0: na matéria... Não, eu prestei, não, só um pouquinho.
1: Não, não, agora é sério. Nossa, eu falei...
0: É que eu não tô falando da matéria, eu tô falando
1: mas
0: de ti.
1: Mas o que que eu usei? Eu também gostaria de trabalhar 3 horas por dia, ganhar muito bem isso. E não ter nenhum estresse.
0: Isso,
1: tu não
0: ou tem seja, nenhum estresse? Eu parto do princípio
1: que... Eu e tu se estressamos todos os dias aqui, isso é um estresse.
2: É errado?
1: Tu me perguntou, a gente tem um estresse. Saiu daqui, mochila dos problemas, acabou. A gente segue a vida, entendeu? Tu várias vezes tem estresse, não tem? Tem, a vida impacta em todo mundo naquele momento certo.
2: Expulsou o gol?
1: Estava estressado, não, mas ele se passou.
2: Tá, o Gomes mereceu.
1: O Gomes se passou, o Fetter. Hoje ele tá bem, hoje tá bem. Hoje a uma quase balançou. Na semana, tenso. Neto ligou pra mim, preocupado com o Neto, com o Fetter.
2: O Neto tá
1: meu
2: muito...
1: Compadre tá, meu compadre tá... Muito...
0: Eu vou ficar aqui pra ver até onde tu vai.
2: Tu deu 3 minutos.
1: Tô te respondendo.
2: Deu 3 minutos. Lá,
1: galera, aí,
2: deu
1: agora... Deu,
0: tu é um baita mamarrola.
2: Eu sou.
1: Ah, que é isso?
0: Amarelinho pra ti, amarelinho pra ti.
2: Ô! Oh! Ô! Oh! Alemão,
1: Quatro minutinhos
0: pra ti, azulzinho.
2: Eu só não entendi o que tu falou. Não
0: agora tu já tá proibido de falar. Agora é 4 minutinhos fora ali.
3: Acontece por favor, nas melhores famílias, né?
4: Foi logo hoje que ele botou.
0: Vamos
4: a melhor
0: jaqueta.
4: Ele bateu meu recorde.
0: 14. Não vai voltar.
1: Nossa. Meu Deus
2: do céu.
3: Pegou olha uma homenagem que ele ia mostrar ali.
0: Porra, agora. Ia fazer homenagem pra ele. Fiz uma camiseta pra ele lá com meu amigo Cacláudio.
1: Ele tá usando o bordão dele no rádio ali. Ouve hoje no Discorama, né? A galera elogiou-se, achou muito legal.
0: Exatamente, erguendo o parceiro.
1: Exato o que eu tô falando.
0: Não tô me apossando do bordão dele,
1: eu
0: não
1: que
0: preciso.
1: Tu usou, eu disse que tu te...
0: Eu fiz uma homenagem ao parceiro, dia 9 em Jaguarão.
1: Exato. Dia 9 em Jaguarão.
0: Eu fiz uma camiseta
1: eu
0: também.
1: Vou parar, ele falou, tô vendo o Discorama, o Fetter me larga essa, me caguei rindo, quase bati o carro.
0: Só essa era a ideia, é entretenimento.
1: Isso, tu é mestre nisso hoje.
2: Mestre!
1: Mas por quê?
0: Vai. Vai, 4 minutos, isso aí. Voltem os dois. Voltem os dois às 18 horas e 20 minutos.
1: Ah.
0: Faz a conta, são 5 minutos.
3: Então esse estudo mostra que metade dos jovens entrevistados quer, além de uma boa remuneração, o bem-estar pessoal. Eles querem ser bem remunerados para fazer bem ao mundo. Impactar positivamente na sociedade. Além disso, é óbvio que a saúde mental está atrelada à estabilidade financeira. Então, se antigamente todo mundo queria um melhor salário, não importava o emprego, não, vamos trabalhar horrores porque eu preciso ganhar bem, essa geração não. Essa geração, ela quer um equilíbrio, mas sim quer ganhar bem fazendo menos.
4: Mas muita gente busca o seu próprio prazer, né?
3: Claro.
4: Em criar um lugar do tipo assim, eu vou trabalhar com hamburgueria, vou trabalhar com carro, vou trabalhar com... Mas vou oportunizar um monte de gente de estar trabalhando também, receber essa oportunidade e assim a gente cresce. Não é o volume de grana, né? A felicidade, quem faz o que gosta não cansa. Começa por aí.
0: Nem se estressa.
4: Né? Nem se estressa, cara. Tá fazendo o que gosta, ele tá ali
0: por focado... isso que eu comecei o assunto lá aqui atrás, que culminou, desculpa, Neto Fagundes, se interromper,
4: não.
0: Na expulsão do Rafinha Menegazzo, justamente por isso, porque eu sei que ele não se estressa aqui. Ele não se estressa aqui. Pra chegar o estresse nele, 3, 4, 5 pessoas tiveram que se estressar antes dele.
4: Mas será que ele não armazena isso? Vai guardando.
0: Ele não tem estresse de trabalho. Não tem. Ele trabalha com entretenimento, com alegria, com criação, com música.
4: Faz bem isso aqui, né?
0: Não tem estresse.
4: Eu já falei pra ti, né? Que a vinda aqui faz bem, né?
0: Eu te falo, cara, também. Concordo contigo e te falo na contramão.
4: Mesmo quando o tumulto tá pegando na rua, né? Com as coisas não tão boas, parece que sentar aqui e conversar um pouco e trocar essa energia.
0: Dá risada, cara. Dá risada é muito tão bom. Curativo quanto ouvir música.
4: Bom, a gente ouve, né, relatos de pessoas que mandam pra cá, vocês me ajudaram, vocês me fizeram bem no momento que eu não tava bem, ouvi vocês, imagina estando aqui dentro, né?
0: Exatamente. É. Próximo destaque aqui, meu compadre, isso aqui pode te interessar.
4: Ó.
0: Homem com o menor pênis do mundo.
2: Ah, é meu? Eu que mandei isso aí.
0: Faz vaquinha para cirurgia de aumento.
2: Mas deixa assim, meu querido.
0: Mas quanto é que é?
3: 3 centímetros.
0: Não, a cirurgia.
3: Ele vai ganhar 22 mil dólares.
0: 22 mil dólares.
4: Tá valendo juntar essa grana aí.
3: 114 mil reais.
4: Não, no teu caso, acho que não.
0: Não, mas pera aí um pouquinho, né? Joia rara.
3: E o detalhe, 3 centímetros é ele no ápice da sua excitação.
4: Caralho.
3: Não se sabe se alguma vez já mediu 3 centímetros.
0: Deixa eu só fazer uma pergunta pra você. Tem que fazer fora do ar. Eu só tiro um lado do fone pra perguntar pra você.
3: Tenho.
4: É. Já foi encontrado maior até.
0: Exato. Tá, enfim. Obrigado.
4: Ele pode encontrar maior que o peito.
3: Pode.
0: Existe, inclusive, se for, né?
4: Dá um susto.
3: Quem nunca viu?
0: Quem nunca viu?
4: Dá um ciência.
0: Quem nunca viu? Mais dois minutos.
4: Dá um susto.
0: Dois minutos.
3: O Michael Phillips mora na Carolina do Norte e ele descobriu que era muito caro uma cirurgia de aumento peniano, onde ele poderia mais do que dobrar o tamanho do seu pênis, que tem menos de uma polegada. E aí ele resolveu abrir o jogo, resolveu contar para o mundo inteiro que ele teria, entre aspas, o menor pênis do mundo. Por quê? Porque ele é o que contou. Pode ter gente que tem um menor que esse
4: e não contou.
0: Sério.
3: Né? Então a cirurgia custa 22 mil dólares, que dá 115 mil reais, mais ou menos. Pra dobrar o de tamanho.
5: Mas aí não adianta.
3: Não, é que pra quem tem 3, 6 é muito.
4: Não, mas 6 não dá, cara.
3: Não vai dar. Para e pensa em 3 centímetros.
4: Tá.
3: 3 centímetros.
4: Mas pensa assim, ó. Não vale a pena ele gastar 22 mil dólares pra ficar com 6.
3: É, mas 6...
4: Ele não vai conseguir fazer nada igual, pelo menos da forma que ele quer.
0: É que a tua expectativa tá muito alta. Tu queria sair de 3 pra 21, daí já é mais difícil.
4: É que o tempo deve ser impossível, mas...
5: Pô, 6...
4: E tem aquela frase, em repouso ou normal?
0: Não, eu te entendo, Vini, eu te entendo.
4: Porque tu entende, porque mesmo com 6 ele vai...
0: É, mesmo é a relação seis... custo-benefício, isso, né? Porque custa muito pra pouco benefício.
3: Mesmo... Ah, é que agora eu vou pesar um pouco o clima, tá? Mas ele tem, inclusive, dificuldade de urinar.
4: Tá, não. É que eu tava pensando...
0: Ele... Agora tu usou um super trunfo.
3: E ele usa a fralda.
4: Pelo bem do programa, tu não deveria ter falado isso.
3: É.
4: Porque eu tava falando só da parte sexual. Porque com 6, ele continua sendo o cara do pinto pequeno na roda das amigas. Entendeu?
3: Mas é que ele já contou pro mundo todo, mesmo que agora ele tenha 20.
4: Agora, foda-se também,
3: né? Ele ficou sendo famoso como o cara do menor pinto.
0: É que nem o Porã.
3: É? Tu já viu o pinto do Porã?
0: Já.
3: E é realmente pequeno?
0: É muito pequeno.
4: E o que decepciona é que o Porã é um cara grande, né?
3: É muito pequeno. É muito.
0: É que o Porã... Pode voltar.
4: O Porã é um cara alto. O cara alto, se ele tem com o pinto pequeno, é meio decepcionante. Viu o risco que tu tava correndo?
3: Viu? Bem feito. Ó, Alexandre.
6: Para esse problema.
3: Isso é bem feito pra ti.
6: As crianças adoram o mesmo.
1: E o palhaço maionese. Isso.
6: Os adultos adoram o mestre também. Ficaremos assim.
3: Isso é bem feito pra ti, que expulsou o Léo e o Rafinha e agora voltou
0: os cara
3: o mestre
0: lá.
3: E o palhaço maionese.
0: Tramar contra mim.
1: Se tá você bom. Está feliz,
0: se pegue o meu nariz. Se você está mal, pega no meu
1: palhaço maionese, dia 9 em Jaguarão.
0: Aí, dia 9 em Jaguarão, olha aí.
1: Ah, tu fez uma camiseta.
0: Fez uma camiseta,
1: dia 9 em Jaguarão.
0: Dia 9 em Jaguarão.
6: Que maravilha.
0: Ai, que loucura.
1: Alegria, alegria.
3: Eu quero
6: alegria.
0: Vai comprar. Vou te dar o telefone lá do meu amigo Cacau da Hagentag lá.
1: Que saudade eu estava tu, Alexandre.
0: Eu também estava com saudade de ti, maionese.
1: Deixa eu tocar na tua mãozinha que dá sorte, traz dinheiro, é o Midas do rádio.
0: Querido.
4: Midas do rádio.
6: Tu acabou de coçar o saco, maionese.
0: Não, tu não fez isso.
6: Sim, eu vi.
0: Não, tu não fez
6: isso. Ele coçou o saco e deu a mão.
0: Tu não fez isso.
4: Quem não viu foi...
6: Quem não viu foi o Midas do rádio.
4: O Mijas do rádio.
1: Midas. Mas eu não cocei meu saco. Eu cocei do mestre.
0: Não, cara, sério?
6: Sério.
1: Ah, pra pegar sabedoria. Toca no Buda, toca no mestre.
0: Isso, sabedoria secular de tão enrugado que é o saco do mestre. Próximo destaque aí, meu irmão.
7: Peter se arrependeu.
0: Grande abraço. Ah, me arrependi de ter botado vocês pra dentro.
7: Depois a gente volta no outro.
0: Google. Não,
3: vai ser até o final
0: agora. Google, sim, vai ser até o final. Vai de mestre e maionese até o final.
7: Eu tô tranquilo. Ele não sei.
0: Eu sei que ele não.
7: Não, calor essa roupa.
0: Google libera mudança de endereços do Gmail.
3: Gmail. Por quê? Porque antes, quando tu fazia um e-mail, um endereço de Gmail e de todos os outros provedores, quando tu atualizava a tua conta, tu precisava fazer um novo e-mail, né? Tu fez lá o Alexandrinho 3 centímetros, e aí quando tu fosse atualizar...

0: Foi grosseiro.
1: Tá ligado a notícia.
2: Você não tava ouvindo a história que a gente tava falando antes aqui.
3: Polícia, é ruim expulsar os personagens.
2: Isso.
1: Quando tu faz um e-mail antigo lá, o vinimoura.sk8@alvorada.gmail.com, daqui a pouco tu fica adulto, tu quer mudar o teu endereço de e-mail. E tu não, todo o teu histórico tu acaba perdendo.
2: Sim.
1: E agora o Gmail...
2: Vai mudar pra vinimoura.sk9. É.
1: Então agora o Gmail liberou uma ferramenta onde tu pode alterar o teu nome de usuário, tal qual o Instagram, tal qual Twitter, legal, e redes sociais. Tu pode alterar o teu endereço de e-mail e manter todo o teu histórico, legal, de e-mails. Hein? Então, o @realfetter, se tu quiser mudar agora pra magnanimo@gmail.com.
3: Pra quê? Vai perder seguidores?
2: Quer dizer, então, que tu acabou de entregar o meu e-mail do Gmail no ar, é isso?
1: Tu tinha no teu Twitter esse e-mail?
2: Tinha. Sabia que o meu Twitter foi roubado?
1: Tá lá. Mentira.
2: Minha filha recuperou pra mim.
1: Ah, tá.
0: Pô, tu era bem famoso no Twitter também.
1: É, tu era bombado no Twitter.
2: Era verdade.
1: E o teu e-mail do Gmail também.
3: @mitasdorádio.
0: @mitasdorádio.
2: Muito bem. Vamos dar uma volta na mesa agora e ver o que, que nos conta a nossa audiência. Pode começar contigo então, Neto Fagundes.
0: Olá, pretinhos, ótima tarde. A nave alienígena não desceu. Vocês viram, né?
2: Não desceu.
0: A nave alienígena não desceu durante o jogo do Brasil, mas eu fiquei imaginando, e se a nave resolvesse pousar no estúdio do Pretinho? Ah, e a coisa ia mudar. Se dessem sorte, o Porã estaria no programa. Já dentro da nave, ele diria: baita cenário! Isso aí é pro planeta, hein, gente? Cadê o chope, minha velha? Nisso, a Rodaica soltaria aquela gargalhada inconfundível e dispararia: eita, pegaram todos! Não podia ter levado só um, homem é tudo igual. Já o Lelê, olhando pras paredes de titânio da nave, reclamaria na hora: essa tecnologia de vocês já tá ultrapassada. No meu tempo de piá, eu fazia uma nave com duas caixas de papelão e um tubo de PVC que voava muito mais rápido que isso aí. E esse banco aí, horrível pra lombar. Enquanto isso, Alexandre Fetter manteria a calma e já perguntava: ô, Duolhão, teu chefe aí não quer fechar um patrocíniozinho? Ainda temos uma cota disponível. Se vier acompanhada de uma picanha bem assada, já fechamos agora. Os ETs olhariam espantados pro Rafinha Benegaso, sem entender como cabia tanto ego num Miniman.
3: Que trairagem com o anão!
0: Crianças
3: adoram o anão!
0: Mesmo assim, ele tomaria a frente da negociação. Atenção, galera! Motorista da Kombi Espacial, nave de verdade é a minha creta. Tá correndo demais aí, hein? Essa tua lata velha aí, segura essa nave. Ao lado dele, Ivan, já o personagem do Gordo Léo, com olha cara só, de poucos amigos. Ô, cabeçudo, se essa nave não tiver um frigobar com uma cerveja artesanal e um X com maionese caseira, eu vou chamar os guri e depenar esse teu disco voador. Que raio de abdução é essa que não oferece um salgadinho de cortesia? E com certeza ele encerraria olhando nos olhos dos caras de lá de cima e diria: quer levar uma facada?
3: Quer levar uma facada?
0: O comandante alienígena tentaria retomar o controle da situação, apontaria um raio analisador pro Rafa Gomes e perguntaria: humano, qual é a tua função no planeta? Rafa limparia a garganta, daria aquela risadinha característica e começaria:
1: qual é a minha risada,
0: cara? Deixa eu te falar
3: de viadão.
0: Cara, deixa eu te falar do engajamento da Aliança de Orion. O Rios de vocês tá flopado. Se a gente fizer uma collab, o @pretinhobásico coloca o alcance dessa nave lá no topo. Enquanto isso, no fundo da sala, Rodrigo Adams já estaria dando tapinhas no ombro do marciano. E aí, meu velho? Joga de ponta, tem cara de quem corre bem pela esquerda, a gente tá precisando de um leve pro futebol da terça, aí se tu tiver chuteira, tu já tá escalado, meu querido. Já o Vini Moura, por sua vez, estaria com o celular na mão, claro, né? Fala, gurizada, estamos ao vivo direto da Área 51 com os guris da Galáxia. Deixa o like e comenta aí, esse ET é de verdade ou é o Rodrigo Adams fantasiado?
1: Mas que loucura, que loucura esse meio.
0: Os alienígenas.
2: Cara, que loucura esse meio, cara.
3: Ih, meio longo.
2: Não, além de longo, né, mestre?
3: É verdade.
0: Eu tô lendo,
3: tá aqui. Que privilégio,
2: é,
3: né?
2: Que o produtor, ele diminuiu a fu a letra.
1: Não. Eu diminui a fu e meio. Ele tinha três páginas.
2: Parabéns.
0: Os alienígenas já estariam olhando por Neto Fagundes vestido de bombacha, gravidade zero. Ele daria um passo à frente, já pegava o violão, olhava pros alienígenas e cantava o canto alegretense, fazendo a música ecoar por toda a nave. Depois daquele caos absoluto, falatório, risadas, piadas internas e todo mundo falando ao mesmo tempo, os ETs colocariam as mãos na cabeça e o computador anunciaria: abdução cancelada. Num empurrão magnético, toda a equipe seria ejetada de volta para suas cadeiras no estúdio da Atlântida. Faltando 2 minutos para terminar o programa, é claro que o Alexandre Fetter ajeitaria o fone de ouvido, olharia para os lados, conferiria o relógio, aproximaria o microfone e diria: é, pretinho isso aí, né? Vamos pro craque do programa. Um abraço pro Cláudio Eduardo de Cachoeirinha, que mandou aqui, encerrando como se absolutamente nada tivesse acontecido. Desculpa o e-mail longo, abraço meus queridos,
2: que baura,
0: sou
2: hein?
0: Muito fã.
2: Que baura, eu ia dizer o nosso ouvinte, como é o nome dele mesmo, né?
0: É o
3: Eduardo.
0: Cláudio Eduardo de Cachoeirinha.
2: Cláudio Eduardo, olha, hein?
0: Mandou bem.
3: Nossa, eu também fortíssimo. Gostaria, rapaz.
2: O que tu quer, mestre?
3: Disso que tu...
0: Não, ele tá brincando, eu acho.
3: Eu tô brincando,
2: ele tá brincando.
3: Eu tô fazendo uma água, por favor. Rafa.
2: Foi o que ela trouxe pra mim, uma água.
3: Deixa chover.
2: Obrigado, Rafa.
3: Obrigado, Rafa, mas já.
2: Magrão, e aí, maionese? Né? E aí, caiu a chave, é isso?
4: Eu tava prestando atenção e procurando uma piada.
0: Resume não... pra nós
2: o evento. Isso, o que o Neto falou?
4: Ele falou que é uma chapa. Os pretinhos estariam em outro planeta, numa outra galáxia, que foram sugados por abdução.
2: Impressionante,
4: é. E aí, o que aconteceu? Muita chapação. Ele falou: Adams nem futebol joga, o Adams joga pádel, que é um esporte de homens. Foi isso que ele falou, e meio longuíssimo.
2: Cara, o pádel, ele é um esporte pra quem quiser jogar.
1: Claro, eu jogo pádel.
2: Não, se você Sandrinho não... joga pádel, o Adam joga pádel.
1: Aê, não é inclusive. Tiverio joga pádel.
3: O Lulu Como, Santos que ele... também.
0: Quem mais
1: é
0: joga
1: caro,
0: pádel?
1: É mesmo? Cara,
2: Martin. Por que ele não é inclusivo?
3: Lulu Santos joga pádel.
4: Rick Martin também.
3: Sim.
4: Ele é espanhol.
2: O que vocês estão sugerindo? Estão querendo sugerir?
3: Tem um não jogador é... que se chama Sutico. Sutilo.
0: Quê?
3: Na seleção, Sugilo.
0: Meu Deus, cara.
1: Como é que é? Loucura. Não entendi.
3: Camisa 7.
2: Por que que tu tá tirando a tua pulsação?
3: Eu estou segurando o fone.
2: Ah, tu tá segurando o fone.
0: Que trabalhei,
2: medindo o teu pulso.
3: Não, eu tô entrando.
2: Tá aqui, ó.
0: Pra parar o soluço.
1: Ah, mas eu não entendi. Tem um jogador da seleção que joga pádel.
3: Não. Tu não tá bem, Rafael Gomes?
1: Eu não entendi.
3: Jogador da seleção japonesa é o Sugilo.
0: Ah, o Sugilo.
2: Ah, o Sugilo.
3: Sugilo, que me mame.
2: Mas não, sério.
4: Talvez se expulsar o mestre, o Rafinha volte.
2: É uma boa ideia.
3: Por favor.
2: Vai, mestre, acho que exagerou. Tá expulso. Vai.
3: Mestre.
0: Agora que chegou a água.
3: As crianças adoram.
2: Adoram, mestre. Adoram. Vai, vai.
0: Como não tem nenhuma criança.
4: Como essa hora as crianças já estão vendo o Disney Cruise.
2: Vini Moura, bota um aí, Vini.
1: Disney Cruise é um programa que acabou há 15 anos.
4: Como assim? Roubaram a minha TV.
1: Uns 20, pelo menos.
2: Cala a boca agora, filhão. Cala a boca só um pouquinho. Só um pouquinho, tô te pedindo. Eu podia ir te espancar. Eu tô te pedindo, pra cala a boca.
0: Esse tom é foda.
2: Eu podia ir te dar de olhada
4: com o relaxo. Cara da minha mãe.
2: Eu não falei da tua mãe, falei de ti.
0: É a tua mãe.
2: Tua mãe não tem nada a ver com isso.
4: Mãe é a sachê. Sachê.
2: Sachê o quê?
4: Sachê de maionese.
1: Palhaça sachê de maionese.
0: É a mamãe, né?
2: A tua mãe não é a bisnaga?
4: Não.
2: E o teu pai é o sachê?
4: Não, meu pai é o bisnaga.
2: Teu pai é o bisnaga, mas aqui é a
4: bisnaga. Então, tu conhece meu pai?
2: Não.
4: Então tu não sabe falar nada.
0: É.
4: Então tu fica na tua. Faz isso que é meu estresse.
2: Não. E se tu te estressar, vai acontecer o quê?
4: Vou te dar um tiro.
0: O palhaço é um marginal.
1: Que legal, palhaço maionese vai te dar um tiro.
0: Olha assim, eu gosto que ele era pras crianças. E ele ameaçou um parceiro com um tiro.
4: É, não.
2: Mas é um tiro de Nerf, né, palhaço maionese?
4: Não, escopeta. Eu tenho um. Tem os amigos da milícia e assim, mexe comigo. Você não me
2: conhece. Porra, mas você é mafioso.
0: Nós fomos no circo que a Mini fumava, tá ligado? A Mini no intervalo tirou a cabeça e começou a fumar um crime.
2: Cara, que loucura.
4: Falei, sim, o nome dela, minha prima.
2: Ai, tu botou, Vini?
0: Não, não. Então tá, bota, Vini.
1: Aqui.
0: Vai, Vini. Vou contar uma piada.
1: Tá bem louco, né?
2: Que blusão bonito, Vini. Pô,
0: obrigado, cara. Obrigado.
2: Não, a piada. Era vara, né?
0: É isso.
4: Tu pegou ele na caixinha da piada Arnes?
0: Isso, isso. Acho que era
4: isso da Arnes. Isso é doação, cara. A caixinha da Arnes estão doando. Isso aí. Não pode pegar ali.
2: Tu pegou na caixinha da Arnes, esse?
0: Peguei na caixinha da Arnes.
2: Campanha do Agasalho?
4: Isso.
0: Não pode.
4: Dos funcionários que RBS.

0: desce aí.
1: Desce aí.
0: Desce aí. O pedreiro pegou.
1: Desce aí.
0: Desce aí.
1: Pra quê?
0: Do trigésimo. Fechou e o vozeirão. Do...
1: Detalhe. Trigésimo. Da... Oh, desce aí, desce aí.
0: Desce aí.
2: O vozeirão do mendigo.
3: Não tinha Whats, não tinha nada.
0: Não, não, né? Era um para. Mendigo, né? Ele era um mendigo.
1: Desce aí.
0: Aí o pedreiro pegou e começou a descer. Pô, 30 andares de um prédio em obra, escada, né? Desceu, desceu. Porra. Chegou lá embaixo, o mendigo olhou pra ele e falou assim, ó.
2: Ah, ô.
0: Me era que tem um realzinho uma marmita. Um realzinho uma marmita. Aí o pedreiro falou, vem comigo, vem comigo. Aí, pô, pegaram, subiram, né? Subiram os 30 andares e tal, escada, aquela coisa, longe pra caralho. Quando chegou lá em cima, o pedreiro olhou pro mendigo e falou, mas não tenho nada.
2: Muito bom, muito bom. Não, e a batidinha no bolso. Porque eu nunca consegui entender que o cara que não tem dinheiro, ele se bate.
1: Ai, que loucura. Tem um e-mail aqui de um cara que é... Eu conheci o Fetter hoje.
0: Opa! Coisa que nem a Rodaica,
1: tá? Porra, tá comigo há 23 anos, meu compadre. Você não me conhecia ainda.
2: De roupa ou sem?
1: Prezados pretinhos.
3: Sauninho?
1: E o nosso querido Ancelotti, ele coloca aqui.
3: Ancelotti.
1: Aliás, o Adams tá matando a pau com o Ancelotti,
3: porra,
1: né,
3: tá
1: cara?
3: Muito bom, cara.
1: Muito bom.
3: Torcer que a seleção não caia logo, né? O personagem ficar mais.
1: Né? Sim, claro.
0: Muito obrigado pelo otimismo.
1: Hoje tivemos o privilégio, Lelê.
4: Que privilégio, Alexandre?
1: De conhecer o maestro do PB. Antes que falem que sou desempregado, não. Tenho uma empresa de engenharia, arroba Dextra Engenharia, que fica situada em frente à oficina do Feta, onde ele vai levar, arrumar o carro dele. A oficina One Stop Complexo Automotivo by Júnior Fossá, que é meu amigo.
2: Pensei que era tua garagem.
3: Eu achei que tu tava
1: não, com a garagem é hamburgueria. Tua, né? Não, eu não tenho uma oficina, cara. O meu amigo tem uma oficina e o meu carro eu levo lá.
3: Sabe mexer em carro, tu é um cara que gosta de carro há anos.
1: Sei, gosto.
3: Injeção eletrônica, essas coisas
1: adoro,
3: tudo.
1: Adoro, mas eu não sei mexer. Aí eu levo pro Júnior Fossá mexer pra mim, porque ele sabe mexer, entendeu?
3: Manda rebaixar.
2: Toda a família.
1: Isso.
2: Né?
5: Meu irmão mexe em carro.
1: Chegando hoje de manhã na... Tua irmã mexe em carro?
5: Meu irmão mexe em
1: carro. O teu irmão, o que que ele faz?
5: Preso, né? Ladrão
1: de carro. Ah, ladrão de carro.
0: Ah, ele mexe em carro que não devia.
1: Chegando hoje de manhã na empresa, cumprimento o Júnior, que é meu vizinho do outro lado da rua, estava em frente à oficina, e ao sair com a Francesca, minha border collie, que já foi petinho básico...
3: Olha, que legal.
1: Ela vai reto no Fetter e no Júnior para cumprimentá-los. Cara, foi uma coisa linda.
0: O cachorro?
1: O cachorro.
0: Ele levantou duas patinhas e ergueu a mãozinha.
1: Quase isso.
2: E disse, fala Fetter, satisfação.
1: E aí, Fetter, beleza?
0: Eu sou o novo mecânico da casa.
1: Olha só.
3: Não, e aí, Midas?
1: A cachorra, o nome dela é Francesca.
3: Que nome lindo.
1: Uma cachorra com o nome de Francesca.
3: Imagina uma cachorra, mais de uma, com o nome de o quê? O Francesca é o
2: se
3: nome...
2: Se a cachorra chama Francesca, o nome do cara era Toby.
1: Não, o nome do cara é Felipe. É. O dono da Francesca é Felipe. Ela é uma cachorra linda, marrom, com olho azul, border collie.
4: Que delícia!
1: Oi?
3: Não, tô ouvindo.
0: Tô ouvindo.
3: Usa o mesmo critério que tu usa pra mim.
0: Alexandre, pelo amor de Deus,
3: usa o mesmo critério.
1: Que um cachorro é um quadrúpede,
3: não, não,
1: né?
3: Não. Quatro minutinhos.
0: Eu não tinha cartão.
1: Mas eu não tinha cartão. Ah, ele não tinha cartão amarelo. Ele não tinha cartão amarelo.
0: Cara,
1: ele não tinha cartão!
3: Mas muitas vezes a gente sai 4 minutos sem cartão. Tu resolve que é 4 minutos.
1: Não, mas Midas. Eu dei um amarelo pra ele.
3: Midas.
0: Quer apresentar o programa, Ramiro?
1: Olha só, o que eu tava falando da cachorra. Isso, Francesca. Linda.
3: Quantos anos?
1: Linda, marrom. Quatro. Não sei a idade dela, cara.
3: 19?
1: Não, cara, deve ter no máximo 3.
3: É muito mais, pra cachorro é muito.
1: No máximo 3 anos, no máximo.
0: 37, 21.
5: Entendi errado.
1: Entendeu errado, maionese. E ela veio, cara, cumprimentar a gente. E aí quando ela veio cumprimentar, eu falei, oi, Francesca. Ela levantou, cara.
3: Oi, Fetter. Não, pode dizer, não, cara, né?
1: Sério,
3: ah, não, mas é que tu tá sendo muito lúdico.
0: Não, não,
3: né?
0: para. É que a gente quer entender a história.
1: Cara, é que vocês não. Não é que eu sou lúdico, vocês não são sensíveis, mas como eu.
0: Como é que tu sabia o nome da cachorra?
3: O porteiro.
5: Meu Deus, não, agora
1: o cara já tinha falado, essa umas é a Francesca.
3: Umas 9 vezes, né, cara? Ele tá falando.
1: Não, lá na hora.
3: Sim, ele falou, vem eu e a minha cachorra Francesca.
1: Não, isso ele tá falando aqui no e-mail, idiota. É lá na hora.
3: Ele não te apresentou ela, Alexandre?
1: Isso, apresentou.
3: Porra, então.
5: Tá atrapalhando o e-mail do porteiro do motel Botafogo.

0: Oi!
1: É amigo do cara.
2: Ah, mano. Não é o porteiro de um hotel Botafogo?
0: Mas onde é que tu tirou?
2: É porque ele falou que conhecia o Vettel.
3: Na frente da oficina do Fossan, rapaz.
0: Tá, ô, meu compadre, agora tu entendeu tudo, né?
1: Com uma cadela chamada Francesca, tu mudou as coisas.
2: Ah, eu errei, desculpa.
3: Tirou no máximo 3 aninhos.
0: Bom, depois da Francesca, fui fazer o mesmo, cumprimentá-los. E quando vi que era o Vettel, me apresentei. Estava, inclusive, ouvindo o Pretinho no Spotify no caminho de casa para a empresa. Grande satisfação trocar uma ideia rápida com o Vettel depois do Júnior Fossá ter nos apresentado e indicando que somos vizinhos de porta na rua João Inácio. Sou fã da turma e ainda mais do Vettel, que além de um ícone do rádio aquariano como eu, hoje descobri que tem o mesmo carro que eu. O cara tem bom gosto para motos e carros, mas esta coincidência foi muito boa. Forte abraço, Alemão e Pretinhos, e Vettel, compra a moto e deixa feder. Sou motociclista e serei o resto da minha vida. Felipe Servieri. Não, Felipe, pra mim tá ruim. É, eu também fui motociclista. Agora tá ruim pra mim.
1: Tem lugar na garagem daí também, né?
0: Tem lugar, mas não dá, né?
1: Que horas foi isso, Alexandre?
0: Foi 8:30 da manhã.
1: Cedo, né?
0: Não, cedo era 5 a hora que eu acordei. Aí era 5
1: é muito cedo, né?
2: Por que tu acorda às 5 da manhã?
0: Porque eu gosto de acordar cedo. Gosto de acordar cedo, aproveitar o dia desde cedo.
2: Na hora,
0: fazer exercício bom, logo cedo, me informar logo cedo.
1: Kovalik? É tudo cedo.
0: É tudo cedo. Tudo cedo.
1: Cedo, muito cedo.
0: 20 minutos pra cedo. E nem 7. Pra ti,
1: hoje é tu, hoje é contigo.
0: Então bota.
1: Hoje é pra ti, bota. Boa tarde, caros bebês. Vem por meio deste fazer uma reclamação sobre o decreto.
0: Não dá nada.
1: O grandiosíssimo Real Vettel. Hoje, durante o Discorama, ele manda, do nada, um dia 9 em Jaguarão. O que me fez dar uma risada alta e um grito me perguntando o que o palhaço Mané está fazendo no Discorama. O maior problema é que ao meu lado no trânsito estava uma viatura da Guarda Municipal. Brincadeiras à parte, adoro vocês. Manda um cala a boca pro Rafinha.
3: Cala a boca!
1: É o Bruno de Joinville. Eu tava ouvindo na hora.
0: Eu nem sei por que foi, mas achei. Aqui cabe um dia 9 em Jaguarão.
1: Acho que era The Neighborhood, uma banda que eu gosto da Califórnia.
0: Uh-huh.
1: E aí não sei o que, dia 9 em Jaguarão. E aí me deu uma bugada assim.
2: Em Jaguarão.
0: Tanto que eu fiz a camiseta aqui, ó, dia 9 em Jaguarão.
1: Aí,
0: por quê? Porque este bordão, ele tomou uma dimensão absurda.
1: Sério?
0: Esses dias eu fui buscar o meu filho numa balada lá e tal. Eu sou o motorista da rodada em casa. Busco o filho, busco todo mundo. Eu prefiro assim. Né? Aí eu fui buscar o filho na balada e vieram os amigos dele dizer assim: dia 2 o meu filho vai tocar no Ocidente Acústico, quinta-feira que vem. Vai fazer um show com músicas novas e tal, vai tocar lá. Aí veio um amigo dele, o Dan. Alguém aqui conhece o Dan? O médico, o Dan. Aí o Dan diz assim pra mim: vou no ensaio, vou no Ocidente dia 2 e dia 9 em Jaguarão. Cara,
3: muito bom, amigo, muito bom.
0: Pra mim, foi a prova de que esse troço tomou uma dimensão absurda.
1: O cara do cartaz tava aí.
0: Dia 9 em Jaguarão, cara. Aí eu fiz essa camiseta.
2: Com o meu muito show.
0: Gostei, adorei a camiseta. Vou passar a usar essa camiseta.
2: Dia 9 em Jaguarão.
0: Dia 9 em Jaguarão.
1: Que homenagem.
0: Gostou da camiseta?
2: Obrigado, Midas.
0: Vou fazer uma pra ti também.
2: Por favor,
0: pode
2: GG.
0: Ser?
1: Não,
0: GG?
1: Faz uma Midas do rádio aí.
2: Midas,
1: faz uma
2: do
1: homenagem
2: rádio.
1: Pra
0: não,
1: ele.
0: Isso aí, eu jamais usaria essa camiseta.
1: Não, mas daí o Palhaço Mané é pra ti.
0: Não, aí ele pode usar, se ele quiser.
1: É, isso aí.
2: Porque dia 9 Jaguarão só está na boca do povo porque você é o Midas do rádio.
0: Não, porque tu é um cara criativo, maionese, né?
2: Não, mas a criatividade sem um empurrão forte.
0: Tu quer um empurrão
1: ele,
0: forte?
1: O Vettel já te empurrou.
0: Hoje então. É sexta-feira, tu quer
3: vai
0: um
3: não,
0: empurrão
3: tu
0: forte?
3: Bem criativo.
2: É.
3: Eu vou te deixar bem criativo, então.
2: Agora tu vai me empurrar.
0: Não tem a menor chance, eu não conseguiria.
1: Não,
0: eu não conseguiria. Neto Fagundes, bota uma pra nós.
1: Observem,
0: Neto Fagundes, cara.
1: Tá em outra camiseta, hein? Observem, Neto Fagundes, tá aí.
3: Olha aí, essa camiseta, palhaço baixou a calça e disse, agora tu vai.
2: Agora me come.
3: Pra tu ver que pra ele não precisa muito, né?
2: Não,
3: pra tu ver que o cartão perdemos as estribeiras também.
0: Perdemos total.
3: Nego velho, voltando de ônibus pra casa depois daquele dia cansativo, da lida, certa altura da cidade, embarca uma moça bem bonita, elegante, e um perfume tomando conta do ambiente, né? A moça senta ao lado do nego velho e comenta, né? Ele comenta com ela assim: mas, minha querida, mas que perfume bem bom esse aí.
1: Ai,
3: e ela: ai, gostou, isso é Carolina Herrera, R$ 600.

0: reais ali no shopping. Depois o nego velho já aproveita o embalo, numa das chacoalhadas do ônibus largou um peido, um surdinho. Aí o cheiro se alastra pelo ônibus e a moça olha pro lado e diz: mas que cheiro é esse, nego velho? Feijada completa do bodega do castelhano, R$3,99.
1: Coisa de nego velho.
0: João Alexandre Santa Maria.
2: João Alexandre.
0: João Alexandre, tu não tem outro nome contigo?
2: Eduardo. Alexandre Eduardo.
0: Alexandre Eduardo.
2: Aham, nome composto. Nunca ninguém soube disso.
0: Vai ter nome.
2: Mas o meu nome é Alexandre Eduardo, porque a minha mãe queria Alexandre e o meu pai queria Eduardo.
1: Sério?
2: E aí, então, pra não dar briga, ficou Alexandre Eduardo.
1: Cara, aprendemos uma coisa hoje, né?
2: Não sabia disso?
1: Porque
2: meu amigo há 30 anos não sabia.
1: Não, pra mim,
2: Neto sabia, tu não sabia.
0: É que tu nunca mandou uma grana pra ele.
2: É sobrenome da minha mãe, Féter é sobrenome do meu pai.
1: E o Eduardo?
2: Eduardo é meu nome composto. Alexandre Eduardo, Porto Féter. É sério.
1: Mas ninguém sabia disso.
0: Claro, cara.
3: Tá. Não está no Wikipedia isso.
4: Nem no ChatGPT.
0: Mas é que isso aí não precisa estar em lugar nenhum, cara. Tá.
2: Basta ser.
3: 6h45.
2: Obrigado, é camisa, maionese. Né?
1: Basta ser.
0: Vem aí a série de camisas.
1: Observem,
0: do
1: Pretinho. Observem, Neto Fagundes, basta ser.
0: O cara do cartaz recém começou, Lidas, já vai ter o cara da camisa agora.
2: Pergunta pro Rafinha Menegazzo.
1: Pois não.
2: Você está dirigindo sua Creta a 168 por hora numa estrada indo para o planeta Atlântida.
1: Não. A gente já fez isso. Né?
2: E aí você encontra logo na sua frente alguém pedindo carona e este alguém é era o Salsicha. Salsicha, Rafinha, você leva salsicha ou deixa salsicha? Carlos de Floripa.
1: Ah, salsicha. Eu levo a salsicha.
2: Leva a salsicha, né?
1: Olha, as duas.
2: Molengona assim, meu. A
0: salsicha molengona. Posso fazer uma pra ti, então?
2: Claro, para.
0: Peter, se você pudesse escolher ser um instrumento de música.
2: Peraí, teu microfone tá baixo, só um pouquinho.
0: Pô, pois é. Pô, 6h46. Agora, né?
1: 6h46,
0: ele se deu conta.
2: A bola não chegou nele.
0: E aqui, ó.
2: Vamos ver, melhorou?
0: Não, tá ótimo.
2: Então bota na área. Agora bota na área.
0: Se eu pudesse ser um instrumento.
2: Desculpa, só um pouquinho. O que é?
1: Não, tu disse que a bola não chegou nele. Eu disse agora vai chegar às 2h.
0: Em mim ou nele? Peter.
2: Se eu pudesse ser um instrumento.
0: Se tu pudesse ser um instrumento de música, qual você queria ser? Um violino. Pra te passar a vara. Ou uma bateria pra te bater com o pau.
2: Bah, agora ficou difícil.
1: Ruim, né?
2: Não pode ser uma guitarra?
1: Não, são esses dois
2: é
1: ali.
2: Só esses,
1: né?
2: Dois aí.
0: É.
2: Tá. Eu tenho que necessariamente escolher.
0: Tem que escolher.
2: Violino, então.
0: Violino
2: é só o melhor dela. Claro.
0: Quem mandou foi o nosso.
2: O som da vara passando é melhor que a batida.
0: É, quem mandou foi o nosso grande ouvinte, o Jacinto Leite.
2: Boa.
1: Jacinto Leite.
2: Jacinto Leite. Ai, maionese! Qual é a agenda pra hoje? Vamos fazer o quê?
3: Hoje, que dia é?
2: Sexta-feira, maionese.
3: Não, no numeral?
2: No numeral é 25.
1: Seis.
3: Ah, então hoje eu estou de folga.
2: Oba!
3: Dia 9 em Jaguarão,
2: tá.
3: 10 em Brusque, 14 em Jurerê. E 27 em Xangai.
0: Xangai. Ah, mas 27 amanhã ou outro 27?
3: 27 em Xangai.
2: 27 em Xangai.
0: Desculpa.
2: Por exemplo, se for amanhã, tu já não chega.
3: Palhacomaionese.net.
0: Palhaco.
3: É o meu site com a minha agenda.
0: Palhaco. Não existe mais ponto .net, cara.
3: Não, pra ti, que é pop.
0: Claro que existe. Só que ele redireciona com .com.br, tem que ter os dois.
3: Palhacomaionese.net.
0: Palhaco.
3: Até a minha história, como eu comecei, veio de família circense.
2: Tá só um resumindo, como é que tu começou?
3: Eu comecei com a família circense. Meu pai roubava carros na frente de um circo.
0: Agora é que ele já contou essa história aqui.
1: Ai, cara.
3: Aí a gente fugiu do Sergipe e viemos parar no
2: Sergipe?
3: Isso.
2: E aí qual a cidade?
3: Capital de Sergipe.
2: Qual é a capital de
3: Sergipe? Aracaju. E aí nós viemos parar no interior do Rio Grande do Sul, em Morro Redondo.
2: Onde é que fica?
3: Na Grande Pelotas, ali pegado em Serrito.
2: Na Grande Pelotas.
3: É que ele se emancipou, Morro Redondo.
0: Ele tá certo de novo.
2: Sim.
3: É que a família da mãe do Gorduléu é de Morro Redondo, por isso que ele emplacou essa.
2: Ah, entendi.
3: Ele ia muito na infância lá.
2: E deixava o Redondo ou levava junto?
3: Ah, essa foi muito boa, Midas. Por isso você é o Midas. E
0: tá aí,
3: a gente abriu o circo do Seu Leonel, lá em Morro Redondo, que era o circo do Seu Léo. E aí...
2: Leonel.
3: Não, Seu Léo.
2: Léo.
3: E aí lá eu trabalhei por muitos anos.

0: expulso, envolvi com a mulher barbada, que era esposa do malabarista, fugi.
1: A mulher barbada era esposa do malabarista.
0: E aí parei aqui em Porto Alegre, porque entrei num trem de carga e fui espancado.
2: História linda.
3: Ah, nós vamos que não tem trem de carga em Porto Alegre.
2: Mas vemos que
3: ah, isso naquela época.
1: Não que história tem, linda
3: é
1: essa.
3: Ah, quantos anos
1: só não tem? É real,
0: agora né? Agora eu tô com 58.
1: 58?
3: Peraí, mudou a voz. Peraí.
0: Tô com 58.
3: Ah, tá. Que bom.
1: Tá bem, palhaço.
0: Posso contar a minha piadinha?
1: Pode, mané. Isso aí agora, o que que é esse?
0: Alegria.
1: Alegria.
3: É quase Vanessa. É o som da alegria, né? Mas parece mais o som do inferno.
1: Tu sabe tocar pandeiro? Olha, se eu te pedisse o teu pandeiro, tu me daria o teu pandeiro?
0: Você quer me comer, isso?
1: Não, eu tô falando do teu pandeiro.
2: Que isso, cara?
0: De novo,
2: cara,
0: cara. É a segunda vez.
1: Ah, peraí, eu, mano.
0: O ceguinho foi à zona.
1: Beleza, vamos fazer o seguinte.
0: Não, deixa eu contar minha piadinha de vocês.
1: Segunda-feira, conta segunda-feira, porque agora exagerou um pouquinho, né? Vai, mano, vai.
0: Então vai embora.
1: Vai.
0: Mano, teve... O gordão tem que voltar ou o maionese?
1: O gordoléu fica. O maionese vai e o gordoléu volta.
0: Posso contar sua piada antes?
3: Não, foi expulso.
1: Foi expulso. Se eu abrir a mão pra tu contar a piada agora, eu vou ter que abrir pra todo mundo. Aí abre. Mas o quê? O procedente.
0: Mas tu abriu pra todo mundo e a gente vai entrar.
1: Então conta a piada, infeliz.
3: Ah, então agora...
1: Ah, tá aberto o procedente.
3: Tá aberto o procedente.
1: Lembrando que quem resolve sou eu.
0: Ah, vamos ver então. Tu não manda nada.
3: Vai. Olha aí, pô.
0: Olha
3: aí, ele aí.
1: Conta a piada.
3: Porra, ele... Ele podia em cima de ti ainda aí,
0: ó. O ceguinho foi a zona.
3: 10 pra 7.
0: Nossa, 10 pra 7.
1: Tá, vai embora, vai embora, vai embora. Vai, vai embora. Sai, sai, sai, vai embora, vai embora. Ah, pelo amor de Deus.
0: Se cara. Você está feliz.
1: Sai. 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
1: O pavor de homem cagalhão. O pavor de homem cagalhão. O que aconteceu, velho?
3: Aham.
0: Não me pega.
3: Não me pega, senhor. Fala, gurizada do Pretinho. Aqui é do Lar Santo Antônio.
1: Olha.
3: E nós precisamos de mais uma vez uma força.
1: Vamos
3: de vocês.
1: Com tudo.
3: Precisamos vender uma joia rara.
0: Olha, pô, olha aí. Comigo,
3: não, né, um Fusca Itamar relíquia aqui do Lar Santo Antônio.
2: Ah, não tem...
3: O carro tá impecável. A Fipe é 40. A Fipe é 42 mil. Mas nós estamos abertos a negociar um valor para fechar negócio e ajudar a instituição a qualquer custo.
1: Quanto que vale?
3: 42.
1: 42.
3: Tinha que pagar 50, a real é essa.
1: Essa é a real. Falou tudo agora.
3: Boa. Interessados podem...
1: Cara, entrar... o estado do Fuca é absurdo. Olha ali, cara.
3: É. Não, não, tá lindo,
2: são
3: tá lindo.
2: São os últimos, né? Cara,
3: não,
2: os últimos...
3: falando sério, eu vi as fotos grandes e aí eu até mandei pro Léo, que tá lá nas lives, e o Léo me respondeu dizendo, cara, mas esse aí tá lindo. Dá essa moral pra gente pra divulgar e encontrar um novo dono pra esse clássico. É um Fusca 1993-1994.
2: Que legal.
3: Em ótimo estado. A lataria, aparentemente, que é o que mais conta neste Fuca, tá muito boa. E o carro, pra quem quiser ver pessoalmente...
2: Esse aí tá lindo.
3: Tá no Lar Santo Antônio, na Avenida Antônio de Carvalho, 105, Porto Alegre. O e-mail, pra quem quiser negociar, é... Fusca Itamar no PB... @gmail.com.
1: Tá lindo o carro.
3: Cara,
1: velho.
3: Esse aí tá lindo. Não,
2: Fusca
3: tá lindo. Itamar no PB, @gmail.com. Um cara... beijo pra galera do Lar Santo Antônio, que é sempre tem o microfone aberto aqui no Pretinho Bar.
1: Sempre. Vamos fazer o show do intervalo e voltamos. Manda um e-mail aí, Igor.
3: Fusca.
1: Desculpa, vai.
3: No PB, @gmail.com.
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4: Estamos de volta com Pretinho Básico.
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13: 7:02, estamos de volta com o Pretinho Básico. Antes da gente seguir, deixa eu mandar um abraço, cara. Deixa eu mandar um abraço para um cara que salva vidas.
14: Opa!
13: Ele salva vidas, o nome dele é Alex.
14: Qual é o...
13: Pois não?
14: Ele dizia a casinha de salva-vidas dele. Salva-vidas, eu achei que era um cara da operação.
13: O senhor não deixa eu falar, é minha hora de falar.
14: Tem razão.
13: Só deixa eu falar, tenta só segurar tua ondinha.
14: Só no encerramento.
13: Dois segundos, cara.
14: No encerramento.
13: Só 2 segundos, cara, pra mandar um abraço pra um cara que salvou a minha vida.
14: Ah, tá.
13: E ontem à noite o meu telefone quebrou. O meu iPhone quebrou, apagou, desligou. E aí eu liguei pra um cara, Alex, da Você de iPhone BR. Aí o Alex, em poucas horas, porque hoje em dia não dá pra tu ficar sem o teu telefone, em poucas horas ele me deu um telefone novo, igual ao meu, com tudo que o meu tinha dentro. Então eu quero mandar um abraço pra esse cara que salvou a minha vida, Rafinha Menegasso.
14: Ótimo, tá? É que achei que era o salva-vidas também, que é um salvador.
13: Como é que eu ligo? Arroba você de iPhone BR.
14: Esse é um gordão, gente fina, apaga
13: seja. Desculpa, tem uma pergunta pra mim?
14: Como é que tu ligou? Se tu...
13: Do telefone da Rodaica, que também conhece ele.
14: Ah, todo mundo vai tirar o cara agora pra louco.
13: Então. Alguma outra pergunta?
14: É só uma pergunta pra...
13: Qual?
14: O que aconteceu com o telefone que quebrou?
13: Tava sem, eu não uso capa, ele tava sem capa, caiu no chão.
14: Então é importante pegar os acessórios.
13: A partir de agora eu uso.
14: A nova geração não tá usando capa.
13: É, cuidado. Isso aí, pra tu ver como eu tô atualizado. 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Pode votar, meu compadre.
14: Votar no Vini Moura hoje.
13: Vini Moura, né?

0: Veio muito bem.
1: Vini Moura, obrigado. Nem lembro o que que fez. Voltou no Vini Moura mesmo. Não, tu tem certeza.
2: Peraí, contei uma piada.
3: Ele pode, ele pode.
2: A piada foi
3: massa. Ele não prestou atenção.
1: Pior é que a piada foi massa mesmo.
2: Qual foi a piada?
1: Eu não lembro. Não lembro agora qual foi a piada, mas foi massa. Eu ri. Eu lembro que eu ri.
2: Foi boa a piada.
1: Só me dá uma palavra.
2: O pedreiro e o mendigo.
1: Ah, o cara tava no 30º andar, pediu pro cara pro pedreiro descer pra falar com o mendigo.
2: E aí?
3: Aí eles pularam sem paraquedas.
1: Não. Ah, não tenho nada. Porra, que pena.
2: Ah, é?
1: Vai votar em quem, Vini?
2: Eu vou votar. Olha, eu vou votar em ti, cara. Por incrível
1: que pareça.
2: Por incrível que pareça.
4: Soca no rabo, voto.
2: Ninguém te respeita mesmo, cara. Na
1: boa. Por incrível que pareça, soca no rabo.
3: O teu menino de ouro não te respeita.
2: Não, assim ó, antes de qualquer coisa, só uma propaganda. Acabando o Pretinho Básico, tá saindo aqui na TLTV o Pretinho na Copa. Gordo Léo e eu, né, vamos ali na FanFest fazer um away com a galera e cara...
1: É demais isso.
2: Esse último... Tá assim, ó, só campeão. Tá?
1: É, o anterior tava muito bom.
4: Não, não é pra Champions League.
2: É, não, o último foi assim, ó,
1: cês final tão matando de Copa do Mundo. A geração de conteúdo da Atlântida na Copa do Mundo, pra quem tá aqui pra quem tá lá, tá maravilhoso, cara.
2: Exatamente, então matando a pau. Depois Pretinho Básico. Eu vou votar em ti.
1: Já votou em mim.
3: Sim, já falou.
1: Obrigado, muito
2: não,
1: obrigado.
2: Quer saber por quê?
1: Quero.
2: Pô, então tu vai saber por quê. Cara, um caos. Quando começou a ter um caos no programa. E eu pensei, se ferrou. Vai.
1: Quem se ferrou?
2: A gente, como um todo.
1: Tá.
2: E aí tu conseguiu dominar, os guris voltaram ali com os personagens.
3: Mestre, imbecil, e o palhaço marionete.
2: Tu aceitou a proposta deles ali, foi legal o programa. Então meu voto é
1: obrigado, meu Deus. Obrigado, Vini.
3: É o voto com a ata do programa.
1: Isso. Muito obrigado, Vini. Obrigado, Vini. Tu, Rafinha, vai votar em quem?
3: Eu sou o último.
1: Não, tu não é. Não é mais.
3: Não é mais.
2: Aí está!
3: Olha, tchê. Eu vou votar no palhaço maionese.
1: Tá. Deixa eu ver se eu vou ser surpreendido. Palhaço maionese vai votar em quem?
3: Calma, não terminei ainda. Quer
1: justificar?
3: Mais coisa.
1: Vai, vamos
3: não,
1: ver.
3: Não, quero justificar. Eu só quero mandar um abraço pra galera do Mini Mundo de Gramado.
1: Cara, tu achou
3: o
1: teu lugar?
3: Fez uma publi maravilhosa.
2: Comprou uma pela?
1: A minha pergunta é: tu vai estar sempre lá como atração do Mini Mundo ou vai ser um totem?
3: Não, é um totem ali. E tá no @rafinha.com. Do Menegazzo em collab com o
1: arroba
3: mínimo.
1: Muito legal pra criançada aquilo lá,
3: que lugar
1: cara.
3: Legal lá.
1: Também.
3: Não, e o time de convidar o cara pra fazer essa pub foi a melhor história.
1: Muito legal, muito legal. Votou no
3: maionese.
1: Maionese vai votar em quem, palhaço?
4: Eu vou votar no Midas do Rádio.
1: No Midas do Rádio.
4: Eu não voto em você.
1: Por qual motivo?
4: Tem uma camisa com o meu bordão.
1: Camiseta,
4: que mais motivo?
1: É camiseta.
4: Ah, desculpa,
1: camiseta.
4: Perdeu, achei que era uma camisa.
1: Dia 9 em Jaguarão.
4: Jaguarão. Muito obrigado, Alexandre.
1: Vou te trazer,
4: comprar,
1: vou trazer a tua segunda-feira. Não tô vendendo. Não tô vendendo.
4: Não tá vendendo?
1: Não, mas se quiser, tem um amigo que faz.
4: Quem?
1: O meu amigo Cacláudio da Hagen Tag Store.
4: Bela loja.
2: Vai trazer pra nós.
1: Bela loja. Vou trazer pra você segunda.
2: As nossas camisas do planeta.
1: Fiquem tranquilos. Exatamente. Fiquem tranquilos que eu trago pra
4: você.
1: Muito obrigado pelo teu voto. Rafael Gomes, que inclusive está usando a camiseta do Planeta Atlântida, feita pela Hagen Tag Store. Vai votar em quem, Gomezinho?
2: Ah, eu vou votar no Lelê aqui hoje.
1: O Lelê não tá no programa.
2: É, que tu não abriu o microfone dele, aí ele não participou. Não, tá brincando.
1: Não, tu tá brincando comigo.
2: Tá brincando comigo. Sério, tá brincando.
1: Não, tu tá brincando.
2: Fala que é verdade,
1: comigo.
2: Fala que é verdade.
1: Sabe por que tu tá brincando comigo? Porque em momento algum,
2: por favor,
1: tu me falou como produtor, tu teria obrigação de me dizer, ó, o Lelê tá na linha 3.
2: Por favor, me diz que
1: sério,
2: é verdade.
1: Sério, me diz, cara, só me diz, cara.
2: Me diz que é verdade, diz que é verdade.
1: Me diz que não é verdade.
2: Por favor, cara.
4: Não,
1: sério,
4: não ia fazer isso.
1: Sério, cara, por favor, são 7 e 7. 7 e 8, vai, e aí, mano? E aí, vem comigo, mano.
3: Nós temos um outro programa pra gente.
2: Não, eu liberei ele, depois de um tempo eu liberei ele.
1: Sai, pode estar expulso, pode sair.
4: Que dia histórico, ele foi expulso a 1:06. Pouca gente conseguiu.
3: Nem nós.
4: Pô, nem nós que foi expulso a 1:06.
1: Pelo amor de Deus.
4: Mas nunca a 1:06.
1: Eu vou votar.
3: Surpreende, hoje surpreende.
1: Quantos votos você tem, Rafinha?
3: Nenhum.
1: Quantos votos você tem, Maionese?
4: Um.
1: Nenhum voto. Quantos votos tem, Ivan? É, desculpa, é.
4: Olha só, eu cheguei agora. Olha, vai. Sujou a
2: hora. Mas eu entendo ele.
3: Porcão.
2: Eu entendo ele.
4: Ele te olhou e meteu o Ivan.
2: Ele trocou as letras.
1: Isso.
2: Eu tenho dislexia.
1: OVNI.
2: OVNI.
1: OVNI.
2: OVNI Júnior.
1: Quantos votos tem?
2: Um. Um voto.
1: Tu tá bem soltinho, né, Gomes, nessa fase, né?
2: Não, é só ele. Nessa fase.
4: Ele é o famoso carrinho.
1: É, nessa fase tu tá bem soltinho.
2: Tudo
1: quantos nessa tem? Voto foi gosto.

0: quantos netos tem votos
1: pagos? Os netos têm votos pagos?
2: Nenhum.
1: Nenhum? Então eu vou votar no Ivan.
3: Obrigado, veio bem. Tu sabe,
0: cara, tu tá louco.
3: Peraí, ele foi expulso, vai ficar no programa?
4: Não, ele contou.
3: O alemão te expulsou, você ficou cocô.
1: O quem é que tem dois votos?
0: Ninguém.
3: Eu tenho dois votos.
0: O Palhaço Maionese tem um,
1: o Vini. Eu falei Ivan, mas eu queria dizer Palhaço Maionese.
0: Ah, então tá bom.
1: Desculpa, é que é tanta gente que habita essa cabeça desse gordo.
2: Tá dentro dele, né?
1: Ai!
0: Aí ele.
1: Palhaço Maionese é o craque do episódio.
4: Aí você tá feliz,
1: porra.
4: Pegue o meu nariz.
1: Vamos nos despedindo por aqui. Muito obrigado pela sua audiência. Vem aí mais um campeão de audiência. E segunda-feira a gente volta ao vivo, mas sábado e domingo estaremos aqui nos mesmos horários com uma reprisezinha. Tchau.
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3: Muito bem, vamos nessa aqui na Rádio Nas Nossas Vidas, começando mais uma edição do After, ao vivo até as 8 da noite, no início dessa noite de sexta-feira por aqui. Alex Warren.

tá na Atlântida, todo mundo tá ouvindo o After rolando por aqui. A gente começou com Alex Warren, o nome da música é Ordinary. A gente segue por aqui tocando música com Lucas Graham. Essa música é lá do álbum Azul de 2015, chamada Seven Years. E dessa maneira, já a gente abre os pedidos aqui pra nossa audiência poder participar através do @omicsilva ali nas redes sociais.

esse é o Nath Roots aqui no nosso After com o Nath Congo. Esse som é ao vivo, agora 7h28. Pedido de ouvinte aqui pelo arroba Omic Silva nas redes sociais, com Blink-182. Música essa que foi inspirada no som do The Cure lá de 1983, chamado The Love Cats.

Depois de 8 anos sem lançar música nova, eles chegaram com música nova na programação aqui da Atlântida. Papas da Língua, senhoras e senhores, o nome do som é Pura Ingratidão. Esse início aqui gruda, né, cara? Maravilhoso demais. 28 minutos, saltando para as 8. Até as 8 da noite, After na Atlântida.

0: Tate McRae aqui na Atlântida, fechando mais um bloquinho de músicas aqui no nosso Water com a música chamada Greedy. Teve antes música nova do Papas da Língua, Pura Ingratidão. A gente ouviu ainda Blink-182, pedido de ouvinte aqui pelo arroba Omic Silva nas redes sociais. A gente ouviu uma música chamada I Miss You. Teve ainda Nati Roots com Nati Congo ao vivo, Chapel Rowan com Good Luck Baby, Lucas Graham com Seven Years. E a gente começou com a primeira de hoje aqui no nosso After, Alex Warren. A música é chamada Ordinary. 23 minutos faltando para as 8. Quero dar um recado para nossa audiência por aqui que tá ligada no nosso After. 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A gente volta logo depois do show no intervalo pra gente continuar ouvindo mais músicas. E lembre-se, você pode pedir o seu sonho e ajudar a gente a fazer a programação aqui do início de noite da Atlântida, nesta sexta-feira, início de final de semana também. Aí tudo fica muito mais fácil, né? Então pede seu som pra mim ali no arroba Omic Silva nas redes sociais. O M-I-K Silva. Enquanto isso, a gente vai pro show no intervalo e na sequência tem mais. Fica aí!
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4: Sabe aquele sonho de criança de ter um superpoder? Uns queriam voar, outros se teletransportar e muitos até ler mentes. A gente sabe que, infelizmente, ainda não

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5: Se tu já saiu pra trabalhar e quando voltou encontrou tua casa bem diferente de como tu deixou e ainda por cima o autor da bagunça tava te esperando bem faceiro, o adestramento talvez possa ser uma alternativa. Adestrar um cão vai muito além de ensinar a sentar, rolar e dar a patinha. O processo pode contribuir pra deixá-lo menos estressado. O ideal é iniciar o adestramento o mais cedo possível, mas é possível sim adestrar cães de qualquer idade e independente de raça. É também a partir desses treinamentos que se tem cães farejadores, cães guia, por exemplo, que ajudam e muito a vida de pessoas com deficiência, né? O tempo de adestramento pode demorar mais ou menos. O importante é sempre ter paciência com o teu cãozinho, porque amor é isso, nunca desistir. E lembrar que o abandono não é uma alternativa e, inclusive, é crime no Brasil.
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0: Atlântida, todo mundo tá ouvindo a rádio das nossas vidas e o som do John Newman com Love Me Again. A gente viu ainda antes o som do Troublemaker, aliás, o som do Wally Murphy chamado Troublemaker. Teve também Zara Larsson com Lush Life. E lá no início a gente começou ainda com Rael e a música chamada Ela Me Faz. Fechando assim mais uma edição do nosso After neste início de noite de sexta-feira aqui na Atlântida. Olha, aconteceu uma coisa muito legal aqui nesse último bloquinho, que não acontecia há muito tempo, né? Afinal de contas, hoje é muito mais fácil a gente se conectar pelas redes sociais, especialmente ali pelo @omixiva, pelo @rede_atlantida no Instagram, mas eu quero mandar um grande abraço aqui pro Rafael dos Santos, ele que mandou um e-mail, sim, eu recebi um e-mail de um ouvinte que tava aqui ouvindo, ou melhor, que tá ouvindo a programação da Atlântida, especialmente em Santa Maria. Ele fala o seguinte, ó: estou na escuta do seu programa, muito bom, na boa e velha Atlântida, 94.3 de Santa Maria. Ou seja, Rafael dos Santos, muito obrigado pela sua audiência. Eu fiz questão de mostrar por aqui, porque realmente não é todo dia que a gente recebe um e-mail da nossa audiência mostrando esse carinho e esse afeto, né? Normalmente vem pelas redes sociais e muitas vezes nem vem, a galera somente escuta, somente liga o rádio. Mas muito obrigado mesmo. Eu espero que o final de semana de todo mundo, inclusive aqui do nosso ouvinte, o Rafael de Santa Maria, seja espetacular e que a programação de hoje tenha feito sentido aí pra você. Muito obrigado pela sua audiência, diga-se de passagem. A gente se encontra ainda hoje, a partir das 11 da noite, em mais uma edição do My Club, fazendo o aquece da madrugada da nossa audiência em todo o sul do Brasil, aqui na Rede Atlântida, com música eletrônica. Então bota na agenda aí, 11 da noite, a gente se encontra de novo por aqui. Claro, final de semana na programação da Atlântida, ou pelas redes sociais, ou pelo e-mail também, tá bom? Fica bem à vontade. @omicsilva, O-M-I-K Silva. Aquele abraço, cuide-se por aí, bom final de semana pra todo mundo, e até a próxima semana aqui no After, de segunda a sexta-feira, entre 7 e 8 da noite. Valeu, até mais, tchau. Você ouviu After, de segunda a sexta, das 19 às 20, com @omicsilva. Só aqui. 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
5: Que tal começar o dia se espreguiçando e alongando o corpo? Depois de horas de sono, nossos músculos e articulações ficam mais tempo sem movimento. Por isso, alguns minutos de alongamento pela manhã podem ajudar a despertar o corpo para as atividades do dia. Movimentos simples ajudam a melhorar a mobilidade, aliviar a sensação de rigidez e trazer mais disposição logo cedo. Alongar os braços, as pernas, o pescoço e as costas por alguns minutos já faz diferença.
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8: 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Mesmo sendo iniciante, comece cada sessão com 5 a 10 minutos de caminhada rápida ou trote leve para preparar o corpo e termine com uma caminhada lenta e alguns alongamentos leves. Esses cuidados simples ajudam a evitar lesões musculares e articulares, porque preparam o corpo para o exercício e ajudam a se recuperar gradualmente depois. Com o aquecimento, você aumenta a circulação sanguínea e a temperatura dos músculos, reduzindo o risco de distensões. Já o desaquecimento traz sua frequência cardíaca de volta ao normal, de forma segura. 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
11: Estamos chegando na noite de sexta-feira para abrir o final de semana com a vibe do ATL DJ, chegando aqui nas ondas da Rede Atlântida. Seja muito bem-vindo, muito boa noite para você. Eu sou arroba Guzanotto, abrimos agora de músicas para seguir até as 9 da noite com muita sonzeira. Participe junto comigo também no arroba ATL DJ Oficial, peça o seu som pra gente tocar por aqui e fazer juntos a noite de músicas. Por falar em festa em noite, hoje eu toco em Caxias do Sul, no Café de la Musique, e amanhã começa a noite no Raiz Estudante na cidade de Presidente Lucena. Depois eu sigo para Opium Club em Lajeado. Pra gente abrir de músicas, Robin S. A versão remix é de Sean Finn pra faixa

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3: Este som marca o início da carreira do sueco Avicii, quando ele ainda usava o nome artístico de Timberg. Esse som canta com os vocais da cantora canadense Amanda Wilson. A sua interpretação, inclusive, transformou a faixa instrumental que já havia sido lançada com o nome de Bromance. Esse som ajudou a apresentar o talento de Avicii para o mundo todo, e essa é a versão com os vocais, chamada Sick Bromance.

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gente fechar mais um playlist de músicas do Ateri DJ aqui nas ondas da Atlântida. Eu sou arroba Guzanoto, vou entregando por aqui essa edição. Quero agradecer muito a sua parceria, a sua companhia, também toda a galera que esteve ligada aí participando no arroba Ateri DJ Oficial. Ainda te convidar pra agenda no final de semana. Hoje à noite eu toco em Caxias do Sul, no Café de la Musique. Amanhã no Raim Estudantil, em Presidente Lucena. Depois eu fecho a noite na Opium Club, na cidade de Lajeado. Pra gente fechar de sons, eu quero... vou tocar o som do Julimar Costa Machado. Já deixar um abraço aqui pra toda a galera de São Gabriel que tá curtindo o Ateri DJ. Agradecer também a participação. Ele pediu pra ouvir um Hardwell e a gente vai tocar a sonzeira de Hardwell junto com Chris Jones, chamada Young Again. Uma ótima noite pra você, um excelente início de final de semana e até mais.

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